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1: Estamos de volta, tem Mato Grosso e Matias, enquanto o sol brilhar.
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1: Este é o Nossa Noite com Michel Teló, matando saudades e aquela fugidinha nesta noite gostosa de sabadão. Já que tem mais músicas,
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2: Estamos de volta, tem um grupo Menos é Mais, tem o Pablo.
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0: Fala Mansa, a origem de tudo na nossa noite. Deixa eu mandar um grande abraço aqui pro Rafael, sempre na sintonia. O Guilherme, valeu Gui. O Bruno, toda a turminha aí. Bom finalzão de semana.
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0: Estamos de volta, tem Ed Brito e Samuel.
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0: É a nossa noite com Maroon 5 Sugar, nesta noite gostosa de sabadão. Primeiro sabadão do mês de outubro. Arroba locutor Rodrigo Santos com dois S no final. Segue lá daquela moral, já que tô de volta.
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3: Você tem dormido mal? Preste atenção nessa dica. Se você vira pra lá, vira pra cá e o sono não vem, o erro pode estar no que você faz antes de deitar. Então anote aí. Primeiro, desliga o celular 30 minutos antes. Segundo, nada de café ou celular na cama. Terceiro, deixe o quarto bem escurinho e silencioso. Quarto, tome uma dose de chazinho morno, sem açúcar, e você vai deitar com a mente tranquila. O sono vem sozinho. Durma bem hoje, hein? Que amanhã o dia é de luta. Boa noite.
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7: Estamos de volta, tem Davi Quaresma, acostumou errado, juntamente com Gabi.
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1: Quando Guilherme pensou isso aqui, ó.

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0: Zé Henrique e Gabriel, Dona do Meu Destino, na linha do tempo, na nossa noite deste sabadão. Chegando mais participações, Fernanda, aquele abraço pra você. William, também a Vitória sempre curtindo nossa noite. A Nayara, obrigado pelo carinho.
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1: Estamos de volta, tem Ed Sheeran.
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0: Menos é mais, Henrique Castro, não tem jeito.
1: Vamos!
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0: Zé Neto, mais o Cristiano e o Barulho do Foguete no Nossa Noite deste sabadão. Daqui a pouquinho tem mais músicas pra você.
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0: Já estamos de volta, reta final, tem Ana Castela.
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1: 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Ou seja forte.

0: James Blunt, You're Beautiful, encerrando nessa noite deste sabadão, primeiro sabadão de outubro, 3 de outubro. Desejo a você um excelente domingão. Amanhã é dia de eleição, amanhã é dia do seu voto, vote consciente, ok? E claro, se o Pai Maior nos permitir, a gente se fala. Beijo carinhoso do Rodrigo Santos, forte abraço, tchau, tchau, tchau, tchau.
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mas já estão chegando no Domingão. Bom dia! Você tá bem, lindona? E você, amigão? Sério? É o domingo mais animado do Brasil. Já virou, gente. É domingo. Eu sou o Joel Cabral. Tô aqui pra ficar as primeiras horas desse domingão com você aqui na nossa rádio. Muito obrigado pelo carinho, viu? Já quero ser participando logo. Arroba Joel Cabral Voz. Vai lá no meu Instagram e me conta de onde você tá me ouvindo. Esse é o nosso canal de comunicação, tá? Arroba Joel Cabral Voz. É lá que você me encontra. Bora começar aqui? Chega pertinho do rádio. A festa começa agora no domingão. Madrugada com você. As primeiras que dupla, gente. Ana Castela e Simone Mendes. Bom dia! Bom dia!

César e Paulinho e Bruno e Marrone. Que história é essa, gente? Não faça com o próximo que você não quer receber de volta, né? Faça o favor, cancela esta data. Antes, Murilo Huff, Saudade Estranha, Guilherme Santiago, Eu Não Te Amei à Toa, e abrimos com a dupla Ana Castela e Simone Mendes, Não Vai Ter Nunca. Continua aqui no Domingão, tá? Dia bom pra você. Ó. Oh.

madrugada, tocando Gustavo Lima, Retrovisor. Teve antes de Paulo e Paulino chorar de soluçar. E ainda Matheus e Cauã cantaram com Lauana Prado, Admita. Tá só começando madrugada, você sabe, né? Então se prepare, porque daqui a pouquinho lá vem, ó, Ralf, o João Neto e o Frederico com Eduardo Costa. Até Rio Negro e São Limões com esse modão, ó.

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madrugada, Rio Negro e Solimões, Divergência. Teve antes Guilherme, Benuto e Panda, eu duvido. Bruno e Marrone com Fantasma da Saudade. E abrimos com João Neto e Frederico e Eduardo Costa. Nega véia, vem cá junto, ó. Continua. Madrugada.

Nada fechou na primeira hora Maurício e Eduardo solteira no mundo. Teve antes Edson, Hudson e Maiara e Maraísa, foi você quem trouxe. E ainda PPA com Diego e Vitor Hugo, Carmé de Chocolate. Daqui a pouquinho lá vem mais moda, tá? Você vai cantar com Gilberto e Gilmar, vai ter João Bosco e Vinícius, o Mar

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como é bom estar aqui com você no seu lugar. Obrigado pela companhia, tá? Você que tá no trabalho, você que tá viajando também, muito obrigado pela companhia de sempre, viu? Bora começar essa hora! Simone Mendes chegando, ó. Dois Tristes. Bom dia!

Domingo de manhã tá chegando. Antes, Rio Negro e Solimões e Country Beat apaixona muita gente. Fernanda e Sorocaba com Henrique e Juliano, Papai Chorando. E Simone Mendes, Dois Tristes. Segue aqui, tá? Bom domingo.

sua madrugada, Ana Castela, é que eu não te esqueci, sabe? Antes, Gilberto e Gilmar, outro dia nasceu. E João Pedro e Cristiano acordou namorando. Já, já lá vem mais moda pra você aqui, ó. Você vai cantar com Jorge Mateus, vai ter Gian e Giovanni.

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5: Gustavo Lima chegando com Bala Alojada. Que história é essa?

0: legais demais, tipo...
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2: Diretamente de Belo Horizonte, Luazine 2.0. Pãozinho no céu, vai.

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seu domingão, hein, modão? Tocando Kleber e Cauã, mil adjetivos, fechando essa hora. Antes, Luan Santana, ambiente errado. E ainda os Bonifácios com a Thaíra e Alexandre. Deus me deu esse lugar. Bora voltar daqui a pouquinho. Se prepare pra cantar junto, tá? Com Murilo Rufi, com Maurício e Eduardo. Até com o Zezé de

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1: Ah, então parcela.
2: Você quer parcelar um pacote de bolacha, rapaz? Então, forma seu celular em maquininha de graça? Olha, rapaz, esse trem funciona mesmo. Eu criei a conta em menos de 5 minutos. 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
3: Olha, acabou o sofrimento, hein? Agora o seu Zé tá tecnológico, hein?
1: Não, mas seu Zé, me chamaram aqui falando que você tá aceitando cartão agora?
2: Ó, aproxima aí, meu patrão!
1: Celular sem maquininha?
2: É, fio, ó, sem maquininha, sem mensalidade, ó, baixei de graça, fio.
1: No celular, mas funciona no meu também, o meu Android?
2: Rapaz, funciona no iPhone, no Android, qualquer um dos dois. Tem no NFC, ele funciona. Deus. Aquele esfiado que você tinha no caderno aqui, bora acertar? Ó, eu passo no cartão e parcelo pra você aqui, tá bom? Volta aqui, moleque!
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você! Tô chegando aqui pra mais uma hora do Madrugada. Você tá bem, lindona? Ô, amigão, como é que tá? Tudo beleza? Obrigado pelo carinho. Eu sou o Joel Cabral. Sigo aqui na nossa rádio. Ó, notificação chegando. Tem gente participando no arroba Joel Cabral Voz. Obrigado, viu, gente? Como eu gosto quando você participa. Sabe quem tá em Araras ouvindo a gente? É a Patrícia. Ô, Patrícia, você tá bem, mulher? Obrigado pela sua participação, viu? Em Minas Gerais, em Nova Serrana, tá o Rogério, a Lucimeira, a Kênia, até o Marcos Paulo curtindo a gente. Muito obrigado pela participação de vocês, tá? Você quer participar também? Passa lá no arroba Joel Cabral Voz do meu Instagram, me manda mensagem dizendo de onde tá me ouvindo e eu te mando um abraço aqui depois. Combinado? Bora começar essa hora. Vem junto. Vem, vem. Zezé de Camargo tá chegando. Promessa dívida. Abraça-me. Que história, gente. Bom dia.

0: Johnny Mendes, na madrugada mais gostosa, tiro no pé. Teve antes Emílio e Eduardo, barulho da buzina. Gustavo Mioto com Eu Fujo. E o Zezé de Camargo, Abraça-me. Continua aqui, tá? Ó, ó.
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Madrugada Boa, tocando Maurício e Eduardo, Solteira no Mundo. Teve antes César Menotti e Fabiano, Os Corações Não São Iguais. E João Lucas Freitas com Kleber e Cauã, Preso ao Seu Beijo. Daqui a pouquinho vem mais moda, tá? Você vai cantar já já com Ralph, com Marcos e Belucci, com João Neto e Frederico e João Bosco e

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0: O João Neto e Frederico com João Bosco e Vinícius. Vingativa. Bom dia.

madrugada gostosa de Paulo e Paulino chorar de soluçar. Antes, Júnior Marques com Ilusão de Amor, Edson Hudson com Jean Giovanni Taça de Pranto e João Neto e Frederico e João Bosco e Vinícius, Vingativa. Continua aqui, tá? Ó, ó.

Madrugada com você, fechando essa hora, Ed Brito e Samuel, toda mulher. Você ouviu antes o Ralph, Travesseiros Esquecidos, e Guilherme Benuto e Panda, Eu Duvido. Bora continuar após o intervalo? Sim, daqui a pouquinho vai se preparando pra você cantar juntinho, ó, com Zé Neto e Cristiano, Maiara e Maraíza.

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3: Ah, essa e continua por aqui.
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3: Obrigado, tá? Você é a melhor companhia. Bora, tô aqui por você, você sabe, né?
2: Ó.
3: Jorge Matheus, abrindo essa hora com Lauana Prado. Haverá sinais, tá? Bom dia!

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1: 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Luan Santana no Madrugada, Ilha! Teve antes Tiãozinho e Alessandro com De Paulo e Paulino, Amor de Trem. Daniel com Henrique e Juliano, Só Dá Você na Minha Vida. E Jorge, Matheus e Lauana Prado, Haverá Sinais. Aqui segue pra você, tá? Ó, ó.

madrugada boa demais tocando Ana Castela. É que eu não te esqueci, sabe? Antes teve Zé Neto e Cristiano, Barulho do Foguete. E ainda os Bonifácios com a Thaíra Alexandre. Deus me deu esse lugar. Daqui a pouquinho vem mais moda, se prepare, ó. Você vai cantar com Yasmin Santos, com Edu

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4: Já tô de volta aqui, ó.
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4: Que legal que você continua comigo. Bora, bora.
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4: Que domingão bom pra ouvir Ed Brito e Samuel. Toda mulher. Bom dia.

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0: Eduardo Costa no Madrugada Sol. O tempo vai dizer que modão, gente. Antes, Rio Negro e Solimões e Emílio e Eduardo sonhando com você. Manu Batidão e Simone Mendes daqui pra sempre. E Ed Brito e Samuel, toda mulher. Continua por aqui, ó. Madrugada com você.
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0: no seu Domingão, Leandro e Romário e Ícaro e o Gilmar, corações egoístas. Antes, César Menotti e Fabiano entre a serpente e a estrela. E o Júnior Marques com Ilusão de Amor. Bora viajar no túnel do tempo sertanejo? É, já vai começar. Daqui a pouquinho a gente mata saudades com aqueles modões dos anos 90, tá? Não sai daí, é Vapt Vupt, so. Segura!
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0: tudo bem por aí? Eita, nós, a última hora tá começando. Bora viajar no túnel do tempo? Prometi antes, Zezé e Luciano, né? É apenas um aperitivo, gente. A gente vai começar com ela, lógico, mas vai ter Rio Negro e Seu Limões, Leandro e Leonardo, Bruno e Marrone, Chitãozinho e Chororó, Rick e Renner, Gian e Giovanni. Não dá pra perder, né? Bora começar essa viagem no túnel do tempo? Vem junto!
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0: Zezé de Camargo e Luciano, essa é de 1995. Eu acabo voltando. Bom dia!

0: Marrone acorrentado em você, que modão! Antes, Leandro e Leonardo machucando o coração. E ainda, Rio Negro e Solimões, Tarde de Chuva. Vem cá comigo, bom dia!
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0: Chitãozinho e Chororó, tudo por amor.

No Madrugada Rick Renner, hein? Saudade pesada! Antes ainda, Chitãozinho e Chororó, tudo por amor. E daqui a pouquinho, após o intervalo, muito mais saudade, eu conto com você, tá? É tão boa a sua companhia aqui, a gente viajando no túnel do tempo. Daqui a pouquinho, após o intervalo, você vai ouvir essa aqui, ó, do Chico Rei Paraná.

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6: Voltei aqui!
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6: No Domingão! Rei Paraná, essa é de 1995. Só quero te dizer, bom dia!

Giovanni, ano de 1997. Não vivo sem você. Antes, o Daniel, pra falar a verdade. O Dalvan com Vim pra dizer adeus. E abrimos com Chico Rei Paraná. Vem cá comigo, bora! Madrugada com você. O Lucas e o Luan chegando a... Ei, solidão! Bom domingo!

0: Domingão, Marcos e Matheus, Anjo Azul, de 1996, que saudade gostosa, né? Antes, Alan e Aladim, Valeu Enquanto Durou, o Lucas e o Luan com Solidão, e abrimos com o Jean e Giovanni. Obrigado pelo carinho, tá? Bora combinar aqui de voltar na segunda, zero hora? Tá bom, lindona. Ô, amigão, que você tenha um ótimo domingo, tudo de bom na sua vida, aproveita com sua família, vai fazer um passeio diferente, tá bom? E a gente topa aqui a zero hora, fechou? Tudo de bom na sua vida. Tchau, gente!
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4: Alô, amigos de todo o Brasil, chegamos por aqui com mais um Sertanejo Classe A. É muito bom poder estar com você por aqui, trazendo essa super seleção, que aqui é uma seleção de modão, hein? Só aquelas que a gente gosta de ouvir. Como é que tá o teu final de semana? Primeiro final de semana de outubro de 2026. Final de semana daí das eleições. Vamos que vamos de música. Tá chegando por aqui o Guilherme Santiago, Majestade o Sabiá. Que modão de respeito. Tem por aqui Thales e Thiago no Colo da Noite, o Mato Grosso e Matias, Boi Soberano. Tá começando agora Sertanejo Classe A.

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1: Aô, modão. Zezé de Camargo, Telefone Mais. Ficou caprichado, hein? Mato Grosso e Matias, Boi Soberano. E agora? Agora tem intervalo. Mas não sai daí, não. É rapidão, a gente já volta e com mais Sertanejo Classe A.
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7: De volta por aqui com o Sertanejo Classe A e o Sérgio e Serginho. Vem cantando por aqui, telefone mudo. César e Paulinho com Eduardo Costa, loira do carro branco. Segue, segue por aqui. Sertanejo Classe A.
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1: Sertanejo Classe A, Eduardo Costa, Amor de Violeiro, tocou pra gente curtir por aqui. Fechou mais uma. Intervalo que vem chegando, aquele intervalo rapidão, e já tá por ali de Paulo e Paulino, Léo Canhoto e Robertinho. Tem ainda Macedo e Mariano depois do intervalo.
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8: E na estrada de hoje a gente fala de Praia da Pipa, no Tibau do Sul, no Rio Grande do Norte. Com uma praia mais linda que a outra, a região da Praia da Pipa, que é considerada uma das melhores praias do Brasil, é aquele destino perfeito para quem quer curtir um lugar à beira do mar, que tem tanto sossego quanto um pouco mais de agito. O lugar tem uma beleza exuberante, com praias belíssimas, onde se formam piscinas naturais ou onde você pode apreciar golfinhos saltando livremente. Vale a pena fazer mais do que um simples passeio de um dia saindo de Natal e dedicar alguns dias a explorar com calma as belas praias da região, como a Baía dos Golfinhos, cercada por falésias, e a Praia do Madeiro.
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1: De volta, Sertanejo Classe A. Sim, por aqui seguimos com Di Paulo e Paulino, Canarinho do Peito Amarelo e Pombinha Branca. Vem o Caipirão, Léo Canhoto e Robertinho. Tem Macedo e Mariano, Dose de Amor. O melhor do sertanejo separado e preparado pra você curtir com a gente aqui no Sertanejo Classe A.
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1: Gilberto e Gilmar, Nós Não Vive Sem Mulher, tocou por aqui. Tem mais intervalo? Tem sim, a gente vai rapidão ali no intervalo, nossos apoiadores. E já voltamos com Dan e Juca, eles vão cantar a música João de Barro. Ei, modão, bom que traz saudade, hein? Valdo Reis e o Pratinho tá por ali também, e o Sérgio Reis também cantando depois do intervalo.
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6: Sertanejo Classe A que segue por aqui. Vem que tem esse som do Dan Juca, João de Barro, é o que a gente vai curtir agora. Eu e a Lua, Valdo Reis e Pratini, tem Sérgio Reis, Couro de Boi. Salmadão Bão, João de Barro, agora.
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1: Sertanejo Classe A, Matão e Matias, Cotovelo Calejado. Essa machuca o coração. Tem mais intervalo chegando aqui com os nossos apoiadores. A gente já volta na sequência com os dois mineiros, Felipe Falcão, Gini Geno e mais. Aproveita, manda tua mensagem, pede a sua, a gente toca.
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0: 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Paulista FM, 6 horas
4: e 13 minutos.
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5: Sertanejo Classe A trazendo os dois mineiros por aqui. Boiada Sem Preço. Tem Prisioneiro ao som de Felipe Falcão. E o Gini Geno, Fica Nervoso Não. É o sertanejo. A música aqui é selecionada. É classificada só o melhor do sertanejo.
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1: Silêncio da noite, milionários é rico cantando aqui no Sertanejo. Vai passando, hein? Vamos para mais um intervalo. A gente volta já com o trio Parada Dura. Léo e Leandro, João Mineiro e Marciano. Tem mais, depois do intervalo.
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3: Paulista FM, 6 horas e 31 minutos.
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8: Sertanejo Classe A, só modão bom. Trio Parada Dura, Filho do Sertão, Uai Uai, Léo e Leandro, ainda João Mineiro e Marciano. Ainda ontem chorei de saudade. É o Sertanejo Classe A.
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1: César Menotti, o Fabiano, idas e voltas tocando aqui no Sertanejo, que vai pra mais intervalo. A gente volta já trazendo ali, ó, Paixão ou Loucura, depois do intervalo.
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13: Paulista FM, 6 horas
14: e 48 minutos.
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16: Vamos de música, Paixão Loucura, falei que ia tocar, mas é com Santiago e Querubim. Tem por aqui Macedo e Mariano, Minha Vida Cabocla, ainda nos bares da cidade, um dos grandes sucessos do Rick Renner tocando pra gente ouvir agora.
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1: Zezé e Luciano, no dia em que saí de casa. É música lá do filme, né? Do filme dos Filhos de Francisco. Vamos pro intervalo, vamos sim. Depois do intervalo a gente já volta com as últimas de hoje, fechando o sertanejo do final de semana.
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0: 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Paulista FM, 7 horas
1: e 5 minutos.
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2: Sertanejo Classe A pra ir fechando por aqui. As saideiras de hoje, passou rápido 2 horas, hein? Passa voando demais. Nas saideiras tem Porto Rico e Beira-Mar, Sonho de Caboclo, Darley e Darleno, Tô Te Ligando, mais uma do Zezé Luciano, Saudade Bandida, e ainda Goianite e Paraná, Filho Arrependido. Tô indo, a gente se encontra no próximo Sertanejo. Até lá, tchau.
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3: Paulista FM, 7 horas
6: e 21 minutos.
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0: Paulista FM, 7 horas e 31 minutos.
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5: Muito bem, pessoal, começamos o nosso programa Pegada 87. Eita, tudo bem com vocês? Tudo belezinha? Tudo na Santa Paz? Meu Deus do céu, hein? É final de semana que fala? Meu Jesus amado! Bora lá, gente. Olha só, muito obrigado a todos vocês conectados e sintonizados com a gente de perto e de longe, em casa, no trabalho, hein? Esse final de semana vai ser excepcional. Deixa eu falar com ele aqui. Seu final de semana, vem cá. Deixa eu conversar um negocinho com você. Por favor, passa bem devagarzinho, que eu quero curtir cada momento com você, tá bom? Mas bem devagarzinho mesmo, por favorzinho. E é claro, a gente vai curtir com moderação, né, gente? Mas a nossa radiola preferida, vamos curtir sem moderação. Produção, tá por aí? Tudo bem? Tudo belezinho? Obrigado, viu, produção, por estar trabalhando com a gente aqui também, na nossa radinha preferida. E é claro, solta a minha vinheta que o pessoal quer me conhecer. Chegando, gente! gente. Chegando aí com muita coisa para você aqui na nossa bagagem, tá bom? Vai ligando, participando, entrando em contato com a gente através dos nossos canais de comunicação aqui da nossa radiola preferida. Não contente com isso tudo, você também pode se interagir com a gente através dos nossos canais de comunicação da internet. É claro, redes sociais. Comigo, Marcelo R. Vieira, locutor. O locutor preferido daqui da sua radiola. Muito bem, galera, começamos muito bem esse final de semana, hein? O programa de edição de final de semana é bem melhor, hein? Confia, porque vem chegando aquela sequência musical, né? Com Guilherme e Binotto, com músicas, cerveja, rabo de saia, entre tapas e beijos. Aumente o volume, sai do chão, Pegada 87 está no ar, bebê!

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4: Muito bem, gente, olha só, Pegada 87 vai dar aquela pausinha básica aí pra dar aquela refrescada nos meolos e também tomar aquela aguinha e dar uma faturadinha e voltamos já. Sai daí não. Enquanto isso, vai ligando, participando com a gente através dos nossos canais de comunicação aqui da sua radinha preferida e, é claro, chamando todo mundo aí pra curtir com o vidinho colado aqui no nosso Pegada 87. Pegada 87, galera, volta já, bebê!
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9: Na Estrada de hoje a gente fala de Fernando de Noronha, em Pernambuco. A ilha mais cobiçada do Brasil é certamente um dos destinos mais bonitos em nosso país. Bastante procurado para férias e viagens em lua de mel. Com praias deslumbrantes e uma atmosfera tranquila, é o tipo de lugar que você pode ir várias e várias vezes e sempre se impressionará com a sua beleza. A natureza bem preservada, fora e dentro da água, e a sensação de estar sempre seguro são qualidades que fazem os visitantes se apaixonarem por Fernando de Noronha. Com praias impressionantes como a Baía do Sancho e Baía dos Porcos, Noronha é um daqueles destinos para colocar na listinha de desejos e visitar ao menos uma vez na vida.
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2: 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Paulista FM, 7:48.
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4: Estamos de volta com o nosso programa Pegada 87. Muito obrigado a todos vocês conectados de perto, de longe, em casa, no trabalho, em qualquer lugar desse mundo vasto de meu Deus. Obrigado pela sua sintonia e, é claro, tá aí coladinho, com o vidinho colado aqui na nossa programação. Beleza? Maravilha! Bora de sucessos, aumenta o som, sai do chão e vem comigo! 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

0: Bom dia, ouvintes das mais de 2.000 emissoras, parceiras da Agência Rádio Web, espalhadas em todo o país. Hoje, 4 de outubro, ano de 2026, mais um ano histórico para o Brasil. Primeiro turno das eleições em todo o país. Eu sou Alan Barbosa, estou aqui em Brasília, começando mais essa cobertura eleitoral para a Agência Rádio Web. E hoje, pela manhã, comigo, direto de Lisboa, Norberto Notari. Bom dia, Norberto.
1: Fala, Alan. Bom dia a você, bom dia aos nossos ouvintes, a todos que acompanham pelas rádios parceiras e a todos que estão com a gente nessa transmissão, né? Produção da Sandra, o Thiago Pedruzzi, o Christian Costa. Bom dia para todos.
0: Bom dia também a Christian Costa, direto de Porto Alegre, também nesta manhã com a gente, além de todo o grupo de repórteres, que daqui a pouco a gente vai chamando um por um. Bom dia, Christian.
2: Bom dia, Alan. Bom dia, Norberto. Bom dia para todos que nos escutam. Até confesso para vocês
0: que... Não consigo ouvir o Christian Costa aqui. Vamos ver se conseguimos agora acionar o Christian, direto de Porto Alegre. De novo, bom dia, Christian.
2: Bom dia, Alan. Me escuta?
0: Bem, daqui a pouquinho, então, a gente apresenta o Christian Costa, estamos com um pouquinho de problemas técnicos, mas vamos ouvir o editorial do Grupo Rádio Web para essas eleições 2026?
3: Bom dia a todas as emissoras parceiras que estão conosco nesta grande transmissão das eleições de 2026. Bom dia aos ouvintes que nos acompanham aqui nessa cobertura que começa agora, no primeiro voto digitado na urna até o último voto apurado pelo Tribunal Superior Eleitoral. Na eleição passada, eu lembro de ter dito aqui que aquela era a mais importante das nossas vidas. E agora eu repito, estamos vivendo de novo a eleição mais importante das nossas vidas. Sim, porque numa eleição nós decidimos como será o Brasil dos próximos 4 anos. Definimos como será o nosso futuro, o futuro de todos os brasileiros. Dos que recém abriram os olhinhos para o mundo, dos que estão organizando a sua jornada e também daqueles que buscam uma melhor qualidade de vida na terceira idade. A eleição terá um impacto sobre as pessoas que dependem do mercado de trabalho, de renda para ter uma vida melhor, acesso à moradia, ao saneamento básico, à saúde, à cultura, à segurança. Enfim, buscamos a melhoria de todos os indicadores que compõem a nossa qualidade de vida. Ou seja, o que hoje é futuro, amanhã será o presente em que viveremos. E o nosso voto impactará diretamente em todas essas variáveis que definem o nosso futuro, nosso e das pessoas às quais gostamos e também daquelas que sequer conhecemos. Pensar num futuro melhor também é ser solidário, não é? Então, em primeiro lugar, não deixe de votar. Mesmo que você esteja desanimado com os rumos que os candidatos oferecem para o nosso país, saia de casa e vá para a sua sessão eleitoral. Enfrentar a chuva, o frio, o calor, a dificuldade de locomoção, vale o privilégio de dizer sim, eu participei dessa decisão. Eu ajudei a definir o futuro que logo ali nos espera. E se as escolhas não forem as que você deseja, bom, isso é a democracia. E essa eleição só ocorre porque ela existe. A democracia é a que nos dá o direito de escolha, e esse é o valor maior desse pleito. Não à toa, nós aqui da Agência Rádio Web, do Grupo Rádio Web, escolhemos como lema dessa transmissão a frase: o primeiro voto é na democracia. Então, hoje, ao sairmos de casa, estamos usufruindo da possibilidade de escolha que só a democracia oferece. Ou seja, a escolha também tem este peso de escolher candidatos que defendam claramente a democracia, respeitem as instituições, entendam a importância da institucionalidade. Desconfie de candidatos que, implícita ou explicitamente, defendam posições que possam nos colocar num futuro incerto, em saídas que não sejam livres e democráticas. Agora, prepare-se para votar nos cargos de deputado estadual, deputado federal. Escolha os seus 2 candidatos ao Senado, a pessoa que vai governar o seu estado e quem vai comandar o nosso Brasil pelos próximos 4 anos. Nós aqui vamos levar informação com credibilidade para mais de 330 rádios que chegam a uma população de 45 milhões de pessoas. Você ouvirá aqui, a partir da condução dos nossos apresentadores, o giro da reportagem de cada canto desse nosso grande Brasil, análise, entrevistas, informações sobre as ocorrências do pleito, tudo o que você Brasil precisa saber sobre as eleições de 2026. E a partir das 5 horas da tarde, estaremos acompanhando voto a voto da apuração do TSE, que é o ápice de uma eleição, conhecer os escolhidos pela população para governarem o nosso querido Brasil. Ah, e que fique claro, nós temos lado. Nós estamos ao lado da informação apurada, da credibilidade, do radiojornalismo, da verdade dos fatos. Ou seja, nós estamos ao seu lado. O nosso lado é o lado dos ouvintes. Bom voto e boa eleição para todos vocês.
0: O primeiro voto é na democracia. Bom dia mais uma vez a vocês. Agora sim, eu vou falar com o Christian Costa. Eu sei que os ouvintes estavam ouvindo o Christian, né? Eu não estava ouvindo o Christian, mas agora vou ouvi-lo. Christian, bom dia para você, meu querido.
4: Bom dia, Alan. Bom dia, Norberto. Escuta bem agora? Tem o microfone aqui. Confesso para ti, Alan, que até estou dormi bem pouco essa noite, né? Ansioso pelo começo dessa cobertura que o Grupo Rádio Web vai promover em sintonia com as rádios de todo o Brasil e também pela importância das eleições para o futuro do país.
0: Obrigado, Christian. Pedi pro pessoal da técnica aí dar uma melhoradinha no áudio do Christian, tá um pouquinho baixo, tá? A cobertura das eleições 2026 tem a gerência de conteúdo de Mariana de Freitas, gerência de jornalismo de Christian Feula, os trabalhos técnicos de Tiago Pedruzzi e Julinho Azevedo, produção Sandra Fontella, Virginia Alves, Mariana Berti e Patrícia Kaufmann. A direção do Grupo Rádio Web de Paulo Gilvani, Daniela Madeira, Caroline Melo e Gianone Mosquer. Vamos acionar a Jana Oliveira, direto do Tribunal Superior Eleitoral em Brasília. Janaína, bom dia, Janaína.
5: Bom dia, Alan. Bom dia, Norba. Bom dia, Christian. Eu falo aqui direto do Tribunal Superior Eleitoral aqui em Brasília, acompanhando este dia tão importante para a nossa democracia. Por aqui, gente, a imprensa já está reunida para acompanhar as informações que chegam aqui do TSE. A votação começou há pouco, né, e até o momento não foram divulgadas informações sobre problemas com urnas eletrônicas ou ocorrências relacionadas à votação. A expectativa, então, é de que essas informações comecem a chegar ao longo aqui dessa manhã. Mas eu trago outras informações importantes, como essa que ocorre, Alan, de forma inédita. Duas urnas eletrônicas aqui do DF serão submetidas ao teste de integridade aqui dentro do próprio TSE, tá? É uma parceria com o Tribunal Regional Eleitoral aqui do Distrito Federal. Essas duas urnas chegaram aqui no TSE no fim da tarde de ontem, foram lacradas e instaladas no Museu do Voto, que fica aqui no subsolo do edifício sede aqui do TSE. A porta do local também foi lacrada, mas reaberta hoje por volta das 6h30 da manhã para o início do teste. Esse teste de integridade é justamente um dos mecanismos utilizados pela Justiça Eleitoral para auditar e fiscalizar o funcionamento das urnas eletrônicas. Na prática, como é que funciona? São simuladas as etapas de uma votação oficial. Primeiro, é emitida a chamada zerésima, que comprova que a urna está sem votos registrados. Depois, votos previamente registrados em cédulas de papel são digitados na urna. Ao final, o resultado apresentado pela urna é comparado com os votos que foram inseridos durante a simulação. Aqui no DF, 20 urnas foram sorteadas para passar por esse procedimento. 16 serão testadas na Câmara Legislativa, duas aqui no TSE e outras duas na Escola Canadense de Brasília. E esse procedimento, gente, ele é público e pode ser acompanhado por representantes de partidos políticos, instituições e também entidades fiscalizadoras. E a gente lembra que na véspera da eleição, ontem à noite, o presidente do TSE, o ministro Cássio Nunes Marques, também falou sobre a segurança do processo eleitoral e sobre a possibilidade de interferência internacional, inclusive. Segundo o ministro, os órgãos de inteligência não identificaram até o momento uma ameaça concreta de interferência estrangeira nas eleições. Nunes Marques destacou que países democráticos podem cooperar mas não devem interferir no processo eleitoral brasileiro. Ele também reforçou que ameaças, assédio ou qualquer tentativa de interferir na vontade do eleitor serão reprimidos. E ainda fez um alerta para as informações que circulam durante a eleição, orientando o eleitor a procurar os canais oficiais da Justiça Eleitoral antes de compartilhar conteúdos duvidosos. O ministro ainda recomendou a tradicional cola de papel com os números dos candidatos. E vale lembrar, celular e outros aparelhos eletrônicos não podem entrar na cabine de votação. Por enquanto, Alan, meninos, esse é o cenário aqui no TSE. A imprensa está mobilizada e, à medida que novas informações sobre a votação e eventuais ocorrências foram chegando, nós vamos trazer tudo para vocês aqui ao vivo, tá? Grupo Rádio Web nas eleições 2026. O primeiro voto é na democracia. Eu volto com vocês aí no estúdio.
0: Obrigado, Janaína Oliveira, nossa repórter premiadíssima da Agência Rádio Web. Nós vamos dar um breve intervalo. Na volta, teremos aí um giro de repórteres em todo o país. 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
8: Nas eleições gerais de 2026, cada eleitor vai votar em até 6 cargos diferentes na mesma urna. Vamos conhecer cada um deles. O primeiro voto é para deputado federal. São 513 vagas na Câmara dos Deputados distribuídas entre os estados. O deputado federal propõe e aprova leis e fiscaliza o governo federal. O segundo voto é para o deputado estadual. Eles atuam nas assembleias legislativas. O terceiro voto é para senador. Cada estado elege 2 senadores em 2026, com mandato de 8 anos. O senador representa o estado no Congresso e tem poderes exclusivos como processar o presidente da República. O quarto voto é para governador. Ele é o responsável por saúde, segurança e educação no seu estado. O último voto é para presidente da República. Se nenhum candidato a presidente ou governador atingir mais de 50% dos votos válidos, haverá o segundo turno no dia 25 de outubro.
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0: Já votou, Norberto, em Lisboa?
1: Já estamos com o dever de cidadão cumprido. Votamos na Universidade de Lisboa.
0: Nós temos aí no exterior, Norberto está em Lisboa, no exterior nós temos aí 918 mil brasileiros habilitados a votar nestas eleições, 31,8% a mais que nas eleições de 2022. Christian Costa, como é que está o clima eleitoral aí em Porto Alegre, Christian?
2: Por enquanto, tranquilo, Alan. Eu até vindo para cá, né, dei uma... Fiquei aqui, é uma rua bem movimentada, uma avenida bem movimentada entre a minha casa aqui e a agência Rádio Web, né, o grupo Rádio Web, e estava bem tranquilo, mas eu cheguei muito cedo, né, eu cheguei por volta das 7h15, 7h20, eu conversava até com o repórter Jean Costa, que também está por aqui, né, deu uma andada na rua aí, ele disse que o movimento já deu uma... Já tem bastante gente na rua, algumas pessoas ali passeando com o cachorro, outras se movimentando para o seu local de votação. Então, devagarinho, o movimento começa a melhorar aqui por Porto Alegre.
0: Vamos ver o tempo, como é que está? Aqui em Brasília, essa semana estava um calorão, mas na quinta-feira teve uma virada no clima. E hoje está bem... Teve chuva ontem em Brasília, depois de muitos dias. E hoje o clima está gostoso, inclusive, para enfrentar essa fila para votar nos colégios eleitorais.
2: Pois é, Alan, tu sabe que o clima virou um fator aqui na eleição no Rio Grande do Sul, né? Porque também choveu bastante, principalmente na noite de sábado e no começo da madrugada de domingo, e ficou a preocupação, como é que está o tempo nas regiões aqui no estado. Porém, né, o clima agora está agradável aqui também, né? Deu uma esfriadinha e não está chovendo. Eu até olhei a previsão do tempo nas principais cidades do estado e nenhuma delas indica chuva nesse período da manhã, o que poderia atrapalhar principalmente as pessoas que têm que pegar ônibus ou vão até a zona eleitoral caminhando, né? Mas, por enquanto, está tranquilo. Obviamente, deve estar chovendo em alguma cidade do Rio Grande do Sul, mas aquela preocupação de algum temporal, essa preocupação não existe mais, Alan.
0: Bom, é importante ressaltar ao eleitor, né, Norberto? Essa noite eu sonhei que tinha ido para a urna de votação sem minha colinha. E fiquei tentando adivinhar os números, porque minha memória já não é lá mais essas coisas, Norberto. Você fez colinha para ter que votar ou sua memória é boa ainda?
1: Minha memória não é muito boa, não, mas eu não precisei de cola, porque aqui no exterior a gente só pode votar para presidente. Então é mais fácil, são menos números, né? E mas já teve vezes, quando eu votei no Brasil para deputado, senador, tudo, deputado estadual, que eu fui na cara e na coragem e gravei os números. Mas eu acho que é sempre bom levar a colinha para não ter risco, tá?
0: Bom, vamos falar com a Carolina Cassola, ela que está em São Bernardo do Campo e vai acompanhar o voto do presidente Lula, candidato à reeleição. Carolina Cassola, bom dia.
2: A Carolina ainda não está no ar com a gente aqui, ela deixa eu comentar aqui sobre a questão da colinha, né? O mais difícil é para deputado estadual, né? São 5 números, às vezes a gente chega ali, né, Norberto? Se atrapalha um pouco, por isso que é tão importante a colinha. Ainda mais essa eleição que são 6, tu vota em 6 candidatos diferentes, né? Deputado estadual, federal, 2 para senador, governador, presidente. Então, mais do que nunca, a colinha é necessária. Eu ainda confio na minha memória, mas confesso para vocês que na hora do deputado estadual, acho que eu vou ter que dar aquela coladinha antes ali, antes de ir para a urna, com medo de errar o nome do candidato, né? O número do candidato.
1: É, e lembrando que é para não estar no papel, não adianta levar no celular.
2: Ah, sim, sim, sim.
1: Não deixar você entrar.
2: É verdade.
1: Né? E Senado tem 2, se errar um, anulou o voto, né? Então tem que ficar muito esperto.
2: É, e muita gente ainda acha que dá para votar no mesmo candidato a senador 2 vezes, né? Isso é importante sempre salientar, é 1 voto em cada senador. Tanto que nas pesquisas até eles pedem, né? Primeiro voto para senador, quem seria? Segundo voto para senador, quem seria, né? E aí tem essa famosa, tipo, muitos candidatos que são do mesmo campo ideológico, né? Fazem aquela propaganda, vota em mim, vota no fulano, vota em mim, né? Então é sempre importante isso aí, salientar, não cansar de repetir, né, Alan?
0: Exatamente. A Carol Cassola, Carolina Cassola, ela já fez uma chamada prévia com relação ao voto do presidente Lula. Vamos ouvir, então, a Carolina Cassola agora? Ela vai acompanhar o voto do presidente lá direto do ABC. Ainda não temos voto a Cassola ainda. Então, vamos continuar conversando aqui. Importante essa questão da colinha, além de levar e guardar, né? Porque as pessoas costumam esquecer em quem votou e depois não conseguem cobrar dos políticos, do seu político, aquele que, por acaso, foi eleito, as ações, né, que ele prometeu durante toda essa campanha, não, Norberto?
1: Ó, isso é fundamental, sabe por quê? Agora estamos com eleições na Câmara, né? E nas assembleias. As assembleias, elas são quase tão próximas do eleitor como as câmaras municipais. Então, a cobrança tem que continuar existindo. Muita gente esquece, principalmente quem votou, nessas mais próximas, que você tem mais proximidade. Às vezes, para federal, como é uma coisa mais ampla, as pessoas lembram mais do que os deputados estadual, que é mais próximo. Então, é importante, é fundamental que a gente tenha essa lembrança de quem a gente escolheu para representar nas assembleias.
0: Vamos agora ouvir o repórter Jean Costa, direto de Porto Alegre. Bom dia, Jean.
11: Bom dia, Alan. Bom dia, Norberto, Christian, a todos que nos acompanham aqui na programação. Uma manhã de tempo nublado aqui na capital dos gaúchos, é bem verdade, Alan, Norberto, Christian, quem nos acompanha, mas de movimento já um pouquinho mais intenso no comparativo com as últimas eleições. Já logo cedo, o pessoal saindo das ruas, aqui por volta das 7 até esse início de abertura, né, a gente detectou uma movimentação maior, principalmente nessas áreas mais populosas aqui da capital dos gaúchos e, claro, também já o relato, inclusive, nas outras localidades, principalmente com relação aqui ao estado gaúcho de maior movimento. É claro que em Santa Catarina a gente também tem esse panorama de uma movimentação um pouco atípica para esse início de dia, afinal de contas eu acompanho esses dois estados ao longo da manhã e tarde de hoje por aqui também, candidatos que cumprem a agenda inicialmente de café da manhã, tanto no Rio Grande do Sul quanto em Santa Catarina, e que depois, posteriormente, seguem para suas respectivas agendas. Aqui no Rio Grande do Sul, a gente tem até um parecer muito importante. Daqui a pouquinho o Christian Costa contextualiza, mas em solo gaúcho, a gente tem um pouquinho mais de 8 milhões e meio de habitantes aptos a votar. Dentro desse cenário, são três candidatos ao governo do estado gaúcho que têm uma chance maior de ir ao segundo turno. A Juliana Brizola, carregando o legado do avô, Leonel de Moura Brizola, advogada de 51 anos, melhor dizendo, concorreu pelo PDT, Partido Trabalhista aqui do Brasil, dos trabalhadores, melhor dizendo, chegou a liderar algumas pesquisas no estado. Luciano Zucco, tenente-coronel Luciano Zucco, atualmente é quem liderou, pelo menos, as últimas pesquisas que indicavam esse cenário aqui no Rio Grande do Sul. É um coronel, tenente-coronel reformado do Exército aqui do Brasil, de 53 anos, completados recentemente. Líder das últimas pesquisas é o candidato do PL, é o candidato que, inclusive, deve ir ao segundo turno, pelo indicativo mais recente. O atual vice-governador do Rio Grande do Sul, candidato pelo MDB, Gabriel Souza, é o terceiro nessas pesquisas e vem, claro, demonstrando um crescimento nos últimos tempos, pelo menos aqui nesse indicativo. Com relação a Santa Catarina, para trazer esse parecer junto aos amigos aqui, à nossa audiência, trazendo esse contexto também, dentro desses mais de 5 milhões e 700 mil eleitores aptos a votar, temos uma eleição que provavelmente será definida em primeiro turno. O cenário envolve alguns candidatos, são pelo menos 7 que haviam aparecido nas pesquisas com um pouco mais de 1% dos votos. O Bruno Pedreiro, do PSO, por exemplo, era um que apresentava lá em Santa Catarina, mas o favorito é o Jorginho Melo, atual governador do PL, no Paraíba, e claro que vem nas pesquisas indicando uma vitória muito expressiva ainda em primeiro turno. Eu falo sobre isso porque a gente sabe que a partir do senhor, quando supera a casa dos 50% dos votos, a eleição já se define principalmente no primeiro turno. Por lá, o Jorginho tem feito uma média de 54% a 55% nessas pesquisas. É um candidato que vem sendo destacado, principalmente se cogitava e até uma mudança em razão do trabalho que vinha desempenhando, mas acabou se mantendo, pelo menos, nessa disputa à reeleição. Além do Jorginho, tem o João Rodrigues do PSD, mas aí, claro, pela pesquisa, o indicativo apontava um percentual menor, e o Gelson Merizio é um candidato um pouco mais à esquerda por lá, pelo PSD, à esquerda em Santa Catarina, que tem ficado às sombras da direita, pelo menos no comparativo nos últimos anos. Afinal de contas, Santa Catarina nunca teve um governador de esquerda, né? A gente frisa essa informação aqui importante dentro desse cenário. O Jorginho, pelo trabalho que vem sendo desenvolvido, principalmente se destaca. Nas últimas pesquisas, inclusive, Norba, Christian e Alan, e a audiência, para dar um contexto, embora a média seja de 54% a 55%, o Jorginho, em algumas delas, chegou a fazer 62%, para a gente ter essa dimensão da expressividade. São dois estados que devem ter uma definição, um mais cedo, o outro não. Afinal de contas, a disputa no Rio Grande do Sul ela é mais equilibrada, e é claro que a gente tem um panorama de uma votação que deve pegar fogo, principalmente aqui no Rio Grande do Sul, que já tem problema nas urnas, viu? A gente já tem um levantamento, pelo menos do Vale do Taquari, até mesmo de falta de mesários, né, que estão sendo passando por uma recomposição em alguns municípios da região do Vale do Taquari, aqui no Rio Grande do Sul.
0: Obrigado, Jean Costa. Vamos agora a Pernambuco. Iveson Gomes, bom dia, Iveson.
12: Bom dia, Alan, Cristian, Norberto, todos os nossos ouvintes das rádios parceiras. Aqui em Pernambuco, a expectativa é de uma eleição bem apertada, decidida voto a voto. As últimas pesquisas apontaram um empate técnico entre a atual governadora, Raquel Lira, e o ex-prefeito do Recife, João Campos. Os dois são filhos de tradicionais famílias aqui do estado, envolvidas com a política. O João Campos é filho do ex-governador Eduardo Campos e neto de Miguel Arraes. E a Raquel Lira também vem de uma família tradicional aqui na política de Pernambuco. O estado, ele tem 7,2 milhões de eleitores e é o sétimo maior colégio eleitoral do Brasil e o segundo maior do Nordeste, com a maioria do eleitorado formado por mulheres. São 53,64%. Aqui vocês estavam conversando sobre o clima, apesar de quente, está meio nublado, então para quem for ficar na fila para eleição, para votar, vai conseguir ficar tranquilo, porque o clima está até agradável. Uma curiosidade sobre a colinha da eleição. Aqui em Pernambuco, nós temos o distrito de Fernando de Noronha, conhecido pelo turismo, por ser um dos principais destinos turísticos do Brasil, e tem uma curiosidade lá em Noronha, que a população de lá vota num candidato a mais, que é para o Conselho Distrital. Então, ao invés dos 6 candidatos tradicionais, votam em sete pessoas para o Conselho Distrital da ilha. É isso. A expectativa agora é para o voto do João Campos, que vai ocorrer, segundo a agenda do próprio candidato, por volta das 8h40, no EREM Professor Cândido Duarte, em Apipucos, no Recife. Já a governadora Raquel Lira vota em Caruaru, no seu reduto eleitoral, por volta das 8h55. O candidato Ivan Moraes, que é o candidato que aparece com um pouco mais de intenção de voto, ele vota também no Recife, no bairro das Graças, no Colégio Vera Cruz. É isso, volto com vocês. 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
0: Obrigado, Iveson Gomes, diretor de Pernambuco. São 8h30, nós vamos chamar mais um intervalo e avisando aqui as emissoras parceiras que nos nossos intervalos nós temos aí conteúdos institucionais. Então, se você não tiver aí o comercial para hoje na sua emissora local, a sua rádio não fica sem sinal durante os nossos intervalos, tá bom? 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
0: 8 horas e 33 minutos no horário de Brasília. Eu sou Alan Barbosa, falando, é claro, de Brasília. Norberto Notari também na ancoragem desta manhã, direto de Lisboa. E Christian Costa em Porto Alegre, é claro, os nossos repórteres espalhados em todo o Brasil. A Priscila Moore vai entrar com a gente direto de Curitiba daqui a pouquinho para trazer informações de como andam as coisas lá no Paraná, as eleições também acirradas lá no Paraná. Já está conosco Priscila Moore. Bom dia, Priscila.
18: Muito bom dia a vocês, bom dia a todos que nos acompanham. Eu estou aqui num local de votação, em Curitiba, que é onde vota uma das candidatas que está concorrendo ao governo do Paraná, Tainá Miesse, inclusive, agora há pouquinho ela passou aqui pela gente. E aqui na capital paranaense, nós temos 422 locais de votação, distribuídos em 10 zonas eleitorais, que reúnem 4.061 sessões. Para votar neste domingo, temos 1.410.995 eleitores. A movimentação de eleitores por aqui já é intensa, apesar da chuva, está chovendo bastante desde as primeiras horas da madrugada, e por isso a gente alerta para essa situação do clima. A previsão para hoje é de chuva até o fim do dia, então o pessoal tem que se preparar para vir. E como o tempo de chuva é bem característico aqui de Curitiba, principalmente, o TRE e o CIMEPAR lançaram um sistema de alertas meteorológicos nesse período eleitoral, que faz um mapeamento de 154 municípios sedes de fóruns eleitorais do Paraná. Esse sistema funciona com base no compartilhamento de informações entre o TRE e o CIMEPAR para detectar alertas vermelho e amarelo de tempestades, chuvas, ventanias, furacões. Para caso aconteça algum desses eventos em algum dos locais de votação, eles mobilizem equipes para mudar esses lugares e para que as pessoas possam depositar seu voto na urna com segurança. E mais um ponto importante para essa votação é que 201 municípios alertaram ao TRE que o transporte coletivo vai ser de graça neste domingo. Então, a nossa recomendação é que o pessoal consulte os canais oficiais das cidades para saber se o local onde moram vai ter gratuidade no dia de hoje. E daqui a pouquinho eu trago mais informações sobre a situação do voto de todos os candidatos ao governo do Paraná. Volto com vocês aí no estúdio.
0: Obrigado, Priscila Moore. Aqui em Brasília, geralmente domingo o transporte já é gratuito, mas a determinação do TRE é que a carga total de ônibus funcione como acontece no meio da semana. Vamos ouvir a Carolina Cassola, o boletim que ela gravou. A Carolina vai estar daqui a pouco acompanhando o voto do presidente Lula, mas ela já gravou um boletim para a gente. Carolina Cassola.
19: Eu estou aqui em frente à Escola Estadual Dr. Firmino Correia de Araújo, em São Bernardo do Campo, na região metropolitana de São Paulo. A escola onde o presidente Luiz Inácio Lula da Silva vota, né? Tem votado aí sempre aqui nessa escola, e a gente já vê uma movimentação intensa de jornalistas da imprensa nacional, internacional. O presidente Lula, que é candidato à reeleição pelo PT, é esperado logo mais aqui para votar e deve vir acompanhado da mulher e primeira-dama Janja, do vice-geral do Alckmin, do candidato ao governo do Estado, Fernando Haddad, de lideranças do Partido dos Trabalhadores e também da coligação Brasil Pronto Mais, que reúne 7 partidos. O Lula vai discursar logo após o voto, como tem feito aí nas últimas eleições, né? E o último ato de campanha dele foi neste sábado, na região ali da Avenida Paulista. Eu volto com mais informações assim que tiver novidades da chegada aqui do presidente Lula e também da votação. 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
0: Muito bem. O Cristian Costa, as últimas pesquisas apontam que no Brasil há uma possibilidade de as eleições terminarem no primeiro turno para a presidência da República. Na sua contabilidade, pode ser, Cristian?
2: Depende muito, né, Alan, da questão da abstenção, né? O que mostra, né, as duas pesquisas que saíram ontem, elas mostram o equilíbrio que tem entre os dois principais candidatos, o atual presidente Luiz Inácio Lula da Silva e Flávio Bolsonaro do PL, né? Inclusive, eu tô com as pesquisas aqui, eu posso dar uma tocadinha nelas, Alan? Posso falar um pouquinho sobre elas?
0: Vamos lá, por favor.
2: A pesquisa Datafolha e da Quest, que foram divulgadas neste sábado, apontam um empate técnico, né, entre os dois principais candidatos à presidência da República. Em um eventual segundo turno, Alan, o Datafolha mostra Lula com 47% dos votos totais e Flávio Bolsonaro com 46%. Já a Quest indica o candidato do PL à frente, com 44%, e o petista com 42%, a gente está falando aí dos votos totais, né? E o levantamento foi encomendado pela Globo e pelo jornal O Globo. Ele entrevistou 3.702 eleitores, o do Datafolha, perdão, né? É bom explicar. Presencialmente, entre os dias 2 e 3 de outubro, a pesquisa tem um nível de confiança de 95% e foi registrada na Justiça Eleitoral sobre o número BR 02197/2026. Só corrigindo, essa é a pesquisa da Quest, não do Datafolha. Essa que eu dei é o levantamento que foi encomendado pela Globo e pelo jornal O Globo. Já a pesquisa da Datafolha, né? Ela apresenta, né, como eu falei, também o candidato Ronaldo Caiado com 3%, ele que tinha 4% no último levantamento, e o Renan Santos do Missão com 3%. E o Augusto Cury também com 3%, além do Romeu Zema, que dessa vez não apareceu na pesquisa, Alan.
0: Obrigado, Cristian Costa. Estávamos falando ainda há pouco da colinha, né? Colinha eleitoral. Não saiu de casa ainda? Lembre-se o seguinte, não vai poder entrar na cabine com o celular. Tem muita colinha chegando pelo celular das pessoas? Não pode levar, tem que levar escrito no papel se você não consegue decorar o nome de todos os candidatos. Vamos ouvir, inclusive, o Igor Pereira, nosso repórter da Agência Rádio Web, que fez uma reportagem, um boletim especial, só para falar da colinha. Chega mais, Igor.
20: Quem vai votar nas eleições de 2026 pode preparar a colinha eleitoral para levar no dia da votação. O papel ajuda a lembrar os números de candidatos e evita que o eleitor dependa apenas da memória, pois o celular não poderá ser levado para a cabine de votação. Na hora de votar, basta usar o lembrete e digitar na urna os números dos candidatos. O presidente do TSE, ministro Nunes Marques, orienta o cidadão a preparar a cola com antecedência e levar na hora do voto.
21: É importante ressaltar que 6 cargos estarão em disputa, sendo 2 vagas para senador. Dessa forma, a colinha eleitoral de papel pode e deve ser usada para que eleitoras e eleitores anotem os números dos candidatos e possam votar com calma e certeza.
20: No caso dos candidatos e candidatas à presidência, o site do TSE também disponibiliza os planos de governo de cada um e cada uma para leitura e análise do eleitor, como reforça o ministro Nunes Marques.
21: Está disponível no portal do TSE uma página eletrônica com os planos de governo das candidatas e dos candidatos à presidência da República nas eleições de 2026. Na página, é possível consultar os documentos na íntegra e conhecer as propostas por tema, facilitando o acesso do eleitorado a informações importantes de forma simples e organizada.
20: No dia 4 de outubro, o eleitor pode escolher 6 candidatos. A ordem de votação é a seguinte: deputado federal, deputado estadual, senador, primeira vaga, senador, segunda vaga, governador e, por fim, o candidato a presidente. Você pode baixar em primeira cola no site tse.gov.br www.radioweb.jus.br. Agência Rádio Web, produção e reportagem, Igor Pereira.
0: 8 horas e 42 minutos no horário de Brasília. Priscila Mendes fala com a gente agora, direto de Minas Gerais. Bom dia, Priscila. Priscila não entrou, então vamos entrar com... Ah, sim, vamos ao Rio de Janeiro. Rio de Janeiro, a nossa repórter Daniele Esperon nos traz a informação da penúltima capital do Brasil, né, Daniele? Bom dia.
3: Bom dia, Alan. Bom dia para todo mundo. Olha, aqui no Rio de Janeiro, o candidato à presidência, Flávio Bolsonaro, do partido do PL, acabou de votar por aqui, num colégio em Vila Isabel, zona norte do Rio. Ele que, logo depois que saiu daqui, vai votar com a esposa e depois segue para Brasília para acompanhar a votação. Após ele colocar o voto dele lá, ele falou com a imprensa em um tumulto muito grande, viu? Muitos jornalistas, muitos eleitores também estiveram presentes. Vamos ouvir um trechinho da fala de Flávio Bolsonaro.
4: A máquina pública para tentar interferir nas eleições, os amigos do Lula interferir nas eleições, isso tem que mudar. O Brasil não aguenta mais 4 anos disso e a única alternativa é Flávio Bolsonaro. E é com muita tranquilidade, muita consciência que eu estou mais do que preparado para presidir esse país e devolver o direito às famílias brasileiras de voltarem a sonhar. É isso que eu espero, que Deus abençoe a todos, Deus toque o coração e as mentes de todos os brasileiros para fazerem a coisa certa quando saírem de casa hoje. Venham votar o quanto antes, porque o Brasil precisa mais do que nunca do seu próprio povo para se libertar.
22: Tá aí, Flávio Bolsonaro falando.
3: Tá aí, esse o Flávio Bolsonaro, que daqui a pouquinho vai estar na região da Tijuca com a esposa. Ele estava acompanhado também do candidato a governador Douglas Ruas. Agora o movimento já começa a esfriar por aqui em Vila Isabel e a gente vai acompanhar ali na Conde Bonfim ele votando com a esposa. Ok, Alan?
0: Obrigado, Daniela Esperon. Vamos agora sim a Minas Gerais, com Priscila Mendes. Bom dia, Priscila.
23: Bom dia, Christian. Bom dia, Norberto. Bom dia, Cris, também. Eu falo aqui de Belo Horizonte. E na capital mineira agora faz 22 graus, céu parcialmente nublado, com possibilidade de chuvas. E o primeiro turno aqui das eleições de 2026 pode ter mais de 16 milhões de eleitores mineiros indo às urnas neste domingo. E eu chego trazendo informações também sobre os dados da última pesquisa da interação de votos para os governadores de Minas Gerais e Espírito Santo, divulgados neste sábado pela Quest. E na disputa pelo governo de Minas, considerando apenas os votos válidos, quando se exclui brancos, nulos e indecisos, Cleitinho Azevedo, do Republicanos, aparece com 54% no cenário estimulado do primeiro turno, Patrus Ananias, do PT, tem 23% e Alexandre Calil, do PDT, tem 10%. A pesquisa também fez um cenário espontâneo, quando não são apresentados os nomes dos candidatos, e Cleitinho Azevedo continua liderando a disputa com 32%, seguido do Patrus, com 14%, e Alexandre Calil, com 5% das intenções de votos. E o voto dos mineiros tem peso significativo na votação, considerando que o colégio eleitoral é o segundo maior do país. O eleitorado de Minas representa cerca de 10% do brasileiro, de 158 milhões de eleitores da nação. E o estado fica atrás apenas de São Paulo, que tem 34 milhões, que representa 22%. E de acordo com os dados do TRE de Minas, neste ano o número de eleitores de Minas caiu 0,6% em relação às eleições de 2024. As mulheres são a maioria, compondo cerca de 53% do eleitorado mineiro. Na disputa pelo governo do Espírito Santo, a pesquisa divulgada também pela Quest neste sábado mostra como está a intenção de votos válidos com Lorenzo Pazioli, do Republicanos, com 45%, e Ricardo Ferraço, do MDB, tem 41%. Na pesquisa espontânea, onde os eleitores respondem ter acesso à lista de candidatos, Lorenzo aparece com 23% e Ricardo com 16%. Já a Datafolha, divulgado também neste sábado, mostra que a disputa pela presidência entre o eleitorado de Minas, Lula do PT e Flávio Bolsonaro estão empatados com 44% dos votos válidos, seguido de Augusto Cury, Ronaldo Caiado e Renan Santos e Romeu Zema, do Novo, todos com 3% dos votos válidos. Eu volto com vocês aí no estúdio.
0: Obrigado, Priscila Mendes. São 8 horas e 46 minutos. Nós vamos dar mais um intervalo. a já alertar o Norberto, o Cris, para daqui a pouquinho a gente também dar esmiuçada em como andam as eleições na região Centro-Oeste, região Norte. Estamos nesse giro completo em todo o país. E para as nossas rádios parceiras, você ouvinte que está acompanhando essa cobertura da agência Rádio Web, as rádios parceiras especialmente, nos intervalos, a gente está deixando também aqui os nossos spots, nossas informações, acrescentando mais para os ouvintes sobre esse processo eleitoral. Então, se você não tem comercial programado, pode deixar aqui com a gente, que a gente continua trazendo informações para você. Se tem o comercial programado, coloque aí o comercial da sua emissora, tá bom? Breve intervalo.
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8: Você já votou num candidato a deputado que tinha muitos votos e mesmo assim não foi eleito? 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
0: Muito bem, 8 horas e 50 minutos. Nossa cobertura da agência Rádio Web para todo o Brasil. Mandando aqui aquele abraço para a Rádio Bruto, os ouvintes da Rádio Bruto, 104,9 FM, em Boquira, na Bahia, e todas as demais rádios parceiras. Aqui é a Rádio Pinhal da Serra, em Pinhal da Serra, no Rio Grande do Sul também, os ouvintes acompanhando a cobertura da agência Rádio Web. E vocês aí, rádio emissores, continuem mandando os recados aqui, que a gente também vai mandando recado para os ouvintes. Norberto Notari.
1: A Rádio Rosário também, a Rádio Rosário FM de Correntina, na Bahia, mandando aqui um abraço para eles que estão acompanhando a gente também, também está acompanhando a transmissão, né? O pessoal de Correntina, na Bahia, então, um abraço para vocês. Cristian Costa.
2: Fala, Norberto, o que tu manda? Posso vir com as pesquisas do Centro-Oeste?
1: Sim, deixa eu só trazer Goiás antes, sem emenda
2: para o Mato Grosso,
1: para o Sul, pode ser?
2: Tu que manda. Então,

0: A expectativa aqui, segundo a Cast, é de vitória do governador Daniel Vilela com quase 60% dos votos, Cristian Costa.
1: Pois é, no Mato Grosso, Norberto, Otaviano Pivetta, do Republicanos, aparece com 54% das intenções de voto. Já o Wellington Fagundes, do PL, 28%. Aí vem a doutora Natasha, do PSD, com 13%. Segundo a pesquisa, né, da Quest, que foi divulgada ontem, Alain e Norberto, também indica a vitória do Otaviano Pivetta, do Republicanos, já no primeiro turno. Agora vamos falar um pouquinho do Mato Grosso do Sul. Lá também, pesquisa que saiu ontem da Quest, né, já foi divulgada. É, Eduardo Riedel, do PP, do Partido Progressista, aparece com 67%. Em segundo lugar, o Fábio Trade, do PT, com 23% também, percentual de votos válidos, segundo a pesquisa, também indicando a eleição no primeiro turno de Eduardo Riedel, do Partido Progressista, Alain Norberto.
0: Você vê que muitos estados, segundo as pesquisas, com chances de acabar hoje, né? É primeiro turno. E no Distrito Federal, né, Alan? O Distrito Federal também tem aí uma chance de terminar no primeiro turno também, né?
2: Pois é, a pesquisa Datafolha divulgada ontem traz a atual governadora, Celina Leão, que até era vice do Ibaneis Rocha, até a desincompatibilização dele, com 55% dos votos válidos. Leandro Graz, do PT, com 27%, e Paula Belmonte, a terceira colocada, com 10% das intenções de voto. No Senado, é que a disputa está um pouco mais acirrada. Também pela Datafolha, a ex-primeira-dama Michele Bolsonaro teria aí 30% de votos, na pesquisa 30%. Bia Kicis, que é deputada federal também pelo PL, por enquanto, a pesquisa aponta a dobradinha do PL para o Senado. Bia Kicis tem 24%. Leila do Vôlei, quem é que não lembra da Leila do Vôlei, né? Campeã mundial. A Leila tem 21% e a Érica Cocai, que atualmente é deputada federal pelo PT, tem 18% das intenções de voto.
0: E agora nós vamos para o Pará. Gilmar Prete está aqui com a gente. E aí, Gilmar, bom dia, tudo bem?
3: Olá, bom dia a todos que acompanham a programação. Bom dia ao Alan, bom dia ao Christian, ao Norberto Notari, a todos que acompanham aqui a programação ao vivo, especial das eleições de 2026. Pois é, né? Aqui no Pará, mais de 6 milhões de eleitores estão aptos a votar neste domingo. Lembrando que o TRE, né, o Tribunal Regional Eleitoral, usou barcos, aviões e helicópteros para distribuição das urnas. Afinal, são locais de difícil acesso pelo interior do estado, esse estado gigantesco que é o estado do Pará. São 22 mil sessões eleitorais, e 144 municípios, né, ao todo. A estrutura inclui levar urnas a locais de votação em diferentes áreas, né, com diferentes características, além das sessões em áreas urbanas. São ao todo 58 em aldeias indígenas, 95 em quilombos, 944 em localidades ribeirinhas. Tem muitas ilhas aqui em volta, principalmente, da capital paraense, Belém, e 2.408 em áreas rurais. O TRE também usará satélites de baixa órbita na transmissão de dados em locais com infraestrutura de comunicação limitada. Só em Belém, a capital, no caso, concentra 16,72% dos eleitores paraenses. A votação começou agora há pouco, né, às 8 horas da manhã, no horário de Brasília, e, por enquanto, bem tranquila no centro de Belém. Bom, voltamos a qualquer momento com mais informações durante a programação. Volto com você, Alan, Christian e Norberto.
2: Obrigado, Gilmar Prete. Christian Costa também, as eleições no Norte, também alguns estados, bem acirrada, né, Christian e Norberto?
1: Verdade, né, Lay? E como o Norberto falou ali, o que eu tenho notado assim é que sempre é dois candidatos que acabam despontando, né? E aí acaba desidratando já no primeiro turno os outros candidatos. Então, uma transferência de votos que a gente se acostumou a ver no segundo turno já no primeiro, né, Norberto?
2: Entrevista, que a entrevista já está pronta.
0: Porque na verdade, muitos estados lançaram poucos candidatos, né? E aí focou em dois candidatos que se destacaram nessas eleições estaduais, principalmente nas estaduais. Agora, 8 horas e 57 minutos.

0: A gente vai para o intervalo e volta já já.
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6: Muito bem, 9 horas no horário de Brasília. Eu sou Alan Barbosa, Norberto Notari e Christian Costa também na ancoragem desta manhã, na cobertura da Agência Rádio Web. Gente, durante a votação podem surgir dúvidas sobre o funcionamento da urna, a atuação dos fiscais e até mesmo sobre o que fazer diante de uma irregularidade. O que o eleitor deve fazer diante dessas situações, hein? Quem é o responsável por esse atendimento? Nós vamos conversar agora com Carolina Roeder, professora de Ciência Política na Uninter e pesquisadora do INCT Rendem. Bom dia, Carolina. Seja bem-vinda aqui à cobertura da Agência Rádio Web.
7: Bom dia, Christian. Bom dia, Alan, Norberto e todos os nossos ouvintes aqui da Rádio Web. É um prazer enorme estar aqui com vocês hoje.
6: Carolina, quando falamos em fiscalização das eleições, quem são os responsáveis por fiscalizar o processo e quais são as atribuições de cada um?
7: Bom, quando a gente fala em fiscalização das eleições, dá para a gente pensar em três grandes frentes que vão fiscalizar as eleições, né? Primeiro é a Justiça Eleitoral, o segundo é o Ministério Público Eleitoral, e uma terceira frente são os partidos, as organizações da sociedade civil, que acompanham e vão fiscalizar o processo. A primeira delas, né, a Justiça Eleitoral, que é a principal, né, tem um papel muito mais amplo do que simplesmente colocar as urnas hoje, né? Começou ontem o trabalho, mas não é só esse momento, né? Esse momento de colocar as urnas para funcionar no domingo. A Justiça Eleitoral vai organizar todo o processo. Então, ela vai cuidar do cadastro dos eleitores, do registro das candidaturas, definir e preparar os locais de votação, treinar os mesários, prepara também e distribui urnas e conduz a apuração, a totalização dos votos. Existe também o trabalho que diz respeito às leis, né? A aplicação das leis. Então, a Justiça Eleitoral ela vai julgar e julgar os processos relacionados às eleições, né? Questões envolvendo registro de candidatura, propaganda irregular, direito de resposta, prestação de contas, registro das pesquisas eleitorais e também possíveis infrações à legislação eleitoral, né? Então, existe um enorme trabalho que começa muitos meses antes do dia de hoje, né? E continua também depois que o resultado é divulgado. Além disso, também a Justiça Eleitoral mantém uma série de mecanismos de transparência, auditoria, né? Que a gente viu ao longo dessa semana também acontecendo pelas cidades. Os sistemas eleitorais, o sistema de votação, né? A urna, ela passa por inspeções, testes. Tem cerimônia pública de preparação e lacração dos sistemas e das entidades fiscalizadoras também podem acompanhar todo esse processo, né? Bom, e no dia também, hoje, né? No dia da eleição, a gente também tem auditoria, teste de integridade das urnas. E quando termina a votação também, né? A gente tem a impressão do boletim de urna mostrando quantos votos teve cada sessão eleitoral, né? E uma segunda frente importante é o Ministério Público Eleitoral, né? O Ministério Público Eleitoral ele vai atuar na defesa da normalidade e da legitimidade das eleições, fazendo com que a legislação seja aplicada, né? Então, vai acompanhar o cumprimento da legislação, vai receber as denúncias, né? Pode investigar as irregularidades, né? E levar os casos à Justiça Eleitoral. Ele vai provocar a Justiça Eleitoral, né? Se tiver alguma irregularidade. E uma terceira frente que a gente pode colocar, que é muito ampla, é a sociedade civil, né? E aí a gente tem os partidos políticos, as federações, as entidades fiscalizadoras, a população, as missões de observação eleitoral a gente tem também, né? Em vários, tem missões que acontecem aqui no Brasil, de outros países, né, organizações que vêm aqui acompanhar, claro que não tem, eles não vão administrar nada, mas sim só observar, né? Mas é isso, os partidos têm um papel bem importante também, né, porque eles podem indicar fiscais no dia da votação para acompanhar, para ver se está tudo funcionando bem, né? Então, são 30 partidos que nós temos no Brasil, eles também têm o papel de fiscalizar. Isso, então é bem completo, né? Nós temos a sociedade civil, o Ministério Público e a Justiça Eleitoral.
0: Professora Carolina Norberto, tudo bem?
7: Tudo jóia.
0: A senhora falou da sociedade civil, né? Das entidades, dos partidos, dos observadores em geral, mas qual que é o papel que um cidadão, um eleitor comum pode ter nesse momento?
7: Olha, o eleitor também tem um papel bem importante, Norberto, porque o eleitor, né, ele não vai fazer uma auditoria técnica da urna, né? Isso tem organizações que fazem, tem a Justiça Eleitoral,

0: Pode ter manifestação silenciosa. Agora, se presenciar uma compra de votos, né, uma coação do eleitor, ele pode denunciar, né? Esse é o papel do eleitor também. Então, o eleitor também pode atuar como fiscalizador, né, no processo eleitoral nesse sentido. E aí é interessante, Norberto, que a gente tem aqui no Brasil, né, um instrumento que se chama Pardal, um aplicativo da Justiça Eleitoral, que recebe denúncias relacionadas à propaganda eleitoral, propaganda irregular, então, ou ocorrências, né, que podem acontecer no dia da eleição. Então, esse sistema de alerta de desinformação eleitoral, né, ele funcionou ao longo de toda a campanha. Mas também as denúncias podem ser feitas hoje, né? Enfim, boca de urna, essas coisas irregulares, né? Podem ser denunciadas também pelo eleitor.
1: Christian, aqui de Porto Alegre, tudo bem?
0: Tudo bem, Cristian, com você?
1: Tudo tranquilo. Olha só, Carolina, tu estava falando do que o eleitor pode fazer para denúncia, né? Mas e como é que ele pode tirar as dúvidas dele nesse dia da eleição? Ainda muita gente ouvindo a rádio e vai votar daqui a pouco.
0: Olha, Cristian, o importante é utilizar esses meios institucionais da Justiça Eleitoral. O e-Título, né, é um aplicativo bem completo hoje, né? A gente tem um aplicativo em que você tem um título de eleitor ali, né? Então, muita gente pode ter perdido o título ou está guardado naquele lugar que a gente nem lembra mais onde está guardado. E aí, o e-título, o aplicativo ali, ele facilita a vida do eleitor porque você tem o título ali digital, né? E também pode tirar dúvidas naquele aplicativo, né? No e-título tem um espaço para tirar dúvidas e também para justificar o voto em caso de ausência, né? Se caso o eleitor não puder ir votar. Então, o e-título é um canal bacana, importante, e também os outros canais do TSE, do TRE local também, é bem importante para você ver a informação institucional, né? A informação ali oficial da Justiça Eleitoral. Então, eu recomendaria fazer essa consulta antes de sair de casa. Tá? Veja o seu e-título, se não tem baixa no celular, para você ver o e-título aí, que não é só o título de eleitor digital, também tem outras informações ali bem úteis para o cidadão.
1: Falou. Oi, Carolina, tudo bem? Deixa eu fazer uma outra perguntinha aqui para ti, aproveitando, né? Tu estava falando da questão do e-título que serve para várias funções. Tu começaste a falar sobre isso, mas também dá para justificar, né? Através dali, dá para justificar o voto, justificar a ausência, né?
0: Isso. Então, quem não conseguir votar hoje, né, e pode justificar a ausência, então é importante que o eleitor saiba que existem essas alternativas para não ficar irregular com a Justiça Eleitoral, né? Porque em caso de irregularidade pode ter algum problema para assumir algum concurso ou outras questões, né? Então é importante justificar o voto. E hoje, essa justificativa, ela pode ser feita pessoalmente no TRE, depois das eleições, né? Ou também no e-título. Então, ali no e-título mesmo, no aplicativo da Justiça Eleitoral, tem o canal para que o eleitor possa justificar a sua ausência. Então, é no e-título mesmo, no aplicativo da Justiça Eleitoral.
2: Agora é importante, né, Carolina, as pessoas votarem, né? A gente vê que tem um número grande de abstenções em alguns estados, e as pessoas falam assim: eu não vou votar porque aí eu não me meti nisso, não tenho responsabilidade nenhuma. Mas a pessoa às vezes não vê o eleitor que ele não votando, ele também está participando da eleição.
0: Com certeza, Christian, um ótimo ponto. É muito importante, né? A gente costuma ouvir que as pessoas estão desgostosas com a política, às vezes não se veem representadas também no legislativo, né? Se veem muito, muito distantes da Câmara dos Deputados, por exemplo. E só que assim, o dia de mudar é hoje, né? O dia de colocar o voto na urna é no dia da eleição, né? Então, se você não está feliz com o legislativo, por exemplo, enfim, são 6 votos hoje, né? São muitos votos que a gente vai dar. E também essa importância, né, Christian? São muitos votos, né? E às vezes o eleitorado não dá a devida importância também para esses outros cargos, né? A gente fica muito focado só na presidencial, enfim, ou no governo do estado, mas são 6 votos e eu queria só lembrar também o eleitor do seguinte. São 2 votos ao Senado. Ah, a gente tem um nível de abstenção muito alto, normalmente, Christian, no segundo voto do Senado, porque o pessoal esquece que são 2 votos. Então, gente, façam a colinha física, não pode entrar com o celular dentro da cabine de votação. Faça a colinha física, leve a sua colinha e vote, porque a beleza da democracia é isso, né? A gente tem direito a escolher os nossos representantes. Então, exerça o seu direito hoje, que é muito importante. E Senado serão 8 anos, os outros cargos 4 anos, né? Que a gente vai ter aí pela frente. Então, é bem importante exercer esse direito, né? Do cidadão e da cidadã.
2: Minha Carolina Roeder, conversando com a gente, Norberto e Christian Roeder. Desculpa, Carolina, tá errando seu
0: Imagina, tem
2: sobrenome
0: problema
2: toda
0: não.
2: hora, mas a gente. Eu, por exemplo, né, Norberto, e você, eu, cabelos brancos e você já sem cabelos, a gente lembra do tempo que essa história de votar era muito mais complexa. Tinha a urna que sumia no rio, tinha a urna que não chegava ao local de apuração. E hoje a Carolina traz para a gente toda uma estrutura que existe, a estrutura eleitoral, de segurança, de fiscalização. É muito trabalho para garantir a lisura da votação no Brasil, né, Carolina?
0: Muito, muito trabalho envolvido, muitas pessoas envolvidas, muitas instituições para garantir com que o brasileiro, a brasileira tenha o seu direito ali exercido, né, com segurança e que a gente tenha um ótimo dia também de votação, né? Então, muitas instituições são envolvidas para isso, né, para garantir isso.
2: Obrigado, Carolina Roeder. Eu
0: Eu que
2: começo errado, mas
0: agradeço.
2: termino certo, viu?
0: Imagina, eu que agradeço. Eu desejo um excelente dia para todo mundo, um excelente dia com votação. Enfim, um ótimo dia para todo mundo.
2: Olha, ouvimos então conversamos, né, com a Carolina Roeder, professora de ciência política na Uninter e também pesquisadora do INCT Reden. Vamos ao intervalo? Daqui a pouquinho a gente volta, lembrando as emissoras parceiras que no nosso intervalo a gente não te abandona. A gente coloca os nossos spots, informações, e você, na emissora aí que tiver a sua grade comercial a ser respeitada, aí você coloca o seu comercial também. Breve, a gente para um pouquinho, mas a gente volta daqui a pouquinho com mais giro de repórteres e mais informações aqui para você. 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
6: Sabia que as mulheres nem sempre puderam votar no Brasil? Foi somente em 24 de fevereiro de 1932, com o primeiro Código Eleitoral do país, que as mulheres conquistaram o direito de votar e serem votadas. Mas a luta começou antes disso. Em 1927, a professora Celina Guimarães Viana tornou-se a primeira eleitora brasileira a se alistar em Mossoró, no Rio Grande do Norte, após mudança na legislação estadual. No ano seguinte, Alzira Soriano foi eleita prefeita do município de Lages, também no Rio Grande do Norte, tornando-se a primeira mulher a comandar um município no Brasil. Mesmo com a conquista em 1932, as restrições foram caindo aos poucos. Inicialmente, o voto era facultativo para as mulheres que não exerciam funções remuneradas. Mas na Constituição de 1946, o alistamento feminino se tornou obrigatório, conquistando a igualdade em relação aos homens. Hoje o cenário é bem diferente. As mulheres são maioria do eleitorado brasileiro, representando 53% dos mais de 155 milhões de eleitores aptos a votar em 2026.
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2: 9 horas e 17 minutos, Norberto Notari, o fuso horário ajuda que a gente já tenha alguns resultados aí em todo mundo, Norberto, ou ainda não temos nada ainda?
8: A gente já tem alguns resultados já, sim. Antes eu só queria lembrar que o Brasil tem mais de 1 milhão de eleitores no exterior, tá? Se fala em países, os Estados Unidos lideram aí o eleitorado brasileiro. Se falar em cidade, Lisboa, tem muita gente que é onde eu estou aqui, e pude ir votar, vi que estava uma fila grande, mas estava fluindo, como eu falei no primeiro bloco. A gente tem, na última eleição em Lisboa, apenas um local de votação, apenas um local, que era a Faculdade de Direito da Universidade de Lisboa, que é grande, é um campus muito grande e tem vários prédios. Agora, o que acontece? A votação aconteceu na reitoria da Universidade de Lisboa e também na Faculdade de Letras. Ocorreu não? Está acontecendo. E para quem acompanha, né, o noticiário, a votação acontece no mesmo lugar que o Fórum de Lisboa, aquele que é organizado pelo Instituto que tem parte do Gilmar Mendes. E então, estava uma fila, mas estava andando, diferente da última eleição, que a gente ficou 3-4 horas e demorava para andar. Então, isso ajudou bastante. Alguns resultados realmente já saíram, tá? Na Austrália, o presidente Lula teve 53% dos votos, quase 54%, 53,98%. Flávio Bolsonaro teve 30,52%. Renan Santos, 3,74%. O Augusto Cury, 3,89%. O Zema, do Novo, teve 1,56%. O Ronaldo Caiado, 1,47%. A Samara Martins, o Hertz Dias, a Clariana Barão, o Rui Costa Pimenta, o veterinário Wilson Grassi, o Edmilson Costa e o Leonardo Avalanche não chegaram a 1%. Na Coreia do Sul, o presidente Lula teve 56,94% dos votos. Flávio Bolsonaro teve 33,33%. Renan Santos e Ronaldo Caiado, 2,78% cada. Aliás, o Augusto Cury também. Porque são poucos votos, né, na Coreia do Sul. Então, o Lula teve 123 votos, o Flávio Bolsonaro, 72. O Renan Santos, o Ronaldo Caiado e o Cury tiveram 6 votos. E o Rui Costa Pimenta, o Zema e a Samara tiveram 1 voto. Nas Filipinas, Flávio Bolsonaro teve 33 votos, Lula 26, Renan Santos 2 e Ronaldo Caiado 1. Na Malásia, Lula teve 44 votos, o Flávio teve 27, Renan Santos 7, Cury 3, Zema 1 e Ronaldo Caiado também 1. E na Nova Zelândia, o presidente Lula teve 70,48% dos votos, Flávio teve 19,28%, Renan Santos 3,92%, Romeu Zema, 2,11%, o Augusto Cury, 1,81%, o Caiado, 1,51%, a Samara, 0,60%, e o Hertz Dias, do PSTU, teve 0,30 votos.
2: Tudo bem, são 9 horas e 21 minutos no horário de Brasília. Vamos agora ao Amazonas falar com o nosso repórter Aldrin Pontes. Bom dia, Aldrin.
9: Bom dia, Cristian Costa. Bom dia, Norberto Notari, também Alan Barbosa e a todos que estão aí na nossa sintonia. Falamos ao vivo aqui da capital do Amazonas, a Grande Manaus, onde nos últimos dias foi atingida por, infelizmente, uma nuvem de fumaça oriundas de queimadas ao interior aqui do estado. Mas neste domingão, as eleições transcorrem na maior normalidade possível. As únicas irregularidades notadas até o momento foi a questão de centinhos, né, distribuídos e jogados, na verdade, nos locais de maior movimentação. Ainda há pouco, nós atravessamos a ponte sobre o Rio Negro, que liga alguns municípios, como Manacapuru, Iranduba, até a capital Manaus, e não notamos nenhum tipo de irregularidade. Os candidatos ao governo do Amazonas deixaram todos para votar a partir das 9 horas da manhã, horário local, 10 horas da manhã, horário de Brasília. Então, eles vão votar entre 10 da manhã até o meio-dia, no horário de Brasília. Neste momento, o TRE, Tribunal Regional Eleitoral do Amazonas, informou que ainda não teve nenhum registro de ocorrência em relação a urnas com defeito ou urnas com mau funcionamento. Nenhuma ocorrência também foi registrada até o momento em relação a crimes eleitorais. Tem Exército da Rua, Polícia Federal, Polícia Militar, Polícia Civil, uma força grande de segurança atuando aqui no Amazonas. E lembrando que nessa semana, 3 dias antes do pleito eleitoral, nós tivemos várias apreensões de valores que somaram aproximadamente 5 milhões de reais aqui no Amazonas. Na capital Manaus foi a que teve o maior número de apreensão, 1 milhão e 600 mil, que foram retirados em agências do centro da capital e que a polícia apreendeu por suspeita de possível crime eleitoral. Esse dinheiro poderia ser utilizado para a compra de votos e a polícia, de forma preventiva, atuou e fez as apreensões. Manaus, ou Amazonas, tem 2 milhões e 800 mil eleitores, foram distribuídas ao longo de todos os 62 municípios do Amazonas 4.200 urnas, 2.200 apenas na capital Manaus. Na capital Manaus, que tem 1 milhão e 700 mil habitantes, e desses 1 milhão e 500 mil são eleitores. Agência Rádio Web, com informações do Amazonas, Aldrin Pontes.
2: Obrigado, Aldrin. 9 horas e 23 minutos. Olha aí, possível tentativa de compra de votos, é santinho jogado no meio da rua, é um assédio eleitoral. O Brasil ainda precisa evoluir muito nisso. Está no Tribunal Superior Eleitoral, Janaína Oliveira, trazendo mais uma vez informações para a gente. Janaína.
10: Oi, Alan, bom dia mais uma vez, de volta aqui direto do Tribunal Superior Eleitoral em Brasília, porque o TSE divulgou há pouco um panorama do eleitorado que está apto a votar neste domingo. São mais de 158 milhões de eleitores. Esse número, ele é 1,46% maior

0: nos últimos 4 anos. O eleitorado lá passou de 12 milhões e meio para pouco mais de 13 milhões de pessoas, um aumento aí de 4,37%. E entre os estados, Roraima registrou crescimento de 9,63%, depois aparecem Tocantins com 8,7% e Mato Grosso com 6,84%. Mas quando a gente olha para o tamanho do eleitorado, São Paulo continua sendo o maior colégio eleitoral do país. São mais de 34 milhões de eleitores. Depois vem Minas Gerais, Rio de Janeiro, Bahia e Paraná, tá? Somados, esses 5 estados concentram mais da metade de todo o eleitorado brasileiro, mais de 52%. É muita gente. Outro dado que chama a atenção é o eleitorado brasileiro que está fora do país. São quase 919 mil eleitores no exterior, um crescimento de quase 32% em relação a 2022. E nós, as mulheres, continuamos sendo maioria entre os eleitores. Somos quase 84 milhões de eleitoras, o equivalente a 52,84% do eleitorado. E o TSE também aponta um envelhecimento desse eleitorado. Hoje, mais de 37 milhões têm mais de 60 anos de idade. E, ó, Alan, Cris, Norba, ouvintes, o presidente do TSE, o ministro Cássio Nunes Marques, já passou por aqui, ele acompanhou a abertura da votação, depois foi até o colégio Nossa Senhora do Perpétuo Socorro, que fica aqui no Lago Sul, bem próximo, onde já votou, tá? Nunes Marques tem domicílio eleitoral em Teresina, no Piauí, mas pediu voto em trânsito para poder votar aqui em Brasília neste primeiro turno. E daqui a pouco ele deve retornar aqui para o TSE para acompanhar este dia de votação. E uma última informação, o TSE recebeu até o momento 175.591 justificativas de eleitores que estão no exterior, ou seja, são eleitores que não compareceram para votar e estão justificando a ausência. É isso por enquanto, eu volto a qualquer momento, agora com vocês, Grupo Rádio Web, nas eleições 2026. O primeiro voto é na democracia.
1: Obrigado, Janaína Oliveira. 9:27. Tem informações que o presidente Lula já votou. Daqui a pouquinho nós teremos o pronunciamento dele. É Lula que vota no ABC Paulista, em São Bernardo. Romeu Zema também já votou em Araxá, Minas Gerais. É, Christian Costa, nós ainda há pouco falamos da questão da corrupção eleitoral, mas aqui em Brasília, muitos trabalhadores, né, que são recrutados pelos candidatos estão reclamando que não receberam os seus ganhos, talvez esse dinheiro lá do Amazonas, vamos crer que seja para pagar os funcionários, né, Christian?

0: Eu não estou ouvindo o Christian aqui, vocês estão ouvindo? Não, não estou ouvindo o Christian Costa aqui. Norberto Notari? Então vamos com você aí, Norberto. Essa questão da corrupção eleitoral, que é algo que ainda preocupa muito o Brasil, nós inclusive temos um movimento de combate à corrupção eleitoral, mas sempre aparecem notícias, infelizmente, e nos últimos anos entrou a história do assédio, que é o patrão forçando para cima do empregado, insinuando que se ele não votar no candidato X ou Y, ele vai perder o emprego. É um problema seríssimo hoje no Brasil, Norberto.
1: Não só no ambiente corporativo, né? Mas também na questão das religiões também, né? A gente viu até uma campanha nas redes muito grande falando o voto é seu, né? Não é de chefe, de patrão, não é de pastor, de padre. E então há uma luta ainda de combate a esse tipo de assédio, né, que é crime eleitoral, e o Brasil está avançando, pelo menos na questão de disseminar a importância dessa conscientização. Agora, 9 horas e 28 minutos, a gente vai para o intervalo e volta já já.
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4: A diferença entre os votos branco e nulo é que, ao votar nulo, apertando o número inexistente e confirmando, o eleitor manifesta a intenção de anular o voto como se não estivesse de acordo com nenhum dos candidatos. Já o voto em branco expressa a indiferença pelos concorrentes. O eleitor escolhe não votar em nenhum deles. A diferença quase não existe. O votante não quer escolher nenhum candidato e pronto. Mas ouve só. 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Portanto, mesmo que os brancos e nulos tenham mais de 50% dos votos, não podem anular uma eleição. Eles são contabilizados apenas para fins estatísticos.
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0: Nove horas e 33 minutos. Vamos agora a Fortaleza conversar com o nosso repórter Luciano Diógenes. Seja bem-vindo, Luciano.
7: Bom dia, pessoal. Um prazer falar com vocês. Fortaleza começou com movimentação bastante intensa E o que chamou a atenção, pelo menos até agora, muita fila nas zonas eleitorais. Nitidamente, apesar de todas as recomendações de levar aquela colinha com os números dos 6 candidatos, as pessoas ainda estão demorando muito na urna para votar. Aqui em Fortaleza, como outras capitais também, muita sujeira nas proximidades das zonas eleitorais, uma prática que geralmente é realizada durante toda a madrugada, apesar de toda a recomendação da Justiça Eleitoral. Aqui em Fortaleza, o Ministério Público também soltou recomendação nesse sentido, mas as ruas também amanheceram completamente tomadas de lixo eleitoral. A própria Lei das Eleições fala que essa prática é passível de punições. Candidatos e candidatas beneficiados pelas sujeiras e que comprovadamente possam ser beneficiados, podem inclusive responder às sanções. Nós estamos acompanhando a votação dos dois principais candidatos ao governo do estado, no caso é o Mano de Freitas pelo PT e Ciro Gomes. Os dois estavam inclusive com votação agendada para agora pela manhã, por volta de 9 horas. Ainda não votaram, estamos acompanhando a qualquer momento e podemos trazer mais detalhes dessa que é uma das eleições mais concorridas aqui no estado do Ceará. As mais recentes pesquisas divulgadas inclusive nas últimas 24 horas mostram um empate técnico entre os dois candidatos. É o Mano de Freitas e Ciro Gomes. Uma eleição que merece ser acompanhada e, por esse motivo, o Grupo Rádio Web está acompanhando instantaneamente tudo o que acontece a partir de Fortaleza. 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
0: 9 horas e 35 minutos no horário de Brasília. Christian Costa, muita gente aproveita o dia de votação, que é a festa da democracia, mas também para

0: Sabe que eu tenho o costume de falar dela, Alegrete, sempre toma esse puxão de orelha aí de alguém que tá perto, que tem que falar.
1: E você sabe quem Alegrete. É, né?
0: Ah, imagino, eu imagino quem
1: Sandra seja. Sandra Fontella, minha que é do Alegrete.
0: Minha conterrânea, minha conterrânea. Ô, Alan, aproveitando essa carona, esse momento mais descontraído aí, mandar aquele momento Maguila, mandar um abraço, né, pra audiência de duas rádios que estão aqui com a gente. A Rádio Alternativa FM, da cidade de Cruzeiros, em São Paulo, e a Rádio 50 Mais, que fica em Belo Horizonte, Minas Gerais.
1: Muito bom. A Priscila Mendes, falar em Minas Gerais, a Priscila Mendes está de volta com a gente já? Priscila Mendes? Priscila Mendes de Minas Gerais, trazendo mais informações das eleições desse grande estado do nosso país, Priscila. É, não quer falar comigo, a Priscila, por enquanto. Daqui a pouco ela vai trazer informações. O Romeu Zema já deve ter votado. Daqui a pouco vamos ter a sonora do Romeu Zema. O presidente Lula já votou em São Bernardo do Campo. Daqui a pouquinho ele fez um pronunciamento. Daqui a pouco também colocaremos o pronunciamento do presidente Lula. E também temos a repórter Carolina Cassola, que está

0: que ele vai para um hotel na capital paulista para acompanhar aí a apuração dos votos, ou se ele vai para lá só depois do resultado final aí do primeiro turno. Bom, essa é a sétima eleição, né, Alan, que o presidente disputa, e se vencer, ele está muito confiante aí dessa vitória, seria aí o seu quarto mandato, né?
1: Isso aí, Carolina Cassola, vamos ver, né, no fim da... ou hoje, né, porque tem a gente que aposta no primeiro turno, que eu não acredito muito, ou no segundo turno das eleições, se realmente o Lula vai confirmar essa vitória, ou se teremos aí o senador Flávio Bolsonaro como novo presidente da República. Obrigado, Carolina Cassola, volte sempre que tiver mais informações para a gente. Nós teremos agora um recado importante para os eleitores, nós também teremos o nosso intervalo, você da emissora parceira sabe, né? Ouça o recado, e se você tiver aí a sua programação comercial para passar, pode passar, ou continue com a gente. 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
1: 9 horas e 52 minutos no horário de Brasília.

0: Natália, Piauí, está com a gente também. Um forte abraço, obrigado, obrigado a toda a população que está acompanhando a nossa programação e acompanhando esse dia tão importante para a democracia brasileira, para as nossas vidas, que é o dia da eleição Alan Barbosa e Cristian Costa.
1: Vamos para Belém do Pará. Já conhecem Belém do Pará, rapaz? Olha aí, Gilmar Prete está nessa cidade maravilhosa, a cidade do Círio de Nazaré. Bom dia, Gilmar Prete.
2: É isso mesmo, Alan. Bom dia novamente a você, ao Norberto, ao Christian. Círio de Nazaré, que acontece já no próximo domingo, viu? Reúne mais de 2,5 milhões de pessoas pelas ruas da capital paraense. Pois é, né? Novamente, bom dia a você, a todos que nos acompanham na programação. Bom, dos 6 milhões de eleitores aptos a votar aqui no Pará, a maior parte está concentrada em 20 dos 144 municípios paraenses. Entre os eleitores estão pessoas que se autodeclaram indígenas ou quilombolas no cadastro eleitoral, e esse quantitativo ele aumentou no Pará nas eleições de 2026. Entre os quilombolas, o crescimento foi de 85%, um salto gigantesco em relação a 2024, passando de 12.649 para 23.422 eleitores. Entre os indígenas, esse total passou de 11.169 para 17.069, um aumento de 52% desse público. Bom, para governador, os candidatos no Pará são o doutor Daniel, do Podemos, Hanna Gassan, do MDB, que era vice-governadora do Pará, né, do governador Helder Barbalho, que ficou 8 anos no poder. Aí vem também Araceli Lemos, do PSOL, Ruth Reis, do Democrata, Gal Leite, do UP, e Uel Macedo, do PSTU. As principais pesquisas apontam uma disputa acirrada entre o doutor Daniel, do Podemos, e Hanna Gassan, do MDB. Algumas pesquisas apontam, inclusive, empate técnico, então, provavelmente um segundo turno. Já nos candidatos a Senado, de acordo com as principais pesquisas, quem aparece na frente é Helder Barbalho, do MDB. Nas pesquisas, ele aparece em primeiro lugar, com uma boa distância em relação aos outros colocados. E aí, na disputa por uma possível segunda vaga do Senado, então, estão de acordo com as pesquisas também, delegado Éder Mauro, do PL, Chicão, do União, Zequinha Marinho, do Podemos e Celso Sabino, do PDT. O Pará, que tem vaga para 17 deputados federais e para deputados estaduais, são 41 ao todo. 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
1: 9h55, Christian Costa. Regras sobre lei seca. Lei seca são regras estaduais. Antigamente era nacionalizada essa regra para não beber no dia das eleições. Aqui em Brasília tá tudo liberado, viu, Christian? Como é que é aí pelo Rio Grande do Sul?
3: Pois é, agora são por estados, né? 9 estados, se eu não me engano. Me ajuda aí, Alain e Norberto, que podem, que não vai ter a lei seca, né? Nos outros estados vai ter, ou é o contrário? Agora fiquei em dúvida. Depois vocês me ajudam aí. E tu sabe que aqui no Rio Grande do Sul, tá que nem Brasília, né? Tá liberado. E a princípio, as informações aqui tipo, eu fiquei confuso agora, Léo. Eu vou ter que pegar aqui uma colinha, porque eu confesso que eu não estava esperando essa pergunta
1: Não
3: tua aqui.
1: bebe, né? Não bebe, quem não bebe
3: Não,
1: não se
3: até
1: importa
3: bebo,
1: com
3: mas eu
1: isso.
3: não estava esperando, só para eu não dar nenhuma informação errada no
1: Não,
3: ar
1: vai
3: aqui.
1: aí. Porque é importante, né, Norberto? Assim, independente de ter a lei seca ou não ter a lei seca, é se preservar. Afinal de contas, a gente sabe que no momento político, às vezes as paixões estão bem acirradas e o álcool geralmente compromete um pouco mais o nosso senso, né, Norberto Notari?
0: O ideal é você se preparar para votar, né? Se preparar, estar consciente. Porque a gente fala tanto de conscientização, né? Bebida, o álcool geralmente ele tira um pouco dessa consciência, né? É, Cristian.
3: Eu não estava tão errado, Norberto. Pelo menos 9 estados da federação têm a lei seca e no Rio Grande do Sul não há nenhum tipo de proibição. Eu estava com medo de ter dado essa informação e ter me enganado, Alain. Mas agora está correta essa informação mesmo. 9 estados têm lei seca e o Rio Grande do Sul não está entre eles.
1: Quem gosta de beber uma cervejinha, eu acho que vota primeiro. Vota primeiro, fica em
0: Exatamente.
1: casa, evita ir para bares. Não estou querendo tirar aí a clientela dos bares das cidades, obviamente, né? Mas se puder, evitar um pouco o confronto, o conflito por conta das eleições. O importante é que todas essas regras que existem em relação

ao silêncio, a você falar em quem vai votar na sua vestimenta, no seu bonezinho, ficar na sua, é um direito seu, ninguém deve interferir nesse seu direito de manifestação pessoal.

0: Eu concordo plenamente. Você quer tomar uma cervejinha? Toma depois do voto. A maioria das pessoas, fora a gente, né? Não vai trabalhar, vai estar descansando, vai estar num momento tranquilo em casa, né? Então aproveita, aí pode tomar, pode acompanhar, curtir a nossa programação aqui, ouvir a nossa transmissão e se juntar com a família e tudo mais. Agora, eu acho que isso é uma coisa que, pessoalmente falando, eu prefiro dessa forma. Agora, a gente vai daqui a pouquinho para um giro de notícias das eleições. Só queria só dar um toque numa coisa que a gente falou há pouco, e o Gilmar Prete ele confirmou aqui, né, Cristian? Você vê que o Pará é a mesma situação que a gente falou dos outros, né? São dois candidatos que despontaram na frente, e depois uma candidata do PSOL, que é um partido que tem, né, muito voto, mas depois partidos que são que têm menos expressão nacional, menos representatividade no Congresso Nacional. Então, eu acho que isso foi uma tendência nos estados.
1: Tá bom, é isso aí. Então, evitar a violência política, respeitar o voto alheio, manifestação silenciosa, né, Cristian Costa?
2: Sabe que tu me lembrou de uma história que na minha cidade falavam muito, né? Que quando era proibido em todos os estados, né? Tinha a lei seca, era proibido beber. Aí o pessoal brincava que a fila em frente a um bar tradicional que tinha alegrete, o quiosque, era maior que nas urnas eleitorais, às vezes, porque o pessoal ficava lá, né? Esperando das 5 da tarde para poder tomar aquela sua cervejinha no dia da eleição, no dia depois da eleição.
1: Felipe Medeiros, o nosso repórter também no norte do país, né? No norte do país, trazendo informações para a gente dessa região maravilhosa. Felipe Medeiros, bom dia. Abrindo seu microfone, por gentileza aí, Felipe. Vamos ver. Conversar com Felipe Medeiros.
0: O Felipe está com um problema técnico. A gente tem um giro de notícias agora, Alan. O Felipe volta na sequência, depois do giro. Pode ser?
1: Bom, então, com o giro. Já está no ponto aí o giro? Não, não está indo.
0: Tá no ponto. Tá no ponto. Pode ir o giro. É o Jean Costa.
3: Eu sou o Jean Costa.
1: Vamos ver se está tudo certo agora, Felipe Medeiros.
3: Do momento.
1: Vamos lá, o giro. Cadê o giro de...

0: Itália, China, Coreia do Sul, Japão, Coreia do Norte, Timor-Leste, Malásia, Nova Zelândia, Singapura e Taiwan. Já Flávio Bolsonaro venceu nas Filipinas e na Tailândia. Ao todo, quase... será divulgado pelo TSE após as 5 horas da tarde no horário de Brasília. Em Paris, eleitores relataram filas de mais de 3 horas para conseguir votar. De acordo com os dados do TSE, são 27.062 pessoas aptas à votação na cidade francesa. Um balanço da Polícia Federal mostra que o órgão de policiamento instaurou na manhã de hoje 3 inquéritos. Ao todo, 28 pessoas foram conduzidas para delegacias por crimes eleitorais e outras ações. Até 1º de outubro, a corporação havia instaurado 1.224 novos inquéritos policiais relacionados a crimes eleitorais ao longo deste ano. O candidato à presidência da República, Flávio Bolsonaro, do PL, foi o primeiro dos presidenciáveis a votar neste domingo de eleições. Flávio votou por volta das 8h20 da manhã de hoje no colégio que fica na Escola Municipal Barão Homem de Melo, na Vila Isabel, capital fluminense, acompanhado da esposa. O candidato pelo Novo, Romeu Zema, foi o segundo a votar durante a manhã deste domingo, por volta das 9 da manhã. Zema votou em uma escola municipal de Araxá, no Triângulo Mineiro, a 362 quilômetros da capital de Minas Gerais, Belo Horizonte. Lula, do PT, votou na escola João Firmino, no bairro Assunção, em São Bernardo do Campo, no ABC Paulista, por volta das 9h15 desta manhã. Ele chegou acompanhado de Marina Silva, Simone Tebet, Fernando Haddad e do vice Geraldo Alckmin. O Ministério Público de Portugal abriu uma investigação para apurar se o governo do país agiu dentro da lei ao autorizar o uso de uma base militar pelos Estados Unidos durante o conflito com o Irã. O inquérito foi aberto após uma denúncia do Bloco de Esquerda, o partido de oposição, após a chegada de militares estadunidenses na base das Lajes, nos Açores. Um acordo de longa data permite que os Estados Unidos utilizem a base sem autorização prévia de Portugal em tempos de paz. Quando há um conflito, porém, o uso precisa ser aprovado pelo governo português. Fato que será investigado pelo Ministério Público do país. As eleições de 2026 bateram recorde do número de eleitoras e eleitores com deficiência já registrado pela Justiça Eleitoral. Mais de 1 milhão e 970 mil pessoas estão aptas a votar neste domingo, sendo 42% a mais do que em 2022. Para garantir a participação desse perfil do eleitorado, o Tribunal Superior Eleitoral reúne uma série de recursos e medidas de acessibilidade, como a prioridade na fila, a possibilidade de acompanhamento na cabine e tecnologias assistivas nas urnas. Ninguém acertou as 6 dezenas do sorteio do concurso de 3.066 da Mega Sena, e o prêmio acumulou mais uma vez. A premiação pagaria R$ 82 milhões de reais neste sábado para aposta ou apostas ganhadoras no sorteio realizado excepcionalmente na noite de sábado em São Paulo. A mudança ocorreu por conta das eleições de hoje. O próximo sorteio poderá pagar R$ 92 milhões de reais. A aposta mínima custa 6 e pode ser realizada também pela internet até às 8 horas da noite do dia do sorteio. A primeira corrida de Fórmula 1, 9 anos após, no Bahrein, no circuito de Sepang, terminou com vitória... Uma hora e 33 minutos devido à temporada.
1: Rodrigo Medeiros com giro de notícias. Mas de hora em hora a gente traz mais. Aliás, daqui mais tarde nós teremos mais um giro com informações de todo o país. Vamos agora a um breve intervalo. 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
1: 10:08 no horário de Brasília. Olha, gente, neste domingo de eleição, a segurança pública chega às urnas como uma das principais preocupações dos brasileiros. Ao longo da campanha, o tema apareceu em propostas sobre o combate ao crime organizado, endurecimento de penas e atuação das forças de segurança. Mas o que realmente está ao alcance de cada um dos cargos em disputa? E qual é o peso do medo da violência nas escolhas do eleitor? Para conversar sobre o assunto, a gente recebe agora Francisco Amorim, jornalista, mestre e doutor em sociologia. Bom dia, Francisco Amorim, seja bem-vindo ao Grupo Rádio Web nessa transmissão das eleições 2026.
7: Bom dia, Christian, e obrigado pela oportunidade de a gente falar um pouco aqui sobre um tema que é muito importante nessas eleições e que tem sido tema frequente nas campanhas eleitorais.
1: Tá bom. Onde o senhor lê Christian Fiola, lê Alan Barbosa. Estou com o computador dele aqui hoje.
7: Ok, dessas questões técnicas, eu achei que ele tinha envelhecido um pouco como eu.
1: Ele está aqui do meu lado, jovem como sempre. Francisco, a segurança pública ganhou muito espaço nessa eleição, né? O que explica esse protagonismo? O cenário da violência é suficiente para explicar isso ou o medo também foi explorado politicamente durante a campanha, Francisco?
7: Eu não tenho dúvida que a cultura do medo acabou sendo associada a uma estratégia política. E essa estratégia está muito conectada a um populismo penal, né, que prevê soluções, eu digo às vezes soluções mágicas, para resolver questões que são históricas no país, como a supressão de direitos, aumento de penas, sem que elas estejam relacionadas a outras ações sociais de curto, médio e longo prazo.
1: Christian.
8: Professor Francisco, aqui é o Norberto Notari que está falando, tudo bem?
7: Tudo bem, Norberto.
8: Está me ouvindo, né?
7: Estou te ouvindo bem.
8: Professor, ao longo da campanha a gente viu e tem visto, aliás, nas últimas campanhas, né, muitas propostas para a segurança pública. Só que, assim, tem coisas que há uma prerrogativa nacional e tem prerrogativas que são do Estado, né? Como que o eleitor pode diferenciar uma política que realmente tem condições de ser implementada do que um simples sensacionalismo eleitoral?
7: Roberto, muito boa a tua pergunta, porque tem gente prometendo que não pode cumprir. Né? E por que que eu explico isso? Né? Você tem uma definição de competências que cabem à União e que cabem aos estados. Né? Eu tenho visto algumas propostas de deputados estaduais propondo criar leis que aumentem penas. Isso é competência da União. Né? Ou seja, você tem uma série de questões sobre quem pode o quê, que precisam ser observadas pelo eleitor. Né? Basicamente, a gente tem que pensar que, para criar leis na dimensão do Código Penal, do Código de Processo Penal e da Lei de Execução Penal, que é a que vai tratar, né, do cumprimento das penas, é uma competência exclusiva da esfera federal. Então, são deputados, senadores, numa relação com o Executivo, que permite a alteração de leis. Aos estados, há uma relação muito mais numa dimensão de execução, né, de ações de segurança pública. Né? O policiamento é competência, né, o policiamento de rua, a investigação dos crimes, fica numa dimensão de uma competência estadual. Então, a gente tem que ter cuidado para essas promessas. Há muito também deputados prometendo criar órgãos. Né? A competência de criar órgão é do executivo, seja ele federal ou estadual. Então, tem que ter muito cuidado nessa hora com essas promessas que extravasam a competência. E só, Norberto, para voltar um pouquinho à primeira questão, quando a gente está falando de... A gente falou dessa cultura do medo. Boa parte dos indicadores criminais estão em queda no país. A gente tem uma questão muito grave, que é o aumento dos feminicídios, mas crimes patrimoniais estão em queda. Então, a gente percebe que a percepção é quase uma redundância, mas a percepção sobre a violência nem sempre ela está associada aos números, mas também ao que vem se construindo em relação aos números em termos de narrativas.
1: Christian Costa? Vai ser o Christian. O Christian, não te escuto, viu, Christian Costa?
9: Bora, Lan.
1: Agora vamos lá, sim.
9: Deu? Tudo bem, Francisco, Christian, aqui de Porto Alegre. A gente estava falando idade antes, né? Eu e Francisco fomos colegas de estágio há quase 30 anos, né? O tempo passa para todo mundo aí. Francisco, deixa eu te fazer uma pergunta aqui. A gente tem ouvido muitos candidatos falar da questão do endurecimento das penas, né? Esse sempre é uma pauta que aparece com frequência, seja nos debates, seja nas propostas. Eu queria saber de ti, qual a resposta, na tua opinião, para a criminalidade mostram sobre os limites deste caminho, né? Quais políticas realmente têm mostrado resultado, na tua opinião, e quais são as medidas mais consistentes para reduzir os índices de criminalidade? Tu falaste do feminicídio e a gente também tem o crescimento dos crimes digitais, né? Quais são, na tua opinião, as medidas que podem ser realmente implantadas para reduzir esse tipo de crime?
7: Deixa, obrigado pela tua pergunta, e eu fico muito feliz nesse dia importante ouvir a voz de um colega de longa data, né, que sempre fez um jornalismo pensado em defesa, né, dos aspectos mais importantes da democracia. Então, feliz estar contigo. Basicamente, não há estudos que provem que o simples aumento de pena por si só, sem outras ações associadas, reduz a criminalidade no médio e longo prazo. A gente tem que cuidar com essas promessas que vêm de um encarceramento em massa como uma solução única e exclusiva para a redução da violência, porque a violência ela multifatorial, né? ela não começa no assalto, ela termina no assalto. E aí eu trago, Christian, uma questão que é bem importante, que é o cálculo racional que quem comete um crime já faz, né? Se aumentar a pena solucionasse, a gente não teria crimes violentos sendo empregados com arma de fogo numa relação, por exemplo, de confronto policial. Né? o criminoso que entra em confronto com a polícia, ele já fez um cálculo que ele pode morrer. Então, se ele achou que isso é algo possível e mesmo assim ele pratica um crime, se você aumentar a pena de 20, 30, 40 para 50 anos, você vai continuar tendo essa pessoa nesse momento associada à atividade criminal. Então, não é só o aumento. Isso quer dizer que não precisa, não se precisa pensar em revisões? É óbvio que precisa. Né? Tanto o Código Penal quanto o Código de Processo Penal, né, para o ouvinte, né? O Código de Processo Penal é o que regula todo o processo, né, de análise no judiciário, né, da questão que foi lá, né, definida pelo do Código Penal do que é crime e que não é crime. E também a Lei de Execução Penal, que é como se cumpre, né, a lei sobre como cumprir a pena. Essas três dimensões elas precisam ser revisadas constantemente. Né? Graças a essa revisão é que a gente adicionou na legislação o crime de feminicídio em 2015, que garante não só perceber estatisticamente esse crime, mas também pensar em ações e sanções para esse tipo de crime. Então, é muito importante, e que em alguns casos, né, a gente tem um código de 1940, então que essa revisão seja feita, e algumas penas, né, a gente tem que compreender que podem ser revisadas, mas elas por si só não intimidam o agressor, né? A gente, quando fala, por exemplo, eu falo sempre desse crime patrimonial armado e confronto com a polícia, que o agressor já escolheu, né, já calculou isso, mas também em crimes de outra natureza. O próprio feminicídio, muitos agressores eles já estão contando com a hipótese ou, inclusive, praticando suicídio. Então, não é apenas com maior punição, mas com prevenção e inteligência policial, né, para que você possa combater esse crime de um modo eficaz. Não basta encarcerar, né, você tem que, inclusive, tentar que evitar que esse crime aconteça. Isso se faz uma série de ações em dimensões não só policiais, mas de sociais.
1: Professor Francisco Amorim, vou trazer para o senhor um relato. Eu estou aqui no Distrito Federal, Brasília, um relato de uma professora aqui de uma cidade do entorno, em que um dos garotos, menino de 11 anos, foi véspera dos Dias dos Pais, e o garoto colocou que o grande exemplo da vida dele é o pai dele, obviamente, que é uma coisa muito bonita. O problema é que o pai dele é traficante e estava preso. Então, assim, quando o senhor fala do combate à violência, começa antes de pensar na estrutura de segurança pública, como é que o Estado... Eu não vi proposta nesse sentido. O Estado entrar nas cidades mais vulneráveis, nas localidades mais vulneráveis, com estrutura forte, para que essa criança que está dentro de um núcleo familiar... de violência, nos vários aspectos, na violência contra a mãe dele, né, a mãe dela, enfim. Essa criança possa ser, vou colocar uma palavra que é mais comum para o povo, essa criança possa ser salva de um futuro de criminalidade onde ela está envolvida, professor.
7: Essa pergunta ela é central para o país que a gente pretende ter nos próximos anos. O exemplo, né, familiar ou né, no entorno, ele é central para a definição de como uma pessoa enxerga o mundo. Então, quando você pensa nisso, você tem que articular não só medidas policiais, mas o Estado precisa entrar na vida das pessoas de um modo mais efetivo, permitindo que as pessoas tenham outras visões de mundo. E basicamente aqui, Norberto, Christian, o que as pessoas buscam muitas vezes o reconhecimento é um termo que se usa muito na sociologia, né? A gente busca reconhecimento. Se o meu ambiente é extremamente violento, se o meu ambiente, as pessoas que estão no entorno, muitas vezes são reconhecidas por atos violentos, a criança começa a entender isso como algo que pode ser uma estratégia para ela alcançar o reconhecimento. Né? Se ela está num ambiente em que estudar é importante, que trabalhar é importante, que compreender que a vida em sociedade é uma relação entre indivíduo e grupo, ela consegue perceber outras alternativas. A gente precisa criar condições no país de escolha, mas de escolha de verdade. Né? Não é uma escolha que parte do princípio que que a meritocracia, pura e simplesmente, não importando o lugar de onde as pessoas estão saindo, vão levar para o mesmo ponto de sucesso. Então, eu acho muito importante a pergunta, porque como a gente trabalha em questões em que as crianças estão imersas, né? Às vezes dentro de casa, mas às vezes não. Às vezes em casa você tem ali uma família muito bem estruturada, mas o ambiente no entorno não favorece. Ela não consegue ir para a escola porque não tem aula, ela não consegue sair e chegar até a escola porque a rua está completamente alagada, ela não consegue fazer uma atividade extraescolar no turno oposto, e você não permite que ela conheça outras possibilidades, né, de vida.
1: Norberto, Christian? Eu tenho mais exemplos para dar aqui, viu, sobre...
8: O Christian ele tem outra pergunta para fazer para o Francisco. Aí, se o Francisco, você se importa de ficar mais um pouquinho? A gente vai para o intervalo, volta e a gente continua a entrevista com o senhor, pode ser?
7: Claro, perfeito.
8: Então agora 10h22, vamos para o intervalo, a gente volta já já.
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9: Chico, tudo bem? É Christian novamente. Vou me permitir te chamar de Chico, dada a intimidade que a gente adquiriu lá quando éramos estagiários ainda, né?
7: Não poderia ser diferente, Christian.
9: Olha só, professor, a questão dos feminicídios que tu falaste aí, né? Foram mais de 50 casos registrados aqui no Rio Grande do Sul, é algo que nos preocupa muito. E às vezes eu assim, como um leigo, eu acho que o tema é tratado às vezes de forma superficial. Tu, como especialista, tu não acha que esse crime é mais complexo do que a mídia e os próprios candidatos falam dele de certa forma?
7: Eu concordo contigo, Christian. O que acontece hoje é que a gente tem uma cultura de violência relacionada à violência de gênero, né? Então, quando a gente tem um caso de feminicídio, não é apenas o caso em concreto, no estrito senso, mas também uma cultura machista e patriarcal que leva, né, alguém a pensar na possibilidade de tirar a vida de uma outra pessoa, se apropriar de uma vida de uma outra pessoa, porque tem um relacionamento com ela, e às vezes não há nenhum relacionamento. Então, me parece que quando a gente fala de um feminicídio, a gente tem que falar de uma sociedade em que o feminicídio é frequente, é cada vez mais o nível, né, os registros mostram que cada vez mais frequente, não só no Rio Grande do Sul. Então, quando a gente vai tratar, é um problema social. A gente não pode tratar mais o feminicídio como um caso entre duas pessoas, ou três pessoas, ou uma família. É uma relação social que precisa ser revista com medidas apropriadas. Não basta você punir e punir exemplarmente o agressor, mas pensar que isso passa por um processo de reeducação da nossa sociedade, de compreensão de aspectos básicos de igualdade de direitos, né, e relacionado a, não só a questões de gênero, mas também a questões de construção de espaços de outras minorias. E aqui eu não falo de minorias em termos de ser poucos números, mas de ter pouca representação nas discussões públicas. Então, eu acho que quando a gente trabalha na imprensa, o papel que o jornalista tem é contextualizar aquele crime numa dimensão ampla de violência contra a mulher, Christian.
1: Professor Francisco, orçamento público. Nós temos orçamento nos diversos níveis, né? Municipal, estadual, federal. E sempre quando eu vejo... Nós estamos numa sociedade adoecida pela violência, pela corrupção também. Mas eu vejo uma política adoecida também quando você pega o orçamento público nos diversos níveis. E cada vez mais nós temos mais dinheiro alocado para a segurança pública e menos para a educação, que é esse remédio preventivo necessário para a gente acabar com a violência, ou pelo menos reduzir ao máximo possível. Países que têm melhor nível de educação têm menores níveis de violência. Esse olhar do eleitor e esse acompanhamento do eleitor, queria que você falasse sobre isso, na questão do orçamento público, na questão de alocação de mais recursos para a assistência social, para a educação. Não que a segurança pública não mereça também mais recursos, a gente sabe que existem evoluções tecnológicas necessárias. Mas, na sua opinião, também há uma inversão desses valores na hora de a gente alocar recursos dos nossos impostos, professor?
7: Com certeza. É óbvio que para você ter um trabalho de inteligência policial que dê conta da estruturação e da institucionalidade de facções criminosas, você precisa de investimento, você precisa de policiais bem remunerados e de ferramentas para que eles possam realmente exercer a atividade policial de um modo apropriado. Não há como você ter policiais sem tecnologia, por exemplo, para enfrentar crimes, como a gente trouxe aqui, que basicamente crescem a partir do incremento também das possibilidades tecnológicas. As fraudes, o estelionato cresceu, e não cresceu porque você tem necessariamente mais estelionatários, porque você tem uma tecnologia que o estelionatário consegue atingir mais pessoas. Mas para mim está muito claro que quando você prioriza a construção de penitenciária e não de escola, você está no caminho errado, né? Então, você precisa pensar que... Eu, como professor, sempre digo, se o aluno, ao final, ele reprova numa disciplina, o erro pode ter sido cometido pelo coletivo, pelo professor que não explicou tão bem, pelas condições da sala de aula que não foram boas, pelo aluno, claro, mas também por outros aspectos que circundam, né, esse momento do aluno. A mesma coisa a gente faz para a sociedade. Quando você tem estados quebrados, uma união com também com sérios problemas financeiros, você tem que escolher onde você vai investir. A questão, né, e aí, eu, se me permite aqui, 30 segundos, boa parte da produção que a gente tem visto hoje nas pesquisas mostram que a educação não é prioridade imediata do brasileiro. Né? Quando você pergunta quais os temas mais importantes, os problemas mais importantes, a educação não figura entre a primeira, a segunda e a terceira. Né? Você tem a questão da saúde, a questão da educação, da segurança. E por que isso se dá? Exatamente pelo que a gente começou a falar no início da conversa. Você tem uma dimensão de uma construção de uma cultura do medo em que a primeira coisa a pessoa pensa é se manter viva. Então, você deixa de, inclusive, a população deixa de pensar na educação como um instrumento e pensa logo numa relação mais punitiva e imediata. Então, a gente precisa, o eleitor precisa olhar, não existe solução mágica, pessoal. A construção de uma sociedade é de médio e longo prazo. Se a gente está construindo presídio, não está construindo escola, daqui a pouco a gente vai ter que construir mais presídios.
8: Olha só, o senhor falou da educação, né, professor? Mas tem a questão, o senhor é um comunicador também, é um jornalista. Há uma falta de comunicação das autoridades com a população também, né? De como, a gente falou lá no começo das prerrogativas, né? Mas também há uma falta de comunicação entre poderes. Então, tem um que é a favor da câmera corporal, o outro não é. Então, não há um trabalho assim centralizado, não só tanto para fazer efetivamente o resultado acontecer, mas também para que a população se sinta segura também, né? Fica uma sensação de insegurança, além da segurança, da insegurança que já existe, certo?
7: Não, é isso, a falta, a escolha do discurso do medo muitas vezes opera que, num país polarizado, as pessoas passem mais tempo criticando um argumento e outro sem entender os dados que circundam essa sociedade. O que eu sempre digo, a transparência, né? A gente tem a lei de acesso à informação, ela é vital para os jornalistas e para cada cidadão, como um mecanismo de busca de informações que às vezes estão ocultas ou não são trabalhadas do ponto de vista de comunicação pelos próprios órgãos. Isso nos leva a crer que, nesse momento de quem está tomando a decisão do voto, é muito importante estar atento a isso, né? E não ficar passivamente recebendo o que aparece nas redes sociais, Norberto, e também, né, nos próprios conteúdos jornalísticos, mas que faça a sua própria busca em sites, em locais onde a informação é oficial. Eu queria dar uma pequena dica aqui, Norberto, com a tua pergunta. Se você não sabe muito bem o que faz um senador, você pode digitar no Google TSE, Tribunal Superior Eleitoral, e colocar o que faz um senador. E você vai ser remetido para o site do TSE, onde você vai conseguir entender o que um senador faz. Então, é muito importante que a gente busque informações nessa hora, que não sejam só as informações de momento, né, de um card, de um influenciador numa rede digital. E para quem ainda está indo para o voto, né, isso é muito importante. O dia é longo, né, então ainda há momentos para uma última busca, para uma última reflexão, e pensar que não existe solução de curto prazo e mágica para a violência.
8: Certo. Professor Francisco Amorim, obrigado pela tua participação, obrigado por nos atender aqui e trazer esses esclarecimentos para nós e para a população.
7: Muito obrigado, Norberto. Fico à disposição para ajudar a construir uma sociedade mais esclarecida, e contem comigo, e parabéns pelo trabalho aí de todos.
8: 10h35, Alan Barbosa.
1: Vamos lá, vamos voltar ao Tribunal Superior Eleitoral, falar com a nossa repórter Janaína Oliveira.
15: Oi, Alan, mais uma vez, bom dia a todos. Agora há pouco, o ministro Cássio Nunes Marques destacou que os incidentes registrados até a véspera da eleição foram contornados e que a Justiça Eleitoral também adotou providências para enfrentar os impactos das condições climáticas nas diferentes regiões do país. Segundo ele, tanto as situações de seca no norte quanto as fortes chuvas que atingiram a região sul estão sendo administradas. Houve necessidade, segundo o presidente do TSE, de deslocamento de urnas e também de sessões eleitorais por causa dessas condições. Mas, de acordo com o presidente do TSE, as medidas foram tomadas previamente. E, neste momento, a expectativa é de que o eleitor encontre em todo o Brasil um cenário de normalidade e segurança para exercer o seu direito de voto ao longo deste domingo. Pessoal, e tem informações importantes divulgadas agora há pouco pelo TSE. 55 auditores do Tribunal de Contas da União, o TCU, acompanham nos 27 estados brasileiros os testes de integridade das urnas eletrônicas. E até o momento, de acordo com o TSE, não há registro de intercorrências. Tudo ocorrendo na mais normalidade. A gente segue acompanhando tudo de perto e trazendo as principais informações sobre a votação em todo o país. 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
1: 10 horas 37 minutos. Vamos a mais um intervalo aqui na Agência Rádio Web. Emissoras parceiras podem rodar também os comerciais aí locais. Daqui a pouco a gente volta com muito mais das eleições 2026 no Grupo Rádio Web.
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1: 10 horas e 40 minutos no horário de Brasília. Aqui é Alan Barbosa, eu, Norberto Notari, direto de Lisboa, e Christian Costa, direto de Porto Alegre, ancorando essa jornada pela manhã aqui no Grupo Rádio Web, essa transmissão para as mais de 2.000 emissoras parceiras do Grupo Rádio Web, e também os nossos repórteres espalhados em todo o país, trazendo informações. Vamos voltar ao Rio de Janeiro para conversar com Daniele Esperon, de volta aqui na Agência Rádio Web. Daniele.
0: Oi, Alan, boa tarde, bom dia ainda para vocês. Olha, o candidato à presidência Flávio Bolsonaro já votou, já acompanhou o voto da esposa, Fernanda Bolsonaro, e agora já inicia o processo, Alan, para ir para Brasília, onde ele vai acompanhar a apuração, né? E é esperada também uma coletiva de imprensa após o resultado das eleições, né? Agora, um detalhe me chamou muito a atenção aqui no Rio, viu, Alan? Foi no trajeto entre onde eu acompanhei a votação do Flávio Bolsonaro até a minha casa. Eu percebi uma baixa circulação de ônibus, viu? A gente sabe que hoje o transporte público ele é gratuito, né? Tanto para ônibus, trem, metrô, barcas, né? Mas as pessoas estão tendo muita dificuldade, pelo menos aqui no Rio de Janeiro, para quem precisa do transporte público. Então fica esse registro dessa minha observação. A gente lembra também que além da votação para presidente, né, o brasileiro também vai às urnas para escolher senadores, governadores, deputados federais e estaduais. E aqui no Rio de Janeiro são 12.857.000 eleitores aptos a votar, viu, Alan?
1: Pois é, Daniele. Muitos eleitores, e a política no Rio de Janeiro também é sempre muito acirrada. E onde o Flávio Bolsonaro, senador, candidato à presidência da República, já votou nesta manhã. Será que a gente consegue falar agora com Roraima, lá com Felipe Medeiros? Estou ansioso para falar mais com a região norte do país. Aliás, Felipe, já tira uma dúvida aqui, porque Sandra Fontella, que é lá do Alegrete, quando veio para Brasília, me perguntou, é Roraima ou Roraima? E aí você já tira a dúvida para saber no par ou ímpar quem ganhou aqui, Felipe Medeiros.
3: Oi, Cristian, Alan, Norberto, estão me ouvindo bem agora? Agora sim. Bom dia para vocês, para todo mundo que está acompanhando aí esse domingão de eleições, né? A eleição de muitas emoções, né? Então, primeiro respondendo sua pergunta, tá certo, Roraima e Roraima também, mas a gente preza por falar, né, como é um nome que tem aí suas construções e suas raízes também indígenas. Então, é sempre recomendado por linguísticos, né, você, como forma de respeito, falar como o povo da região fala. Então, aqui a gente fala Roraima e o povo até nem gosta quando falam Roraima, né, então não gostam muito. Mas, segundo os estudiosos, é aceito também falar Roraima, mas vamos agradar todo mundo e falar Roraima, que daí sai todo mundo satisfeito, né? Então, gente, aqui a eleição pega fogo, é capítulo de série, com muita ação policial, com muito dinheiro apreendido, com muita briga de políticos. Os colegas de imprensa aqui de Boa Vista até dizem que é a eleição do improvável, onde tudo acontece. Roraima é o estado mais bolsonarista do Brasil, né? Em 2022, 76% dos votos no segundo turno foram para Jair Bolsonaro. E o último governador, vocês acompanharam aí, vocês já acompanham há muito mais tempo que eu, né? Eu estava ouvindo vocês aí, um de cabelo branco, outro careca, né? Um ficando careca, né? Então, vocês já acompanham há muito mais tempo que eu aí as eleições, e vocês viram, né, que nos últimos anos cresceu muito essa onda bolsonarista, né? E aqui em Roraima, principalmente, o último governador se elegeu nessa onda bolsonarista, né? E ao que tudo indica, segundo as pesquisas, a eleição deste ano para o governo de Roraima também será de um bolsonarista, Arthur Henrique, ex-prefeito aqui da capital Boa Vista, que é do PL. Ele está isolado com 64% das intenções de voto, segundo a pesquisa de ontem, da Quest, né? ele disputa, né, o segundo mais bem colocado é o Soldado Sampaio, ex-presidente da Assembleia Legislativa de Roraima, que assumiu o governo do estado em um mandato tampão, porque o ex-governador Antônio Denário foi cassado por crimes eleitorais, né? Abuso de poder econômico. Então, trazendo esse contexto para vocês, então o Arthur Henrique, do PL, está aí na frente. Aqui em Roraima são mais de 400 mil eleitores que vão às urnas este domingo. E aqui rola muita compra de voto, né? Chamada de BU, boca de urna. Até ontem à noite eu cheguei em casa às 3h30, porque eu estava acompanhando a movimentação na cidade, fui justamente para trazer informações aqui para vocês da Rádio Web, saber como é que estava a movimentação. Então, tinha muita gente na rua. Acontece aqui um movimento que é bem... A gente já observa que todos os anos de eleições, as pessoas ficam nas portas das suas casas esperando a abordagem de representantes, né, de candidatos para finalizar ali negociações ou até mesmo para comprar votos de indecisos, né? E Roraima, segundo a própria Polícia Federal, é o segundo estado que mais teve apreensão de dinheiro, né? Dinheiro vivo, em espécie, ficando atrás apenas de Tocantins. Logo depois tem Roraima, aí Pará, Amazonas e Amapá. E ontem aqui em Boa Vista, capital aqui de Roraima, estava muito movimentado, muitas pessoas nas ruas, descumprindo inclusive lei seca, bebendo nas ruas, alguns bares ainda abertos e vendendo também bebidas. E a PF prendeu ontem, na noite de ontem, 5 pessoas com R$ 1.200 e também com lista aí contendo nomes e CPF de eleitores, além de material de campanha. Então, só para vocês terem ideia, que aqui o negócio pega fogo, é coisa de roteiro mesmo, de novela, de série. Mas apesar de tudo isso, a votação esta manhã, pelo que eu apurei, eu ainda não fui votar, mas a votação, pelo que eu apurei, está ocorrendo de forma tranquila. O Arthur Henrique, que é o primeiro colocado nas pesquisas, já votou. Em muitos locais a gente observa, eu quero até saber de vocês, Christian, Alan, principalmente, como é que é aí a questão da limpeza, da sujeira, porque aqui as pessoas fazem o que a gente chama de derramamento de santinhos, começa na madrugada, reduziu bastante em comparação aos anos anteriores, mas olha, a gente percebe aí uma sujeira, que é uma situação lamentável, né? Isso já diz muito, né? E mais tarde eu vou voltar aqui com vocês, trazer mais um pouco de como é que está esse cenário aqui político. Eu quero falar também, na minha próxima participação, sobre uma disputa muito importante para o nosso país, que tem também uma movimentação nacional que envolve Roraima, que é para o Senado. Eu sei que a gente tem que controlar o tempinho aí para os outros participarem, então na minha próxima participação eu falo sobre o Senado, está aqui nas minhas anotações, e olha, vocês vão saber uma estratégia aí nacional do PL para fazer o maior número possível de senadores e usando Roraima para isso, viu?
1: Obrigado, Felipe Medeiros. Então, vamos aguardar ansiosamente a próxima participação do Felipe para trazer essa história do Senado, que realmente a pauta do Senado lá em Roraima, interessa muito o Brasil inteiro. Daqui a pouco, obrigado, Felipe Medeiros. Essa questão dos santinhos aí do Felipe. Olha, eu moro numa região administrativa aqui do Distrito Federal, viu, Norberto e Christian? No Gama. Ah, você conhece o Gama, né? O maior time do Brasil, depois do Palmeiras e do Flamengo. O Gama realmente já tinha muito santinho na rua jogado. Agora aqui em Brasília, no centro, pelo menos no trânsito que a gente fez, cidade limpíssima. Agora, o serviço de limpeza aqui do Distrito Federal é muito eficiente para limpar. Aqui já está acostumado a grandes aglomerações na capital da República, então no dia seguinte a gente já consegue estar tudo bem organizado, aproveitar para deixar esse abraço para todos os trabalhadores do Serviço de Limpeza Pública em todo o país, que vão ter que corrigir essa lambança que o povo faz jogando santinho no meio da rua de hoje para amanhã, para a cidade ficar limpíssima.
3: Esse povo merece ser reconhecido demais.
1: Tá certo. Daqui a pouquinho nós vamos ter a Priscila Moore. Obrigado, Felipe. Daqui a pouquinho teremos a Priscila Moore novamente lá direto do Paraná. Diante de tudo que o Felipe falou, é importante lembrar ao eleitor que o voto no Brasil ele é obrigatório. Mas antes dele ser obrigatório, acho que nós, eleitores, né, Norberto e Christian, temos que pensar que o voto, ele é um direito. Ele é um direito. É onde você vai mudar ou manter aquilo que você acha que está bom, né? Então, não é só mudar. Muita gente fala assim, a hora da mudança. Nem sempre é mudança. O eleitor está satisfeito com o município. No caso, não tem eleição municipal esse ano. Mas está feliz com a Assembleia Estadual dele, feliz com o governador, feliz com o presidente, enfim. Ou você muda ou você mantém. É um direito. E nós, eleitores, não podemos abrir mão desse direito. Não é isso, Norberto e Christian?
8: E as pessoas, muitas pessoas falam alto e bom som que não gostam de votar. Vocês estavam falando dos Santinhos aí? As primeiras lembranças que eu tenho de eleição era isso, né? Esse problema seríssimo das sujeiras nas ruas. E na época o pessoal fazia muito boca de urna, né? Agora também não, ninguém faz, não pode. Ou se faz, né? Mas há uma sensação por parte da população de que o voto ele não resolve muito, né? Então, é isso que a gente precisa tentar virar essa chave, né, Christian? Virar um pouco essa chave para mostrar que a participação popular ela é o princípio da democracia. Quanto mais a gente participa,

0: anos a gente já exercia esse direito ao voto e também já pensando no futuro do país, né? Então, como desde a escola, como é importante essa nossa participação e esse entendimento de que o voto ele é decisivo ou para manter como está, né, como o Alan citou anteriormente, ou para as mudanças que a gente tanto deseja. E eu olho para a galera mais jovem, assim, por um lado tu vê muita gente empenhada, né, seja de um lado ou do outro, mas também aquelas pessoas que falaram como o Norberto citou ali, muitos jovens é tipo, ah, meu voto não resolve nada, eu não vou votar, não adianta nada, não vai mudar nada mesmo, é sempre assim, sempre foi assim, sempre vai continuar sendo assim. E a gente que é mais velho vê que o país se transformou ao longo das décadas. Muitas coisas precisam mudar, precisam, mas também muitas coisas melhoraram, né? Pelo menos é a minha visão, é a visão que eu tenho. Não sei se tu, Norberto e o Alan concordam.
1: Vamos concordar daqui a pouquinho, vamos ou discordar. Vamos ouvir a Priscila Moore, mais uma vez, entrando direto do Paraná. Priscila.
2: Muito bom dia novamente, Christian. Bom dia a todos que nos acompanham. Aqui no Paraná, a disputa pelo governo conta com 8 candidatos, que são Sérgio Moro, Requião Filho, Sandro Alex, Doutor Alexandre Salomão, Luiz França, Tainá Miessa, Adriano Funileiro e Samuel de Matos. De acordo com a última pesquisa Quest, os candidatos mais bem colocados na disputa são Sérgio Moro, com 43% dos votos válidos, Sandro Alex, com 29% e Requião Filho, com 27%. Esses três candidatos já depositaram seus votos na urna, ainda pela manhã deste domingo. Sérgio Moro e Requião Filho votaram aqui em Curitiba e Sandro Alex em Ponta Grossa. Volto com vocês no estúdio.
1: Obrigado, Priscila Amor. Só para não deixar meu amigo Christian no vazio, eu concordo com você, viu, Christian? Você, Norba, tá com o Christian também?
3: Ah, sim, com certeza. A gente fala muito sobre a juventude, né? Agora com os influenciadores e tudo. E a gente vê muitos desses discursos sendo disseminados, né, nas redes. Então eu quero contrapor e declarar que acho que o voto é fundamental para o nosso futuro, nosso presente e para o nosso futuro. Agora, 10h55, tem intervalo, né? A gente volta já já com a programação, com a transmissão das eleições 2026, Grupo Rádio Web. Primeiro voto é a democracia.
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6: Você já votou num candidato a deputado que tinha muitos votos e mesmo assim não foi eleito? 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Se um partido tiver 25 mil votos, elege dois deputados e assim por diante. 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
3: 10 horas e 58 minutos no horário de Brasília. Agência Rádio Web na cobertura das eleições 2026. E agora teremos mais uma entrevista. Vamos conversar com o Procurador do Trabalho e Coordenador Nacional da Corde Igualdade, que é a Coordenadoria Nacional de Promoção da Igualdade de Oportunidades e Eliminação da Discriminação no Trabalho do Ministério Público do Trabalho, MPT. Procurador Igor Souza, bom dia, procurador. Seja bem-vindo à nossa cobertura das eleições 2026. Por favor, abrir o microfone, procurador Igor Souza, para a gente escutá-lo aqui na nossa conversa, nessa entrevista, nesta manhã de domingo, dia 4 de outubro. Agora sim, procurador, seja bem-vindo.
4: Bom dia, muito obrigado.
3: Procurador, o MPT, como é que ele está preparado, como é que ele se organizou? O MPT que tem esse trabalho sempre importante de fiscalização, de apuração de denúncias. E nessas eleições, como nas outras que nós vimos acompanhando, né, nos últimos anos, tem a questão do assédio eleitoral. Explica para a gente como é que o MPT está atuando neste dia especialmente.
4: No dia do plantão eleitoral, né, o Ministério Público do Trabalho, no sábado e no domingo, né, que antecedeu as eleições, o Ministério Público do Trabalho montou esse plantão estruturado, né? Algumas situações a gente identifica que chegam aí na véspera, no próprio domingo, né? Hoje mesmo a gente já recebeu diversas denúncias de trabalhadores que tiveram algum embaraço, alguma dificuldade para exercer o seu direito de voto. Então, o Ministério Público do Trabalho está atuando presencialmente em todos os países e também recebendo denúncias por meio do seu portal.
3: Norberto Notari, pergunta sua, Norberto.
5: Doutor Igor, como vai? Tudo bem?
4: Tudo ótimo, um prazer estar aqui com vocês.
5: Doutor Igor, e como que o trabalhador pode fazer esse tipo de denúncia? Primeiro que ele vai fazer uma denúncia, mas também há uma preocupação por parte do trabalhador em relação ao que pode acontecer com ele depois, né? Enfim, como que o trabalhador pode fazer essa denúncia? Como que ele pode ser resguardado?
4: O trabalhador ele pode encaminhar uma denúncia por meio do site do Ministério Público do Trabalho, mpt.mp.br, e também pode fazer presencialmente em cada uma das unidades do MPT em todo o país. Então, se ele identificar alguma situação ali envolvendo uma empresa que dificulte, que não organize sua escala de trabalho para ele conseguir votar, que não libere ele para conseguir votar, né, que são as principais denúncias que chegam aí no dia de hoje, ele pode encaminhar uma denúncia ao Ministério Público do Trabalho, inclusive de forma anônima, né, sem preservando aí sua identidade. Né. Então, o Ministério Público do Trabalho ele dá esse apoio e recebe todo esse tipo de denúncia, inclusive hoje no dia das eleições.
6: Procurador Christian, aqui de Porto Alegre, e o que acontece após essa denúncia?
4: A denúncia ela é analisada pelo Ministério Público do Trabalho e, em casos urgentes, a gente vai ter um tratamento imediato. Né? Então, por exemplo, hoje, ontem, né, dia das eleições, a gente já teve várias liminares obtidas perante a Justiça do Trabalho, que também está de plantão. O MPT também expediu diversas recomendações, feito acordo com os empresários e também com os órgãos públicos. Afinal, o assédio eleitoral ele também pode ser cometido na administração pública. Então, tudo isso tem sido feito de forma ágil, de forma efetiva, aí nesse plantão eleitoral.
3: Procurador Igor Souza, o assédio eleitoral ele pode ser escancarado, né? Mas ele pode também estar nas sutilezas das palavras. Como é que o trabalhador pode identificar que ele está sendo assediado assim, meio que indiretamente? Como é que ele deve resguardar provas, inclusive, para fazer a denúncia?
4: O assédio ele pode ser cometido aí de forma expressa, né? Quando a gente tem ameaça de demissão do trabalhador, e quando a gente tem um constrangimento em relação ao seu direito de voto. Mas também é importante da gente destacar que o Tribunal Superior Eleitoral acolheu uma sugestão do Ministério Público do Trabalho e passou a entender que o assédio eleitoral e a propaganda eleitoral são ilícitos, né? Então, o que passou a ser previsto nessa resolução do TSE? Que o espaço de trabalho ele não pode ser utilizado como um espaço para propaganda eleitoral. Então, o canal de WhatsApp da empresa, do órgão público, por exemplo, não pode ser um espaço para veiculação de pedido de voto para candidato, por exemplo. Então, tudo isso é analisado pelo Ministério Público do Trabalho, não só essas ameaças expressas de demissão, esse constrangimento explícito ao direito ao voto, como, por exemplo, aquela conduta, né, que já está culturalmente naturalizada na sociedade brasileira, onde a empresa, o empregador, ele recebe o candidato, né, para ir lá dentro da empresa, para divulgar suas propostas, e a regra que passou a estar expressa pelo TSE é que o ambiente de trabalho não é um espaço para propaganda eleitoral. Então, isso que é importante da gente levar para o trabalhador, para a trabalhadora, para que saibam dos seus direitos e dessas proibições que a gente tem no ambiente de trabalho.
3: E Norberto, eu queria aprofundar essa pergunta com o Igor, porque é o seguinte, a gente fala do ambiente de trabalho, a gente fala empresa, né? Um supermercado, tem lá o servidor no seu ambiente de trabalho, mas o trabalhador doméstico, dentro da casa, o jardineiro, a empregada doméstica, a família, às vezes, está lá enculturada em um candidato, tem tudo lá dentro da casa, da família, e esse trabalhador, ele acaba se envolvendo lá com o dia a dia da família. Como é que ele pode, neste caso, né? Porque a manifestação política vai estar dentro da casa do procurador.
4: Então, essa é uma questão importante, né? Ainda no âmbito doméstico, a gente tem ali uma relação de trabalho, né? Ainda que o vínculo não seja ali CLT, a gente tem uma relação de trabalho, o trabalhador ele depende daquilo ali, daquele trabalho para sua subsistência. Então, por essa razão de que o empregador ele não pode se valer da sua posição hierárquica ali, né, como empregador doméstico, para constranger o direito de voto daquele trabalhador e daquela trabalhadora. Então, esse tipo de denúncia também pode ser denunciado ao Ministério Público do Trabalho, né? O empregador, ele continua tendo seu direito à sua posição política, mas ele não pode constranger o trabalhador doméstico. E a gente tem recebido denúncias de empregadores que obrigam o voto ali do trabalhador, que falam que para o trabalhador doméstico que se determinado candidato ganhar as eleições, todo mundo vai ser demitido, não vai ter emprego no Brasil. Então, essas são situações que a gente vai vendo que esse constrangimento ali, ele vai passando ali do limite, né, do que é possível ali de ser dito, para um constrangimento, para uma coação que reclama a atuação do Ministério Público do Trabalho.
5: A gente tem ouvido falar sobre esse tipo de crime eleitoral já há alguns anos, né? E aí o que acontece? Como há um trabalho de conscientização por parte do MPT, mais comunicação, eu penso que as denúncias também aumentaram. Não quer dizer que aumentaram os casos, porque às vezes os casos estavam escondidos, ninguém falava antes, agora está começando a falar. Então já há um balanço esse ano para ver se aumentou o número em relação, por exemplo, às últimas eleições?
4: Em relação ao ano de 2022, a gente tem um levantamento de que somente as denúncias que chegaram no primeiro turno, a gente teve um aumento aí muito expressivo, né, de mais de 10 vezes de denúncias que chegaram. E aí concordo com essa colocação de que há uma divulgação, o Ministério Público do Trabalho, a Justiça do Trabalho, o Ministério Público Eleitoral, a Justiça Eleitoral se uniram numa campanha única nesse ano de 2026 com relação a essa divulgação, né? E a gente tem percebido um trabalho muito importante da imprensa, rádio, TV, no sentido de alertar o trabalhador e a trabalhadora, né? Foi feito um levantamento no ano de 2022, no sentido que apenas 4% dos trabalhadores faziam denúncias de assédio eleitoral. Então, a gente tem um número muito grande, e ainda a gente percebe isso, represado de denúncias, né? Então, a gente já teve quase 1.000 denúncias nesse primeiro turno, A gente chegou a 957 denúncias, 10 horas da manhã de hoje, 4 de outubro de 2026, mas a gente imagina que esse um número seja ainda maior. Então, a gente precisa continuar com esse trabalho de divulgação, difusão de informações e conhecimentos para que o trabalhador e a trabalhadora saibam aí de todos os seus direitos, não só durante a eleição, como também depois.
6: Procurador, pegando carona na pergunta do Norberto, quem denuncia precisa se identificar?
4: É possível fazer uma denúncia anônima e solicitar o sigilo da identidade, né? Essa proteção é muito importante justamente por meio de retaliação. E se houver qualquer retaliação, ainda que seja resguardado, né, dentro do MPT, o direito do trabalhador de não se identificar, isso também pode ser comunicado ao Ministério Público do Trabalho, que também atua, né? Então, o Ministério Público do Trabalho, é importante que o ouvinte, o trabalhador, saiba. O MPT está ao lado do trabalhador antes, durante e depois das eleições. Então, não só essa a proteção do direito ao voto, como também a proteção do trabalhador para que ele não seja discriminado aí em razão do seu voto, em razão de sua posição político-partidária.
3: Procurador, nós temos um caso, assim, exemplificar para o senhor, né? O candidato do patrão não venceu e no dia seguinte ele manda funcionários que ele suspeita terem votado no outro candidato na rua. E, é claro, esses trabalhadores fazem a denúncia ao MPT. Qual é a ação? A ação é para reintegrá-los? A ação é para indenizá-los? Qual é a proposta que o MPT sempre coloca? Qual é o caminho?
4: Nós temos uma lei, que é a Lei 9.029, de 95, né, que ela trata justamente da dispensa discriminatória. E ela traz dois caminhos, né, no caso de dispensa discriminatória. Uma possibilidade é a reintegração e a outra é o recebimento de uma indenização. Então, tudo isso é avaliado no caso concreto, né? O Ministério Público do Trabalho, ele pode ajuizar uma ação, né, pedindo a reintegração desses trabalhadores, como também os próprios trabalhadores, né? A gente tem percebido casos que eles procuram um advogado para entrar com essa ação na justiça e para buscar aí seus direitos. Então, ambas as possibilidades estão aí a caminho, à disposição do trabalhador, e é por isso que é importante a gente divulgar, né, que a gente tem caminhos para defender esse trabalhador, mesmo depois das eleições.
5: Seria bom, então, né, reforçar, antes da gente encerrar, os canais de denúncia, né, doutor Igor?
4: O Ministério Público do Trabalho, ele recebe denúncias por meio do seu site, mpt.mp.br, se jogar ali no Google também, o nosso canal vai ser direcionado ao canal de denúncias, e também é importante lembrar que hoje não só o Ministério Público do Trabalho, como a Justiça do Trabalho estão funcionando, né? Então, se ele fizer uma denúncia presencialmente em alguma das unidades do Ministério Público do Trabalho, a gente vai ter alguém lá para recebê-lo, para acolher essa denúncia. Então, deixa esse recado final para o trabalhador, para a trabalhadora, que o combate ao assédio eleitoral é uma prioridade para o Ministério Público do Trabalho, porque aqui a gente está defendendo não só o direito de voto do trabalhador e da trabalhadora, a gente também está defendendo a democracia. Então, contem com o Ministério Público do Trabalho.
3: E para o empregador também, né, procurador? Respeitar o direito do voto do trabalhador. O trabalhador tem as suas causas, os seus interesses. Esse negócio de assediar o trabalhador não está na moda, procurador Igor.
4: Isso, passou-se o tempo, né? Hoje a gente tem uma atuação muito concreta das instituições, do Ministério Público do Trabalho, da Justiça Eleitoral. É importante que o empregador também se conscientize, né? É o objetivo de todos que a gente tenha uma sociedade em que ninguém seja discriminado por sua posição política, né? Então, esse também é um dever do empregador, né? Que tem o dever não só de não praticar o assédio eleitoral, como de combater o assédio eleitoral. Isso que a gente sempre fala, né? Então, ele não pode ser conivente quando ele vê que na sua empresa está sendo disseminado algum tipo de constrangimento, algum tipo de conteúdo. Então, esse é um dever de todos nós.
3: Cristi Norba, já podemos liberar o procurador para ir votar ou ainda tem perguntas ainda?
6: Não, eu só ia fazer um comentário com o procurador, né? Eu já estive do outro lado do balcão, procurador, já trabalhei em algumas campanhas eleitorais, né? Isso faz bastante tempo. E sempre acontecia isso, né? Apresentação em determinada empresa para os funcionários analisarem as propostas do candidato. Trabalhei para vários partidos e todos tinham essa prática.
4: Exatamente. Essa é uma prática que foi culturalmente aceita, mas hoje está expressa na resolução do TCE. E a gente tem ouvido dos empregadores nos quais a gente tem conversado, dialogado com o setor patronal também. E muitos ficaram, assim, de algum modo aliviados, porque eles também se sentiam ali constrangidos pelos partidos políticos a receber os candidatos. Então, muitos falaram, olha, para a gente quer que o trabalhador vá para o trabalho para trabalhar, né? É isso que a gente quer. Então, é uma orientação que favorece o empresário também, o trabalhador e toda a sociedade. A sociedade ganha com essa orientação da neutralidade política no ambiente de trabalho.
3: Muito obrigado, procurador Igor Souza, na sua presença, aproveitar para homenagear todos os trabalhadores do Ministério Público do Trabalho, pelo brilhante trabalho que fazem em relação a nós, trabalhadores em todo o país. Procurador, bom voto para o senhor, bom dia.
4: Muito obrigado, um bom voto a todos e todas.

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0: 11h17 no horário de Brasília. Estamos trazendo informações também dos votos, né? Diz que o Renan Santos votou, o Ronaldo Caiado também já votou, não é isso, Norberto?
6: Sim, o Renan Santos votou numa escola na Zona Sul de São Paulo, uma escola estadual. Ele é um candidato missão, né? E ele deve acompanhar aí a apuração dos votos a partir das 5 da tarde na sede do partido na capital paulista, em um evento fechado. Quem também votou foi o candidato do PSD, o ex-governador de Goiás, Ronaldo Caiado, votou numa escola em Nova Crixás, em Goiás. Ele votou ao lado do Gilberto Kassab, ex-prefeito de São Paulo, presidente nacional do PSD e vice dele na chapa, nessa candidatura agora à presidência da República.
0: Vamos voltar a Minas Gerais, conversar com a Priscila Mendes. Ela tem informações do voto do... Não do voto. Ele deve ter votado nele próprio, né, para presidente da República, mas como votou, onde votou e se ele fez um pronunciamento, a Priscila Mendes vai trazer para a gente. Voltou de novo para a gente aqui, Priscila Mendes.
7: Bom dia a todos, pois é, estou de volta. Espero que ele tenha votado nele mesmo, né? Então, o ex-governador de Minas Gerais, Romeu Zema, votou neste domingo mais cedo e afirmou que, independentemente do resultado, vai continuar a luta. O ex-chefe do Executivo Mineiro concorre à presidência da República e busca uma virada na disputa. Depois de votar, Zema seguiu para a casa dos pais e, antes de partir para Belo Horizonte, o candidato falou sobre ter entrado com o celular na cabine de votação.
8: Eu ando com o celular o dia todo, né? Ele é quase que como se fosse um dedo, né? E ninguém me lembrou ali e eu fui votar normalmente. Mas não afetou em nada o meu voto, a minha forma de votar. Não fotografei nada, não fiz nada com o celular ali. Fui só votar mesmo. Se tivesse me alertado, eu entregava na hora. Acho que nós temos coisa muito mais importante aí, da minha parte, né? Foi até filmado, dá para ver lá que eu não fiz nada com o celular.
7: A proibição da entrada de celulares nas cabines está prevista no artigo 91 da Lei 9.504, de 1997, das eleições, e também na regulamentação do TSE para as eleições 2026. O aparelho pode ser utilizado antes da votação para apresentar documentos digitais, mas deve ser desligado e deixado fora da cabine no momento do voto. 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
0: Obrigado, Priscila Mendes. Daqui a pouco o Norberto vai falar do Cury, que votou. Mas eu quero aproveitar esse gancho do celular na cabine, porque tem a lei, mas às vezes o eleitor não sabe o espírito da lei, o porquê da lei. Imagine que você, um candidato, te obrigasse a votar numa situação de violência. Se não votar em mim, eu mato teu parente. Antigamente tinha muito disso. E te obrigasse a entrar na cabine filmando o seu voto para comprovar que você votou nele. Não é isso? Ó, você vai entrar na cabine, você vai filmar que você votou em mim lá para eu ter certeza que você votou em mim. Então, a proibição de não entrar com o celular na cabine é uma proteção ao eleitor. Às vezes o eleitor não entende, mas é uma proteção a você mesmo, para que você chegue lá, mesmo que alguém esteja te ameaçando no voto, você vai chegar lá e votar em quem você quiser. Depois, se você quiser falar, não, eu votei em você, problema seu, não é verdade? Agora, é a sua liberdade sendo garantida, não é isso? Estou errado, Norberto e Cristiano.
6: Não, de maneira nenhuma.
0: Então, porque
6: quer
0: às vezes o eleitor...
9: Não. Eu agora quero levar para o lado do pitoresco esse episódio do Zema. Desculpa, Alan, estou falando sério, eu querendo levar para o pitoresco agora. Me lembrou os
0: vamos
9: mais...
0: Vamos rir também, porque a vida tem que ser alegre também, nem que seja dia de eleição.
9: Os mais velhinhos como eu talvez lembrem desse episódio em 89, que o Ulisses Guimarães foi votar e ficou extremamente emocionado pelo voto e mostrou o voto dele para quem estava ali, os fotógrafos, os jornalistas, e aí queriam anular o voto do Ulisses Guimarães. Eu não sei se vocês lembram desse episódio, e agora o Zema meio que justificando ter levado o celular para a cabine, me lembrou dessa história do saudoso, já falecido, Ulisses Guimarães.
0: E eu acho que os candidatos devem ser os primeiros a darem exemplo, neste caso.
6: Exatamente,
0: né? Felizmente, claro. Felizmente, Zema fala que esqueceu, não notou, mas enfim, primeiro a dar exemplo tem que ser o próprio candidato, para respeitar aí o direito do eleitor. Mas eu lembro que na eleição passada, teve um eleitor também que conseguiu entrar com o celular, e ele ficou mostrando que ele estava votando no candidato dele. Ele pensava que estava votando para presidente, mas na verdade ele estava naquele momento para governador. E apareceu, tá vendo aqui? Olha aqui, é fraude nas urnas. É.
6: Fraude nas urnas.
0: Mas estava na cara na filmagem dele que ele estava digitando voto errado para governador enquanto ele queria votar para presidente.
6: E teve gente que manipulou também vídeo, né? Fez o vídeo.
9: Ah, sim.
6: E depois os especialistas, os peritos, viram que tinha edição para falar que tinha fraude nas urnas. Então, assim. Por isso que eu falo, a gente tem que ter muita responsabilidade para votar e para comunicar esse tema, porque o que teve de fake news envolvendo as urnas nos últimos anos é algo impressionante. E a gente falou aqui do Romeu Zema, falou dos candidatos à presidência da República. A gente tem um dos candidatos aqui que também votou neste domingo, foi o Augusto Cury, né? É um candidato que surgiu, acabou ganhando destaque no primeiro debate lá na Bandeirantes, e ele é o candidato do Avante. Ele votou numa cidade do interior de São Paulo, Colina, né? E ele disse que ele falou com jornalistas, todos leram os projetos, todos os economistas, todos os empresários, gestores... Todos falaram que nunca viram um projeto tão robusto e tão inteligente. Palavras de Augusto Cury, candidato à presidência da República, que foi votar amanhã, neste domingo, Alan Barbosa e Cristian Costa.
0: Podia mostrar também para os trabalhadores, dizendo se gostou dos projetos, né?
6: Exatamente, é. Augusto... Normal que tenha, né?
0: Que, é claro, né? Parece que o trabalhador não existe.
6: Mas exatamente.
9: O Augusto Cury, que tem uma curiosidade, né? Nessa eleição ele foi o único que atingiu fora os dois líderes, né? Segundo as pesquisas, dois dígitos em algum momento, né? Ele chegou a ter... E algumas pesquisas indicaram que ele tinha 10% das intenções de voto.
6: Foi a primeira depois do debate, que teve aquele boom, né? Que foi mais ou menos... Foi curioso, né? Que ele teve aquele debate, ele fez uma live com o Pablo Marçal. E aí todos lembraram do que aconteceu com o Pablo Marçal na Prefeitura de São Paulo, que foi mais ou menos parecido. Só que o Marçal continuou até o final disputando voto a voto, e o Cury parou lá e depois acabou nas pesquisas caindo um pouco. Essas últimas que a gente viu aí.
0: Vamos voltar ao Tribunal Superior Eleitoral, quando são 11 horas e 25 minutos no horário de Brasília. Mais uma vez ouvir a Janaína de Oliveira. Janaína, seja bem-vinda de novo.
10: Mais uma vez, Alan, de volta aqui com informações do Tribunal Superior Eleitoral, que divulgou há pouco o primeiro balanço sobre o funcionamento das urnas eletrônicas neste domingo de votação. Até as 10 horas da manhã, 421 urnas eletrônicas precisaram ser substituídas em todo o país. Esse número representa 0,07% das 499.248 urnas principais que estão sendo utilizadas de acordo com o TSE. Ainda segundo o TSE, não houve, até as 10 horas da manhã, nenhum caso de votação manual registrado. O tribunal também informa que mantém pouco mais de 68 mil urnas de contingência disponíveis. São aqueles equipamentos de reserva preparados para substituir alguma urna que apresente problema durante a votação. E entre as ocorrências registradas estão situações relacionadas a problemas técnicos nos equipamentos. E esses casos são avaliados pela Justiça Eleitoral para que, quando necessário, a urna seja substituída. O TSE também acompanha em tempo real essas ocorrências e atualiza os números ao longo do dia. Então, Alan, ouvintes, neste primeiro balanço, o que temos é... pouco mais de 400 urnas substituídas, nenhuma sessão precisou recorrer à votação manual até as 10 horas da manhã e há dezenas de milhares de equipamentos de reservas disponíveis para eventuais substituições. Esses são os primeiros números, então, divulgados pelo TSE neste domingo de votação. E a expectativa aqui no TSE é que daqui a pouco o presidente aqui do TSE fale com a imprensa. Já está sendo tudo preparado. 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
0: De Brasília, a gente segue para Porto Alegre com Jean Costa.
11: Olha, Alan, Norba, Christian, todos que nos acompanham. A gente teve uma situação curiosa aqui no que diz respeito ao encontro entre candidatos ao governo do estado do Rio Grande do Sul. Situação bem curiosa mesmo, porque a maior parte deles cumpre uma agenda de entrevistas nesta parte da manhã, o que é algo de praxe, pelo menos tradicionalmente, nos principais veículos de comunicação aqui do Rio Grande do Sul, isso ocorre. Santa Catarina é uma parcela, inclusive todos os candidatos catarinenses já votaram, todos os candidatos ao governo já realizaram seus votos por lá, agora cumprem agendas de entrevistas, principalmente o Jorginho Melo ali, que é quem deve vencer ainda em primeiro turno. Tem uma pausa, deve ir ao seu comitê para acompanhar a votação por volta das 18h30 da tarde ou noite, como a nossa audiência bem preferir. Mas, puxando o contexto aqui para o Rio Grande do Sul, a situação especificamente falando, trata-se de um encontro entre os candidatos, tenente-coronel Luciano Zucco e Juliana Brizola, no pátio da PUC, Rio Grande do Sul, a universidade, onde dois dos veículos de comunicação mais tradicionais aqui do estado estão com suas sedes, acabaram se encontrando uma situação onde o candidato da extrema-direita e a candidata mais ao centro-esquerda trocaram palavras carinhosas e um abraço até fervoroso. Chamou atenção, por conta desses registros, justamente esse contato entre os dois. E há um ponto que é muito criticado, principalmente por quem acompanha, trazendo esse contexto a todos aqui que nos ouvem neste momento e assistem também na nossa live, porque são candidatos que possuem posições muito distintas, mas que não se atacam nos debates, não houve um confronto. Houve um confronto com o terceiro colocado nas pesquisas, que é o vice-governador atualmente no Rio Grande do Sul e candidato ao governo, Gabriel Souza. Então, portanto, houve também este encontro de Gabriel com Juliana. A Juliana Brizola, candidata pelo PDT, vota somente por volta da 1h30 da tarde, 1h45, depois vai para casa, tem uma outra reunião com apoiadores e aí vai para o comitê acompanhar a votação a partir das 5 da tarde. Luciano Zucco, tenente-coronel Luciano Zucco, que é o candidato do PL, deve se retirar. Ele que acompanhou desde as 5 da manhã, está com a sua agenda em andamento. Ele deve se retirar no final da tarde para ter um descanso. Depois, a partir das 6h30, 7h da noite, se dirige até o comitê para acompanhar a votação e por lá deve trazer também uma coletiva de imprensa avaliando a saída ao segundo turno ou, caso a eleição se defina aqui no estado, ainda hoje trazendo esse balanço, portanto. O Gabriel viaja neste momento para Tramandaí, município do Litoral Norte, onde ele vai votar, a sua cidade natal, então, portanto, ele vota lá, retorna durante o meio da tarde de hoje, onde seguirá cumprindo a sua agenda, e aí sim deve acompanhar a votação direto do comitê. Volto com vocês aí no estúdio, pessoal. Bom programa.
0: 11h30. Olha, a gente vai dar mais um intervalo agora, mas na sequência nós teremos mais um entrevistado aqui, o professor Leonardo Trevisan, ele que é especialista em relações internacionais, vai nos falar dessa questão de interferência dos Estados Unidos, possível interferência dos Estados Unidos nas eleições, relação do Brasil com a China. Enfim, você ouvinte vai entender um pouco mais sobre tudo o que está acontecendo nessa relação do Brasil com o mundo. Breve intervalo, a gente volta. 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
14: Sabia que as mulheres nem sempre puderam votar no Brasil? Foi somente em 24 de fevereiro de 1932, com o primeiro Código Eleitoral do país, que as mulheres conquistaram o direito de votar e serem votadas. Mas a luta começou antes disso. Em 1927, a professora Celina Guimarães Viana tornou-se a primeira eleitora brasileira ao se alistar em Mossoró, no Rio Grande do Norte, após mudança na legislação estadual. No ano seguinte, Alzira Soriano foi eleita prefeita do município de Lages, também no Rio Grande do Norte, tornando-se a primeira mulher a comandar um município no Brasil. Mesmo com a conquista em 1932, as restrições foram caindo aos poucos. Inicialmente, o voto era facultativo para as mulheres que não exerciam funções remuneradas. Mas na Constituição de 1946, o alistamento feminino se tornou obrigatório, conquistando a igualdade em relação aos homens. Hoje o cenário é bem diferente. As mulheres são maioria do eleitorado brasileiro, representando 53% dos mais de 155 milhões de eleitores aptos a votar em 2026.
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6: Agora, 11h34, no horário de Brasília, e eu converso com o professor de Relações Internacionais da ESPM, professor Leonardo Trevisan, vai falar sobre a questão de como essa eleição vai ser vista internacionalmente e como as relações internacionais impactam também no governo, no Brasil como um todo. Professor Leonardo, bom dia, tudo bem? Professor, está mutado o teu microfone, precisaria desmutar para a gente poder conseguir ouvi-lo.
16: Vamos ver aqui o problema. Está ouvindo agora?
6: Perfeitamente. Bom dia, tudo bem? Obrigado por nos atender.
16: Acontece. Bom dia Norberto, bom dia a todos.
6: Professor, uma situação diferente das outras, o que a gente está vendo. A gente está vendo uma briga de duas potências internacionais, mesmo que de forma branda, que é Estados Unidos e China, e um Brasil que já deixou claro que quer ter relações comerciais com um dos países e com o outro também quer, mas não quer ser subserviente. E um projeto que prefere o contrário, falar mais com os Estados Unidos do que com China. Isso tem nome? Terras raras? Isso acho que é o grande mote dessa conversa entre projetos de governo?
16: Essa lembrança é muito importante, né? Terras raras é talvez uma das modificações, uma das incidências mais fortes no relacionamento do Brasil, eu ousaria dizer, Norberto, com o mundo, né? Nós temos que lembrar que a primeira reserva internacional reconhecida de terras raras, incrível que pareça, está na Ucrânia, né? E esse talvez seja um dos principais motivos pelo qual a paz não é alcançada, né? Porque não se definiu direito, não é? Olha, veja que coisa incrível, hein? Putin e Trump entraram num acordo, dividiram as terras raras da Ucrânia, só esqueceram a Ucrânia, né? A Ucrânia disse, mas aqui não somos nós, nós queremos o nosso pedaço, né? Para a gente ter uma ideia do que nós estamos falando. Nós estamos falando, de fato, de tudo que interessa para a grande revolução digital de que todo mundo percebe que já aconteceu e que vai ser muito mais forte, né? O Brasil é a segunda reserva mundial de terras raras. Nós não temos nem ainda uma precisão exata de qual é o volume. Porém, a cobiça, Norberto, não tem palavra mais definida. A cobiça internacional sobre isso, sobre essas terras raras, é muito grande. Os Estados Unidos andaram na frente, algumas empresas americanas já compraram algumas relações. A China já mandou uma missão para cá, também para esse tipo de conhecimento. E, por incrível que pareça, até a União Europeia, França e Alemanha se juntaram e também já mandaram missão para cá. Em outras palavras, há um forte interesse. Cabe a nós, Brasil, perceber que com terras raras nós não podemos repetir erros anteriores. Vamos falar português bem claro. Nós não podemos vender borracha e ter que comprar pneu, como nós já fizemos, né? Então, portanto, de algum modo, terras raras é sim um ponto sensível. Não é o único, mas é talvez o ponto mais sensível da inserção brasileira no contexto internacional nos próximos anos, isso sem dúvida nenhuma.
9: Professor Trevisan, tudo bem? Christian, aqui de Porto Alegre, como é que está o senhor?
16: Como vai, Christian? Bom dia. Não, boa tarde. Já. Não, bom dia ainda, bom dia.
9: Fique à vontade. Professor, a gente está vendo uma corrida armamentista em alguns lugares do mundo, né? Até a própria Europa se armando, né? Coisa que a gente não via desde o pós-Segunda Guerra Mundial. E um candidato em específico aqui no Brasil, mas outros já citaram, falou a gente precisa de uma bomba atômica no Brasil para ter uma outra relação com os países. Como é que o senhor está vendo isso e qual o papel do Brasil, até no ponto de vista também das questões de amenizar essa situação bélica que ocorre hoje no mundo?
16: Olha, que a situação bélica no mundo está posta, isso é indiscutível, né? Os Estados Unidos têm uma posição muito forte nesse sentido, né? Trump faz grandes movimentos nesse sentido e, curiosamente, o setor mais cauteloso nos Estados Unidos sobre guerras são os militares. Olha que coisa curiosa, né? Os militares são os mais ponderados, talvez porque eles saibam as consequências. Então, o fim é isso, né? Mas a tua pergunta mais importante é sobre bomba atômica no Brasil, né? Este é um assunto que literalmente não nos interessa. Se nós levantarmos a hipótese de construção de um armamento nuclear, nós estamos deixando de lado a posição equidistante que o Brasil teve no último século e que rendeu muito para a diplomacia brasileira, de um país que não tem guerras e que não tem atitude ofensiva. Ninguém desenvolve um armamento nuclear para guardar no armário, ele desenvolve para uso. E esse ponto nos retiraria de uma condição internacional muito favorável para nós. Nós somos um país pacífico, nós somos um país que, de alguma forma, não tem nenhuma guerra, e nessa condição atraímos muitos investimentos. Investimento quer dizer emprego e renda para todos os brasileiros, para mim, para você, para todos. Se nós desenvolvermos uma atitude armamentista, nós vamos perder essa posição. Isso não nos interessa. De alguma forma, quando nós olhamos para isso, nós observamos que, primeiro, a Constituição proíbe. Segundo, nós temos vantagens inequívocas em ter essa pretensão. Terceiro, o Brasil, há mais de séculos, há mais de 150 anos, o Brasil não faz guerra alguma com ninguém. Nós não temos esse interesse nem essa necessidade. Portanto, um armamento nuclear para nós só nos traria problemas. Isto não significa que nós não tenhamos condições técnicas, científicas ou acadêmicas para desenvolvê-lo. Veja bem, o CEPEM, dentro da Universidade de São Paulo, ele tem um desenvolvimento de reatores, de funções nucleares para enriquecer urânio até 5%, que é para fins médicos e para fins de energia, de geração de energia. Reconhecido pelo mundo, de alguma forma nós temos competência técnica para essa evolução. Não nos interessa essa evolução. De alguma forma, para nós, isso significaria, antes de mais nada, uma mudança de rumo, que não foi perguntada aos brasileiros. Um dos fatos mais interessantes das pesquisas que se faz é que, num ponto, os brasileiros são quase unânimes. Nós não gostamos de guerra. E, dessa forma, parece que isso fica muito claro quando nós defendemos o formato. Outra coisa é pensar na nossa defesa nacional. Isso é outra realidade. Mas, de algum modo, esse assunto é bastante controverso e, para nós, ele não nos interessaria.
6: Inclusive, houve muito posicionamento nessa última gestão em relação à mediação de paz, né? Ou a tentativa de...
16: Todo, porque sempre foi a tradição brasileira, Norberto. Nós sempre tivemos uma tradição. A gente fica se perguntando por que que a ONU continua mantendo a tradição de chamar o Brasil para abrir a Assembleia Geral da ONU. É porque talvez seja um dos poucos países no mundo, que é a décima economia do mundo, é um país de porte médio, mas muito relevante, que não faz guerra. Então, de alguma forma, ele serve perfeitamente para ter essa atitude de conciliação entre opostos. Nós sempre fizemos isso. Desde o Barão do Rio Branco, que é o grande fantasma inspirador dessa atitude.
6: Inclusive, professor Trevisan, parece mais tempo, mas nós temos 2 anos de governo Trump, né? Vai ter eleição agora lá só em 2028. Sim. É um mandato, nesse momento, nesse segundo mandato do Trump, marcado por a imprevisibilidade dele em alguns pontos. Sim. E nas tarifas, quando ele não concorda com alguma coisa, ele aplica tarifas comerciais. Só que isso deu uma minguada na aprovação dele nos Estados Unidos, né? Sim. O senhor acha que, independente disso, nessa próxima gestão do Brasil, ele vai continuar nesse sentido? Porque o Brasil acabou abrindo, trouxe relações comerciais com outros países. Isso vai depender do governo eleito?
16: Eu sempre digo sobre isso, Norberto, que o presidente Trump, como todos nós, tem duas orelhas. A primeira orelha dele, ele escuta o Marco Rubio, que é candidato à sucessão de Trump e que quer mostrar uma imagem de que o mundo é regido exclusivamente pelas Américas. Então, a América é dos americanos e, pum, tem outras realidades na outra orelha de Trump. Na outra orelha de Trump estão os empresários, por exemplo, americanos, que têm décadas de bons negócios com o Brasil. Vamos lembrar uma situação que a gente não deve esquecer. 6 mil empresas, olha o número, grandes e médias, têm relações comerciais muito fortes com o Brasil. Eu vou dar um exemplo. Agora, nesse último tarifaço do 37,5%, duas empresas minúsculas, né? A Tesla e a Coca-Cola, reclamaram para o Trump que com o Brasil não deviam fazer isso. Entre outras empresas, né? Centenas de empresas. Então, de alguma forma, passado a questão eleitoral aqui no Brasil e nos Estados Unidos, porque a gente não deve esquecer que uma semana depois da nossa definição, a nossa definição é 25 de outubro, se tivermos segundo turno, tudo parece. Então, se a definição não for 25 de outubro, dia 3 de novembro, uma semana depois, é a definição sobre se o governo Trump continuará com maioria no Senado e na Câmara. As pesquisas estão indicando fortemente que, pelo menos na Câmara, há uma consolidação de pesquisas do Real Clear muito forte, mostrando que, pelo menos na Câmara, isso não vai passar. Isso significará que Trump precisará mudar a sua política. Porque na Câmara, a Câmara e o Senado norte-americano têm muito poder, principalmente com tarifas. Portanto, vamos aguardar 3 de novembro. A partir daí, aquele outro ouvido de Trump, dos empresários, talvez conte mais do que o do primeiro em que ele escuta Marco Rubio.
9: Tem tempo para mais uma, Norberto?
6: Pode fazer mais uma.
9: Professor, há cerca de 4 dias, né, o Brasil informou a Alemanha e a França sobre interesses dos Estados Unidos e da Rússia aqui nas nossas eleições. Dos Estados Unidos a gente mais ou menos conhece, o senhor já falou um pouco sobre isso, né? Mas esse interesse da Rússia me surpreendeu um pouco. Qual a leitura que o senhor faz neste momento?
16: Olha, primeiro de tudo, nós temos que lembrar que os interesses europeus, né? O jornal Libération, o jornal Le Monde, fizeram matérias muito fortes, o Die Welt fez matérias muito fortes sobre a eleição brasileira, grandes, importantes. Isso me acendeu uma pergunta, sabe? Eu fiz que nem meu cachorro, eu levantei minha orelha, eu escutei barulho diferente, eu fiz que nem ele, levantei minha orelha, né? Por que os europeus estão tão interessados, principalmente os franceses, nas nossas eleições? Chama-se Acordo Mercosul-União Europeia. Se nós não olharmos para o acordo, nós não entendemos o interesse. Nós não entendemos por que, que ficou tão preocupante isso, né? Segundo ponto sobre Rússia, né? Nós temos que ver que nós somos um bom freguês do diesel russo, né? Excelente freguês, porque eles nos fazem um preço bom, né? E nós procuramos outros mercados para comprar diesel. Quando a Rússia teve os problemas que teve com a guerra da Ucrânia, com as suas refinarias, e não pôde vender, e a Rússia percebeu claramente que nós abrimos para outras portas. Na prática, o que a Rússia observa é uma tendência do Brasil, talvez, de abrir mais mercados. E isso pode ser interessante para nós, porque faz com que eles pensem duas vezes em fixar preços altos quando vendem para o Brasil.
0: Professor Leonardo Trevisan, Alan Barbosa, eu estava aqui acompanhando a sua entrevista e sempre que eu acompanho o senhor em outros veículos de comunicação, é sempre uma aula gostosa de ouvir. E diante do que o senhor falou, e até para aconselhar um pouco o eleitor neste dia de hoje, a votação dele, o que ele deve olhar mais no candidato à presidência da República? No perfil ideológico ou na capacidade do pragmatismo econômico desse candidato, professor?
16: Olha, você me deu uma oportunidade para fazer um lamento. Eu lamento como professor de relações internacionais primeiro, mas depois como brasileiro, né? Você reparou que a expressão política externa, que a expressão convívio internacional, não fez parte da discussão política de nenhum candidato. Isso eu lamento muito. Há uma nova geopolítica no mundo, todo mundo percebe, tem um xadrez geopolítico novo, olha o Oriente Médio, a China entrando, olha a relação nossa com a Ásia. No primeiro semestre desse ano, o Brasil vendeu mais para a Ásia, para o Sudeste Asiático, do que para o Mercosul, dados do Banco Central. Então, nós tínhamos que estar olhando para fora. O assunto política externa, o assunto relações internacionais, o assunto convivência, investimentos, isso interessa diretamente para emprego e renda. Lamentavelmente, eu não vi de nenhum candidato, nem a senador, que é onde mais se decide isso, porque a Comissão de Relações Exteriores é do Senado. Senadores não tocaram no assunto. Parece que o Brasil olha, desculpa a expressão que os meus alunos usam, olha muito só para o seu próprio umbigo. Erro grave, né? Porque o mundo está mudando e seria bom a gente prestar atenção nessa mudança. Isso é assunto, sim, de qualquer candidato a presidente da República.
6: Certo. Ora, professor Leonardo Trevisan, foi um prazer recebê-lo. Obrigado por expor o seu tempo nesse domingo de eleição. Um bom domingo para o senhor.
16: Eu é que agradeço o convite e a boa conversa. Um abraço, amigos. Até mais. Bom dia a todos.
6: Bom dia. Agora, 11h50, a gente vai para o intervalo. Volta já, já.
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18: A diferença entre os votos branco e nulo é que, ao votar nulo, apertando o número inexistente e confirmando, o eleitor manifesta a intenção de anular o voto como se não estivesse de acordo com nenhum dos candidatos. 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

0: falar com Aldrin Pontes. Bom dia novamente. Já estamos no quase boa tarde, viu, Aldrin?
1: É, quase boa tarde para vocês. Para a gente aqui ainda vai dar 11 da manhã. São 10 horas e 54 minutos, horário Manaus. 11h54, horário de Brasília. Falamos ao vivo, nesse momento, aqui da Escola Estadual Osmar Pedrosa, zona norte da capital do Amazonas, onde o tempo de espera está sendo maior do que 2 horas. O eleitor, no momento de votar, está esquecendo que hoje teria que votar em 2 senadores. Chega lá, só tem o número de 1, e aí da hora fica ali da dúvida quem é o segundo, né? Sabe que se votar no mesmo senador, o voto dele, o segundo voto, vai ser anulado, e por isso acaba ali perdendo um bom tempo em busca de saber o número dos outros senadores que são candidatos também. O TRE Amazonas, Tribunal Regional Eleitoral, divulgou há mais ou menos 30 minutos o primeiro balanço, né, por meio de uma coletiva de imprensa das eleições de 2026. Foram registrados, de acordo com o órgão, 21 ocorrências pelo sistema de paredão, que é aquele sistema de monitoramento 24 horas que é feito em vários pontos da cidade. E esse sistema paredão, como é chamado aqui no Amazonas, ele conseguiu fazer aí 21 ocorrências, inclusive identificar um veículo que estava fazendo aí crime eleitoral, participou daquela questão da mancha suja da cidade, dele jogar santinhos próximos aos locais eleitorais. De acordo com o sistema de segurança montado pelo TRE Amazonas em parceria com os órgãos de segurança, são no total 21 ocorrências. 7 ocorrências por descumprimento da lei seca, né, que foi feita aí pela Central Integrada de Monitoramento da Lei Seca, que teve início às 18 horas de sábado e vai até às 18 horas do horário de Manaus de hoje. 6 registros de compra de votos por dinheiro e 3 ocorrências por suspeita de troca de votos por combustíveis. Uma ocorrência também foi registrada de comício e compra de votos, foi registrada ontem à noite, após o período permitido para realizar essas reuniões e encontros políticos, que encerrou na quinta-feira. Também teve um registro de panfletagem, né, que foi encaminhado pela Polícia Federal, e a identificação de um veículo que estava sendo utilizado para jogar em santinhos próximo dos locais. Também crime eleitoral registrado hoje, um crime de boca de urna e um de transporte irregular de eleitores. Em relação ao funcionamento das urnas pelo interior, né, foi destacado um atraso no início das eleições no município de Manacapuru, distante 86 quilômetros da capital, devido à queda de energia, e também no município de Benjamin Constant, distante 1.200 quilômetros aproximadamente, onde, por fenômeno de natureza, né, 21 comunidades próximas a esse município, Benjamin Constant, ficaram sem energia elétrica desde ontem à noite, devido à queda de árvores e chuva forte na região. Mas em todas essas comunidades, as eleições já estão sendo realizadas, pois as urnas possuem baterias que comportam aí uma duração de aproximadamente 12 horas. E aí também o TRE informou que já enviou mais baterias extras para garantir a confiabilidade e a confiança nas eleições e nas urnas eleitorais. No município de Manacapuru, 2 escolas ficaram afetadas e em Benjamin Constant, quando destaquei, 10 comunidades aos arredores. A concessionária de energia trabalha desde a madrugada na solução e garantia desses problemas. Também chega a informação agora há pouco, que ainda há pouco, por volta de 10 horas da manhã, horário de Manaus, 11 horas, hora Brasília, foram apreendidos 106 mil...

0: R$ 1.000 que possivelmente seriam utilizados para compra de votos no município de Manacapuru. Os políticos envolvidos estão sendo preservados, o nome deles, até o fim das eleições. Esse é o destaque neste momento das eleições aqui do Amazonas. 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Aldrin Pontes, de Manaus, capital do Amazonas, para a agência Rádio Web.
1: Olá, muito boa tarde para você que se liga aqui na nossa programação. Agora, 11:59, 11:59 em Torre de Pedra. Nesse momento, saudamos aos ouvintes aí da Rádio Paulista, 87,5, Torre de Pedra, São Paulo. Transmissão ao vivo, Rádio Web, junto aí com a agência Rádio Web, na maior cobertura das eleições 2026. Nós trazemos aqui, portanto, as informações de Torre de Pedra. Nesse momento, eleitores comparecem às urnas aqui do município e também da região. Uma grande movimentação agora pelas primeiras horas da manhã, né? Agora são meio-dia pontualmente em Torre de Pedra e a sessão, né? As sessões superlotadas de eleitores. O colégio, o principal colégio aqui do município, se encontra, portanto, com a grande movimentação de eleitores neste momento, neste domingo 4 de outubro, exercendo a sua cidadania. O que a gente traz de informação é uma tempestade que acabou de chegar no município. Ventos fortes, rajadas de vento. Nesse momento não tem trovoadas aí referente a trovões, né? E também só essa rajada de vento que trouxe uma certa preocupação para a cidade e toda a região. Todo cuidado é pouco. A Defesa Civil emitiu um alerta de segurança, né, para os eleitores que vão votar nessas primeiras horas já da tarde. Terminou agora a parte da manhã. E as sessões aqui no único colégio que existe no município de Torre de Pedra, neste momento, as informações é que está tudo ocorrendo dentro da normalidade, né? Apesar de termos aí um número maior de eleitores e uma certa demora nas sessões, mas tudo tranquilo, nenhum problema referente às urnas eletrônicas. Também a Guarda Civil Municipal esteve presente fazendo a segurança, tanto a Polícia Militar, e tudo ocorre dentro da maior tranquilidade possível. A gente prossegue com a agência Rádio Web, né? Agência de notícias, direto de Brasília, direto de São Paulo, direto de outros estados, trazendo as principais informações do dia. No final da tarde, sai o resultado, a gente traz aqui também em primeira mão para você. Saiu agora um resultado preliminar. China e Austrália dão vitória a Lula. Flávio Bolsonaro vence nas Filipinas e na Tailândia. Esse foi o último boletim atualizado há 12 minutos. Aqui há confirmação dessas informações. Ao todo, quase 1 milhão de brasileiros estão aptos a votar no exterior. Urnas em 186 cidades e 134 países. A maior parte dos eleitores estão concentrados em países como os Estados Unidos, Portugal e Japão. Países como Austrália, China, Coreia do Sul, Filipinas, Japão, Coreia do Norte, Timor-Leste, Malásia e Nova Zelândia, Singapura, Tailândia e Taiwan já encerraram a votação da eleição presidencial nesse domingo, dia 4 de outubro. O resultado oficial da apuração no exterior, assim como no Brasil, será divulgado pelo Tribunal Superior Eleitoral, TSE, somente após as 17 horas no horário de Brasília. O portal G1 fez um levantamento dos boletins de urnas em diferentes partes do mundo, apresentando alguns desses resultados com antecedência e checando os dados do TSE. Veja o que indica os resultados dos boletins de urnas em alguns países e territórios que as eleições já terminaram. Nos Emirados Árabes e nos Estados Unidos, Flávio Bolsonaro venceu com 48,9% dos votos em 2022. Flávio Bolsonaro obteve 659 votos, 48,92%. Também temos aqui a informação. O Lula, presidente Lula, 469 votos, ele obteve 34,82%. Renan Santos, 64 votos, 4,75%. O escritor Augusto Cury, 56 votos, 4,6%, 16%, né? Zema, 27 votos, correspondendo 2%. Ronaldo Caiado, 26 votos, 1,93%. Hertz Dias, 3 votos, 0,22%. Clariana Barão, 3 votos, 0,22%. Edmilson Costa, 2 votos, correspondendo 0,15%. Rui Costa Pimenta, 2 votos, 0,15%. O veterinário Wilson recebeu 1 voto, 0,7%. Na Austrália, Lula venceu com 53,98% dos votos. Lula, 4.564 votos. Flávio Bolsonaro, 2.579 votos. Na China, Lula venceu com 56,63% dos votos. Lula, 367 votos. Flávio Bolsonaro, 203 votos. Na Coreia do Sul, o presidente Lula recebeu 123 votos. Flávio Bolsonaro, 72 votos. Na Coreia do Sul, Lula, 123 votos. Flávio Bolsonaro, 72 votos. Nas Filipinas, Flávio Bolsonaro, 33 votos. Lula, 26 votos. Na Índia, uma de duas sessões apuradas, né? Na Índia, Flávio Bolsonaro, 26 votos. Lula, 24 votos. Na Malásia, Lula vence com 44 votos. Flávio Bolsonaro, 27 votos. Na Nova Zelândia, Lula, 234 votos. Flávio Bolsonaro, 64 votos. Temos aqui também Singapura. Resultado, Lula, 190 votos. Flávio Bolsonaro, 92 votos. Na Tailândia, Flávio Bolsonaro venceu com 50% dos votos. 51 votos. Lula, 40 votos. Em Taiwan, Flávio Bolsonaro, 107 votos. Lula, 77 votos. E, portanto, o resultado aí de Taiwan. Agora, Japão. No Japão, Flávio Bolsonaro venceu Flávio Bolsonaro recebeu 24 mil. Japão. Flávio Bolsonaro recebeu 24.061 votos. Lula, 5.022 votos. Essas são as urnas apuradas, né? Na apuração parcial, porque o TRE ele deve divulgar essa informação oficial a partir das 17 horas, mas é uma localização, né? Dessa votação. Portanto, o portal G1, o resultado oficial da apuração no exterior, assim como no Brasil, será divulgado pelo Tribunal Superior Eleitoral, TSE, somente após as 17 horas, no horário de Brasília. Mas a Rede Globo já fez um levantamento aí, né, da apuração desses votos. Então, China, Austrália dão vitória a Lula. Flávio Bolsonaro vence nas Filipinas e na Tailândia. Portanto, essas são a apuração no exterior, né? Os resultados divulgados agora é somente uma parcial aí. Mas, segundo a informação, né, esses países como Austrália, China, Coreia do Sul, Filipinas, Japão, Coreia do Norte, Timor-Leste, Malásia, Nova Zelândia, Singapura, Tailândia e Taiwan já encerraram a votação das eleições presidencial deste domingo. Acompanhe com a gente aqui todas as informações. Estamos direto de Brasília, direto também de São Paulo, direto do Rio de Janeiro, direto das capitais do país. Aqui em Torre de Pedra, as eleições permanecem ocorrendo dentro da normalidade. Vemos muitas pessoas chegarem com camisetas, né, da seleção, enfim, e muita proclamação aí de votos para o presidente Flávio Bolsonaro. Como também tem aí os seguidores do presidente Lula, né, de outros partidos também que fazem a campanha. Nesse momento a gente permanece de olho vivo aqui nas informações, cobertura das eleições 2026. A gente volta a qualquer momento, mas no finalzinho da tarde você fica sabendo também o resultado das eleições dos deputados federais, deputados estaduais da nossa região.

0: Muito bem, meio-dia com mais 9 minutos em Torre de Pedra. Vamos então, portanto, com as informações direto da agência Rádio Web.
1: A gente vai falar dos dois primeiros colocados. Na Bahia também, agora, né, com o atual governador Jerônimo e o ACM Neto. Enfim, então eu acho que foi o que a gente falou no começo da transmissão, Cristian. Foi uma eleição nos estados um pouco diferente. Acho que os grupos políticos montaram não todos, óbvio, né? Não todos, mas boa parte dele, né? Agora, meio-dia e nove já.
2: Meio-dia e nove.
1: A gente tem intervalo agora para fazer?
2: Tem aqui, eu quero trazer um pouco da pesquisa do Acre, né? Pesquisa do Acre, para a gente prestigiar também as nossas emissoras parceiras da Acre. A última pesquisa, para a gente saber também os candidatos, né, os outros eleitores de todo o Brasil, pesquisa para governo do Acre, Maílza Assis com 41%, ela está pintando um segundo turno. Maílza Assis, do PP, com 41%, Alan Rick, do Republicanos, 37% de intenções de votos, essa pesquisa da Datafolha. E Thor Dantas, do PSB, com 5%, doutor Luizinho do Agir, com 1%. Para o Senado, aqui Gladson Camelli, com 24%, também está bem equilibrado. Gladson Camelli, do PP, com 24%, Márcio Bittar, do PL, com 22%, Mara Rocha, do Republicanos, com 19%, e Jorge Viana, velho conhecido aí, né, do PT, com 16%. E é sempre importante lembrar ao eleitor que esse ano a renovação é de 2/3 do Senado. É por isso que você está sendo oferecido para você a oportunidade de votar em 2 senadores diferentes. Ainda há pouco nós tivemos o alerta do nosso repórter lá do Amazonas, dizendo o seguinte: não adianta você votar 2 vezes no mesmo senador, você vai invalidar o seu voto. Você tem que levar lá, ou você vota nos... Você pode votar em um, mas o outro você pode anular ou deixar em branco, obviamente. Mas não pode colocar os 2 votos no mesmo candidato ao Senado. Tem que ser votos diferentes. Então, por isso, mais um motivo para você levar a colinha e saber a importância dessa renovação. Essa renovação do Senado, ainda há pouco o nosso professor Trevisan falou da importância do Senado em várias decisões da República. Ele falou das questões internacionais, a questão de escolha de embaixadores, né? Aliás, referendar embaixadores escolhidos pelo governo, ministros do Supremo Tribunal Federal. Os ministros do Supremo que estão hoje aí, tão questionados, foram todos escolhidos pelos senadores. Aliás, é escolhido pelo presidente da República e referendado pelos senadores, inclusive aquele senador que você votou no passado. Então, é importante também ficar atento a isso. É uma renovação muito forte no Senado, né, Norberto?
1: Sim, é verdade, tem toda razão. Aliás, é agora 12:11, eu vou trazer aqui a pesquisa de Tocantins, porque no governo Tocantins saiu pesquisa Cast ontem. E está um pouco diferente daquilo que a gente falou, né? Embora também tem 2 nomes aqui à frente. A professora Dorinha, do União, está com 46%, eu estou falando aqui de votos válidos, tá? Vicentinho Júnior, do PSDB, tem 41% das intenções de voto. Laurez Moreira, do PSD, 11%. Aí tem um pouquinho mais, né? Diferente do que dos outros estados que a gente citou aqui. Aí a Thaídes Oliveira do Novo e Siqueira Campos Júnior, do Democrata, tem 1%. E Du Pereira, do Democracia Cristã, e professor Wilter Naves, do PSOL, não pontuaram. Para o Senado, o Eduardo Gomes, do PL, aparece aqui com 25% das intenções de voto. O Gaguin, do União, está com 21%. Alexandre Guimarães, do MDB, tem 17%. Eli Borges, do Republicano, 11%. Paulo Mourão, do PT, tem 10%. Ronaldo Dimas, do Podemos, tem 7%. E olha só, Alan Barbosa, flamenguista aqui. Wanderlei Luxemburgo, do Podemos, 5%. Fábio Ribeiro, da Rede. Hélio Rodrigues, Bolsonaro, do Democrata. Coronel Newton Santos, do Novo. Professor Oswaldo, do PSOL. Esse que eu falei último, 1% cada. Apóstolo Flávio Braga, do Democracia Cristã, e Osvani Luz, do Democrata, não pontuaram. Você vê que o Pô Fechou acabou num...
2: Pô Fechou?
1: Pô Fechou Não emplacou nas primeiras pesquisas. Vamos ver quando abrir as urnas.
2: Se depender dos,
1: nas pesquisas.
2: Se depender dos flamenguistas. agora os palmeirenses, né? Tem agradecendo, não, Norberto?
1: Os palmeirenses gostam muito do Vanderlei Luxemburgo, mas eu não sei como que é o número de palmeirenses gratos a ele no Tocantins.
2: Tocantins, o povo torce muito pro Vila Nova de Goiás.
1: Ah, que inclusive está fazendo uma boa campanha agora na Série B.
2: Inclusive minha parentaiada toda torce pro Vila, lá em Tocantins.
3: Ô Alan, dentro desse giro aí, já que vocês falaram Tocantins, né? Também tu citaste antes o Acre, a gente pode falar um pouquinho de Alagoas?
2: Por favor, Alagoas. Meu amigo, Alagoas é que acaba mandando no Brasil em determinados momentos da história, não é verdade?
3: Verdade. A pesquisa Quest foi divulgada no sábado, né? Outra eleição que está extremamente equilibrada, né, Norberto? Entre dois candidatos. O Renan Filho, do MDB, aparece com 50% e o João Henrique Caldas, do PSDB, com 49%. E o terceiro é a Lenilda Luna, da Unidade Popular, com 1%. Aquele mesmo exemplo que nós vemos citando aqui desde o começo, que dois candidatos protagonizando, que fatalmente, mesmo que a distância entre eles seja pequena, a eleição deve acabar no primeiro turno. O levantamento ele foi encomendado pela TV Asa Branca Alagoas e ouviu 1.800 eleitores de 16 anos ou mais entre os dias 2 e 3 de outubro. A margem de erro é de 2 pontos percentuais para mais ou para menos, e o nível de confiança é de 95%. A pesquisa foi registrada na Justiça Eleitoral sob o número AL07379/2026.
2: Alagoas. Lembro que uma vez eu estava na praia, em Maceió, e fui criticar um senador de Alagoas, não vou falar o nome dele, mas quase tive que ser conduzido ao aeroporto escoltado. Alagoas, Maceió, tem muita paixão também na política e já teve presidente da República. Até mais de um, né? Salvo engano, não vou lembrar agora. É um dos pequenos estados, mas com grande força e grande poderio político em todo o país. Essa é verdade, né?
3: Eu já passei por uma situação dessa, estava num restaurante, né? E aí, em determinado momento, o dono do restaurante começou a conversar comigo. Quando eu vi, eu estava sentado na mesa com ele, estava eu e minha esposa, ele e a esposa dele, e o papo estava fluindo da melhor maneira possível. Até que eu resolvi fazer pequeno comentário sobre um candidato a deputado estadual, sobre um deputado estadual, e ele era um eleitor ferrenho desse deputado estadual, me convidou educadamente a me retirar da mesa onde ele estava e ir embora do restaurante depois.
2: Você sabe que quando eu vou para as praias, o pessoal pensa que eu sou deputado ou senador, né? Aí, quando eu quero ser bem tratado, eu deixo acontecer. Ai, ai, ai. Mas eu só evito falar que sou jornalista. Dos últimos anos, não tá fácil ser jornalista fazendo passeio.
1: O pessoal não gosta mais da gente?
2: Não sei por quê.
1: Não gosta mais da gente? Por quê?
2: Não sei por quê. Mas, enfim. É importante a gente falar para o eleitor também, neste momento, que a democracia não se resume ao voto. O sufrágio, né? O sufrágio, ele é um dos momentos mais importantes do exercício democrático. E às vezes a gente vê um determinado governante que foi eleito democraticamente e ter atitudes que não são democráticas, né? Então a gente fala, esse cara não é um democrata, não é um democrata. Porque a democracia, ela também é registrada no cotidiano, no dia a dia, no espaço aberto para participação, porque a gente delega, a gente tem essa estrutura de delegação de poder, e obviamente não poderia ser diferente, porque não dá para... Não é anarquia, né, Norberto Notari e Christian? Delegação de poder, mas é importante que os eleitos deem oportunidades para o eleitor opinar, orçamento. A gente vê tantos deputados falando assim, nós conhecemos mais o nosso estado, por isso que a gente tem que dar emenda parlamentar, aquela história toda. Mas qual o espaço para o eleitor desse candidato dizer assim, olha, eu gostaria da quadra de esporte, eu gostaria de um hospital, enfim. A democracia, ela é exercida nos 4 anos de mandato dos nossos eleitos. Então, a gente não pode deixar apenas se resumir ao dia do voto, né, Norberto?
1: E a gente volta naquele papo que a gente teve no começo, né? Que a gente precisa lembrar de que a gente votou. E hoje, por exemplo, os deputados estaduais, a gente está aí elegendo deputado estadual, esses são os mais próximos da nossa casa, é quando assumem o cargo, quando são eleitos, assumem o cargo. Bom, agora meio-dia 18, a gente vai para o intervalo. 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
8: Você conhece de verdade quem está pedindo seu voto? 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
3: 12 horas, 21 minutos. Boa tarde a você que está nos acompanhando nas mais de 2.000 emissoras espalhadas em todo o país, parceiras do Grupo Rádio Web. Eu sou Alan Barbosa e estamos quase concluindo a nossa jornada aqui pela manhã, né, Norberto e Christian Costa. Eu estava pensando... Diga, Norberto.
4: Não, eu queria perguntar, sabe, vocês vão claro. Votar depois do... Saindo, acabando a nossa jornada, vocês já vão exercer o papel cidadão de vocês, é isso?
3: Eu já vou votar já, porque fui bem alimentado aqui pela manhã toda. Então, estou bem para ir votar, viu? Tranquilo. Você, Christian.
4: E você, Christian? É longe?
3: O Christian está sem falar já. Já está cansado.
5: Não, eu esqueci. Foi um erro meu aqui. Não, vou votar direto daqui também. Dei sorte, porque a sede do Grupo Rádio Web não é longe da zona eleitoral que eu voto. É perto. 15 minutinhos caminhando, curtindo a cidade, dando uma olhada no movimento. E estou lá exercendo o meu dever, ou o meu direito, né, Alan?
3: Seu direito. 12 horas e 22 minutos, vamos ao giro de notícias.
6: Esse é o Giro de Notícias, eu sou Gilmar Prete e você acompanha os destaques do momento. O candidato à presidência da República, Augusto Cury, do Avante, voltou na manhã deste domingo em São Paulo, na Escola Municipal de Educação Fundamental, Coronel José Venâncio Dias, em Colina, São Paulo. Antes do voto, ele disse à imprensa que considera as propostas de governo dele as mais robustas e inteligentes da história. O candidato Ronaldo Caiado, do PSD, votou hoje pela manhã no Colégio Estadual Zizi Perillo Caiado, em Nova Crixás, na zona norte do estado de Goiás. Ele estava acompanhado de Gilberto Kassab, presidente nacional do PSD e candidato a vice-presidente. O candidato pelo partido Missão à presidência da República, Renan Santos, votou na escola estadual professor José Geraldo de Lima, na zona sul de São Paulo. Esta é a primeira eleição que o candidato concorre ao cargo de presidente. Nas redes sociais, ele publicou uma foto após votar e colocou na legenda: "O futuro é glorioso". O Ministério da Justiça e Segurança Pública registrou 107 ocorrências relacionadas à operação de segurança das eleições no início da manhã deste domingo. A suspeita de compra de votos foi o mais frequente, com 33 registros. Ao todo, o boletim aponta 86 crimes eleitorais. Houve ainda 4 registros de crimes comuns contra candidatos e um crime ocorrido em local de votação ou de apuração. As forças de segurança apreenderam cerca de R$108 mil em dinheiro, além de 4 armas, 13 veículos e mais de 5.500 itens de material de campanha. Pernambuco concentrava o maior número de ocorrências, com 17 casos, seguido pela Paraíba, com 14, Paraná, com 13 e Tocantins, com 11. O Nordeste reunia mais da metade dos registros, com 58 ocorrências, ou 54,2% do total. A Polícia Federal instaurou na manhã deste domingo de eleições 2026 5 inquéritos policiais e registrou oficialmente 12 ocorrências para investigar a prática de crimes eleitorais. Ao todo, 48 pessoas foram conduzidas para delegacias. As ocorrências foram registradas nos estados da Bahia, Minas Gerais, Roraima, Acre, Distrito Federal, Rondônia, Amapá, Maranhão, Amazonas, Mato Grosso, Rio Grande do Sul, São Paulo e Paraíba. Policiais apreenderam pouco mais de R$769 mil em bens e valores, dos quais R$363 mil foram em dinheiro em espécie. Entre os principais crimes apurados estão a propaganda eleitoral irregular, a corrupção eleitoral, especialmente a compra de votos. Apoiadores dos candidatos à presidência da República, Lula do PT e Flávio Bolsonaro do PL, têm feito manifestações em cidades como Londres, Paris e Lisboa durante a votação dos brasileiros no exterior. Vídeos compartilhados nas redes sociais mostram eleitores cantando, usando camisas, carregando placas e faixas e declarando apoio aos dois principais candidatos à presidência. Fora do território brasileiro, a aplicação das regras eleitorais e de propaganda ocorre em um contexto diferente do enfrentado pelos eleitores no Brasil. A boca de urna é proibida pela legislação eleitoral brasileira no dia da votação. Um apagão fez eleitores votarem no escuro, no Paraná. A escola Dolival Pian, em Cascavel, no oeste do Paraná, está sem energia elétrica desde as 7 da manhã. A votação segue normal, com as urnas usando as baterias. Uma equipe de apoio ilumina a sala com lanternas dos celulares. As pessoas com dificuldade de locomoção e deficiência foram orientadas a retornar à tarde para a votação. As sessões 270 e 272 da Escola Cássio Leite Machado, em Londrina, no norte do Paraná, alagaram após um temporal arrancar as calhas. As votações foram transferidas para a biblioteca e para a sala de informática na mesma escola. Entre as 7 e 8 da manhã, choveu 26 milímetros na cidade, segundo o Sistema de Tecnologia e Monitoramento Ambiental do Paraná. E sobre as eleições, temos um recado importante para você.
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6: O Tribunal Superior Eleitoral informou em boletim que 421 urnas eletrônicas precisaram ser substituídas em todo o país. A Justiça Eleitoral deixou reservadas mais de 68 mil equipamentos para substituição se necessário. O TSE não informou os motivos que levaram à substituição das urnas. Em geral, a troca ocorre devido a falhas operacionais. Caso até mesmo a urna eletrônica substituída apresente falha, a legislação prevê que como último recurso seja adotada a votação em cédula de papel. Até o momento, isso não foi necessário nas eleições deste ano. 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
3: 12 horas 28 minutos no horário de Brasília. Alan Barbosa e Norberto Notari aqui comigo. Christian Costa. Sabe o que eu estava pensando, Norberto e Christian? Na importância das pessoas entenderem qual é a função dos deputados estaduais e deputados federais, porque, inclusive, nós já falamos um pouquinho aqui sobre isso hoje, de candidatos que prometem aquilo que não podem cumprir porque não é atribuição deles, né? E deputados e deputadas estaduais, federais, têm dois papéis principais. O primeiro é propor leis. E o segundo, principal, talvez mais principal do que propor leis, porque não adianta você ter milhares de leis que são inexequíveis, inclusive, inconstitucionais muitas vezes, é fiscalizar o poder executivo. Para isso, as assembleias estaduais e a Câmara dos Deputados contam com os tribunais de contas, que são órgãos auxiliares deles. Mas a gente vê que muitas vezes pecam nesse aspecto, principalmente quando um governante tem maioria no parlamento. Aqui em Brasília, o caso mais exemplar recente, o caso do BRB, que é falado por muitos, né, conhecido, falência do BRB pela relação com o Borcaro, passou batido na Assembleia Legislativa aqui do Distrito Federal, na Câmara Legislativa do Distrito Federal, porque os deputados da maioria governista toparam a proposta do governo e foram em frente. Deixaram de exercer adequadamente seu papel fiscalizador, Norberto e Christian Costa. Queria que vocês comentassem sobre isso também.
4: Então, eu acho que, primeira coisa, né, entender o que faz cada um dos eleitos, acho que deveria ser tema de vários trabalhos de concentração antes da eleição, e né? Mas de uma forma mais ampla. É o que eu falei ali com o Francisco Amorim, sobre segurança pública. Digo a mesma coisa. Eu acho que falta ampliar a comunicação para as pessoas. Para as pessoas que às vezes não têm tanto acesso à internet, entendeu? E aqui eu queria aproveitar, se vocês me permitem, eu quero pedir, né, licença para fazer um merchanzinho aqui. Entendeu?
3: Ah, mas porque... seu patrocinador, não combinei com meu patrocinador nada.
4: Não, mas olha só, o política se discute. O política se discute.
3: Sim. É sobre isso, né?
4: É um podcast que a gente faz que que quando a gente criou, né, e está no ar, né, nos agregadores de podcasts, e também vai ao ar nas rádios, né, que fica à disposição, ele trata exatamente disso, da política de uma forma mais clara, educativa e sem muita enrolação, de uma forma, uma comunicação mais direta. E por incrível que pareça, olha só, coincidência ou não, esse ano nós fizemos um especial para falar sobre o papel desses cargos que estão à disposição hoje. Então, se você for lá no episódio 172, você tem ali uma entrevista, uma conversa com o deputado, com o cientista político Gilberto de Palma, que traz o papel do deputado estadual. No seguinte, foi o papel do deputado federal, com o cientista político Bruno Silva. Depois nós ouvimos a professora de ciência política, Deise Sciocari, que falou só sobre o papel do Senado. E a Poliana Breta, cientista política, falou do papel do Executivo. E foi assim, de uma forma leve. Eu quis trazer isso exatamente para as pessoas que, às vezes, têm interesse nesse assunto que você trouxe para nós, Alan, buscar mais informação ainda. E olha que eu vou te falar uma coisa, eu estou há muitos anos, como nós falamos aqui, o Moalan já quis me denunciar a minha idade, tudo e tal, de forma totalmente equivocada.
3: É só você falar a sua idade que acaba a especulação.
4: Não, eu nasci em 83, eu sou de 83.
3: Ah, não acredito, começou a mentir.
4: Novíssimo, 83, e eu voltei a primeira vez, se não me engano, em 2000, eleição para prefeito de São Paulo. Eu não me lembro, mas acho que foi 2000, tinha 16 anos, foi isso mesmo. E eu aprendi muita coisa nessas conversas que eu tive, que muitas coisas que até eu mesmo que estava no dia a dia aí, pô, olha só, você vê, são informações que, assim, sempre a gente cresce conhecendo mais sobre o papel, e aí a gente se defende também, né, Cristiano? A gente se defende, se a gente sabe o que o nosso representante faz, a gente se defende. Votou nele, a gente quer a resposta, certo?
5: Certo. Tu sabe que... Eu sei que a maioria da atenção das pessoas, né, nesse momento das eleições é para a questão das eleições presidenciais, governador, mas eu gosto muito daquele momento que a gente vai descobrindo quem vai compor a Assembleia Legislativa, né? Eu estou falando aqui do meu estado, Rio Grande do Sul. Então, eu gosto muito... quantos eleitos de cada partido, né? Nomes novos que a gente nunca ouviu falar, aqueles nomes que já são bem conhecidos, que acabam não entrando, que são as famosas surpresas. E sobre o papel dos deputados estaduais, eu cubro a Assembleia Legislativa aqui do Estado, né? E eu noto que, claro, o governo ele tem tinha, né, uma base muito forte aqui no Estado, o governo Eduardo Leite, e tem as negociações, né, ali, emendas, ajustes nos projetos para que sejam aprovados pela base, porque nem sempre os deputados da base votavam a favor do governo. Porém, às vezes, tem aqueles parlamentares que parecem que não sabem nem do que está se tratando, né? Um assessor vai lá e diz para ele, ó, bota o dedinho para cima, é para votar a favor, ou para baixo, para votar contra. Mas a maioria não, a maioria realmente... sabe do que se trata, e mesmo apoiando o governo, vai ali atrás de mais informações, e aí tem os ajustes do texto, o texto vai e volta várias vezes, e também tem as questões das emendas. Então, tipo, isso que eu gosto desse bastidor da política, né? Acho que todo mundo que gosta de política também aprecia esse bastidor, não sei se é o caso de vocês.
3: Eu adoro bastidor. Aliás, eu trabalho com bastidor. Aliás, Norberto, você faz seu merchan aí. Aproveitar e falar que aqui de Brasília, Alan Barbosa e Yuri Hudson estão acompanhando o que os parlamentares deveriam fazer e não fazem. Ou fazem errado. Olha lá, isso tem boas coisas também. Não vamos dizer que não tem nada positivo, porque não é verdade. A gente tem que olhar a política também muito pelo lado positivo dela. E cobrar o lado positivo dela, porque é assim que as coisas acontecem. Quer mudança? Acompanha o dia a dia da política, acompanha as propostas. Engraçado que essa semana encontrei um rapaz no meio da rua, vejo esse rapaz de vez em quando, mas não o conheço, mas num bate-papo sobre política, ele falou, eu não voto porque esses políticos não decidem nada da minha vida. Cara, assim, aí ele começou a contar a vida dele, falou que trabalha pela manhã, de carteira assinada, até tal hora, depois ele faz uns bicos em casa... Aí eu, bem, você trabalha de carteira assinada? Então, se fosse você, ia votar. Porque uma das coisas mais que se discute hoje é a legislação trabalhista. Como é que você acha que os políticos não vão interferir na sua vida? Vão interferir, sim, na sua vida. Para o bem ou para o mal, mas vão interferir. Então, tem que ser do seu interesse. Tem que ser do interesse. Olha só, Janaína Oliveira sempre trazendo informações importantes para a gente lá do Tribunal Superior Eleitoral. Falo de lá para vocês, tá? Para mim, ela está aqui, pertinho de mim, no Tribunal Superior Eleitoral, trazendo mais informações. Jana Oliveira, boa tarde agora, Jana.
7: Olá, meninos, boa tarde a vocês, aos ouvintes. Pois é, eu estou aqui no Tribunal Superior Eleitoral em Brasília, mas trago informações do Ministério da Justiça e Segurança Pública, viu? Que divulgou há pouco um balanço da operação de segurança das eleições deste ano. Até o primeiro boletim, foram registradas 214 ocorrências em todo o país. Desse total, 175 são classificadas como crimes eleitorais. Entre as principais ocorrências estão 71 casos de propaganda eleitoral irregular, 46 registros de compra de votos ou corrupção eleitoral e 19 ocorrências de boca de urna. As forças de segurança também apreenderam 5.557 materiais de campanha, 13 veículos, 4 armas e mais de R$108 mil em dinheiro. O Paraná lidera o número de ocorrências, com 27 registros, seguido por Sergipe, com 26, e Minas Gerais, com 22. No total, mais de 321 mil agentes das forças de segurança foram empregados na operação eleitoral, que segue aí ao longo do dia. E a expectativa aqui no TSE é pela fala do ministro e presidente aqui do órgão, Nunes Marques. Ele está aqui no tribunal, mas ainda não compareceu aqui no espaço de coletiva. Eu fico por aqui, tá bom? Vou ali exercer o meu direito de voto e daqui a pouco o Rafael Silva seguirá nessa jornada com vocês, meninos. Bom trabalho a todos, Grupo Rádio Web, nas eleições 2026. O primeiro voto é na democracia.
3: Vocês ouviram que a Janaína gosta de me humilhar aqui perante o público, né? Ela fala Alan e meninos.
4: É claro.
3: Alan é. E a meninos, que é isso?
4: É porque ela sabe que a juventude vem depois, né?
3: Não, mas a minha juventude existe desde que eu nasci. Obrigado, Janaína Oliveira, pelo trabalho. À tarde, Rafael Silva. Hoje ainda teremos Yuri Hudson, Paulo Giovanni e Genoni Mosquer. Olha, é a cobertura durante o dia. No final do dia, nós teremos as apurações. Tem aqui os comentários. Tem mais entrevistas durante a tarde. A nossa movimentação não para. E a gente estava falando ainda há pouco do... Já vou saudar a Cíntia Fernandes, já nos vê por aí também, né, Cíntia? Boa tarde para você, vai estar na produção também no período da tarde. A gente estava falando ainda da questão do parlamento, dos parlamentos estaduais e federal, que serão renovados agora na sua integralidade, à exceção do Senado, que serão 2/3. E vocês falaram justamente na questão da emenda parlamentar, que é um dos focos de corrupção desse país. Para mim, talvez o maior ralo de corrupção nesse país seja a emenda parlamentar, infelizmente. E a gente vê nas propagandas eleitorais, aqui em Brasília, pelo menos, eu vi várias placas, destinei tantos para a saúde. Sim, mas para que lugar a saúde? Para que foi esse dinheiro? Né? Então, como é que eu vou apurar isso? Como é que eu vou saber? Falta muito a questão da transparência, que é uma exigência da sociedade. Diga, Norberto.
4: Antes tinha aquela prerrogativa do orçamento secreto, né? Isso explicaram muito no debate do orçamento secreto. O orçamento secreto fez com que os parlamentares disponibilizassem suas emendas, só que a gente não podia saber. Quer dizer, assim, quem está votando e pagando os impostos pode saber para quem foi a emenda.
3: Aí renovaram com a emenda PIX, né?
4: Então...
3: Inovação no parlamento, a emenda PIX. Mas,
4: assim, o STF teve que se posicionar, em relação a isso. E aí também gerou críticas, né? Porque, mas como assim? O STF tem que se envolver nos assuntos? Isso aí é um problema que diz respeito ao poder legislativo, não diz respeito ao poder judiciário. Só que aconteceu, né? Aconteceu uma farra, né?
3: Eu vivi o tempo dos anões do orçamento. Vocês são jovens aí, vocês, meus dois colegas jovens. Mas eu lembro do João Alves, o finado João Alves, deputado, que falou que ganhou dinheiro porque ganhou na loteria. Não sei quantas vezes seguidas.
5: Que Deus ajudava ele, que Deus ajudava ele. Ele tinha muita sorte. Ele tinha muita sorte.
3: Eu tenho só inveja dele, porque essa sorte não chega para mim.
4: Você vê que a religião já era usada naquela época, né, Christian?
5: É, ele falava bastante isso, que ele tinha muita sorte.
4: Agora também, né? Envolveu tudo, né? As briga religiosa, envolvimento da igreja, o Vorcaro, que tem o pastor que disponibilizava. Então, enfim, sempre foi assim. Sempre foi algo sobrenatural, né, Christian? O Christian Costa e Alan Barbosa.
3: Eu sempre foi assim, não quer dizer que tem que continuar sendo, né, Norberto? Porque cabe a nós eleitores e a gente só vai mudar, a gente não vai mudar essa realidade no voto, a gente vai mudar essa realidade na cobrança. Por isso que a gente falou aqui, guarda, faz um quadro do seu santinho aí, faz um quadro do seu santinho para você sempre lembrar quem foi, em quem você votou, para você cobrar. Olha, no Congresso Nacional, quando você entra na página lá do Congresso, ou até mesmo quando você faz uma pesquisa simples no Google, vai aparecer o e-mail do deputado, na página da Câmara e do Senado, tem o e-mail do deputado, do senador. Está lá as destinações de recursos, aquelas que são transparentes, os gastos, porque tem parlamentar que em uma semana consegue combustível para ir na Lua e voltar. Inexplicável, mas está lá. Enfim, acompanhar o dia a dia, o que faz o seu parlamentar, como ele vota, também é um hábito que você, ouvinte, pode cultivar, de ao acompanhar as votações do Congresso Nacional, vem que se o seu deputado está votando em projetos que sejam do seu interesse, né, do interesse da coletividade, enfim, daquele grupo, porque o voto é a defesa de grupos pensantes na sociedade. Acompanhar o dia a dia, gente. A gente não pode largar os governantes e entregar para eles, delegar totalmente a eles a condução dos nossos destinos sem a nossa participação, é isso?
4: E aí, você criando esse hábito de você cobrar por e-mail, no mesmo site da Câmara, no mesmo site do Senado, você vai poder ter acesso aos projetos, né? E você vai ver que tem muito parlamentar que não aprovou nada e que muitas vezes nem apresentou, né? Então, eu acho que acho que a população de criar esse hábito, né, Alan? O hábito de você acessar os portais oficiais, tanto do Senado como da Câmara e da Assembleia, enfim. E aí, ir atrás também da lei da transparência, né? Da informação, a lei da informação. Você tem acesso a tudo, tudo. Hoje a gente tem acesso a tudo. Só que a gente tem um caminho para isso. E às vezes esse caminho que a gente acaba deixando de lado, empurrando, quando vê já passou 4 anos.
3: Não fique só na rede social não, né, Christian Costa? Porque a rede social, o cara geralmente faz o melhor recorte da vida dele.
5: É verdade. Não, é que às vezes esses projetos também... Alain e Norberto, eles são muito complexos, né? A gente lê, nem a gente entende que tá ali tendo que cobrir, fazer uma matéria sobre o projeto. Eu sempre me socorro dos assessores parlamentares ali para tentarem me dar uma luz com uma linguagem mais acessível do que se trata tal proposta, o efeito prático dela, como as bancadas vão votar dentro da Assembleia, porque tem isso também, né? Os textos são muito difíceis. Às vezes só diz assim, a mudança de uma PEC que vai mudar um artigo na Constituição, inciso tal, artigo tal, e a gente às vezes nem sabe do que se trata direito lendo aquilo, né? Só vai em busca das informações. Então isso também às vezes para a população em geral, é uma dificuldade, na minha opinião, né? Eu acho que, às vezes, é muito complexo o que está escrito ali e não é de fácil entendimento. E não é nem proposital isso, é porque é uma linguagem parlamentar, né? É uma linguagem dos assessores parlamentares. Eles estão habituados a essa linguagem e a população não.
3: Mas para isso, conta a população e ouvinte, conta com o Christian Costa.
5: Eu tento traduzir. Que vai interpretar. Eu me esforço.
3: Não, e faz muito bem, né? O Norberto... o Yuri, a gente tenta interpretar o máximo possível para as pessoas entenderem. Aí você pode, inclusive, ouvir aquele repórter da Rádio Web, na rádio aqui que eu escuto, em Recife, no Pernambuco, ou no Rio Grande do Sul, em Minas Gerais, que você está votando a favor de tal coisa. O jornalismo existe para ajudar as pessoas a entender essas questões complicadas na legislação que existe, né, Norberto?
4: Com certeza. E agora, meio de 46, só queria mandar um abraço Para o pessoal da Rádio Canoa Grande, de Igaraçu do Tietê, em São Paulo, obrigado pela participação. Está com a gente aqui e toda a equipe, né, da rádio e também os ouvintes que ouvem a nossa programação através da emissora. Rádio Ondas Verdes, FM de Cerejeiras, Rondônia. Um abração aqui para vocês. E a Rádio Unifama de Guaratã do Norte, no Mato Grosso. É aqui, fica aqui o registro dessa participação tão importante da população que acompanha a transmissão da agência Rádio Web através das emissoras parceiras ligadas a nós.
3: De repente aí, ô Christian, vamos ver como é que está a situação em Rondônia. Vamos prestigiar a nossa rádio aí, parceira.
5: Antes da gente ver... como é que... vou procurar aqui os números de Rondônia. A gente
3: procura.
5: Vamos rodar o nosso spot novamente aí enquanto isso, enquanto me dá o tempo de eu procurar aqui as informações em Rondônia, Alan, pode ser?
3: Tá certo, vamos trazer mais informação importante para você, eleitor, aqui no Grupo Rádio Web, na nossa rádio parceira, na rádio que você escuta todos os dias. Vamos lá.
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3: Conversar em família também, né, Norberto? A educação política que o Norberto também faz no podcast. A educação política também precisa ser conversada em família, dialogada, não brigada, né, Norberto?
4: Porque nos últimos anos a gente ouviu muitos relatos, né, de familiares que brigaram, alguns até romperam laços, né? É triste, né? Porque muitas vezes são pessoas que tiveram do seu lado em momentos muito, às vezes, difíceis, porventura, né? Ou até momentos muito felizes, e você brigar por uma questão... é claro que envolve valores, eu entendo, envolve valores de cidadania, envolve muita coisa, eu compreendo, mas eu acho que a política, ela precisa ser conversada, ela não precisa ser degladiada, ela precisa ser conversada. A partir do momento que está rolando briga, é porque tem alguma coisa errada, né? E aí, geralmente, tem um nomezinho muito falado aí que a gente ouviu nos últimos anos, que é extremismo. Quando você está tendo briga por conta de questões políticas, provavelmente tem uma interferência de posicionamentos extremistas ali que está bem, mesmo que seja de forma sutil, está na conversa, nas relações. Agora, meio-dia e 48, Cristian Costa.
5: Posso trazer os números de Rondônia? Alan, seu Norberto, vocês que mandam aqui, né?
3: Vamos para Rondônia.
5: A pesquisa também de ontem, né, também da Quest, né, para governador, e o que os números indicam? Que a eleição vai terminar no primeiro turno. Marcos Rogério, do PL, lidera as intenções com 53% dos votos válidos. Depois vem Adailton Fúria, do PSD, com 24%, e Hildon Chaves, do União Brasil, com 15%, Expedito Neto, do PT, com 7%. A pesquisa, então, ela foi feita... O levantamento ouviu 1.800 eleitores entre os dias 2 e 3 de outubro, possui margem de erro de 2 pontos percentuais e foi registrada no TSE sob o número 09225/2026.
3: Muito bom. Estamos quase a passar o bastão, já estamos aí com nossos colegas da tarde, já votaram... Já almoçaram, olha a cara de felicidade do Daniel. Tudo bem, Daniel? Boa tarde.
9: Boa tarde, Alan Barbosa, boa tarde a todo mundo, Norberto, Christian Costa, alimentado, já todos aqui exercidos também seu direito, Alan, e pronto para essa segunda parte da transmissão aqui do Grupo Rádio Web na cobertura das eleições. Manhã foi muito movimentada por aí, Alan?
3: Aqui, graças a Deus, muito movimentada, com acompanhamento das rádios parceiras, muitas entrevistas boas também, para muito conhecimento, esclarecimento que eu tive também, que a gente sempre aprende quando a gente conversa com entrevistados que abrilhantam tanto as nossas conversas aqui. Bruno Moreira está em São Paulo, Daniel Fagundes, já sentiram pelo sotaque, né? Mas o Bruno Moreira está em São Paulo. Boa tarde, Bruno. Ainda não entrou o Bruno Moreira?
9: Ainda não. Alan, apesar do sotaque, estou falando diretamente do Rio de Janeiro. Sotaque é porto-alegrense, gaúcho, aquele sotaque puxado, mas hoje estou falando diretamente do Rio de Janeiro aí para todas as nossas rádios parecidas.
4: O Bruno se posiciona. Daniel, como, claro. Como é que estão as ruas do Rio de Janeiro nesse momento? Muito movimento?
9: Muito movimento, gritaria para tudo que é lado. Rio de Janeiro, acho que todo mundo sabe, né? Tem uma particularidade muito forte. É uma cidade que vive intensamente tudo. E época de eleição não é diferente, né? Eu estou perto de um reduto eleitoral do bolsonarismo, que é a Tijuca, na zona norte da cidade. Mas aqui o negócio é bem dividido, tá? Até me pegou de surpresa por essa manhã, aqui pelas ruas. Achei que estaria mais forte, mais presente a campanha do Flávio Bolsonaro, mas a gente vê uma divisão, aquelas provocações naturais que eu acho que estão rolando por todo o Brasil, um gritando Lula de um lado, outro respondendo com Bolsonaro do outro, mas a gente nota uma divisão muito clara aqui no Rio de Janeiro, principalmente na região onde eu estou residindo, que é a zona norte da cidade.
3: Tá certo. Daniel Fagundes, gaúcho, carioca.
9: É isso aí.
3: Vamos ao intervalo rapidinho. Daqui a pouco a gente vai trazer o Bruno Moreira, Ana Paula Costa, que também já estão com a gente, para continuar esse trabalho da tarde. Grupo Rádio Web nas eleições 2026, o primeiro voto é na democracia.
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3: 12 horas 55 minutos, a jornada das eleições, cobertura eleitoral da Agência Rádio Web, vai até depois das apurações. Então você vai ficar com a gente vai passar a bola agora para outros companheiros, né? Norberto e Cristian Costa. Mas vamos lá para a terra do Caqui, olha só. Mogi das Cruzes. Ana Paula Costa. Boa tarde, Ana Paula.
4: Boa tarde, Alan Barbosa. Boa tarde, Cristian Costa, Norberto Notari. Meu colega que está aqui do meu lado, Bruno Moreira, o Daniel Fagundes, lá no Rio de Janeiro.
3: Já votou, Aninha, né? Votou, claro.
4: Já votei. Votei de manhã na terra do Caqui. Para quem não sabe, Mogi das Cruzes, que tem um político muito influente, que é de lá, Valdemar Costa Neto.
3: Quem?
4: Valdemar Costa Neto, presidente do PL.
3: É o Val que é de lá.
4: E eu vou, Val. Então, eu vou trazer aqui uma curiosidade. O apelido dele na cidade é Boy.
3: Boy. Ah, isso eu já sabia. Eu quero saber se você
4: tem gente que não sabe, poxa.
3: Quero saber se você era colega dele na escola, como é que foi?
4: Não, ele é de outra geração, né, Alan? Não.
5: Ah, eu passa? Você quer fazer a mesma coisa que você fez comigo? Quer fazer com a Ana também?
3: Olha, eu não vou perder a oportunidade, né, Bruno Moreira? Boa tarde, Bruno.
6: Oi, Alan, boa tarde para você, boa tarde para o Norberto, para o Christian, Daniel e a Ana aqui ao meu lado, e a todo o time da Rádio Web, que também trabalha neste domingo de transmissão de eleições 2026. Assim como a Ana, também já votei em Americana logo no começo da manhã de hoje, vivi uma experiência inédita que foi ser o primeiro a votar na minha sessão, abri a escola, basicamente, né, peguei a chave ali com o porteiro, zelador. Com o zelador, e de lá vim aqui para a capital paulista para a gente participar dessa transmissão. Americana que teve um episódio, eu vim ouvindo pela manhã o trabalho de vocês, Alan, Norba e Christian, o episódio a gente pode chamar de hilário, né, nessa madrugada, em que um candidato a deputado federal foi flagrado espalhando santinhos em um ponto de votação da cidade durante a madrugada e detido por guardas municipais. Candidato, o próprio candidato a deputado federal, que depois, interrogado a respeito do episódio, disse que não sabia que era proibido espalhar o santinho.
4: Que desavisado.
6: Ele já foi candidato em outras oportunidades.
5: Se ele ouvisse aqui a transmissão, ele saberia.
6: Você viu isso aí, Daniel?
7: Eu não tinha visto, mas assim, é comum a gente ver em todos os pleitos, todas as eleições, aqueles carros jogando santinhos pela janela, espalhando perto dos colégios eleitorais. Acho que já é costumeiro, mas realmente ver um candidato e agora sabendo que ele já tinha concorrido em outras eleições fazer isso, é demais, é uma situação, eu acho que é inédita, né? Eu realmente não me recordo, talvez o pessoal que já...
3: Deve ter gente que pegar aí. Ô, Daniel, a questão é a seguinte, é bem orientado pelo advogado dele. Se te pegarem, diga que não sabe, não viu...
7: Não era eu.
3: Não era eu. Eu estava abduzido, alguma coisa assim... Vamos embora, Norberto, vamos embora. Christian, vamos embora.
5: Tá igual a história do Christian, né? Que o rapaz ganhou na loteria várias vezes, Deus ajudou, o rapaz não sabia. E só antes de eu ir embora aqui, eu vou ficar com saudade desse momento aqui da transmissão, Bruno Moreira, se estivesse aqui, seria chamado de Bruno Moreira. Ele...
3: em Portugal,
5: Moreira, aqui em Portugal, em Lisboa, ele seria chamado de Bruno Moreira.

0: O EI fica como se fosse um AI aqui. Eu já, em 2008 também, para prefeito de São Paulo, também fui o primeiro a chegar. Meu apelido virou arroz de festa no bairro ali.
1: Meu Deus do céu. Mas
2: eu
1: só...
2: tô pensando se eu já posso requerer minha carteirinha de idoso, sabe? Para poder estacionar em local reservado, ter preferência em algumas filas depois dessa experiência.
1: Eu acho que vocês poderiam.
0: O Alan está entendendo desse negócio de idoso e tal.
1: Eu acho que vocês poderiam pedir, tomar remédio para ansiedade, aí vocês têm que fazer. Gente, vamos embora. Norberto, Christian Costa,
0: Ótimo
1: obrigado pela
0: trabalho para
1: manhã.
0: vocês, viu?
1: Obrigado pela manhã. E vocês ficam à tarde aí, muito obrigado também. E continua com essa audiência maravilhosa que está com a gente hoje, tá bom? Abraço.
3: Obrigada, abraço, pessoal.
0: Amigos.
3: Bom
0: Um abraço a
3: trabalho.
0: todos.
3: Tchau para vocês.
0: Bom trabalho, bom domingo e um bom voto a todos os nossos ouvintes.
4: Valeu.
0: Tchau, tchau.
4: Obrigadão, pessoal. Obrigado aí, Christian Costa, Norberto Notari e Alan Barbosa, que comandaram amanhã aqui no Grupo Rádio Web da transmissão das eleições 2026. Bem-vindo, né, agora para a Turma da Tarde, Ana Paula Costa e Bruno Moreira, falando diretamente de São Paulo, como o Alan falou para a gente, e eu, Daniel Fagundes, falando diretamente do Rio de Janeiro. Temos também na equipe de áudio, Thiago Pedruzzi, diretamente de Porto Alegre, aí mandando um joinha para a gente. Valeu, Pedruzzi, vai estar com a gente também comandando a parte da tarde. Ana Paula Costa. Ana, eu não sei se é uma bola nas costas, tá? Mas eu gostaria de saber o porquê, que eu sinceramente não sei, o apelido de boy do nosso tradicional Valdemar da Costa Neto. Tem algum... Porque, assim, boy pode significar muitas coisas no Brasil inteiro. A gente está falando para todo o Brasil aqui. Qual que é o significado exato desse apelido? Já sabem disso?
5: Vou explicar, mas antes eu vou acrescentar aqui o... Na operação de áudio também aqui em São Paulo está o Alexandre Cavalcante.
4: Ô, oh, desculpa.
5: Alê, tá aqui.
4: Valeu, Alê.
5: E o apelido boy é porque quando jovem, ele era um famoso playboy, né? O avô dele foi prefeito da cidade, o pai dele foi prefeito da cidade, eles eram ali a família mais importante, enfim. E ele teve uma vida de playboy, né? Ele... Não
4: vida
5: trabalhou.
4: De boy.
5: Vida de boy, uma vida boa.
2: Bon vivant, né?
5: Uma vida que, na verdade, né, muita gente gostaria de ter, de não precisar trabalhar, enfim.
4: Se assemelha pouco com Daniel Vorkar ou...
5: Ai,
4: ousadia dizer isso.
5: Não, porque o Daniel Vorkar é um mineiro que nasceu de família rica. Ele começou a trabalhar na empresa da família, depois o pai dele deu uma empresa para ele de presente. Então, podemos dizer que sim. Não estou dizendo que eles não trabalham, nunca trabalharam, mas quando eram jovens que aproveitavam mais a vida em vez de trabalhar.
4: Bom vivo, né?
5: Os mortais, os meros mortais.
4: É isso aí, isso aí. Valeu. Boa explicação. Eu realmente não sabia desse apelido do Valdemar da Costa Neto, o nosso boy de Mogi das Cruzes, a terra
5: boy.
4: Do Caqui.
5: A terra do Caqui.
4: Bom, gente.
2: Ele queria deixar abaixo, né, Daniel? Com certeza, e a Ana tá fazendo esse favor de dar publicidade à origem do apelido dele.
4: É aquela história, né, Bruno? É um apelido que a gente não gostaria de ter, que provavelmente ele não gostaria de ter, e a Ana tá aí divulgando e trazendo.
5: Não sei, né? Eu precisaria ver com ele, mas eu acho que ele nunca se incomodou, não. Nunca vi, assim, ele falando sobre isso, né? Sei lá, bravo. Então, acho que não.
4: Sim.
2: Daniel, você chegou a transferir o título de eleitor já nesse ano de 2026?
4: Ainda não. Voto em trânsito, por enquanto.
5: Voto em trânsito, você vota só para presidente da República,
4: isso
5: certo?
4: Isso aí. Estamos pensando... Ai, desculpa.
2: Não, eu ia perguntar se dá para captar alguma percepção... Diferente do ambiente de um dia de votação, para quem não sabe, a gente está fazendo, né, a revelação para o ouvinte aqui do Daniel, que a vida toda votou no Rio Grande do Sul e agora está no Rio de Janeiro.
4: Gente, dá para fazer sim, porque são dois mundos diferentes, né? Porto Alegre, apesar de ser uma capital, é uma capital pequena no Brasil, então comparar com o Rio de Janeiro são dois mundos completamente diferentes. Assim. O clima de eleição, eu acho que até comentei, na transição ali no início com o Alan, com o Norby, com o Christian, Rio de Janeiro vive intensamente tudo que é tipo de evento, né? Então, seja jogo de futebol, Copa do Mundo, Olimpíadas, que a cidade também já recebeu, e nas eleições não é diferente, assim, Bruno. Cidade muito viva, muita gente na rua, os famosos gritos de um lado de Bolsonaro, do outro de outro Lula. Então a gente vê a cidade muito viva, muitas pessoas com as suas camisetas, né, dos seus candidatos. Então, assim, é uma vivência muito diferente, muito grande, e eu acho que vai assim até o final da apuração, né? Então, é uma vivência muito, muito diferente, e acho que em São Paulo é um pouco assim. E, aproveitando o gancho do Bruno, que falou do ambiente do Rio de Janeiro, daqui a pouquinho a gente fala um pouquinho mais do ambiente de São Paulo, mas daqui a pouquinho a gente está entrando com o Igor Pereira, direto de Belém do Pará, que vai comentar conosco como é que está esse ambiente das eleições lá no norte do Brasil. Antes, deixa eu mandar um abraço aqui para o pessoal, para as nossas rádios parceiras, que estão desde cedo conosco, e a gente espera que continuem a tarde inteira aqui com a gente, depois da noite, enfim, continue com essa nossa parceria de anos, a gente agradece demais. Por isso que eu mando um abraço para a Rádio Virtual FM de Horizontina, 104,9 de Horizonte, no Rio Grande do Sul. Rádio Rio Bom, 87,9 de Apucarana, no norte do Paraná. Rádio Simões Filho, em Simões Filho, na Bahia. E a Rádio Broto, 104,9 de Boquira, também na Bahia. Um abração para todas as rádios parceiras que estão conosco nesse dia de transmissão histórico aqui no Grupo Rádio Web das eleições de 2026. Produção, o Igor já está na linha, ou a gente fala um pouquinho mais de São Paulo? A gente já tem algum retorno do Igor Pereira direto de Belém ou não?
5: Não, ainda não.
4: Ainda não. Então, bom, passo a bola para vocês, trazer um pouquinho do ambiental, como é que foi aí, não só na capital paulista, mas também americana e Mogi das Cruzes, né, pessoal?
5: Eu ia falar isso, quando vocês estavam falando do Santinho, o Bruno trouxe aqui o candidato que cometeu um pequeno erro, de cometer um pequeno crime eleitoral. Eu achei interessante, acho que a primeira vez, desde que eu comecei a votar com 16 anos, que eu quase não vi Santinha no chão, ali em volta. Eu voto numa universidade, lá em Mogi das Cruzes, né, Universidade Brás Cubas, e sempre tem aquela camada, né, espessa de Santinha no chão, e eu vi muito pouco, e assim, de dois candidatos só. Então, não tinham santinhos de monte de candidato, eram dois candidatos só, e eram poucos, assim, quase na porta, só na calçada. E só, assim, eu fiquei... Achei bom, assim, né? Porque, enfim, menos sujeira, né? Menos papel sendo jogado fora, eu achei interessante. E até porque é perigoso, né? As pessoas escorregarem, caírem, a gente sabe disso. E eu achei muito curioso, assim, a primeira vez que quase não vi santinho no chão.
2: Eu voto em uma escola que é pequena, em Americana, ela tem 4 urnas apenas, são só 4 sessões, e desde que eu comecei a votar nesse local, eu sempre percebi uma quantidade pequena, ou em algumas oportunidades, sem nenhum santinho mesmo, mas ao mesmo tempo vejo que colégios eleitorais, locais de votação, que tem uma quantidade maior de eleitores, ainda continuam recebendo essa prática da forração de santinhos, que é muito prejudicial, pela experiência em Americana em episódios anteriores, em domingos de eleição com chuva,
5: com
2: por
5: chuva,
2: exemplo.
5: Com chuva, entope tudo.
2: Entope,
5: né,
2: tudo, episódios de pessoas se machucando até mesmo, né, idosos que escorregam com o papel molhado, mas tenho notado que é uma prática que, de eleição em eleição, ela não some completamente, mas ela tem diminuído. A depender também da mobilização das forças de segurança em cada cidade, né? Da mobilização
5: Exato.
2: De guardas municipais, de policiais militares, para guardarem, né, os locais de votação, observarem a movimentação no entorno deles, mesmo durante a madrugada, que é o período, é o momento do dia realmente em que candidatos, como nesse episódio lembrado aqui, mas pessoas que trabalham nas campanhas, apoiadores, vão se envolver e tentar deixar um último lembrete para o eleitor sobre o número do candidato, especialmente em uma eleição como essa, né? Uma eleição geral em que são 6 candidatos a serem votados neste Exato. Ano, já que são 2 nomes para o Senado, diferente de uma eleição municipal, onde é uma escolha bem mais objetiva,
5: Sim.
2: entre um prefeito, um candidato a prefeito ou prefeita, e a vereador ou a vereadora. Então, eu tenho observado realmente, assim como você, Ana, uma diminuição, ainda que não seja uma extinção dessa prática da forração dos santinhos nos locais de votação.
5: Tem, e eu acho que tem um papel da internet, acho que, né, tem um impacto nisso, né? Porque os candidatos, as campanhas, os partidos estão usando muito as redes sociais. Então, eu acho que isso diminui, né, a quantidade de santinhos. Você não precisa distribuir papel, porque você está ali nas redes sociais, obviamente, né, que ainda tem, porque as pessoas mais velhas estão acostumadas, né, com esse tipo de campanha, né, de pegar o papel na mão, de ter o número ali, enfim. Mas eu acho que talvez, aqui estou falando totalmente axiologia, vozes da minha cabeça, mas eu acho que as redes sociais estão contribuindo, né, para essa mudança aí de comportamento, né?
2: Para o santinho digital e tudo mais,
5: exato,
2: né?
5: Exato.
2: E uma observação também, a gente está falando, Dani e Ana, né, das nossas percepções dos locais onde a gente vive e vota. A Americana ontem também entrou em destaque no noticiário eleitoral, porque foi o local do último ato da campanha do candidato a presidente Flávio Bolsonaro.
5: Ah, verdade, PL, verdade.
2: Junto do governador de São Paulo, candidato à reeleição, Tarcísio de Freitas, com uma carreata entre dois municípios ali da região metropolitana de Campinas, entre Santa Bárbara do Oeste e Americana. E depois disso ele retornou ao Rio de Janeiro, não teve outros atos, no caso o Flávio Bolsonaro, a não ser hoje, né, quando se dirigiu para a votação, acompanhado inclusive pela Daniela Esperon, na capital fluminense, um pouquinho mais cedo, inclusive o candidato que já está em Brasília para que acompanhe no período da tarde o andamento da votação e depois das 17 horas também a apuração dos votos.
4: Isso é importante.
5: Diga, Daniel.
4: Falou que Flávio Bolsonaro já votou, Lula já votou, Augusto Cury já votou, acho que todos os principais candidatos à presidência já votaram, já fizeram, já exerceram também seus direitos de cidadão. E agora, né, cada um segue para o seu lado para fazer o acompanhamento da apuração, que seguirá logo mais, né? A gente, daqui a pouquinho, se eu não me engano, podemos confirmar, temos um pessoal no TSE também para trazer informações diretas de lá, e a gente vai atualizando também os status das campanhas ao longo da tarde, como é que está essa ansiedade também dos candidatos. Bom, Igor está na linha, pessoal. Igor Pereira, repórter da agência Rádio Web, do Grupo Rádio Web, diretamente de Belém do Pará. Boa tarde, Igor, tudo bem?
3: Boa tarde, Dani, boa tarde a todos que acompanham essa grande transmissão aqui do Grupo Rádio Web, né? Sempre é uma honra falar com todo o Brasil, novamente. Vocês falavam aí dos santinhos, né? Acho que é uma prática, assim, em todo o Brasil, mas que aqui no Pará já tem registro de ocorrência de pessoas presas por isso. 11 pessoas já foram presas aqui no estado desde a madrugada, né, desse domingo, exatamente por essa prática de encher ali os locais de votação, né, desses santinhos ali durante a madrugada. É um ilícito eleitoral que tem uma pena ali relativamente pequena, né, de 6 meses até 1 ano, mas o que dói mesmo é no bolso, uma multa gorda, né? A gente está falando aí de 5 mil até 15 mil reais de multa, dependendo de como configurar esse ilícito eleitoral. Mas falando das eleições aqui, falando um pouquinho desse cenário das eleições aqui no estado, a gente tem uma das eleições mais disputadas dos últimos anos, né? Os principais nomes, assim, que lideram as pesquisas são a Hannah Gassan, que é a atual governadora, que assumiu o cargo depois da renúncia do ex-governador Helder Barbalho, do MDB, contra o Daniel Santos, o doutor Daniel Santos, que é do Podemos. Em 2022, o Helder foi eleito aí com mais de 70% dos votos válidos e agora é candidato ao Senado. Mas, para fazer a sucessora, o Helder está tendo aí um certo problema, né? As pesquisas aqui estão apontando um cenário de voto a voto, né? Empate técnico, outras apontam a liderança do Daniel, outras apontam a liderança da Hannah, mas aqui no Pará o cenário é esse, é voto a voto. A Hannah, ela tem, claro, o apoio do Helder, que também tem o apoio do também candidato a presidente Lula, né, que esteve em Belém na última semana, já nessa reta final de campanha, para fazer um grande comício aqui na Praça da República e declarou o voto à Hannah. O candidato Flávio Bolsonaro também esteve em Belém, uma carreata, e declarou apoio para o candidato Daniel Santos, do Podemos. Ou seja, além de uma disputa regional, de uma disputa local, a gente tem aí o envolvimento, né, desses candidatos a nível nacional aqui na disputa do Pará. Cenário também semelhante aos outros estados do Norte, que por enquanto a gente tem uma eleição muito tranquila, muito calma, só com essas ocorrências, né, de santinhos nas ruas, algum ilícito eleitoral ali. Mas por enquanto as eleições aqui no Norte caminham muito bem e de forma muito tranquila, muito, muito serena até. Durante a semana, alguns especialistas que a gente conversava, algumas pessoas também da Justiça Eleitoral, né, davam esse indicativo, apesar de ser uma eleição muito polarizada, né, e essa polarização também é refletida aqui, a gente não tem relatos daqueles confrontos, né, físicos, de brigas e tudo mais. Então, a eleição está aqui em Belém, no Norte, na verdade, está andando nos conformes.
5: Igor, tudo bem, Igor? Como é que está o tempo aí no Pará?
3: Quente demais, como sempre.
5: Como sempre, né?
3: Como sempre. Tem uma previsão de chuva agora pela tarde em algumas cidades, mas continua muito quente. Belém, como sempre. Muito quente mesmo. Eu acho que o principal termômetro é, de fato, vai ser nas urnas. Mas o tempo por aqui tá bem quente, abafado daquele jeito. E com muitas filas aqui em Belém, principalmente, devido, né, ao número de candidatos. Filas enormes, aquelas pessoas assim com a sombrinha e o abanador para tentar aliviar o calor, mas, enfim.
5: Nossa, fila embaixo de sol é dose, hein, como diria minha avó. Inclusive, é uma coisa que eu acho que, bom, eleições gerais geralmente são assim, são mais demoradas mesmo. Mas também achei que a fila hoje foi muito maior do que o normal. E eu acho que isso está acontecendo mais ou menos em todos os lugares, assim, né? Eu acho que a questão de serem dois senadores está confundindo as pessoas, né? Chega ali na hora, a pessoa não sabe o outro no segundo número e fica confuso, né?
2: Tem o fator biometria também.
5: Exato.
2: Que em algumas oportunidades acaba elevando o tempo em que o eleitor passa dentro do local de votação, entre se apresentar aos mesários e ir até a urna. Tem alguns segundos a mais que, em larga escala, com muitas pessoas, esses poucos segundos ou um minuto a mais vão se somando e estendendo a espera para quem está aguardando e o tempo que acaba passando no local de votação.
5: Sim.
4: Gente, falando em fila, tem uma informação aqui do UOL, que na Rocinha, um dos bairros mais tradicionais, um dos maiores bairros do Rio de Janeiro, a fila chegou a 1,5 km agora no final da manhã.
5: Meu
4: Deus!
5: Então,
4: é muito, muito grande, realmente muito tempo, devem ser vários fatores. Tem essa novidade em comparação com as últimas eleições presidenciais de serem dois senadores, né? Então, são vários, vários fatores aí que podem estar realmente influenciando toda essa questão de filas. Até trazendo uma informação pro pessoal, que eu fiz esse teste pessoal hoje pela manhã, do e-título, tá? Deixei para a última hora, justamente porque eu sei que o TSE estava avisando, estava alertando para baixar com antecedência, mas hoje pela manhã ainda o e-título pôde ser baixado, login, senha, tudo normal. Então, assim, dá para fazer esse teste, caso, sei que muitas pessoas não andam com o seu título de eleitor, ou deixam guardado durante 2 anos e esquecem onde guardaram. Então, assim, não dá para ficar no desespero, não precisa ficar no desespero, então pode tentar baixar o e-título, o aplicativo funcionando normalmente até o final dessa manhã. Bom, pessoal, um abraço para o Igor Pereira, direto de Belém do Pará, trouxe o panorama. Um abração, viu, Igor? Boa cobertura, boas eleições para ti, boa votação. Não sei se já votou, acho que sim, pelo horário, mas um grande abraço aí, meu amigo.
2: Valeu, daqui a pouco a gente volta com mais informações do Igor, assim que ele tiver mais detalhes de Belém, no Pará, acompanhando na região norte, esse domingo de eleições 2026, não é, Ana?
5: Exatamente, a gente vai chamar agora uma matéria sobre violência de gênero. Eu e o Bruno sabemos bem sobre o assunto, né, Bruno? A gente fez uma reportagem especial no meio do ano sobre violência política de gênero, e esse é o melhor momento para a gente falar sobre isso, né? Então, vamos ouvir então um boletim sobre violência de gênero da repórter Carolina Prazeres.
6: De acordo com o Tribunal Superior Eleitoral, os casos de violência política de gênero aumentaram mais de 11 vezes em 4 anos. Esse tipo de violência foi incluído no Código Eleitoral em 2022, prevendo pena de 1 a 4 anos de reclusão e multa. Desde então, o número de processos apresentados à Justiça Eleitoral relacionados ao tema saltou de 15 para 177 este ano, segundo dados do TSE. Para Paulo Ramos, sociólogo e coordenador de projeto do AfroSebrap, o reconhecimento desse crime tem acontecido de forma gradual e progressiva.
7: Antes, esses eventos ocorriam, mas as pessoas não eram conscientes do que estava acontecendo. E o debate sobre o tema passou a demonstrar e jogar luz sobre esse problema, sobre uma outra perspectiva que desvela as relações violentas e políticas que estão por trás de fenômenos como esses, caracterizados dessa maneira.
6: O Ministério Público Federal e o TSE deram início a uma campanha de combate à violência política contra as mulheres. Com o slogan "Política é substantivo feminino", a campanha chama atenção para o problema e mostra ao público como identificar os mais diversos tipos de violência através de ações em vários formatos, para TV, rádio e redes sociais. Tem também uma cartilha que mostra os diferentes tipos de violência e o passo a passo de como denunciar. Ramos afirma que a violência política surge como uma reação de estruturas tradicionais para frear uma nova representatividade.
7: Democracia e violência política são coisas que não combinam, né? A violência política é uma ameaça à democracia, mas é algo com o qual nós passamos a lidar em contextos de inclusão de setores subalternizados em democracias recentes que se abrem para novos sujeitos políticos.
6: O crime envolve condutas que podem dificultar ou impedir a campanha ou o exercício do mandato político, como constranger, ameaçar e humilhar a mulher, como aconteceu com a candidata a deputada estadual em Minas Gerais, Isa Lourença, nesta quarta.
8: Menores de idade foram até o meu escritório político, onde eu trabalho, onde a minha equipe trabalha, roubaram a nossa bandeira, jogaram uma bomba no escritório e jogaram santinhos no escritório.
6: A candidata formalizou o registro do boletim de ocorrência e cobrou investigação sobre ligação entre os agressores e as campanhas de candidatos do Partido Liberal. A campanha do MPF e do TSE é apenas mais um passo para superar as barreiras estruturais que limitam o acesso das mulheres aos espaços de decisão. Agência Rádio Web, produção e reportagem, Carolina Prazeres.
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11: Sabia que as mulheres nem sempre puderam votar no Brasil? Foi somente em 24 de fevereiro de 1932, com o primeiro Código Eleitoral do país, que as mulheres conquistaram o direito de votar e serem votadas. Mas a luta começou antes disso. Em 1927, a professora Celina Guimarães Viana tornou-se a primeira eleitora brasileira ao se alistar em Mossoró, no Rio Grande do Norte, após mudança na legislação estadual. No ano seguinte, Alzira Soriano foi eleita prefeita do município de Lages, também no Rio Grande do Norte, tornando-se a primeira mulher a comandar um município no Brasil. Mesmo com a conquista em 1932, as restrições foram caindo aos poucos. Inicialmente, o voto era facultativo para as mulheres que não exerciam funções remuneradas. Mas na Constituição de 1946, o alistamento feminino se tornou obrigatório, conquistando a igualdade em relação aos homens. Hoje o cenário é bem diferente. As mulheres são maioria do eleitorado brasileiro, representando 53% dos mais de 155 milhões de eleitores aptos a votar em 2026.
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5: Estamos de volta agora, 1 hora e 24 minutos, horário de Brasília. Bruno e Daniel, a gente vai trazer alguns dados aqui que mostram a importância dos candidatos darem atenção para pautas femininas. A gente ouviu, né, anteriormente a matéria sobre violência política de gênero e a gente vai falar justamente sobre as mulheres. Entre janeiro e julho desse ano, 180, o número, né, que registra denúncias contra as mulheres, registrou 98.705 denúncias de violência contra mulheres, uma alta de 15% sobre o mesmo período de 2025. O Brasil tem quase 84 milhões de eleitoras, o que equivale a quase 53% do eleitorado brasileiro. Ou seja, nós mulheres, né, somos a maioria e os candidatos precisam pensar e oferecer propostas para as mulheres, né? E para falar sobre o peso do voto feminino e das demandas dessa grande parcela da população, a gente convidou a fundadora da Sou Pagu e presidente do Instituto Sou Capitu, a psicóloga Mayumi Kitagawa. Oi, Mayumi, tudo bem?
13: Boa tarde, obrigada pelo convite.
5: Boa tarde, seja bem-vinda. Vamos lá, Mayumi, essa percepção e o entendimento sobre a violência contra as mulheres influencia efetivamente no voto?
13: Influencia, sim, mas existe um passo antes, né? A mulher, ela precisa reconhecer o que vive como violência. Muitas só percebem que estão numa relação abusiva ou estão passando por uma violência institucional depois de muito tempo, porque a violência nem sempre ela é tão visível. Ela também aparece no controle do dinheiro, no isolamento, na humilhação diária, na busca por políticas públicas e não ser abarcado, seus direitos omitidos ou negligenciados. Então, quando a mulher entende isso, ela passa a olhar para a política de um outro jeito e começa a perguntar se aquele candidato, aquela candidata vai garantir uma delegacia funcionando, uma creche em funcionamento, uma casa-abrigo, um atendimento psicológico, autonomia financeira. Por isso, informação e educação sobre violência também muda a qualidade do voto.
2: Oi, Mayumi, boa tarde, um prazer falar com você. Queria tratar também de um outro aspecto, né, para entender se, no seu ponto de vista, é possível falar em voto feminino como um bloco, né, ou recortes como classe, raça, idade e escolaridade dão outro viés para o voto das mulheres.
13: Então, Bruno, não dá para tratar as mulheres como um bloco único. Uma mulher negra da periferia, uma jovem universitária branca, uma senhora aposentada no interior, vivem realidades muito diferentes, e isso pesa no voto. Então, a violência, por exemplo, quando a gente vai olhar os dados, ela atinge muito mais mulheres periféricas negras. A sobrecarga do cuidado pesa muito mais para uma mulher que não pode pagar uma creche, uma cuidadora, terceirizar, né, esse cuidado doméstico. E, ao mesmo tempo, existe um fio que conecta todas essas mulheres. Pode ser tudo diferente, não são em blocos, mas há algo que conecta, né? Que é a insegurança, a dupla jornada, o medo. Então, o candidato e a candidata que quer dialogar com essas mulheres precisa entender essa interseccionalidade, essa diversidade, e não fazer uma proposta genérica para a mulher, né? Como se fôssemos todos iguais.
4: Mayumi, Daniel Fagundes falando aqui contigo, um prazer estar conversando contigo. Eu queria aproveitar essa tua última resposta para buscar um gancho de que esse ano a gente notou muitos candidatos em busca de vices mulheres. Isso mostra mais uma preocupação ou realmente uma estratégia política relacionada com essa necessidade de falar com as mulheres de todos os campos sociais, de todos os lugares do nosso Brasil?
13: Então, pode ser as duas coisas, e não tem problema existir uma estratégia, porque política também é isso, né? Também é estratégia. Mas a pergunta principal que eu faço essa mulher, ela vai ter voz de verdade ou ela só é uma foto na campanha, né? Então, a eleitora, ela precisa observar se ela participa das decisões, se as propostas das mulheres têm orçamento, têm prazo, e se essa presença, ela vai ter uma continuidade depois das eleições, né? A representatividade que fica só na imagem, ela não muda a vida de ninguém. Então, uma mulher em posição de poder com autonomia, ela faz sim a diferença, porém, ela tem que estar nessa posição de poder e com autonomia.
4: E essa questão de autonomia das mulheres, dessa tentativa dos candidatos, né, não importa o motivo, a gente tem também uma maioria feminina do eleitorado que não se traduz proporcionalmente em mulheres eleitas. A gente sabe quais são os fatores que levam a isso?
13: Então, não é falta de interesse, não é uma falta de interesse das mulheres, né, quando a gente vê, mas sim barreiras no caminho. Então, a mulher que quer se candidatar, ela muitas vezes ela acumula trabalho, casa, filhos, tem menos acesso a dinheiro, a redes de apoio dentro dos partidos. Então, a gente tem aí essa cota, né, de 30% de candidaturas de recursos, que foi um avanço, mas ainda a gente vai ver candidatura só para cumprir tabela. E outra coisa, uma mulher que está carregando uma casa toda nas costas, que está carregando essa dupla jornada, nem sempre também ela consegue parar e estudar política, né? Quando a gente vai ver, a gente teve um aulão na Soupagu para ensinar mesmo o que cada cargo político faz, o que cada, enfim, candidato tem que te mostrar, para ter essa educação primária mesmo sobre política, sobre o voto consciente. Então, a gente tem de ambos os lados, né? Das candidatas e das eleitoras.
2: Mayumi, a gente falava, inclusive, aqui antes do intervalo e da sua participação, a Ana lembrou que fizemos uma reportagem a respeito de violência política de gênero neste ano, ali por volta de março, não é, Ana? Março,
5: exato,
2: abril,
5: sim.
2: Quando candidaturas estavam ainda sendo definidas, alinhadas, era um período pré-eleitoral. De lá para cá, até esse momento em que a gente chega efetivamente ao dia de eleição, você tem uma avaliação sobre esse tema a respeito especificamente das eleições 2026, ainda antes mesmo, né, de nós termos os resultados com as urnas abertas, mas a sua percepção de como esse tema foi trabalhado ou não trabalhado neste ano de 2026, diante do período eleitoral?
13: Então, a gente está no momento de virada, né? Durante muito tempo, a questão da violência contra a mulher não era tão debatida, ela não era tão levada, né, para essa discussão. Então, hoje, as pessoas elas começam a entender que toda violência contra a mulher é uma questão de segurança pública, de saúde, de economia, mas ela também ela tem um ponto que pouca gente lembra, que essa violência tira a liberdade do voto também, né? Porque é isso, é uma sobrecarga. Quando a mulher ela está passando por violências, é uma sobrecarga, né, psíquica, e que cognitivamente isso tem um impedimento para dar vazão para outras questões. Então, acho que sim, está tendo mais essa discussão, só que ainda de uma forma, muitas vezes, rasa, né? É isso, é olhar a proposta, é olhar prazo e é olhar recurso destinado, principalmente, né? Porque não adianta falar que vai fazer uma proposta e simplesmente não ter um recurso, né? Usar isso só como um jargão eleitoral.
5: E, Mayumi, né, a gente está falando de candidatas, aumento, né, no número de candidatas. Enfim, eu tive uma percepção na minha bolha, né, das redes sociais, que muitas pessoas, muitos homens, estavam ali anunciando voto em mulheres, né, para o legislativo, principalmente. Então, a gente vê, eu acredito que seja uma coisa ainda pequena, né, mas eu acho que a gente vê aí um começo de uma mudança. Mas eu queria ver com você, a gente teve algumas parlamentares que já levaram filho, né, no plenário, a Sâmia Bonfim, a Talíria Petroni, enfim. E aí, para mostrar justamente, olha, para eu estar aqui, eu preciso ter alguém para cuidar do meu filho, porque os políticos homens, ninguém pergunta com quem ficou a criança para ele ir para o plenário, enfim, para o gabinete dele, enfim. Como que você vê essa questão que está sendo trabalhada dentro da política mesmo?
13: É interessante que há pouco a gente não tinha nem banheiros, né, femininos.
5: Exatamente. É exatamente importante você citar isso, é muito assustador, inclusive, o banheiro no Senado, ele foi construído em 2016.
13: Isso é...
5: É 10 anos atrás, né? Exatamente.
13: Tem uma mudança, ainda são pequenas, mas elas são reais, né? A gente está vendo as mulheres se candidatando, a gente está vendo organizações, né, programas, ONGs que estão dando apoio também para essas mulheres se candidatarem, isso é muito interessante. Mas a questão do trabalho doméstico é uma questão cultural nossa que é muito, muito enraizada, né, do sexismo, em que as mulheres elas vão precisar ficar no trabalho doméstico, no trabalho privado. As mulheres elas são criadas desde a brincadeira com o nenê, né? Ai, olha só, a minha filhinha, brincadeira, enquanto o homem está brincando, o menino está brincando de polícia e ladrão, está brincando de profissões, né? Está brincando de uma vida pública, e essa mulher está brincando de uma vida privada. E isso vai ficando, né? Desde os filmes da Branca de Neve arrumando a casa para sete anões, ou dessa mulher que fica lá na torre esperando, sempre num ambiente privado. Então, o nosso papel social é colocado culturalmente para esse lugar. E romper algo tão intrínseco na nossa cultura, né, é um desafio. É um desafio enorme. Poder se olhar para isso como uma questão de necessidade mesmo, que esse trabalho, junto com o trabalho doméstico, ele fica impossível de ser feito, né? Essa carga ela não gira numa 24 horas de uma mulher, né? E é por isso que a gente precisa ficar muito de olho em políticas públicas, desse olhar de que a responsabilidade da infância, da adolescência, da criação de um filho, não pode recair apenas na mãe, não pode recair apenas na tia, na avó, nessas mulheres. E se esses homens não estão tendo esse passo, quem vai ter que arcar é o Estado. Então, isso é muito importante quanto política pública, porque uma creche não é para uma mãe. Uma creche é para criança.
5: Para criança, exato.
13: Então, diferenciar esse direito, ele é extremamente importante para a gente começar a moldar esse olhar, né?
4: E, Mayumi, como é que você observa... A gente acabou de trazer aqui alguns pontos que chegam a ser meio assustadores, né? De evoluções que já deveriam ter acontecido há muitos anos. E nesses... a gente está vendo em passos... ainda tímidos, mas importantes, só que ao mesmo tempo a gente vê um movimento de pessoas pedindo o fim do voto feminino, né? Inclusive com mulheres influenciadoras participando dessa campanha. Como é que você analisa, assim, a gente está conseguindo dar alguns passos importantes em relação a isso, mas ao mesmo tempo também surge esse movimento de fim de voto feminino? Como é que a gente consegue analisar isso em 2026, Mayumi?
13: É um pouco absurdo, né? Porque a gente nunca... É absurdo pensar a retirada de qualquer direito. A retirada de qualquer direito é absurdo, né? Sim. A retirada de qualquer ganho é absurdo. Então, se a gente for ver... Gente, é tão absurdo essa pauta, né? Eu vejo com muita preocupação, mas também entendo de onde vem, né? Sim. Quando as mulheres elas avançam, vai aparecer, sempre vai aparecer uma reação. Uhum. Entendeu? Qualquer grupo marginalizado, qualquer grupo que não é para colocar naquele lugar, né? Uma mulher é para ficar dentro de casa. Então, ela não tem que ter esse espaço público. Então, qualquer coisa que vai acontecendo vai ter uma reação. Então, nas redes sociais, principalmente, comunidades masculinas, circula esse discurso dizendo que a mulher não deveria votar. E isso não é piada, nem é exagero, é um ataque direto à democracia, que a gente precisa ficar de olho. Então, o voto feminino ele foi uma conquista depois de muita luta. Muita luta, é um direito recente, e é um direito recente e, como qualquer outro direito recente, ele pode ser ameaçado, né? Eu vejo esse discurso como psicóloga, que é muito atrativo para muitos homens, e homens jovens, né, frustrados, enfim, que acaba colocando a culpa nas mulheres, né? E isso precisa ser enfrentado com a educação, com debate dentro da escola, já, sabe... Sim. Em desenvolvimento, para a gente mudar também essa ideia de masculinidade, né? Porque a gente não pode trabalhar só com a questão da mulher, a gente também tem que trabalhar com a questão da masculinidade, né? E da onde essa questão dessa masculinidade ela passa a ferir o campo do outro, né?
4: Exatamente. E alguns defensores, inclusive, do fim do voto feminino, alguns defendem o voto da família, mas esse voto da família seria, obviamente, escolhido pelo pai, pelo marido, enfim, trazendo essa responsabilidade para o pai da família, vamos dizer assim, né, Mayumi? Como é que também, você, puxando esse gancho, eu sei que pode ser uma pergunta, mas eu concordo contigo, acho que se a gente não levar a sério esse tipo de crítica, esse tipo de... Crítica não, esse tipo de ideia, talvez ela vá passando durante um tempo e a gente chegue, daqui a alguns anos, está falando ela em outros patamares, né? Mas também encaixa um pouco nessa questão de masculinidade frágil, talvez. Eu queria que também você analisasse essa situação, não só do fim do voto feminino, mas por que essa responsabilidade teria que ser do homem, do pai da família, do chefe da família, digamos assim?
13: Uhum. Ah, isso tem raiz histórica, né? Quando a gente vai olhar esse lugar da mulher e esse lugar do homem, né? Então, quando a gente vê, a gente tem que ver isso como retrocesso, não é uma ideia nova, é um retrocesso. Então, durante muito tempo, se diz que a mulher não precisa votar porque o marido e o pai já representam a família, né? E é isso que eu estou falando o tempo todo, essa representação para fora da casa nunca vai ser da mulher, e ela está nesses discursos pequenos, né? E que tem que ter um enfrentamento. A família nem sempre é um lugar seguro. Isso, como psicólogo, eu preciso afirmar. A família não é um lugar seguro, muitas vezes. Muitas mulheres que a gente atende, elas vivem relações que o parceiro controla dinheiro, controla o celular, controla a amizade. Quem dirá não controlar o voto, né? Mas o voto, ele é individual, ele é secreto. E ser secreto é uma proteção para essas mulheres também. É o único momento em que, sozinha, na cabine, ela vai escolher se ninguém está olhando, né? Então, além disso, a nossa Constituição, ela garante esse voto direto, secreto. Isso não pode ser abolido, sabe? Nem por emendas, não pode. É responsabilidade do pai da família, é muito bem-vindo, mas com cuidados dos filhos, né? Na divisão das tarefas e não decidindo o voto de ninguém.
5: É muito importante a gente falar sobre isso, porque é um risco mesmo, né? Ainda mais com as redes sociais, como você citou e o Daniel também. A gente vê tanto a rede social ajudando, né? A gente teve um abusador no Rio Grande do Sul, um abusador em série, né? Que uma mulher falou e aí as outras vítimas começaram a aparecer e ele acabou sendo preso, enfim. Mas tem essa parte negativa que surgem, né, discursos masculinistas, misóginos, e a gente percebe que na política, quando um político é atacado, porque a violência política ela existe, né, mas ele é atacado pelo que ele faz, pelo que ele falou, pelo que ele fez ou deixou de fazer. A mulher não, são sempre xingamentos e ataques misóginos, né, sobre o fato dela ser mulher, né? Como que você vê a questão das redes sociais nesse sentido, né, dessa dicotomia de tanto poder ajudar quanto disseminar esses discursos?
13: As redes sociais, ela tem esses dois lados mesmo, né? Tem esse lado de também colocar, né, pautas importantes das quais é difícil reunir, às vezes, pessoas fisicamente. Ah, vamos discutir sobre tal coisa. E, às vezes, você joga na rede, são pautas que não circulam por aí, vem pessoas interessadas e acabam gostando, como o feminismo, propriamente, né? E, do outro lado, também tem essa coisa do espalhar o ódio. Esse ódio, ele tem gênero, né? Quando um político homem é atacado, realmente é isso, né? O maior xingamento para um homem, tem um estudo muito interessante da Valesca Zanello, que é uma psicóloga, e ela fala que o maior xingamento de um homem é ser chamado de corno, porque alguém pegou sua propriedade, entendeu? Não é nem sobre você mesmo, mas é porque alguém pegou sua propriedade. Agora, de uma mulher, sempre vai atacar o corpo, a roupa, a vida sexual, não vai atacar a sua propriedade, vai atacar você em si. Entendeu? Então, isso é muito importante, né? Isso tem nome. A violência política, ela é uma questão que ela afasta as mulheres da política, porque muitas olham para isso e pensam, não quero passar por isso, né? Eu não quero que minha família passe por isso. E aí tem esse peso também, né? Se você entra sem uma família, como que você é vista publicamente? Se você entra com uma família, o que que sua família vai ter de peso, né? Dessa visualização, dessa exposição pública, né? Então, o desafio é realmente usar a força das redes sociais para proteger e, principalmente, para denunciar e responsabilizar quem usa esse espaço para atacar. Tem um exemplo muito interessante, né? Que é a ONG, a Comeia, que é só de proteção para as mulheres, né? É bem interessante o trabalho, e é justamente sobre isso, sobre criar conteúdos para explicar esse tipo de pauta, né? E tem dessa conscientização, né? Então, o desafio realmente é a gente conseguir preservar esses direitos sem retrocessos.
2: Muito bem, conversamos com a psicóloga Mayumi Kitagawa, fundadora da Sou Pagu e presidente do Instituto Sou Captu, sobre violência política de gênero nessa transmissão do Grupo Rádio Web para as emissoras de todo o país neste domingo de eleições. Mayumi, muito obrigado pela sua colaboração em atender a esse convite do Grupo Rádio Web. Um ótimo domingo para você.
13: Muito obrigada pelo convite. É muito importante que esse tema seja debate eleitoral, porque por cada denúncia, né, atrás de cada denúncia, tem uma mulher que muitas vezes demorou muito tempo para conseguir falar. Então, isso é muito importante a gente trazer esse tipo de debate. Muito obrigada.
2: Agora, 1h44, nós vamos ao intervalo e, na sequência, voltamos com mais informações nessa transmissão especial do Grupo Rádio Web nas eleições 2026.
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4: Agora, 13 horas e 47 minutos, 1h47 da tarde, estamos ao vivo aqui no Grupo Rádio Web com a cobertura das eleições 2026. Eu sou Daniel Fagundes e, junto com Ana Paula Costa e Bruno Moreira, nós comandamos a equipe de reportagem da Rádio Web durante essa cobertura especial, como eu falei, das eleições 2026. Pessoal, Ana, Bruno, a gente mais cedo estava falando sobre fila, de como que está a situação de votação. Eu recebi alguns relatos de amigos aqui também que foram votar aqui no Rio de Janeiro, e a fila também imensa, tá? A nossa reportagem já está apurando essa situação. A gente vai tentar trazer um panorama nacional, né, de como estão as filas para a votação nesse domingo. Lembrando, tá, pessoal, que a votação é encerrada às 5 horas da tarde, no horário de Brasília, tá bom? Então, quem estiver na fila, inclusive, pode continuar votando, né? O pessoal do Colégio Eleitoral aguarda a entrada dessas pessoas que já estiverem na fila, mas o prazo é até às 5 horas da tarde. Daqui a pouco a gente está chegando ao final, no início, né, pessoal? Não sei se vocês também têm essa percepção bruniana. Logo no início da manhã a gente pensa, bom, tem um grande tempo para votar, posso ir com calma, mas aí conforme o dia vai passando, principalmente nesse início da tarde, já começa a dar aquele friozinho na barriga, aquela ansiedade de correria, precisa ir lá votar. Então, se você ainda não votou, pessoal, aproveite para não... A gente espera que não tenha tantas filas no seu local de votação, mas está começando a chegar essa hora, né, pessoal?
5: Importante falar, Daniel, você, né, falou dessa correria, falou do aplicativo, né, do e-título. Eu também atualizei, eu tinha atualizado o aplicativo, mas acabei não fazendo os trâmites ali de colocar senha e tal, e fui fazer isso quando eu cheguei no colégio eleitoral. Foi rápido, deu tudo certo, só que a foto não baixou. Então, eu tive que usar. Então, é importante as pessoas que não têm o documento também no celular, que leve o documento com foto, porque pode acontecer de você ir atualizar ali o aplicativo do e-título e ter esse problema da foto não baixar, e você vai precisar mostrar a sua carinha na foto em algum documento para o mesário.
4: Uhum. Ah, importante. E, Bruno, antes de te passar a palavra, só para completar, eu falei que encerra às 17 horas, 5 da tarde, no horário de Brasília, mas em Rondônia, Mato Grosso, Mato Grosso do Sul e Roraima, encerram às 16 horas do horário local. Importante, então, a gente trazer também essa diferença para o fuso horário, né? O Brasil é gigante, temos essas diferenças de fuso horário. Então, o pessoal desses 4 estados precisam ficar atentos aí. Correspondem, obviamente, ao horário de Brasília, mas, né, no horário local é diferente. Bruno.
2: Exatamente. São um pouco mais de 3 horas ainda para quem ainda não foi votar, atender a esse direito, né, neste domingo e procurar o seu local de votação. Falando em Brasília, você falou do horário de Brasília, não é, Daniel? E lá na capital federal está o grande Rafael Silva, no Tribunal Superior Eleitoral. Ele vai conversar com a gente, passar um panorama desse momento no...
4: Oi, Rafa, está nos ouvindo?
19: Agora sim, boa tarde, Daniel, boa tarde, Ana, Bruno e a todos que nos acompanham. Neste momento aqui no TSE, há uma expectativa de que o presidente do tribunal, o ministro Cássio Nunes Marques, conceda uma entrevista coletiva onde ele deve fazer um balanço parcial do andamento deste primeiro turno. O ministro, que inclusive há pouco esteve no Centro Integrado de Comando e Controle Nacional aqui em Brasília para acompanhar o trabalho das forças de segurança durante este primeiro turno das eleições. Só explicando um pouco, esse centro permite o acompanhamento das ocorrências de segurança pública relacionadas ao pleito em todo o Brasil e reúne, durante as eleições, integrantes de órgãos federais e estaduais para a troca da consolidação das informações, né? Participam, por exemplo, a Polícia Federal, a Polícia Rodoviária Federal. O efetivo mobilizado para a segurança das eleições é de aproximadamente 35 mil policiais em todo o Brasil, considerando agentes das forças estaduais e federais. Durante essa passagem do ministro Cássio Nunes Marques, presidente do TSE, no Centro Integrado de Comando e Controle Nacional, foi divulgado que até às 11 horas da manhã havia 65 ocorrências de propaganda eleitoral e 45 de compra de votos em todo o Brasil. E é isso, seguimos aqui no TSE, aguardando o presidente ministro Cássio Nunes Marques, que deve conceder a qualquer momento uma coletiva de imprensa trazendo um panorama parcial deste primeiro turno das eleições. 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
2: Obrigado ao Rafael Silva, direto da capital, Brasília, falando do TSE sobre este domingo de eleição. Ana e Daniel, falando em Brasília, sabe quem votou também já neste domingo? Um dos grandes personagens desse período eleitoral 2026, né? Daniel Vorcaro, ex-banqueiro do Banco Master.
5: O Dani.
2: Dani.
5: O Dani.
2: Seu xará.
4: Meu xará. Não sou lindão, tá, gente?
5: E olha só que legal para ele, né? Porque a gente tava falando aqui de escorregar em Santinho, de pegar fila. Ele não tem esse problema, não enfrenta esse problema de escorregar em Santinho ou de pegar fila.
4: Por que, Ana?
5: Porque ele vota da papuda.
4: Ah, bom, bom,
2: Tem um detalhe, né? Foi uma escolha dele, né?
5: Exato.
2: Porque o domicílio dele é Belo Horizonte.
5: Mas tá bom, tá tranquilo para ele, um domingo tranquilo, vai votar tranquilo, rapidinho, votou, pronto, e é isso.
4: Resolvido esse problema.
2: Ele teve que fazer um pedido, né, para a Justiça Eleitoral, só completando.
4: Boa, Daniel.
2: Para manifestar a intenção de votar, para que fosse feita a transferência do domicílio eleitoral para Papuda, onde ele está detido. Assim como ele, outros cerca de 200 presos provisórios também estavam aptos a participar das eleições nesse presídio, na Papuda, incluindo também pessoas envolvidas no escândalo do mais recente, né, do INE.

0: América com Flávio Bolsonaro e Lula de um de cada lado. Mas sim, o Daniel Vorkaro é um dos grandes personagens, se não o maior personagem que tá sendo usado, né, para influenciar nos dois lados aí da eleição, como o Bruno bem trouxe. Bom, pessoal, saindo de Brasília, vamos ao sul do Brasil, em Curitiba, para falar com o nosso repórter William Sopa, que está aqui na linha, para falar conosco, trazer esse panorama de Curitiba, do Paraná, de como andam as eleições por lá. Boa tarde, William, tudo bem?
1: Boa tarde, Dani. Boa tarde, Bruno, Ana, todos os nossos ouvintes. Tudo tranquilo aqui por Curitiba, viu? Eu até estava fazendo uma analogia aqui com os meus botões agora mais cedo, de que está muito parecido com a Fórmula 1, com o GP de Singapura que aconteceu nessa madrugada, né? Chuvarada antes do GP que atrapalhou a corrida, chuvarada antes das eleições aqui, inclusive com várias cidades na região sudoeste, oeste do Paraná registrando aí, rajadas de vento de mais de 100 km por hora, inclusive quase 6 mil raios registrados, região de Laranjeiras do Sul ali, que teve as maiores rajadas de vento. Mas, aliás, um outro detalhe, né, antes de entrar no mas, teve grande nome que parecia que ia ficar de fora e não ficou, né, na corrida o Hamilton, parecia que ia abandonar antes da corrida começar. Por aqui foi o Deltan Dallagnol, né, chegou a estar fora das eleições depois decisão do TSE. Ele volta, né, com decisão do Cássio Nunes Marques, ele volta para a eleição. Claro, né, o resultado do Hamilton está validado, ele foi de fato terceiro colocado. O do Deltan tá, ainda vai precisar passar por toda uma questão de avaliação, de julgamento, né, ele ainda pode ter todos os seus votos invalidados, mas é o pleno que vai decidir. E as eleições por aqui, num geral, muito tranquilas, tá? A gente está com poucas ocorrências. Vocês falaram de escorregar no santinho. Eu fui realizar o sacrifício do voto logo cedo, zero santinho jogado nas ruas no meu colégio eleitoral. Muita fila. O curitibano tem o hábito de votar um pouco mais cedo. Eu fui ali por volta das 10h30, 11 da manhã. Muita fila para votação. Acho que a chuva espantou o pessoal, jogou o pessoal um pouco mais para frente. Mas, num geral, assim, a gente está tendo pouquíssimas ocorrências. Daqui a pouco eu sei que a Priscila Mui vai estar por aqui também, trazendo um pouco das urnas, né? Tivemos algumas situações de urnas eletrônicas. E no TRE, no Tribunal Regional Eleitoral do Paraná, está tudo pronto e eles montaram uma baita festa, viu? Nas eleições passadas tivemos um ou dois telões apenas, para acompanhar a votação. Temos quatro telões de LED preparados para receber as pessoas, para receber as campanhas, né, na apuração dos votos. Ali a partir das 5 da tarde, o bicho já vai estar pegando no TRE. Mas, num geral, eleições tranquilas aqui em Curitiba, tirando o frio e a chuva, viu, pessoal?
0: William, frio, chuva, mas chegou até algum alerta de defesa civil? A gente sabe que ultimamente a gente estava, né, com uma ocorrência bem grande. Aproveitar que está tranquilo o clima de eleição, vamos falar do clima da previsão do tempo, porque também é uma questão muito importante, né? A gente chegou a ter alerta da defesa civil sobre vendaval, alguma coisa nesse sentido, não?
1: A gente tem mais de 140 municípios em alerta vermelho hoje, né, até o final do dia, principalmente região oeste e sudoeste, que eu acho que talvez até já tenha passado pelo pior das chuvas durante a madrugada. Na verdade, refazendo aqui o comentário, 154 municípios mapeados com risco laranja ou vermelho da Defesa Civil para temporais, incluindo possibilidade de vendaval, de granizo. Nessa semana, inclusive, o TRE teve reunido com a Defesa Civil Estadual para montar um plano de contingência. E apesar dessas chuvas que eu falei que aconteceram mais cedo, inclusive com ocorrência de granizo na região sudoeste do Paraná, nenhum local de votação necessariamente foi afetado, né? Então, os pontos de votação, mesmo os locais onde já passamos por essa chuva mais intensa, eles estão aptos para receber os eleitores sem problema nenhum. A Defesa Civil está monitorando toda essa situação. O CIMEPAR, que é o nosso órgão meteorológico aqui oficial no Paraná, está emitindo boletins constantes, né, e fazendo monitoramento de praxe também ao longo desse domingo, mas claro, com uma atenção especial para essa possibilidade de chuvas. Mas, como eu disse, né, o pior foi na madrugada, com rajadas de vento de mais de 100 km por hora em alguns municípios, que não afetaram necessariamente os locais de votação. Questão de energia elétrica, então tá, apesar desse risco ainda está válido, né? Ainda estamos na vigência em alguns pontos do Paraná desse alerta vermelho. Não é a situação aqui da região leste, onde fica Curitiba, mais para outra metade do estado, mais para metade oeste, mas não afetou até agora. E eu quero acreditar que o pior dessa chuva já passou. Também estou acompanhando os mapas meteorológicos aqui e não está com a aparência de que vai chover muito forte novamente.

0: Tá certo, Sopa. Muito obrigada aí pela participação. Um
1: Valeu,
0: abraço e bom
1: gente.
0: domingo para você.
1: Um abraço, Ana, Bruno, Dani, e até a próxima.
0: Por falar em alerta da Defesa Civil, a gente recebeu agora há pouco no nosso celular aqui da Defesa Civil em São Paulo de fortes chuvas na região metropolitana. Então, o pessoal, as rádios aí de São Paulo. E por falar em rádios, queria pedir para as rádios, nossos queridos radialistas, mandarem aí um alô para a gente, né, engajar aqui
1: Boa.
0: todas as rádios parceiras de todo o Brasil, do sul ao norte do Brasil. E eu quero mandar um abraço para a Rádio Canal 8FM de Mariópolis, lá do Paraná, de onde veio o nosso querido William Sopa.
1: Boa.
0: E agora a gente vai para o Giro de Notícias com Beatriz Colombo.
2: Este é o Giro de Notícias. Eu sou a Beatriz Coan e você acompanha os destaques do momento. Um levantamento preliminar aponta, até o momento, que o presidente e candidato à reeleição, Lula da Silva, do PT, venceu em mais países. Mas Flávio Bolsonaro, do PL, está à frente na soma dos votos. A votação fora do Brasil continua e o resultado oficial só será divulgado pelo Tribunal Superior Eleitoral a partir das 17 horas, no horário de Brasília. Lula venceu em 8 países: Austrália, Arábia Saudita, China, Coreia do Sul, Estônia, Malásia, Nova Zelândia e Singapura. Flávio venceu em 4: Emirados Árabes Unidos, Japão, Tailândia, Filipinas e Taiwan. Ele também lidera na Índia, onde apenas uma das duas sessões foi apurada. Na soma dos votos, até 1h30, no horário de Brasília, Flávio tinha 28.555 votos contra 11.548 de Lula. A vantagem vem principalmente do Japão, um dos países com mais eleitores brasileiros no exterior. Lá, Flávio teve 24.601 votos, mais que o dobro de tudo o que o Lula somou até aqui. Um drone russo atingiu uma das principais pontes de Kiev, a capital da Ucrânia, neste domingo, e duas pessoas ficaram feridas, segundo o prefeito da cidade. Um vídeo compartilhado nas redes sociais pelo presidente ucraniano, Volodymyr Zelensky, mostrou que o ataque ocorreu quando a Ponte Norte tinha um grande fluxo de veículos. A Ponte Norte já havia sido atacada no sábado, segundo Zelensky. Já a Ponte Sul, em outro ponto de Kiev, também foi atacada por um drone russo de propulsão a jato na sexta-feira, de acordo com as autoridades do país. A ação russa ocorre em meio à visita do chanceler da Alemanha ao país ucraniano. A Conferência Nacional dos Bispos do Brasil, a CNBB, publicou nas redes sociais uma nota pedindo proteção de Nossa Senhora Aparecida, à pátria e um Brasil reconciliado. Nos últimos dias, uma polêmica envolvendo o nome do candidato à presidência, Flávio Bolsonaro, em relação a projeto para retirar da santa o título de padroeira do Brasil. Na publicação, a conferência afirma que confia nossa pátria à proteção de Nossa Senhora Aparecida, que Deus nos conceda sabedoria e coragem para construirmos juntos um Brasil reconciliado, soberano, justo e fraterno. Uma história semelhante já havia circulado durante as eleições de 2018, quando Jair Bolsonaro disputava pela primeira vez a presidência. Um idoso morreu após passar mal dentro de uma sessão eleitoral no município de Cupiara, no Agreste de Pernambuco. A vítima foi identificada como José Roberto da Silva, de 68 anos de idade. Ele estava votando em uma escola estadual durante a manhã deste domingo. De acordo com as informações da Secretaria de Saúde Municipal, o homem estava na escola estadual Professora Maria de Lourdes Temporal. Uma equipe do Serviço de Atendimento Móvel de Urgência foi acionada, mas o homem morreu no local. A sessão eleitoral precisou ser temporariamente suspensa até a remoção do corpo. A polícia militar foi acionada e fez o isolamento da área até a chegada do Instituto de Medicina Legal. Já em Manaus, um eleitor morreu após passar mal enquanto votava na escola estadual Padre Pedro Ghislandi, na manhã deste domingo. Segundo o SAMU, o homem apresentou sinais e sintomas de um possível acidente vascular cerebral. A Polícia Civil e o Ministério Público Eleitoral cumpriram neste domingo mandados de busca e apreensão contra um homem suspeito por compra de votos. O caso foi registrado na cidade de Macau, no Rio Grande do Norte. O suspeito não teve o nome revelado. Segundo a polícia, ele exerceu um cargo político na região entre os anos de 2008 e 2016. Vídeos mostram o suspeito supostamente oferecendo dinheiro a mototaxistas no centro da cidade. Em determinado momento, ele teria jogado dinheiro no chão e, posteriormente, deixado o local em um veículo. O homem foi conduzido para esclarecimentos na delegacia e liberado em seguida. 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
2: Douglas Ruas, candidato ao governo do Rio de Janeiro pelo PL, votou em São Gonçalo e descartou aliança com Antony Garotinho, ex-governador que teve sua candidatura anulada. Ruas destacou que sua campanha busca um caminho diferente da velha política e é voltada para toda a população do Rio de Janeiro. O candidato disputa a vaga de governador com Eduardo Paes. 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
4: Horas e 5 minutos, faltam 2 horas e 54 minutos para se encerrar a votação em todo o Brasil, né? Pelo horário de Brasília, como a gente já falou anteriormente. Bom, pessoal, a gente falou um pouco mais cedo sobre Santinho, sobre como é a situação, como está a situação nas votações, mas eu queria trazer meus camaradas Ana Paula e Bruno Moreira para a gente falar um pouquinho sobre os votos, sobre a colinha, a famosa colinha, né? A gente teve algum candidato da presidência cometendo aí um equívoco bem importante na hora de votar hoje com a colinha pela manhã, também consulta de informações no TSE e tudo mais. Bom, pessoal, o que vocês têm visto assim sobre a questão da colinha? Acho que é uma coisa que não vai se perder o costume do brasileiro, né? Eu, hoje em família, rodou fotos com a colinha para o pai, para a mãe, para a avó. Queria saber como é que é na situação da família de vocês, dos amigos de vocês. É uma coisa, acho que é bem cultural brasileira, né?
0: Exatamente, Dani. Na minha família, o Carlão, meu marido, ontem falou: nossa, me passa os números. A gente escolheu as duas candidatas, né, deputado estadual e federal. E ele não sabia os números, eu passei e ele foi anotando no celular. E eu falei: olha só, você vai ter que deixar seu celular ali do lado. Não pode ir até a cabine com o celular, então é melhor você ou anotar na sua mão ou num papelzinho, né? Porque, ou você decora. Eu tenho facilidade de decorar, eu decorei. Mas são muitos números, realmente. Ana. Dependendo do candidato, os números são mais difíceis de decorar, né? Tem candidatos que têm ali um número muito fácil. Uhum. Mas é sempre bom a colinha. E realmente, além de cultural, acho que é uma questão mesmo de ficar mais fácil, para ser mais rápido ali, né, na hora de votar.
4: Exatamente. E a Ana informou o Carlão, mas faltou assessoria do candidato Romeu Zema, candidato à presidência da República pelo Novo, avisar ele, né? Porque hoje pela manhã, acho que o pessoal já repercutiu aqui pela manhã também, mas ele entrou com o celular na mão, na cabine de votação. Ele votou em Araxá, no interior de Minas Gerais, e o presidente do TRE de Minas, Carlos Henrique Perpétuo Braga, afirmou que o caso será apurado pela Justiça Eleitoral. Segundo o Zema, ele não foi impedido de carregar o celular com ele na hora de fazer a votação, mas lembrando que não é permitido, como a Ana acabou de falar. Gente, colinha no papel, celular não é permitido, não é permitido filmar também na hora da gravação, e é muito importante para que não aumente, né, o problema e não aumente as filas, que agora a gente recebeu uma mensagem aqui da nossa produção, nosso repórter Felipe Medeiros, trouxe a informação que o TRE de Rondônia deu a informação que tem fila porque tem gente que não está levando colinha. Então pode ser isso, o pessoal esquece o número, ou esquece o candidato, enfim. E se dá o branco no número do candidato na hora, o que faz? Né? Então é bem, bem complicado, né, Bruno?
5: Exatamente, Daniel. E muitas vezes, quando a pessoa é abordada ou conhece o candidato, ou existe algum ato, algum evento do candidato ou da candidata, normalmente há material impresso que já é entregue com a própria colinha para facilitar realmente. A pessoa não precisa iniciar por conta própria uma lista, né, desde o primeiro até o último voto, com os espaços ali já desenhados para que o número seja anotado mesmo. Há mecanismos dos mais tradicionais, né, fáceis de serem acessados para que a pessoa realmente não deixe para se deparar com uma situação problemática quando já está dentro do local de votação. Inclusive, falando sobre esse episódio do candidato à presidência, Romeu Zema, algumas situações em que a gente imagina que se trata de algo universal, mas nem sempre, né? No local onde eu voto, a equipe, né, de mesários, de profissionais da Justiça Eleitoral, já indica em uma carteira escolar, uma mesa próxima à cabine de votação, a indicação de que ali pode ser deixado o celular. Então, você já pode se dirigir para a própria cabine de votação, tendo deixado a alguma distância o seu celular, e terminada a votação, você o recolhe e segue a vida, mas é uma maneira realmente de lembrar, ajudar as pessoas a terem esse alerta de que não pode, de fato, estar diante da urna com o celular, especialmente com o celular em mãos, como foi o caso do Romeu Zema, que trouxe toda essa repercussão por conta desse ato um pouco mais cedo hoje na votação do candidato a presidente.
0: Importante falar a ordem, né, dos candidatos e lembrar que esse ano a gente vota para 2 senadores, né? Então, isso também tem causado fila justamente por isso. A pessoa acha que é só um, e aí quando aparece outro candidato ali, fica sem saber o que fazer. Então, vem primeiro o deputado federal, deputado estadual, aí os 2 senadores, governador e presidente da República. Então, nessa sequência, e por falar em senador, a gente tem uma reportagem do repórter Christian Costa sobre o voto para o Senado. Vamos ouvir.
5: Daqui a pouco a gente chama essa matéria do Christian Costa.
0: Isso, eu queria fazer uma correção da informação que foi passada aqui. O Felipe Medeiros diz que o TRE é de Roraima e não Rondônia. Só que uma correção. Felipe Medeiros, nosso querido repórter lá de Roraima.
5: Muito bem, 2:11 desde o começo da manhã deste domingo. A gente está ao vivo com essa transmissão para as emissoras de rádio de todo o país, acompanhando esse domingo de eleição, primeiro turno das eleições 2026. Entre as emissoras com a gente está a Rádio Cidadão FM de Malé, no Paraná. Está retransmitindo o trabalho de todo o time do Grupo Rádio Web. Se a sua emissora está conectada com a gente, deixa um comentário, um registro, pode deixar aquele salve para a gente no player da transmissão, que está disponível no site do Grupo Rádio Web para todas as emissoras que são parceiras e acompanham o nosso trabalho no dia a dia, Ana.
0: É isso. Agora sim, vamos então para a matéria do repórter Christian Costa sobre voto para o Senado.
6: A última vez que os eleitores votaram para eleger 2 senadores foi em 2018. Essa dinâmica se repete agora nas eleições de 2026. Por isso, é importante conhecer as particularidades da disputa para o Senado. O número do candidato é composto por 3 dígitos. Não é permitido votar no mesmo candidato para as 2 vagas. E o mandato é de 8 anos. O que faz um senador? Senadores e senadoras representam os estados e o Distrito Federal no Congresso Nacional, assim como os deputados federais. O Senado Federal e a Câmara dos Deputados ficam em Brasília e juntos formam o Congresso Nacional. Agência Rádio Web, produção e reportagem, Christian Costa.
5: Duas da tarde, mais 13 minutos. Esse é o Christian Costa nos lembrando sobre essa especificidade, né, do voto para o Senado em algumas eleições gerais. A escolha é feita por 2 nomes, em outras por 1 nome. Então, desde 2018, não tínhamos uma eleição em que 2 nomes para o Senado tivessem que ser escolhidos pelos eleitores, o que causa confusão, né? Eu acho que um dos votos que mais causa uma interrogação no eleitor é justamente essa questão do Senado, né? Quando a pessoa, mesmo já tendo passado por uma eleição em que ela teve que escolher 2 nomes, quando depois de 8 anos isso acontece de novo, causa um estranhamento, né? Muitos partidos, inclusive, lançam 2 candidatos pela mesma sigla, para o mesmo cargo, já que o eleitor pode escolher 2 nomes. E o Senado, especialmente neste ano, teve uma campanha, uma mobilização, uma atenção acima da média, por conta do aumento da tensão com o Supremo Tribunal Federal no âmbito da política nacional, já que o Senado tem a prerrogativa de poder apresentar o pedido de impeachment, né, de ministros do STF. Então, a gente percebeu em todas as campanhas uma atenção maior, nomes de peso para as candidaturas, para que esse número mínimo que é necessário para pedir um impeachment de um ministro do STF fosse alcançado de um lado ou de outro, né, Ana?
0: Exatamente, a mobilização esse ano foi bastante forte mesmo. O Senado tem um papel muito importante, né, nos três poderes ali. Às vezes as pessoas não entendem muito, não se importam muito, mas o Senado é importante. E também outra coisa essencial de entender é que são dois senadores diferentes. Então, se você votar com o mesmo número para os dois, o segundo vai ser anulado. Então, é importante ter dois candidatos ali em mente, né, para você votar.
5: E ainda, né, Daniel, é algo que muitos estados maiores às vezes até questionam, mas é o cargo que a gente pode dizer mais igualitário na distribuição, porque não existe uma diferenciação entre o tamanho do estado e o número de representantes. Todos os estados do país têm três representantes no Senado e existe essa renovação periódica. Em uma eleição, uma atualização de um nome e na seguinte, a atualização de dois nomes.
4: Exatamente, e até alguns estados reclamam, né, dessa igualdade de toda, da mesma quantidade de senadores para todos os estados, mas esse ano a gente consegue ver a importância, né, Bruno? A gente, falando até um pouco do cenário eleitoral aí de São Paulo, conversamos no RW Eleições recentemente com os nossos repórteres de São Paulo, que falavam que a eleição de governador estava um pouco fria, mas a eleição do Senado em São Paulo era onde o negócio estava pegando fogo. E vamos sair de São Paulo e vamos lá para minha terrinha matar um pouco da saudade de Porto Alegre, porque direto da sede do Grupo Rádio Web em Porto Alegre, estamos com o nosso repórter Eduardo Amaral, que vai nos trazer um panorama. Vamos saber se lá em Porto Alegre, no Rio Grande do Sul, a gente está com um panorama tranquilo no governo do estado, tranquilo no Senado. Como é que está a situação aí, Edu? Boa tarde.
7: Boa tarde, Daniel. Boa tarde a todo mundo que nos escuta, também aos colegas que estão aí ao vivo nesse momento. Bom, o que a gente tem no Rio Grande do Sul foi uma movimentação um pouco estranha, não digo, mas assim, uma movimentação de medo. Isso porque a última pesquisa Quest, que foi divulgada na noite ainda de sexta-feira, na noite de sábado, apontou uma vitória de Luciano Zucco, do PL, já no primeiro turno, uma possibilidade de vitória com mais de 52% dos votos. Agora pela manhã, o Luciano Zucco já votou. Ele também já deu as entrevistas corriqueiras pela manhã para os veículos locais. E a Juliana Brizola deve ter votado, já deve ter terminado seu voto. Ela já votou à tarde e eu acompanhei o voto que ela acompanhou e ela esteve presente com o Edgar Preto, que é o candidato a vice do PT. Lembrando, Juliana Brizola, candidata do PDT, que é a segunda colocada nas pesquisas até agora. Segundo Edgar Preto, a pesquisa não incomodou eles, ele se apegou muito na própria experiência. Na eleição passada, o Edgar Preto aparecia muito distante de um eventual segundo turno e acabou quase indo para a disputa, se mantendo na disputa, ficando apenas a 2 mil votos de distância de Eduardo Leite, que então era apontado como vencedor do primeiro turno e acabou ficando em segundo lugar para Onyx Lorenzoni. Então, as pesquisas no Rio Grande do Sul também têm um histórico de terem essa surpresa, de errarem. Só que, verdade seja dita, a Juliana Brizola é uma candidata no Rio Grande do Sul que veio imposta por Lula graças a uma articulação do Paulo Pimenta aqui no Rio Grande do Sul. Edgar Preto era para ser o candidato da vez, não foi. Isso talvez tenha desmobilizado um pouco a militância e mesmo a relação da Juliana, o histórico da relação da Juliana Brizola com o próprio PT e especialmente com o Lula, com o Luiz Inácio Lula da Silva. Isso porque lá nos anos 80 a gente já tinha aí uma grande briga. Lula e Brizola brigaram várias vezes e o PDT e o PT tem um histórico de algumas rusgas aqui internas onde isso é mais forte. A verdade é, a pesquisa Quest aponta a Juliana com 35%. É o que se espera. O que surpreende mesmo é esse apontamento de mais de 50% para o Luciano Zucco. Lembrando que o Rio Grande do Sul só teve um candidato até hoje, desde a redemocratização, que se elegeu em primeiro turno, que foi em 2010, Tarso Genro. Mas um olhar específico que eu acho importante. Gabriel Souza, o candidato do governo, um governo que é o primeiro governador reeleito da história do Rio Grande do Sul, Eduardo Leite, foi eleito em 2018 e reeleito agora em 2022, que não consegue chegar à casa dos 15%, superar a casa dos 15%, não chegou a 20% ao menos nas pesquisas até aqui. Então é uma candidatura que não empolgou, embora, caso nós tenhamos um segundo turno, serão esses os votos que vão ser disputados e fortemente disputados, Daniel.
4: Edu, você falou aí que acompanhou a votação dos candidatos e no Rio Grande do Sul a gente tem um clima um pouco diferente do restante de alguns estados, que é um clima não bélico entre os candidatos. Inclusive, hoje pela manhã, eu recebi imagens dos candidatos Juliana Brizola e Luciano Zucco se encontrando, se abraçando, um abraço fraterno, inclusive. A gente teve esse histórico nos debates de muita educação, de muito respeito entre eles, e a campanha foi marcada muito por isso, né?
7: O que é uma novidade para o Rio Grande do Sul. Vamos lembrar que esse é o estado que inovou, onde o clima bélico era tão forte que o governador Antônio Brito não passou a faixa para o eleito Olívio Dutra lá em 1999. O Olívio havia sido eleito na eleição de 98 e o Brito não passou, o Brito na época do PMDB não passou. Esse clima ameno não é uma coisa tão natural do Rio Grande do Sul, ao menos no primeiro turno. Normalmente ele é bem bélico, mesmo quando são adversários mais ou menos parecidos. Basta lembrar a primeira eleição de Eduardo Leite, onde ele disputou com José Ivo Sartori, que buscava a reeleição pelo PMDB naquele momento, e foi uma campanha bastante bélica, inclusive com muitas com muitos ataques no submundo nesse submundo da política em relação, na época, à sexualidade de Eduardo Leite. O Daniel, também acho que é importante a gente falar sobre o Senado, né, Daniel?
4: Foi, a gente fazer essa pergunta agora.
7: A gente tem aí um Senado que também é uma disputa curiosa. Nesse ano são duas vagas, né? O que se pensava é que o Rio Grande naturalmente teria um candidato da esquerda. Isso porque, nesse ano, o Paulo Paim, que é o senador há muitos anos do PT, da esquerda, que sempre, inclusive, conseguiu romper o antipetismo aqui dentro do Rio Grande do Sul, se aposentou. A saída do Paulo Paim abriu um flanco dentro desse mundo da esquerda, onde a gente não tinha muito quem iria para esse caminho. O que houve uma composição, então? Paulo Pimenta, que buscava trazer aí uma trajetória política, uma carga política vinda do seu período como quase governador do Rio Grande do Sul durante as enchentes, que ele virou ministro, e Manuela Dávila, que muda, que havia se afastado da política, volta para a política, dessa vez no PSOL, então monta a chapa da esquerda. Contudo, um nome, não tanta surpresa, que é Marcel Van Hatten, agora do Novo, que parecia ser o grande candidato da direita, e foi o grande candidato da direita, apareceu como favorito. Mas a grande surpresa, Sanderson, candidato do PL, também de extrema-direita, apareceu na última pesquisa da Quest como o segundo mais votado. Só que, de novo, pesquisa no Rio Grande do Sul tem um histórico de errar. Eu vou lembrar aqui, para o Senado, em 2014, a pesquisa, na época, ainda se fazia pesquisa boca de urna, mesmo o resultado saindo super rápido, mas ainda se fazia. Se fez uma pesquisa boca de urna, na qual apontava Olívio Dutra, então do PT, como eleito à frente de Lazier Martins, do PDT. Tudo indicava isso a poucas horas das urnas abrirem. As urnas abriram, vieram os primeiros votos do Noroeste, onde o Olívio Dutra tem muita força, de Porto Alegre, onde ele também tem muita força, só que nas últimas horas, Lazier Martins virou, inclusive fez piada com a eleição, com a pesquisa, e se mostrou o grande vencedor, acabou eleito, Lazier Martins, que era um apresentador aqui do Rio Grande do Sul. Para quem não conhece o Rio Grande do Sul, Lazier Martins foi apresentador por muitos anos. Na última eleição, na eleição de 2018, o Hamilton Mourão estava ameaçado. E aí, a comandante Nádia, então também candidata, faz um movimento muito semelhante ao que foi feito em São Paulo, onde ela sai na última hora da eleição e os votos migram. Esse movimento a gente não vai ter. Ninguém vai sair agora e vai migrar. Mas o que se torna mais... deixa incógnita, aparentemente sim, Marcel Van Hatten vai ser eleito, mas a segunda vaga fica um pouco difícil de prever. Porque o segundo voto, historicamente, no Rio Grande do Sul, no Rio Grande do Sul não, em todo o país, no Senado, é um voto que quase ninguém sabe. Às vezes as pessoas nem lembram que tem que dar o segundo voto e escolhem em cima da hora. Manuela Dávila vem com seu capital político de eleições passadas, mas precisa confirmar ele. Paulo Pimenta, muito forte na região central do estado, de onde ele é, mas também patina nos próprios problemas, porque houve, durante o seu período como ministro da reconstrução do Rio Grande do Sul, houve um grande incômodo que ele construiu com alguns prefeitos também, especialmente do Vale dos Sinos, região norte ali do estado, mas também de outras cidades. Marcel Van Hatten traz toda uma força política e apoios de muitos empresários ali da região do Vale dos Sinos também. E aí nós temos um fiel da balança, Germano Rigotto, o ex-governador, que tentou-se, que desde que foi eleito governador não ganhou mais nenhuma eleição no Rio Grande do Sul, mas tentou uma retomada neste ano, mas de novo, assim como a campanha de Gabriel Souza, não avançou e pode ser o voto de imigração na última hora. Então assim, há uma tendência de nós termos realmente Marcel Van Hatten eleito e uma segunda vaga muito em aberta. As pesquisas, elas apontam um caminho, mas é um caminho que não é tão garantido de se ter certeza que vai ser esse.
0: Certo, Edu. Muito obrigada pela participação, pelas informações. Abraço. Bom domingo aí para você.
7: Muito obrigado. Um abraço a todos.
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5: Agora 14 horas e 28 minutos, Grupo Rádio Web nas eleições 2026, o primeiro voto é na democracia, uma transmissão que mobiliza todo o nosso time ao longo deste domingo para levar informação até você sintonizado por meio das rádios parceiras do Grupo Rádio Web. A gente fala agora de um assunto que é interessante, uma mudança de tendência aqui no âmbito da política nacional. Você deve ter percebido, Avante, Novo, Missão, em vez das tradicionais siglas, esses nomes mais curtos e fáceis de lembrar carregam conceitos e mensagens, né? A comunicação dos partidos políticos mudou, e em uma eleição cada vez mais disputada, também nas redes sociais, a construção de uma marca pode ser tão importante quanto a própria sigla. Mas o que essa mudança representa para o eleitor? Ela facilita a identificação com um partido ou pode tornar menos evidente o posicionamento político daquela legenda? Para conversar sobre essas estratégias de comunicação, a gente recebe agora o Antônio Giannichini, cientista social, pós-graduado em marketing político e neuromarketing. Olá, Antônio. Obrigado por atender ao nosso convite. Boa tarde.
12: Boa tarde. Boa tarde, equipe da Rádio Web. Domingo aí, festejando e trabalhando no nosso Dia da Democracia, dia que os brasileiros e as brasileiras vão escolher nossos representantes para os próximos 4 anos.
4: Boa tarde.
5: Muito bem. Segue aí, Dani.
4: É a festa da democracia, né? A gente ama esse dia, mas é um dia de muito trabalho também, né, Antônio? E falando em trabalho, o pessoal do marketing político vem trabalhando bastante nesses últimos anos. Eu gostaria de puxar a primeira pergunta relacionada a isso, Antônio. Quando os partidos adotam esses nomes como Novo, Avante ou Missão, em vez daquelas siglas tradicionais que a gente tinha, sempre normalmente começando com P, né? PMDB, PP, PT... Estamos vendo a política incorporar uma lógica cada vez mais parecida com a construção de marcas? A gente pode falar por esse caminho?
12: Então, Daniel, é importante a gente resgatar um pouco a história, né? No período da ditadura, nós tínhamos lá a Arena, né? E o Aliança Renovadora Nacional e o movimento do MDB, né? E até 1995... os partidos políticos precisavam ter nas suas siglas o nome partido. A partir de 1995, a legislação muda e não há mais a necessidade de ter o nome partido, né? E levou aí uns 10, 12 anos até que o primeiro, né? Havia o PDS, depois o PDS teve uma dissidência, surgiu o PFL, e depois, em 2007, o PFL acaba virando Democratas, ou DEM, né? E ali naqueles movimentos de 2013, a gente viu muito desgaste da política, né? E o nome partido ele ficou muito associado à política e o desgaste da política ficou associado à corrupção, uma coisa ruim. E de entre 2015 e 2020 começou um movimento então de tirar o nome partido. E os partidos, para sobreviverem, mesmo que continuem os partidos tradicionais, mas eles passam a usar uma nova roupagem. Então, eles, em vez de usar partido, eles começam a usar slogans, né? E palavras-chave que afirmam, né? A gente tem o conceito de name, né? Que, inclusive, candidatos, quando escolhem seus nomes, principalmente no legislativo, eles usam dois nomes fortes, né? A chamada aliteração. Alguns que começam com a mesma letra, o nome sai mais à frente, né? Tipo, o Joãozinho da padaria Pão Quente, ele pode concorrer a vereador, mas ele não vai concorrer a prefeito com esse nome, porque não vai dar muita credibilidade, né? Conceito de name. E os partidos começam, então, também a trabalhar com conceito de slogan, né? Você pega ali o PT do B, né? O próprio, os partidos de esquerda ainda mantêm muito essa consistência ideológica de ter partidos, né, no seu nome, as siglas, e os partidos mais chamados partidos de centro ou partidos de direita, eles procuram incorporar novos conceitos como slogan, como se fosse a construção de um movimento, né? Então, tu vai ver ali o Avante, o Missão, né? O próprio nome Missão, tu vê que é carregado, né? O Partido Novo, né? A ideia de construir algo novo, né? Ligado a uma linguagem mais empresarial, como as empresas usam no marketing, né? Então, ela deixa de ser... E a própria conceito, né? Se a gente usar a partir do neuromarketing, aí, o conceito de partido ele lembra burocracia, ele lembra documento, ele lembra uma série de coisas de eleição de presidente, né? E os conceitos de slogan, eles são mais fáceis, são mais rápidos, né? A gente vê que a Europa começou com essa tendência, e o Brasil hoje, nós temos aí quase que um terço dos partidos já utilizando não o termo partido, mas usando slogans, né, nas suas campanhas, né, que não deixa de ser são partidos antigos que vão mantendo as suas concepções ideológicas, mas eles vão criando uma nova roupagem, usando heurísticas para convencer o eleitor na sua disputa de projeto e de ideia. Né?
0: Antônio, tudo bem? É a Ana falando.
12: Tudo bem, Ana.
0: Você falou a questão ideológica, essa questão de mudar o nome, né? Essa questão mais colocar o marketing na política, se corre o risco de dizer pouco sobre a ideologia daquele partido e as posições daquela legenda, porque a gente tem, por exemplo, o PP, Partido Progressista, eles não são necessariamente progressistas, né? Então, essa mudança ela vem nesse sentido de né, tentar ali colocar uma ideologia, mas, ao mesmo tempo, também se corre o risco de repente, apagar a ideologia do partido?
12: Existiu o PDS, depois virou PRN, depois virou PP e agora progressistas. Né? É uma forma de vender um produto. Né? A gente não mudou. Né? Os próprios partidos do chamado campo de direita, e hoje tem um segmento que se divide entre os liberais e os conservadores. Né? O próprio Bolsonaro tentou criar um partido, era o União Brasil ali, acabou não vendo que ia dar trabalho, foi para o PL, mas é uma forma dos partidos renovarem as suas concepções, como muitas lojas às vezes fazem, né? Fazem um rebrand no nome, né? Ela tem uma posição, embora hoje os cientistas políticos, os profissionais estrategistas de marketing dividam aí o segmento dos partidos entre categorias de progressistas, liberais e conservadores, né? Mas a roupagem ela acaba falando mais alto. Né? Os partidos de esquerda têm um pouco essa dificuldade de construir ferramentas publicitárias para passarem suas concepções ideológicas. E os partidos mais conservadores eles são mais pragmáticos. Né? Eles querem construir ferramentas que possibilitem o seu resultado. Né? Hoje a gente vê que as pessoas desassociam muito. E você pega, por exemplo, né, o pessoal que fala muito, aí, usa o termo às vezes, né, o pessoal da esquerda gosta de falar muito, esse pobre de direita. Né? Às vezes o cidadão ele é beneficiado por políticas públicas, ele recebe Bolsa Família, ele comprou lá conseguiu botar o filho no ProUni, tem mais vaga, foi criado o Instituto Federal, mas ele se diz de direita, ele não associa, porque essa articulação de construção em cima do desgaste do ter um partido, ela pesa muito mais nos partidos de esquerda e, em especial, no PT. Né? Então, você fala, eu sou bolsonarista e, do outro lado, eu sou antipetista. Né? Não é o partido X e o partido do PT, é o PT e o grupo, o movimento, porque essa ideia, essa lógica ligada ao slogan, ela constrói esta forma, né, de atalhos aí na disputa ideológica de jogar tudo no senso comum. Né? Como agora a gente vê a instituição e os indivíduos, né? Você pega um indivíduo no STF, ou dois, três, quatro indivíduos, e joga tudo como se a instituição, são indivíduos, né, que têm essa relação dentro da instituição, e daqui a pouco a gente ocorre no erro de querer liquidar a instituição por conta de indivíduos. Né? Isso é perigoso para a democracia. Né? Mas é uma forma de como tu muda o nome para progressista, é um slogan que soa bem, né, no ouvido do... Principalmente agora nas redes sociais, em que se reproduz muito rápido as informações. Né?
4: Antônio, desculpa te interromper, mas eu ia fazer exatamente essa pergunta. Porque você falou aí que, realmente, né, tratar o nome de um partido como um slogan, ele acaba afetando, impactando mais as pessoas que não estão no cotidiano da política e também aquelas pessoas mais jovens que gostam dessa novidade e tudo mais. Qual foi o papel das redes sociais nesse processo? A gente teve a necessidade de criar uma comunicação mais curta, mais rápida? E como é que ela impactou também nessa mudança política?
12: Se a gente pegar os últimos 30 anos, né, a gente tem os anos 90, né, como a década do cérebro. Né? A gente até então estudava muito o cérebro morto, aquela figura do pesquisador lá. E hoje a gente, com equipamentos, com o avanço da tecnologia, né, com eletrodos, com ressonância magnética, a gente consegue, em tempo real, estudar o cérebro, né? O que está lendo, o que está vendo, o que está pensando. E hoje políticos já usam essas ferramentas, né? Inclusive para produzir conteúdos, né? O que as pessoas pensam, o que estão achando. O rádio tem um papel histórico fundamental, né? E vai continuar. Hoje a gente fala que as redes sociais elas disputam mais com a televisão, né? Porque o olhar ele solicita atenção. E esse efeito dopaminérgico que as redes sociais produzem, de tu estar olhando ali aquele conteúdo, as ferramentas de fazer uma boa copy, né, de fazer uma boa headline, de trabalhar efeitos que provoquem, que haja reação, que tu te insurja contra algo, né, isso mexe muito com a circuitaria neural. Isso vai tornando o processo eleitoral, principalmente nas redes sociais, muito mais emotivo, né? As pessoas se jogam com mais emoção do que com razão. Elas não discutem mais posicionamento, conteúdo, né? O porquê daquilo, né? A gente tinha uma zona cinzenta e hoje parece que o negócio é preto ou branco, ou tu é A ou B, né? A gente está vendo aí o espaço da chamada terceira via cada vez mais difícil por conta desse processo. E as redes sociais têm esse papel aí de construção desse novo entendimento, né? de posicionamento político. E isso não se dá mais só no período eleitoral, isso é num período todo dia, né? Toda hora. Né? E cada semana um fato novo. Né?
5: Legal, Antônio. A gente quer agradecer pela sua participação, por contribuir com a gente neste domingo de eleição, falando sobre um aspecto tão interessante como esse, que envolve, além da política, né, o neuromarketing, outros aspectos que vão tratar também do comportamento das pessoas e dos eleitores e a maneira como eles escolhem os seus representantes de dois em dois anos. Obrigado pela atenção, Antônio. Um abraço.
12: Eu que agradeço. Uma boa tarde e um bom trabalho aí.
5: Muito obrigado. Falamos com Antônio Giannichini, cientista social pós-graduado em marketing político e neuromarketing, sobre os nomes mais modernos dos partidos, né, que têm procurado escolher nomes que se afastam justamente do termo partido e como isso influencia na maneira como eles são vistos pelos eleitores. Às 14 horas e 42 minutos, nós vamos para um novo intervalo e voltamos em breve com mais transmissão das eleições 2026 aqui no Grupo Rádio Web.
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5: Agora faltando 15 minutos para as 3 da tarde, transmissão ao vivo do Grupo Rádio Web nas eleições 2026, falando para o país inteiro neste domingo tão importante. Conosco, entre tantas rádios, estão a Rádio Nova Alternativa FM, de Jordânia, Minas Gerais, a Rádio Líder de São Luís de Montes Belos, em Goiás, a Rádio 104.9 de Santa Rita do Sapucaí, em Minas Gerais, também parabeniza pelo nosso trabalho, a Tiarilis, da Rádio Pop 89.9 FM de Cajati, em São Paulo, também mandou um alô, disse que a emissora está fazendo a retransmissão da agência Rádio Web, reforçando que o nosso trabalho é em prol da informação com credibilidade e em defesa do voto consciente, agradecendo por acreditarem no nosso trabalho. Muito obrigado pelo recado. Lembrando que a gente está aqui desde o começo da manhã, vai seguir assim até o fim da apuração dos principais resultados e as rádios parceiras também vão encontrar de hoje para amanhã toda a cobertura de repercussão dos resultados das urnas para colocarem ao ar a melhor cobertura, né, deste domingo, também na segunda-feira, nas suas programações, nos jornais, nos programas que fazem parte das suas grades, repercutindo tudo que rolou neste domingo.
0: Exatamente, a gente vai ter matéria aí de todos os estados brasileiros, né, com as apurações dos governadores, segundo turno, enfim, tudo muito completo para todas as emissoras parceiras do Grupo Rádio Web, da agência Rádio Web, e agora a gente vai para capital do Brasil, com Rafael Silva, o presidente do TSE, Nunes Marques, falou há pouco. Rafael, tudo bem? Você tem informações para a gente?
16: Oi, Ana. O ministro Cássio Nunes Marques concedeu uma entrevista há pouco aqui no TSE em Brasília e ele trouxe vários dados, uma atualização de todo o pleito até o momento. Ele disse que o aplicativo e-Título teve 12 milhões de downloads entre ontem e hoje, disse que 1.121 urnas foram substituídas, o que corresponde a 0,2% do total de urnas disponíveis para votação hoje no Brasil. E ele afirmou, né, que não há em nenhum local do país votação manual, que há um contingente aí de praticamente 60 mil urnas disponíveis para substituição. Segundo Cássio Nunes Marques, 59 pessoas foram presas até agora, 25 em flagrante por crimes eleitorais e R$380 mil em espécie foram apreendidos. O ministro também falou das chuvas no Paraná. Ele disse que houve muitos problemas com fornecimento de energia, que 94 cidades no momento têm instabilidade no fornecimento de energia elétrica, mas garantiu que as sessões eleitorais estão funcionando normalmente com geradores e baterias. O ministro, Ana, não respondeu se casos de judicialização podem gerar uma crise entre o TSE e o STF. Ele se esquivou de falar do assunto quando questionado pela imprensa sobre o candidato do Novo à presidência, o Romeu Zema, que utilizou o celular na cabine de votação. Cássio Nunes Marques também se esquivou de responder. Ele disse que não tinha se inteirado do assunto e nem de outros casos pontuais, mas ressaltou que equipamentos eletrônicos que filmam ou tiram foto são proibidos na cabine de votação. Agora, falando da suspensão do atendimento na sexta-feira, né, das embaixadas dos Estados Unidos, da Austrália, aqui em Brasília, ele também falou sobre isso e disse que relatórios da Polícia Federal não apontam riscos a esses locais. O ministro também falou sobre a possibilidade de interferência estrangeira. Ele disse que não há indicativo concreto de interferência internacional, nem mesmo por plataformas digitais. Cássio Nunes Marques ainda falou de desinformação, de fake news. Afirmou que a maioria dos conteúdos em circulação hoje no país foi identificada e mapeada e que não há risco ao processo eleitoral como um todo. E para finalizar, há relatos, né, reclamações sobre filas em alguns locais do país. O ministro minimizou essa questão das filas, disse que a espera para votar está no mesmo patamar das eleições de 2022 e 2024. Eu volto com vocês no estúdio. 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
0: Obrigada, Rafael. Um abraço, boa tarde aí para você.
4: Agora, então... 2:50, Ana, só queria comentar, o ministro Cássio Nunes estava ouvindo a transmissão do Grupo Rádio Web, ouviu as informações do William Sopa, né, sobre a previsão do tempo, a situação lá no Paraná, né? Mas realmente um abraço para todo mundo aí do Paraná, a gente vai monitorar isso durante o dia e torcer para que não se agrave a situação, chuvas, vendavais, esse risco climático que inclusive daqui a pouco a gente vai debater um pouco mais, né, Ana?
0: Exatamente. Eu só queria falar da questão do celular na cabine ali, que o Zema acabou, né? Ops, esqueci, levei o celular. Tem aí uma resolução, né, da lei eleitoral, do Tribunal Superior Eleitoral, resolução número 23.759 de 2026, sobre essa questão, né? Então, assim, não pode levar o celular para justamente resguardar o sigilo do voto e a polícia pode ser acionada caso o eleitor se recuse a deixar o celular ali do lado, como o Bruno comentou, né? Deixar o celular do lado ali dos mesários para você ir votar sem o celular. E muito me admira, Bruno, o presidente do TSE, Cássio Nunes Marques, não saber dessa informação de que um candidato à presidência da República foi até a cabine com o celular. Não é esquisito, Bruno?
5: É muito estranho, né? Diante do número pequeno, né, de candidatos à presidência da República e do tamanho do holofote sobre cada um deles e as suas candidaturas e o trabalho realizado ao longo da campanha, de toda a cobertura que é feita num dia como hoje, que o presidente do TSE não saiba, mas comentei mais cedo também que teve candidato que jogou santinho na rua e disse que não sabia que era proibido. Né?
0: Pois é.
5: Até aí?
0: Lapsos de memória.
5: Agora são 14:52. Daqui a pouquinho a gente vai ter uma conversa muito importante sobre um tema que é central na discussão de políticas públicas, de projetos, planos de governo a cada eleição, que é o meio ambiente. Antes dessa conversa, a gente tem um material trabalhado pelo Breno Zonta, que ajuda a nos apresentar o assunto da nossa próxima conversa.
17: Os eleitores e as eleitoras vão escolher quem eles e elas querem que ocupem os cargos de presidente do Brasil e governador ou governadora do seu estado, mas também vão escolher um nome para representar suas prioridades nacionais, como deputado ou deputada federal, e dois nomes para senador ou senadora. Além disso, vão escolher quem vai representar as pautas do seu estado como deputado ou deputada estadual. Entender essas diferentes funções na política é fundamental para saber qual responsabilidade cobrar de qual cargo. E isso também vale para as decisões que impactam o meio ambiente, como explica Rodrigo Corradi, secretário executivo adjunto do ICLEI América do Sul, rede de governos locais pela sustentabilidade.
18: No nível federal, o governo é responsável pela apresentação da peça orçamentária, mas quem aprova são os deputados federais e depois, revisando, os senadores. Isso não é pouca coisa. No final das contas, o direcionamento do recurso, a maneira como você implementa, com quem você implementa, é uma responsabilidade de direcionamento dos congressistas.
17: E no que prestar atenção para as preocupações de meio ambiente? Corradi lembra que o aquecimento global é provocado pela emissão de gases do efeito estufa, que no caso do Brasil tem como principal causa o desmatamento, principalmente na floresta amazônica.
18: Nós tivemos nesses últimos anos uma retomada de um processo de conservação e a limitação do desmatamento

0: onde grandes enchentes e inundações acabam tendo um ataque patrimonial cada vez maior e, acima de tudo, a nossa maior preocupação, ceifando vidas.
1: O representante do ICLEI cobra que os candidatos e as candidatas apresentem planos de prevenção aos impactos das mudanças do clima e que não apenas ofereçam socorro emergencial no caso de alguma eventualidade. Agência Rádio Web, produção e reportagem, Breno Zonta.
2: Essa é a cobertura especial do Grupo Rádio Web nas eleições 2026. A gente vai para um rápido intervalo e, na volta, entrevista com Sueli Araújo, coordenadora de políticas públicas do Observatório do Clima. 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
4: Você já votou num candidato a deputado que tinha muitos votos e mesmo assim não foi eleito? Isso pode ter acontecido por causa do quociente eleitoral. 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Por exemplo, se um estado tem 10 vagas para deputado federal e foram dados 100 mil votos válidos, o quociente eleitoral é de 10 mil votos. Cada partido precisa de pelo menos 10 mil votos para eleger um deputado. Se um partido tiver 25 mil votos, elege dois deputados e assim por diante. Mas se um candidato recebeu 9 mil votos individualmente, mas o partido dele não atingiu o quociente, ele não é eleito.
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7: Agora, 2 horas e 59 minutos, horário de Brasília. Como o Daniel anunciou antes do intervalo, temos aqui uma convidada, Sueli Araújo, coordenadora de políticas públicas do Observatório do Clima. Oi, Sueli, tudo bem? Boa tarde.
8: Boa tarde, é um prazer estar aqui com vocês.
7: Obrigada. As mudanças climáticas fazem parte já das preocupações dos brasileiros, né? Mas qual é o espaço que o meio ambiente ganhou nas propostas apresentadas nessa eleição? O debate passa pela prevenção de eventos extremos, pela exploração de petróleo na Foz do Amazonas e também por recursos estratégicos, como as terras raras. O Observatório do Clima, então, analisou os planos de governo dos 6 candidatos mais bem colocados nas pesquisas para entender justamente como que essas questões aparecem nas propostas. Sueli, justamente sobre essa pesquisa, né, do Observatório do Clima,

0: que aponta aí que 91% dos brasileiros consideram importantes propostas para enfrentar a crise climática. Por que que essa preocupação da população não parece ter o mesmo espaço na campanha eleitoral?
1: Bom, Ana Paula, nós temos um país com muita pobreza, com muita desigualdade social, e quando nós falamos em temas de políticas públicas de uma forma geral, vem assuntos como segurança. Segurança tem vindo forte, né? A violência nas grandes cidades é um grande drama no país, né? E geração de renda, de emprego. A questão climática, ela aparece, mas não nas primeiras cinco colocações, vamos dizer assim. Mas quando nós perguntamos sobre meio ambiente, o clima estoura, é a grande preocupação dos brasileiros. Então, os brasileiros sabem da gravidade da crise climática, sabem que o mundo mudou, né? O clima já está alterado e os eventos extremos são cada vez mais frequentes e mais intensos. Essa realidade as pesquisas mostram bem, né? Talvez nós necessitemos assim de até se envolver mais do ponto de vista educativo para o brasileiro fazer a correta inter-relação com as diferentes políticas públicas, né? Porque clima e meio ambiente, de uma forma geral, são questões transversais. Então, estão na moradia, estão na política urbana, estão na política de saúde, na política de transportes, tudo isso está conectado, principalmente com a questão climática. E falta, talvez, um pouco essa compreensão. Mas a preocupação existe e tomara que essa preocupação tenha sido levada em consideração na hora de votar, né? Porque é muito importante, em plena crise climática, nós não podemos lidar com negacionismo, e isso está presente em parte dos candidatos.
2: Sueli, você acabou de citar negacionismo, falando do Daniel Fagundes aqui. A gente tem candidatos abertamente, que em algum momento foram abertamente negacionistas, hoje tentam dar, né, uma, enfim, contemporizada nisso, vamos dizer assim. Mas eu queria entender de ti, eu tenho uma percepção pessoal, que antigamente sim, a gente se falava mais de clima, a gente falava sobre o futuro climático, das mudanças que a gente precisa fazer agora, para daqui a 15, 20 anos a gente não sentir. Só que se passaram esses 15, 20 anos, a gente já está vivendo esses extremos. A gente teve recentemente grandes vendavais afetando boa parte do país. A enchente clássica de 2024, que marcou muito o Rio Grande do Sul. Por que que a gente não trabalhou nesses 15, 20 anos? E por que que hoje a gente nem considera mais? Eu lembro que na época muita gente falava: "Ih, lá vem o ecochato, lá vem aquela pessoa falar de clima de novo". A gente não tem mais essas falas, né? Como você mesmo citou, nas pesquisas eleitorais, nas pesquisas não, nas campanhas eleitorais. Por que que a gente parou de evoluir nesse sentido, na tua percepção?
1: Bom, Daniel, na verdade, as demandas dos ambientalistas e dos cientistas que atuam nessa área vêm desde antes da Rio 92, então o tempo é maior. Dá vontade da gente responder, eu avisei toda hora, né?
2: Exato.
1: Em várias situações, é a vontade, é a frase que dá vontade de sair, que fica assim, uma nuvenzinha na nossa cabeça, né? O mundo ele esquentou demais e as altas temperaturas elas chegaram antes do que previsto pelos cientistas. 2024 foi o ano mais quente já registrado na história. 2023 o segundo ano mais quente. 2025 o terceiro. Então já chegou. E o aquecimento global está aí mostrando os seus efeitos, né? Nós temos no mundo inteiro eventos extremos ocorrendo agora com uma frequência impressionante, né? Isso pode melhorar? Pode, mas nós nunca vamos retornar ao que nós éramos, né? Nós temos que trabalhar, continuar a tentar trabalhar com mitigação, isso significa redução da emissão de gases de efeito estufa e com adaptação, porque a crise já chegou e nós temos uma missão enorme no Brasil e no mundo. Em termos de políticas para adaptação, né? Os territórios em geral, as áreas rurais e as cidades, não estão preparados para a gravidade dos eventos extremos que chegam agora. Isso é urgente, é imediato e tem que perpassar todas as áreas de políticas públicas. O plano clima que o governo Lula 3 terminou esse ano, ficaram 3 anos fazendo o plano clima. Ele tem uma estratégia nacional de mitigação, uma estratégia nacional de adaptação e tem planos setoriais. Em adaptação, tem 16 planos setoriais ou temáticos, 16. Significa que qualquer política pública que a gente esteja tratando, nós temos que exigir adaptação à mudança do clima. Isso não significa que o governo tem obrigação, o governo não tem dinheiro para tudo isso. O governo tem que impor regras de que, na hora dos empreendimentos públicos e privados, quando eles estão sendo implementados, eles tenham medidas tanto para mitigação quanto para adaptação. Isso é para agora, isso não é matéria de debate. O fato está posto, né? A realidade já é de crise climática. As negociações internacionais elas têm tido muita dificuldade de avançar, principalmente, Daniel, no afastamento dos combustíveis fósseis. No Brasil, já foi dito, o desmatamento, historicamente, é a principal fonte de emissões de gases de efeito estufa. Isso não significa que nós não temos que tomar cuidado no país com a questão dos combustíveis fósseis, principalmente na área de transportes. Nós usamos, sim, muito combustível fóssil no diesel das nossas estradas, né? Nosso transporte de carga, ele é todo baseado em caminhões, né? E nossa matriz elétrica, ela é baseada em renováveis, mas nossa matriz energética, que é olhando de uma forma mais ampla, ela tem um uso intensivo de fósseis, principalmente no transporte de carga. Então, tem muita coisa para fazer. O Brasil não está bonzinho nesse panorama, não. Ele tem tarefas importantes a realizar. Inclusive, o presidente Lula, na COP30, anunciou, logo depois da COP30, anunciou que o governo faria um mapa para afastamento de combustíveis fósseis. Só que esse mapa ainda não apareceu, Daniel. O plano de governo do presidente Lula é destacadamente o melhor em meio ambiente e clima, mas é bem melhor que os outros, né? Só que essa parte de combustíveis fósseis tem um ponto de nevrálgico, vamos dizer assim, porque o governo tem sim apostado em renováveis, mas ao mesmo tempo tem incentivado o aumento da produção de petróleo. Isso significa que o governo está fazendo uma adição e não uma substituição na matriz energética. Então, isso tem que ser cobrado, mas em geral, o plano do candidato Lula. Ele é referência para os demais, porque nós temos o principal opositor, o candidato Lula, é um negacionista, né? E um negacionista que fala no plano de governo dele, toda hora eu vou fazer igual meu pai. Ele não usa a palavra pai, né? Mas ele fala assim, vamos seguir o que foi feito no governo de Flávio Bolsonaro. Se for seguir o que foi feito em meio ambiente, significa uma implosão da política ambiental novamente, porque isso ocorreu no governo Jair Bolsonaro, né? Então, é importante olhar. Para nós é bastante preocupante, independente da questão. Eu estou falando com foco especificamente em meio ambiente, é muito preocupante na questão ambiental.
2: E focada totalmente nos projetos apresentados pelos próprios candidatos, né, Sueli? É super importante a gente frisar isso. Sueli, eu queria te perguntar, até a gente gostaria depois de falar um pouco mais sobre questão de Petrobras, sobre a influência que pode ter nessa questão dos planos dos candidatos. Mas antes, gostei muito de um ponto que você falou, de que a gente já está vivendo isso mesmo, de que a gente apresenta algumas propostas, mas elas são um pouco tímidas dentro da necessidade de que a gente precisa agora. Dá para dizer que o Brasil já vive uma calamidade climática, que a gente vive uma situação de extrema urgência climática? Se sim, por que que há tanta resistência, não só do governo federal, mas principalmente dos governos estaduais que passaram por grandes catástrofes climáticas, de decretar de que sim, esse estado está em calamidade climática, a gente precisa tomar todas as medidas para que daqui a 5 anos, ou daqui de que a gente não viva isso recorridamente todos os anos?
1: Tem até proposta de alguns parlamentares mais ligados à área ambiental de decretação de emergência climática. A questão ela é do mundo, do planeta, não é só do Brasil, mas nós temos claramente uma dificuldade de fazer todas as medidas necessárias para enfrentar com consistência técnica, com consistência, com olhar social também para a crise climática, porque os efeitos da crise climática eles atingem todos, mas eles são socialmente muito injustos, né? Porque quem tem mais dificuldade de refazer a vida depois de uma tragédia é a população pobre, é a população negra, são as mulheres chefes de família. Então, tem um componente aí de olhar para os territórios, e talvez a dificuldade esteja nisso, porque nós estamos fazendo política climática nacional, lá no Plano Clima, os estados também têm seus planos climáticos, mas, principalmente em adaptação, nós temos que falar com o território, com as comunidades. E é sempre difícil fazer essa política interfederativa, talvez seja um dos grandes desafios. Então, a política climática ela tem que ser transversal, pegar os diferentes temas, mas ela tem que ser interfederativa. E nós temos pouca tradição, a não ser com o SUS. O SUS é o nosso grande exemplo de relação federativa que funciona, né? Mas em clima e meio ambiente, nós não temos um recurso para ficar repassando para os entes subnacionais, e aí dificulta, porque como é que você vai obrigar se você não está passando recurso, né? Então, é um pouco mais complexo, mas nós teríamos que ter uma lógica do SUS em termos de federação para que a coisa funcione de verdade e chegue lá nas comunidades, para que elas possam participar desses processos decisórios e mostrar na comunidade qual é a área de problema, o que está acontecendo. Eles conhecem mais do que o poder público, né? Então, tem um esforço aí enorme que nós teríamos que estar dando muito mais atenção do que estamos. Eu reconheço o esforço do Plano Clima, do que o governo demorou 3 anos fazendo, mas o Plano Clima ele tem que sair do papel e se transformar em realidade efetiva. É esse o desafio no ano que vem e nos anos seguintes.
3: Agora, 15 horas e 12 minutos, a gente está conversando com a Sueli Araújo, coordenadora de políticas públicas do Observatório do Clima. Sueli, a gente tinha vários pontos previstos, mas eu acho que a gente consegue, né, de uma maneira bem específica, entender a importância disso que você está falando e transmitir isso aos nossos ouvintes, falando sobre prevenção. O Daniel mencionou há pouco, né, as enchentes do Rio Grande do Sul, e anualmente a gente tem algum grande episódio nacional, para usar como exemplo, em que existe o diagnóstico da falta de prevenção, da falta de ações preventivas que poderiam ter levado a um resultado diferente daqueles das tragédias que nós temos visto com alguma frequência. Você pode apontar onde o Brasil precisa investir mais quando se fala em prevenção, Sueli?
1: Bom, não esquecendo nunca dos esforços de redução das emissões de gases de efeito estufa, porque o vilão da crise climática são os gases de efeito estufa, então a gente não pode ir só para adaptação. Mas não esquecendo da importância da mitigação, né, de reduzir as emissões de gases de efeito estufa, nós temos que ir forte para adaptação. Eu vou dar um exemplo da questão urbana, né? Nós não fazemos a devida conexão entre o planejamento urbano e a questão climática. Tem municípios que têm planos de ação climática enormes, consistentes, feitos por consultorias até super especializadas, mas que às vezes não conversam, por exemplo, com as regras que a Câmara de Vereadores está fazendo para parcelamento, uso e ocupação do solo urbano. Vou dar um exemplo. Municípios costeiros que liberam potencial construtivo em cima do mar em pleno 2026. O mar está aumentando, está elevando, gente. Não tem condição botar gabaritos enormes na beira da praia. Nunca deveria ter sido feito, mas não tem condição, né? Outro exemplo, em 2021, foi aprovada uma lei que passou para os municípios a fixação de faixas de proteção, áreas de preservação permanente nas faixas marginais, né, dos cursos d'água. Vou dar um exemplo, o estado de Santa Catarina, eles reduziram em praticamente quase todos os municípios do estado a faixa de proteção em áreas urbanas, que a lei ela deixou ter essa redução em áreas urbanas, né? áreas urbanas consolidadas. Tem áreas de preservação permanente de 5 metros, que não cabe a raiz da árvore. Não cabe a raiz da árvore. Essas faixas de vegetação marginal, elas ajudam a reduzir o impacto das enchentes. Não solucionam, mas ajudam. Né? Outra questão em áreas urbanas, as cidades estão se tornando totalmente impermeáveis. Né? E muitas vezes, eu moro atualmente em São Paulo, 2 anos eu estou morando em São Paulo. São Paulo tem rios canalizados, historicamente, nas principais avenidas. Agora, o que, que acontece? Sempre teve enchente, sempre. Mas a chuva agora vem muito mais forte. E aí o que acontece? Enche d'água rapidamente, a água não tem como penetrar, o solo está todo ou asfaltado ou ladrilhado, né? E a água vai procurar o seu leito natural, que está onde? Embaixo da avenida. Em meia hora já encheu de água, gente. Né? Então, nós temos que trabalhar nas cidades com a perspectiva que os urbanistas chamam de cidades esponja. São cidades que deixam a água entrar e que têm área verde e outros, às vezes, pequenos pedaços que a gente chama de jardim de chuva. A gente olha no local onde está enchendo d'água e aproveita aquilo. A água ela tem que ser retida, infiltrar e não escorrer rapidamente para onde vai causar a inundação. Então, é uma perspectiva que está sendo usada no plano internacional, ela começou nas grandes cidades, com exemplos chineses, grandes cidades estão, por exemplo, começando a debater e a fazer a reconstituição original do curso dos rios, deixar o rio com meandro, não no lugar todo retificado, para que você, quando tiver a chuva intensa, você consiga lidar melhor com isso. Isso é um exemplo em áreas urbanas, mas nas áreas rurais também temos esses exemplos. Nós temos que fazer, no caso brasileiro, bastante recuperação de vegetação nativa. Nós não precisamos de mais desmatamento para que nossa agropecuária poderosa se expanda. Nós conseguimos usar as áreas já abertas e recuperadas. Então, tem medidas que elas são urgentes. Agora, não dá para nós ficarmos falando sobre isso e não vermos isso acontecer nos territórios. Essa que é a questão. É preciso que você tenha a questão climática como centro das diferentes políticas públicas. Eu não vou nem ter dinheiro se eu não fizer isso. Porque eu tenho, se eu esperar um fundo, o Fundo Clima até tem bastante dinheiro atualmente, o ministro Haddad foi responsável por um aumento substancial de recursos no Fundo Clima, mas eu nunca vou atender o país inteiro, em todas as políticas públicas. E o que, que eu tenho que fazer? Eu tenho que, em cada política pública, o presidente Lula gosta muito do Minha Casa Minha Vida, eu vou fazer os novos empreendimentos do Minha Casa Minha Vida, eu tenho que fazer eles respeitando as curvas de nível, respeitando a questão de olhar para que não haja futuras enchentes ou futuros deslizamentos, e tem que botar uma placa solar lá em cima do telhado, gente. Né? Então, cada empreendimento nas diferentes áreas de políticas públicas, União, Estados e Municípios, deveriam estar exigindo medidas, né? Empreendimentos públicos e privados deveriam estar exigindo medidas relacionadas à questão climática, senão vai ficar no papel. E nós, no meio da crise climática, nós não queremos mais papel, a gente quer política climática efetiva.
0: Tá certo, Sueli, é um assunto que a gente poderia ficar aqui o dia todo, né? Por mais que as pessoas não estejam tão ligadas assim, né? Como você falou, a segurança pública está aí no topo das preocupações da população. Mas, enfim, obrigada pela sua participação, pelas informações.
1: Eu que agradeço. É sempre um prazer trabalhar com vocês. Eu já gravei alguns programas.
0: O Observatório do Clima é nosso parceiro sempre.
1: Rádio é um veículo que eu curto muito.
0: Muito bom. Obrigada, Sueli. Um abraço.
1: Um abraço.
0: Agora, 3:19 no horário de Brasília. Vamos para um rápido intervalo e a gente volta já já.
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3: Quinze horas e 23 minutos, de volta com a transmissão do Grupo Rádio Web nas eleições 2026. Neste domingo, 4 de outubro, faltando agora cerca de uma hora e meia para o fechamento das sessões eleitorais, reta final da votação deste domingo, a partir das 17 horas, inclusive, a gente vira a chave e passa a tratar, inclusive, dos resultados, trazendo a apuração no país e nos estados. Agora a gente vai até o estado do Amazonas, informações que vêm da região norte do país para a nossa transmissão, com Aldrin Pontes, destacando que em Manaus, não é, Aldrin? Um eleitor morreu na fila de votação e teve ex-prefeito preso por suposta compra de votos, é isso? Boa tarde.
9: Olá, boa tarde a todos que estão na sintonia do Grupo Rádio Web. Exatamente, infelizmente, um idoso de 75 anos veio a óbito hoje, enquanto estava no momento ali de votação na escola estadual Padre Pedro Gislandi, que fica no bairro Compensa, zona oeste da capital do Amazonas. De acordo com informações do SAMU, o Serviço de Atendimento Móvel de Urgência, o homem apresentou sinais e sintomas de um possível AVC, acidente vascular cerebral. A Polícia Militar iniciou os procedimentos de reanimação até a chegada do SAMU, que assumiu o atendimento. Mas, infelizmente, apesar das tentativas de reanimação, o óbito foi constatado ainda no local. E ainda há pouco, né, saiu o segundo boletim do TRE, Tribunal Regional Eleitoral aqui do Amazonas. Esse boletim teve início, a coletiva de imprensa, por volta das 13h30 aqui em Manaus, 14h30 em Brasília, e onde foi constatado que as eleições, né, ocorrem com bastante tranquilidade, com registro de algumas ocorrências de crimes eleitorais, mas que não chegam a prejudicar o andamento do pleito. Pela manhã, eram 21 ocorrências, e agora à tarde esse número aumentou para 27, de supostas irregularidades entre compra de votos, boca de urna, panfletagem e poluição eleitoral e algumas urnas também com defeitos. Uma das notícias mais severas, assim, mais importantes nessa tarde, foi que o que aconteceu em Rio Preto da Eva, município distante a 80 quilômetros aqui do Amazonas, onde o ex-prefeito Anderson Souza foi detido por possível crime de boca de urna. E no momento da detenção, o ex-prefeito agrediu ainda um sargento e resistiu à prisão. E agora ele foi encaminhado para o local de concentração aqui em Manaus, onde estão ficando os presos eleitorais, e depois vai ser feito todo o encaminhamento dele após o fim do pleito. E em relação às ocorrências de urnas, né, a gente vai destacar agora que entre as urnas eletrônicas nós tivemos 23 ocorrências de urnas que apresentaram intercorrências e 14 delas precisaram ser trocadas. 9 dessas ocorrências aconteceram aqui na capital e 14 pelo interior. O município de Borba teve o registro de uma sessão que teve problemas com falta de energia, mas que também não prejudicou o andamento da votação, pois as urnas possuem baterias e que têm duração de autonomia de 12 horas. Nas demais ocorrências policiais, são 11 no total, com 5 pessoas presas aqui em Manaus por crimes eleitorais. E nessas apreensões, apenas de hoje, foram recolhidos R$ 1.871.000, que possivelmente seriam utilizados em possível compra de votos. E durante a coletiva de imprensa, só para encerrar, o coronel Thiago Balbi, da Polícia Militar do Amazonas, informou que o policiamento está reforçado na capital do Amazonas e nos municípios da região metropolitana aqui de Manaus. Eleições 2026, Grupo Rádio Web, com informações do Amazonas, Aldrin Pontes.
2: Agora, 15 horas e 27 minutos, brigadão Aldrin Pontes, trazendo as informações diretamente de Manaus, no Amazonas. É, gostaria de mandar um abraço aqui para o pessoal da Rádio Paula Freitas, no município de Paula Freitas, no Paraná, que está parabenizando aí o Grupo Rádio Web por essa cobertura nas eleições 2026. Do norte para o país, do país, vamos para o nordeste. Agora, link direto com a repórter Carolina Prazeres, falando diretamente de São Luís, no Maranhão, trazendo o panorama, né, desse estado que também vive essa expectativa das eleições deste ano. Boa tarde, Carol, tudo bem?
10: Boa tarde, Daniel, boa tarde, Bruno, boa tarde, Ana, boa tarde a todo mundo que ouve a Rádio Web agora. Aqui no Maranhão são mais de 5 milhões de maranhenses aptos a votar agora no primeiro turno, né? Dessa quantidade de pessoas, 70 mil são mesários, né? Se voluntariaram, alguns foram chamados, mas enfim, estão trabalhando nesse domingão. No final da manhã de hoje, teve uma coletiva de imprensa realizada no Tribunal Regional Eleitoral aqui do Estado para divulgar o balanço inicial da votação, né? Participaram dessa coletiva as autoridades que representam os órgãos envolvidos nas eleições, como Polícia Federal, Civil, Militar, Rodoviário, também gente do Exército e do Corpo de Bombeiros. Até o momento, o TRE do Maranhão registrou 59 ocorrências em 26 municípios. Foram 19 urnas eletrônicas substituídas só pela manhã, né? A maioria das ocorrências foi por falta de energia ou oscilação de energia, com alguns problemas de urna, mas nada que não fosse resolvido logo pela manhã, né? Algumas tiveram, inclusive, que funcionar com baterias externas, né? Inclusive, em Imperatriz, que é a segunda maior cidade aqui do Maranhão, teve uma suspeita de furto da fiação externa lá da escola, a Escola Municipal Tiradentes, né? E isso tudo causou uma transferência de 7 sessões eleitorais. Tudo isso por causa de um furto, viu, de fiação. As sessões foram transferidas para uma outra escola, quase 3 mil eleitores tiveram que mudar em cima da hora de local de volta, mas tudo foi resolvido, tudo foi tranquilo, né? Os mesários, a equipe da Justiça Eleitoral orientou tudo bonitinho. Então, a Polícia Militar tá apurando, né? E a concessionária de energia também.
2: A polícia tendo trabalho, né, Carol?
10: Tem que estar, né? Se os mesários estão tendo, os voluntários estão tendo, a polícia que tem que trabalhar mesmo. Olha só, o superintendente da Polícia Federal daqui do Maranhão, o delegado Guilherme Torres, ele, durante a coletiva de imprensa, ele citou 15 ocorrências que foram realizadas em 7 municípios, né? Algumas envolvendo casos de boca de urna e compra de votos. Teve 3 prisões até agora e apreensão de R$ 750 mil, né? As ocorrências aconteceram nos municípios de Buriti Bravo, Santa Inês e aqui na capital São Luís. Um candidato a deputado estadual foi conduzido à sede, lá da Polícia Federal, por suspeita de boca de urna, mas a PF não informou nem o nome e nem o partido do candidato. Ah, aqui, eu não sei por aí, né? Não sei em outros lugares pelo Brasil, mas um grande problema aqui em todos os municípios aqui do Maranhão estão reclamando é da sujeira dos santinhos e dos materiais de campanha. Por aí vocês também têm esse problema?
2: Olha, a gente até comentou mais cedo, Carol, que houve uma diminuição na nossa percepção, tá? Mas a gente
10: Exato.
2: Sabe.
10: Exato. Diminuiu, mas, pelo amor de Deus, ainda tem bastante.
2: Ainda tem bastante. A gente teve até candidato sendo detido, né, Bruno, mais cedo, por essa situação aí que continua, né? Por mais que tenha diminuído, continua bem presente no dia a dia das eleições, pois... dia da votação aqui do Brasil, né, Carol?
10: Uma coisa que eu notei bastante nas eleições agora, deste ano, é que estão usando muito adesivo. E aí, eu não sei se vocês sabem, o centro de São Luís é tombado. É um patrimônio histórico mundial. E os casarões têm muitos azulejos. São muito bonitos. Alguns maltratados, mas enfim, né? São bonitos. E o que tem de adesivo nos azulejos... Não é brincadeira, mas, sabe? Eu acho que os candidatos deveriam ter esse cuidado com a equipe deles, avisar, olha, onde pode, onde não pode, né? Isso tudo deveria ser fiscalizado, mas, enfim, é uma opinião minha, né?
2: Exato.
0: É uma ironia, né? Porque o cara, ele tá pleiteando um cargo público, né? É, ele quer ser eleito para cuidar do que é público e ele, né, não está cuidando. Então, é importante também o leitor olhar isso e falar, olha, se ele não está cuidando do bem público, né, não faz muito sentido votar num cara desse.
10: É, exatamente, é um ponto a ser pensado. Seriamente, eu particularmente, eu anoto o número dos candidatos que os adesivos estão sendo colados nos azulejos e eu não voto neles.
0: Entende, Carol.
10: Gente,
0: obrigada, Carol.
10: O Grupo Rádio Web nas eleições 2026, o primeiro voto é na democracia. Beijo para vocês.
0: Beijo. E vamos para mais um rápido intervalo. A gente já volta. Agora, 3:33.
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2: Agora, 15 horas e 36 minutos, 3 horas e 36 minutos da tarde, horário de Brasília. A votação se encerra em 1 hora e 23 minutos. Então, estamos chegando cada vez mais perto do encerramento das votações e você está curtindo a cobertura do Grupo Rádio Web nas eleições 2026 em parceria com a sua rádio, Ana Paula Costa.
0: Pois é, estou sabendo que o Rafael Silva, lá da Capital Federal, está de volta aqui com informações sobre assédio eleitoral. Rafa Silva, boa tarde.
17: Oi, Ana, boa tarde para você e para todos que nos acompanham. O Ministério Público do Trabalho atualizou ontem dados sobre assédio eleitoral em todo o Brasil. O órgão informou que recebeu 945 denúncias dessa prática até às 6 horas da tarde de ontem. Com 147 registros, o Estado de São Paulo acumula o maior número de reclamações, seguido por Minas Gerais, com 101 denúncias, e logo depois vem Rio de Janeiro, com 93 denúncias. Para assegurar o exercício ao voto dos trabalhadores, o MPT e a Justiça do Trabalho estão em regime de plantão neste final de semana, recebendo denúncias e também ferindo decisões em todo o Brasil. Importante lembrar que as pessoas podem denunciar pelo site do MPT e também pelo aplicativo MPT Pardal. Eu volto com vocês em estúdio.
2: Brigadão, Rafa Silva, com as informações direto de Brasília, aí, em caso de assédio eleitoral. Rafa, que está falando diretamente do TSE. Saindo de Brasília, vamos direto para Belém do Pará, retornando para conversar com o Igor Pereira. Boa tarde, Igor. Bem-vindo de volta, né, Igor? Tudo bem?
18: Tudo bem, Daniel. Mais uma vez, falando aqui com você direto de Belém, eu aproveitei esse intervalo entre uma entrada e outra para voltar.
2: Como é que sempre, aquela reclamação. Muita fila,
18: pois é, Carolina. É, fila e, como sempre, centinhos, né? Eu estava ouvindo a Carolina mais cedo agora falar. Como sempre, os centinhos, assim, incomodando demais, né? Os locais de votação, frente aos locais de votação. Né? Gente tropeçando, idoso ali colocado em risco, enfim. Acho que são práticas que, infelizmente, vai continuar aí. Não só nessas eleições, mas nas próximas. E dando um panorama geral sobre a situação aqui do Pará, o TRE divulgou um balanço inicial, né, até o momento, registrando 21 ocorrências e 12 detenções até agora. Uma dessas detenções chamou muita atenção, que se trata do presidente do Podemos do município de Ananindeua, que fica aqui na região metropolitana de Belém. Ananindeua, essa cidade vizinha de Belém, que é a sede, a cidade onde foi prefeito o atual candidato a governo aqui do estado, o doutor Daniel Santos. Né, o presidente do Podemos lá é o Alex Age, que foi preso pela PF com santinhos. Ele justificou ao G1 que esses santinhos, na verdade, estavam com a mãe dele, né, uma senhora idosa e tudo mais, e que, enfim, teria levado esses centinhos na bolsa dela, mas que ele não estava fazendo a entrega desses panfletos ou qualquer tipo de material de campanha nesse espaço, né, nesse local de votação. A PF ainda não divulgou, né, uma nota oficial, a gente segue acompanhando daqui para saber o que houve, né, de fato nessa situação, mas que de fato o Alex Age, ele foi detido pela PF nessa ocorrência. E a nível de curiosidade, assim, a gente fala que as eleições são a festa da democracia, né? A Justiça Eleitoral fala muito que as eleições ali é a festa da democracia e tudo mais. E aqui em Belém, acho que o povo leva isso muito a sério. As eleições, eu não sei como é que é, eu fico muito curioso para saber como é ao redor do Brasil, mas aqui fica, parece um feriado. Aqui na rua mesmo que eu moro, cara, tem assim, gente com seus candidatos, a maneira de seus candidatos, churrascão rolando na frente da casa, e a família vem, voltou, enfim, tá todo mundo reunido na frente das casas. E eu fui fazer um giro para saber como é que é a história da Lei Seca. A Lei Seca não tem uma determinação nacional, mas aqui no Norte eu fiz um recorte. O Acre, o Amapá, por exemplo, eles têm restrições de venda, distribuição, entrega em domicílio e consumo em estabelecimentos públicos, restaurantes, bares e tudo mais. A mesma regra é muito parecida no Amazonas e aqui no Pará também, né, que fica proibido aí essa venda, comercialização. Agora, o que me chamou a atenção mesmo foi a restrição em Roraima. Roraima não só proibiu a distribuição, fornecimento e venda, mas o consumo. Mas não ficou claro se esse consumo, por exemplo, é também proibido na porta de casa, como eu estou vendo aqui em Belém. Eu estou procurando, tentando contato para ver se o TRE de lá esclarece mais um pouco, mas só tem essa determinação. Distribuição, fornecimento e consumo de bebidas alcoólicas estão proibidas. Ou seja, eu acho que em Roraima não está tendo essa festinha que eu estou vendo aqui em Belém.
2: A festa da democracia está um pouco mais limitada, vamos dizer assim, em Roraima.
18: Está mais contida, acho que o Roraima foi um pouco mais radical nesse sentido. Mas, tirando isso, assim, a votação aqui no Norte seguiu muito tranquila. Claro, as ocorrências de sempre. Os TREs falam muito de compra de votos, aquela distribuição de centinho, boca de urna e tudo mais. A gente tem uma particularidade aqui, né, de várias cidades, na verdade, ficarem assim no interior, serem cercadas de rios, né, serem cidades mais afastadas. Então, tem muita ocorrência desse tipo no interior, né, exatamente por essa questão geográfica aqui da região.
2: Ah, perfeito, perfeito. Bom, obrigado pelas informações, Igor, falando diretamente de Belém do Pará. Vamos agora para mais um intervalinho, é isso mesmo, produção? Ou vamos entrar com a nossa reportagem, a Beatriz já tá na linha? Não, vamos pro intervalo. Agora 15 horas e 43 minutos, 1h17 para encerrar as votações. E você está conferindo aqui a cobertura especial do Grupo Rádio Web em parceria com a sua rádio das eleições 2026. 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
3: Brasília, agora 15h46, faltando 1 hora e 13 minutos para o encerramento da votação neste domingo de eleições 2026. A gente está por aqui desde o comecinho do dia, acompanhando a votação pelo país. E agora uma conexão de sede para sede do Grupo Rádio Web. Aqui de São Paulo, a gente chama a Beatriz Coan, que está em Porto Alegre, no Rio Grande do Sul, com informações da votação por aí, não é, Beatriz? Boa tarde.
23: Boa tarde, Bruno. Boa tarde, ouvintes. Primeiro, vamos dar um giro aqui pela região sul. Vamos passar por Santa Catarina. A eleição lá, o cenário é considerado bem tranquilo. Até o momento, foram registradas 99 ocorrências envolvendo urnas eletrônicas em Santa Catarina. Deste total, 46 equipamentos precisaram ser substituídos por urnas de contingência. As demais ocorrências foram solucionadas sem a necessidade da troca do equipamento. E entre os procedimentos realizados são ajustes ou trocas de papel e bobina, reinicialização da urna eletrônica e conexão de bateria externa. Atendimento aos eleitores, o TRE de Santa Catarina também contabilizou 475 atendimentos ao público por meio do Disque Eleitor. E também o chatbot Catarina, disponível pelo WhatsApp, recebeu 9.278 solicitações. E de acordo com o tribunal, mais de 90% das situações foram atendidas de forma automatizada. Além disso, a Polícia Militar de Santa Catarina registrou até o momento 122 ocorrências relacionadas ao processo eleitoral em diferentes regiões do estado. Segundo o balanço parcial, nenhuma das ocorrências apresentou gravidade. Entre os registros estão casos relacionados à divulgação de propaganda eleitoral, boca de urna, arregimentação de eleitores, propaganda irregular e situações envolvendo materiais de campanha em vias públicas. Os quatro candidatos ao governo de Santa Catarina já votaram ao longo da manhã, assim como os seis candidatos que concorrem às duas vagas de catarinenses ao Senado. E faltando um pouco mais aqui de uma hora para encerrar a votação, um grupo de 101 ciclistas do projeto Pedal Cidadão já partiu da sede do Tribunal Regional Eleitoral em Florianópolis para recolher as mídias de votação, as urnas, em 50 locais das regiões central e continental da cidade. É uma curiosidade que essa iniciativa do TRE de Santa Catarina ocorre desde 2014 e substitui o uso tradicional de motocicletas por bicicletas. Eles vão uniformizados e identificados e o recolhimento começa a partir então das 17 horas, logo após o encerramento da votação. Trazendo agora um giro aqui do Rio Grande do Sul, a gente teve dois casos, um aqui que até vamos trazer depois melhor no giro de notícias, mas uma urna eletrônica precisou ser substituída nesse domingo em Candelária, na região central do Rio Grande do Sul, após a tecla de número 3 ser colada com cola instantânea, o que impediu o acionamento da tecla. O caso aconteceu em uma sessão eleitoral no interior do município, onde 550 eleitores votam. quando se constatou o problema por volta das 8 horas da manhã, 8 horas e 30 minutos, 18 pessoas já haviam votado. Houve uma breve paralisação da votação durante a troca da urna, mas o serviço foi normalizado pouco depois. A autoria e a motivação do ato ainda serão investigados. Segundo a informação divulgada, os votos registrados anteriormente não foram perdidos. Além disso, em Novo Hamburgo, teve uma sobrecarga de energia que afetou 20 urnas em locais de votação, o que acabou gerando filas e exigindo adaptações do local de votação. De acordo com a Justiça Eleitoral, cerca de 20 equipamentos precisaram funcionar na bateria. A mudança na alimentação de energia das urnas ocorreu por uma medida de segurança para evitar novas falhas. As escolas cederam estabilizadores e a Justiça Eleitoral forneceu réguas de energia. E a concessionária de energia aqui da região, a RGE, foi acionada, mas informou que o problema estava na fiação interna das próprias escolas. Uma urna de contingência foi substituída após apresentar problemas técnicos no Instituto Estadual Seno Frederico Ludwig. Essas são as informações que a gente tem aqui das eleições, então, de Santa Catarina e do Rio Grande do Sul. 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
0: Muito obrigada, Beatriz, pela participação, pelas informações. E aí a gente tem aí mais uma informação importante, Daniel e Bruno: não pode levar celular na cabine e também não pode levar cola. Só a cola que a gente se refere é a colinha com os números dos candidatos no papelzinho. Por favor. Não é uma cola.
4: Deixa eu até explicar, gente. Eu ri porque é um negócio muito inusitado, gente. Eu nunca tinha ouvido falar isso daí de colar. É um, enfim, não sei se chega a se enquadrar num crime eleitoral, mas assim, é muito problemático. E obrigado, Ana. É cola de colinha.
0: Colinha de você copiar o número num papel, né? É isso, importante avisar.
3: Evite itens de papelaria no local de votação.
0: Exatamente. A gente vai para um recadinho rápido para os nossos eleitores.
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4: Agora 15 horas 51 minutos. Continuamos no sul do Brasil, mas vamos para o Paraná. Gostaria de deixar um abraço para a Rádio Rio Bom, de Rio Bom, no Paraná, que está parabenizando aí o Grupo Rádio Web pela transmissão e estão conectados conosco durante todo o dia. Um grande abraço para todo o pessoal do Paraná que está em peso aqui conosco nessa cobertura especial do Grupo Rádio Web. E vamos lá para o Paraná falar com o nosso repórter William Sopa, que traz atualizações do estado. Boa tarde, William, bem-vindo de volta.
8: Boa tarde, Dani, Bruno, Ana, mais uma vez boa tarde a vocês, aos nossos ouvintes, trazendo algumas informações. Primeiro, uma curiosidade, né? Eu trouxe a informação da questão das chuvas, né? Na minha primeira participação, houve estragos em diversos municípios. A Defesa Civil está mobilizada, a Copel, que é a nossa companhia de energia elétrica aqui no Paraná, também ainda restabelecendo energia elétrica em vários pontos. Mas como vocês falaram agora há pouco, urnas também funcionam por bateria. Só que tem um fato inusitado: em Salto do Lontra, bem na região sudoeste, onde foi uma das regiões mais afetadas por essas chuvas, o local estava sem eletricidade devido aos estragos na região, e o Tribunal Regional Eleitoral enviou um carro elétrico que serviu de gerador e abasteceu o cartório eleitoral de Salto do Lontra com energia elétrica. Então tá aí, né, a mobilidade elétrica também servindo como gerador de energia nessas eleições. Aí uma curiosidade que aconteceu aqui no Paraná na manhã desse domingo. Outra coisa que aconteceu nesse domingo, falei também de decisões judiciais, né, Cássio Nunes Marques validando a participação do Deltan Dallagnol nas eleições. Deltan, que inclusive já votou, disse que vai resistir até o fim, vai brigar pelo mandato se ganhar. Inclusive, está em segundo, mas daqui a pouco eu passo um panorama de como foi a pesquisa Boca de Urna, que o tema é justamente pesquisa e justiça. A justiça mandou o Sérgio Moro, candidato ao governo do estado, apagar posts com pesquisas que indicavam uma possível vitória ainda no primeiro turno. A decisão liminar foi proferida na manhã desse domingo pela desembargadora federal Cláudia Cristina Cristofani, a pedido da coligação. A mudança continua, que é formada por Republicanos, MDB, Democratas, PSD, Avante, Federação, PSDB Cidadania e Federação União Progressista. É a federação formada aí que apoia o Sandro Alex, candidato da situação, né? Do governador Ratinho Júnior. Moro tinha compartilhado no Instagram, no Facebook e no TikTok resultados da pesquisa do Instituto Agile, que foi divulgada ontem. Entre os dados, apontava que ele estava com um índice de 49,2% sob a denominação de votos válidos. Então, se fosse de fato isso, na margem de erro, ele poderia até ser eleito num primeiro turno, né? Mas coisa que não aconteceu e a divulgação foi irregular, né? Então, teve esse pedido da Justiça. Vale destacar que a pesquisa Boca de Urna da Quest, que foi divulgada ontem, a última pesquisa, né, oficialmente divulgada nesse sábado, aponta Sérgio Moro, de fato, com um percentual bem alto, 43% de votos válidos nessa pesquisa, o Sandro Alex com 29%, Requião Filho com 27%,

0: nada. Ele tem 21% de intenções de voto nessa mesma pesquisa Quest. Está empatado em segundo lugar na pesquisa com o Alexandre Cury, que era o atual presidente aí da Assembleia Legislativa do Paraná, também com 21%. Felipe Barros, bolsonarista, com 25%, e em quarto lugar a Gleisi Hoffmann, com 15%, distante, né, de Alexandre Cury e Deltan Dallagnol, mas é uma peça ainda assim interessada, né, nessa situação do Deltan Dallagnol, que, como eu disse mais cedo, também ainda vai ser definida. Volto com vocês.
1: Valeu, William Sopa, direto de Curitiba, no Paraná, com o panorama das eleições 2026, neste domingo, no estado. Um abraço para o pessoal que está com a gente na Rádio Atividade FM, em Palmeira, Santa Catarina. Rádio Cidade FM, em Altamira, no Pará. Rádio Nordeste, em Bom Jesus, no Rio Grande do Sul. Rádio Tribo FM, 105.5, de Paranatinga, Mato Grosso. Se a sua rádio está conectada com a gente, deixa um recado ali no player, no site da agência Rádio Web, para a gente registrar por aqui que vocês estão com a gente neste domingo de eleições 2026.
2: Bruno, aproveitando a deixa do William Sopa, que comentou a situação aí do candidato Deltan Dallagnol, a gente tem uma situação bem parecida ao governo do estado do Rio de Janeiro, né? Com o Garotinho, que também está entrando na justiça para conseguir ser um dos candidatos ao governo do estado, concorrendo aí contra o Eduardo Paes e também o Douglas Ruas do PL. Situação do Garotinho, só explicando para o pessoal, a candidatura dele está sob júdice, tá? O TRE do Rio de Janeiro rejeitou o registro da sua candidatura, mas apesar do veto, o Garotinho fez a campanha dele, inclusive está tentando computar os votos dele nas urnas, amparado por uma liminar do Tribunal Superior Eleitoral. Essa decisão permitiu que o Garotinho fizesse o horário eleitoral, tivesse o nome e os números inseridos nas urnas eletrônicas, mas a validação definitiva dos votos vai depender de um julgamento final do recurso lá no TSE. Então, explicando a situação do Garotinho, que é um pouco diferente, mas também está com uma situação complicada, tem, né, essa característica aí, o tradicional político carioca Antony Garotinho tentando mais uma vez concorrer ao governo do estado, mas uma campanha um pouco diferente dessa vez, uma campanha sob júdice. E quem votar no Garotinho, acho que assim também como quem votar no Deltan Dallagnol, só vai saber se esse voto realmente vai ser computado válido após uma análise do Tribunal Superior Eleitoral, Bruno e Ana.
1: Essa é uma cadeira complicadíssima, né? A cadeira de governador do Rio de Janeiro traz uma sequência, né, de eventos que acabam tirando muitas vezes o eleito dessa posição, ou por impeachment, ou afastamento na justiça, até prisões, né, envolvendo diferentes líderes do governo do Rio de Janeiro, a gente tem tido nos últimos anos. Agora, 15h59, temos um breve intervalo e voltamos na sequência.
3: Esse é o Giro de Notícias. Eu sou Eduardo Amaral e você acompanha os destaques do momento. Os principais candidatos à presidência do país foram às urnas ainda na manhã deste domingo. Candidato da oposição, o senador Flávio Bolsonaro, do PL, foi o primeiro a registrar seu voto às 8 horas da manhã, na Zona Norte do Rio de Janeiro. Candidato à reeleição, Luiz Inácio Lula da Silva, do PT, votou em São Bernardo do Campo, seu reduto eleitoral desde os anos 80. Ronaldo Caiado, do PSD, votou na cidade de Nova Crixás, no norte de Goiás. E, por fim, Romeu Zema, do Novo, votou na cidade de Araxá, no interior de Minas Gerais. Presidente do Tribunal Regional Eleitoral de Minas Gerais, Carlos Henrique Perpétuo Braga, afirmou que o uso de celular pelo candidato Romeu Zema, do Novo, durante a votação na urna, será apurado pelas autoridades eleitorais. Durante coletiva de imprensa, ainda na manhã deste domingo, Braga lembrou que usar o celular na cabine de votação é um crime eleitoral. Ao votar, Zema foi flagrado levando e usando o celular dentro da cabine. O presidenciável justificou à imprensa que entrou com o aparelho na cabine porque não teria sido informado para deixar o mesmo antes da votação. O presidente do Tribunal Superior Eleitoral, TSE, Cássio Nunes Marques, afirmou neste domingo que não foi verificada a interferência

0: estrangeira nas eleições brasileiras. A afirmação foi dada durante uma coletiva com um balanço parcial do primeiro turno eleitoral. Segundo Nunes Marques, os relatórios das forças de segurança não apontam qualquer intervenção no pleito nacional. A avaliação de Nunes Marques converge com a conclusão do diretor-geral da Polícia Federal, Andrei Rodrigues. As eleições brasileiras receberam atenção internacional neste domingo, classificadas como fundamentais para o futuro da América Latina pelo New York Times, um dos maiores jornais do mundo. Já a agência Reuters definiu a eventual eleição de Luiz Inácio Lula da Silva como uma dor de cabeça para Washington. O espanhol El País destacou a polarização e a apatia do eleitorado brasileiro, enquanto a revista The Economist afirmou que o próximo presidente será um herdeiro político vingativo ou um esquerdista fragilizado pela idade, em referência a Flávio Bolsonaro e a Lula. A Defesa Civil de São Paulo emitiu um alerta severo na tarde deste domingo para chuva forte na capital paulista e na região metropolitana do estado. O comunicado foi enviado a 1 hora e 45 minutos da tarde. Já às 2h15, todas as regiões da capital paulista, além das marginais Tietê e Pinheiros, entraram em estado de atenção para alagamentos. Conforme o Centro de Gerenciamento de Emergências Climáticas da Prefeitura de São Paulo, o radar meteorológico indicou chuva moderada na Zona Sul e a previsão era de pancadas fortes na Zona Oeste da cidade. A votação está aí e temos um recadinho sobre o assunto.
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0: Uma urna eletrônica precisou ser substituída neste domingo após a tecla de número 3 ser colada com cola instantânea. A ocorrência foi na cidade de Candelária, na região central do Rio Grande do Sul. A altitude impediu o acionamento da tecla. O caso aconteceu em uma sessão eleitoral do interior do município, onde pouco mais de 500 eleitores votam. Em razão disso, houve uma breve paralisação da votação durante a troca de urna, mas o serviço foi normalizado pouco depois. A autoria e motivação do ato ainda serão investigadas. 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Edição, Thiago Pedruzzi.
2: Brasília, a gente está com os nossos correspondentes. Vamos falar primeiro com o Felipe Medeiros, de Roraima. Tudo bem, Felipe?
3: Oi, Ana, Bruno e companhia, Christian, Mari também. Satisfação enorme estar aqui com vocês e com todos os ouvintes. Então, estou falando diretamente aqui de Roraima, né? Nosso primeiro estado, quando a gente olha o mapa nessa visão que a gente tem, né? Do mapa do Brasil, nosso primeiro estado, aí depois vai descendo. E aqui, gente, Felipe, eu falei mais cedo. Oi?
2: Tá lá em cima. O estado está lá em cima no mapa. Eu fiquei sabendo que tem coisa curiosa aí, é isso?
3: Pois então, Ana, você acredita que um dos candidatos ao governo de Roraima, Fará Mesquita, do Solidariedade, acabou votando com um santinho dele, você acredita? Não conseguiu baixar o e-título, perdeu os documentos. Aí o que acontece? Chegou lá e queria votar com um santinho dele. E aí foi aquele bafafá, né? Resumo da ópera. Os mesários, né, o presidente lá, acabou aceitando uma cópia digital do documento dele, né? O documento em PDF. Mas isso é muito curioso para um candidato ao governo do estado, não está com o e-título, não está com o documento, no dia da votação, na hora da votação, e ele acabou até precisando de ajuda do filho na cabine de votação. Mas, de qualquer forma, o TRE de Roraima, mais cedo aqui, fez uma entrevista coletiva e avaliou como pacífica a eleição por aqui, apesar de filas. Eu estava ouvindo vocês e algumas pessoas relataram filas, né? E essas filas estão ocorrendo especificamente aqui por conta do voto, né, para os dois senadores, e porque muita gente não está levando a tal da colinha, né? E por falar em senador, mais cedo, participando aqui com os meninos, eu acabei dizendo que eu ia voltar aqui para falar sobre o Senado, né? Porque é uma votação muito importante. em que os partidos estão de olho, sobretudo no Senado, porque há muita coisa em jogo aí nessa nossa política brasileira. E o PL mandou aqui para Roraima o Hélio Lopes, do Rio de Janeiro, para tentar uma das vagas ao Senado. Então, os especialistas que a gente costuma ouvir sempre dizem para a gente, né, o que está por trás disso aí, muitos interesses em indicações no Supremo, em impeachment. Então, é isso que está acontecendo por aqui.
4: Felipe, Daniel, por trás, é o Hélio, para quem não identifica, é aquele personagem, aquele homem alto que está sempre atrás do Bolsonaro, seja Jair.
3: É o 06.
4: Exatamente. Então, ele é faz essa conexão, 06. Né?
3: Ele é intitulado 06. Mas, gente, ó, por aqui também tem sujeira, tem muita operação da Polícia Federal. Só hoje já a Polícia Federal apreendeu mais de 300 mil reais, e aí tem gente que está começando na política, tem também gente que está tentando a reeleição para a Assembleia Legislativa, então, e as operações continuam, né? A gente percebe uma movimentação lá na coletiva, mais cedo que eu fui, aproveitei o intervalinho aqui, a troca de turno, fui para a coletiva, depois fui voltar, e a gente percebe, né, que ainda está tendo esse interesse de comprar aí votos dos indecisos, e também tem um interesse por parte, acreditem, tá, dos eleitores se vendendo aí para alguns candidatos, cabos eleitorais, e muito se fala, o secretário do TRE, secretário judiciário do TRE aqui em Roraima, até destacou, né, que muito se fala de compra de voto, mas há também o interesse desses eleitores em vender, ou seja, eles se oferecem, o que é crime também, viu? Ana?
2: Venda de votos, que beleza.
3: É isso.
2: Depois
3: mas
2: as pessoas reclamam...
3: Pega fogo, viu?
2: Pois é, então, mas aí depois as pessoas reclamam de corrupção na política, mas é isso, né, gente? Eu lembro de uma frase do professor Leandro Karnal, que não existe político corrupto com população honesta e vice-versa, né? Os políticos não vêm da politicolândia, eles vêm da população, então, né? Não dá para reclamar, você quer vender seu voto, depois reclama de corrupção no governo, na Câmara, no Senado, no STF, enfim.
4: É aquela coisa, né? A galera tenta uma renda extra em todas as situações, em tudo que é jeito, né?
3: Gente, e por falar em compra e venda de voto, pela manhã também eu comentei com os meninos que eu estive, né, apurando, né, o lugar de repórter na rua, e a gente, às vezes, está de bobeira, ah, deixa eu ir ali apurar tal situação. Então, eu estive na noite anterior, né, e também na madrugada, nas ruas, porque aqui ocorre, a situação é tão absurda que as pessoas ficam nas portas das suas casas esperando para receber o combinado, né, a boca de urna, se oferecendo de alguma forma, e também eu vi aqui agora há pouco vocês conversando sobre a venda de bebida alcoólica, né? Aqui realmente é muito rígido, mas as pessoas compram e ficam, aproveitam esse momento de espera de BU, né, como chamam, de compra de voto, para ficar na frente das suas casas bebendo, conversando, e uma movimentação grande, tá? Apesar de ser um sábado, mais 2 horas da manhã, assim, e os postos de combustíveis também com muito movimento. Então, as pessoas, isso está tão enraizado, sobretudo, né, nas capitais, nos estados do norte, para onde cresce também a expansão de partidos e políticos da direita, né? Se tem relação ou não, aí é para os especialistas responderem, mas teve um balanço preliminar da Polícia Federal que apontou que Tocantins foi o estado que teve mais apreensão de dinheiro em espécie com material de campanha, e também Roraima. Então, os dois estados que tiveram mais apreensão de dinheiro durante essa semana foram esses dois estados, e, coincidentemente, fazem parte aqui da região norte, né?
4: Sim. Felipe, muito, muito obrigado pelas informações. Precisando, a gente te chama de volta. Valeu, viu? Um abraço.
3: Abração.
4: Valeu, Felipe. Felipe comentou aí da situação de Roraima, das bebidas, e quem tinha trazido esse ponto tinha sido o Igor. Igor tá voltando aqui com a gente. Boa tarde, Igor. Bem-vindo de volta.
5: Oi, Daniel. Pelo jeito aí, a história da, das bebidas realmente é uma característica muito do Norte, como o Felipe comentou aí. E já que a gente está falando do Norte, já teve estado aqui que já terminou a votação, viu? O Acre é um estado muito particular, quando a gente fala de Brasil, que tem um fuso horário diferente das outras capitais. Então a votação lá começa às 6 da manhã e termina às 3 da tarde. É algo semelhante também acontece em algumas cidades do Amazonas, né? E em Manaus, por exemplo, a votação começa às 7 da manhã e termina às 4 da tarde. Ou seja, a votação na capital do Amazonas também já encerrou, né? Em outros locais também, como Fernando de Noronha, por exemplo, né, que a votação também tem um período mais extenso, né? E ainda falando dessas particularidades aqui do Norte, a gente teve a presença muito grande das Forças Armadas dando apoio para essas eleições. O Pará, por exemplo, tem 144 municípios, e desses, 87 receberam apoio das Forças Armadas para ajudar nesse apoio logístico e tudo mais nas eleições. Aí inclui Exército, Marinha e Aeronáutica. A gente vai para um intervalo, não é, Daniel e Bruno? Daqui a pouco a gente segue falando das eleições, é isso?
4: Isso mesmo, Igor. Vai lá, Bruno.
6: Isso aí, obrigado ao Igor Pereira, obrigado também ao Felipe Medeiros. A gente volta daqui a pouco com a nossa transmissão especial Grupo Rádio Web nas eleições 2026.
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0: Eu tinha apenas 7 anos, mas guardo uma cena na memória. Ao lado da minha escola existia um ginásio onde funcionava uma central de contagem de votos. O ano era 1994, tá? A cena que a Retina gravou foi de uma quadra de futsal que naquele momento estava lotada de pessoas que se amontoavam na contabilização de cédulas preenchidas, ora com um X, outras com o nome de candidatos em letras que, bem, nem sempre eram as mais legíveis.
8: Na cabine de papelão, uma caneta. 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Não existe fórmula melhor de um país escolher o seu destino.
0: A voz inconfundível do Cid Moreira, que você ouviu agora, é de um trecho do Jornal Nacional, logo depois das eleições daquele mesmo ano, em 1994. Ainda não se tinha a contagem dos votos. É inegável que a imagem construída pelo Cid é muito bonita. Mas, como mostra um documentário de um outro jornal, desta vez do Estado de Minas, essa beleza poética tinha muito pouco de prática.
9: Ah, o X foi marcado aqui, mas puxou um traço que foi lá em cima do outro candidato. Era um verdadeiro inferno, com perdão da expressão, que a gente vivia a todo momento, promotor, juiz, sendo chamado numa mesa, numa outra mesa, eram 10 mesas, para poder decidir se aquele X está mais para perto de um, mais para perto do outro. Qualquer decisão que se tomava tinha impugnação.
10: Voto a voto, um a um, com milhões de fiscais, com milhões de impugnações. E 15 dias já fiquei. Em Belo Horizonte, você não fechava uma votação em menos, uma apuração em menos de 10 dias, não?
11: É, você brigava pelo voto. Né? Todo mundo sabe disso. Você ganhava ou perdia voto na hora da contagem.
12: Tinha um mapa, né, que a gente preenchia com os números. Aqueles mapas, às vezes, no final do dia, cansado, na soma total, não fechava. Tinha que recontar, ver aonde que estava o erro.
13: E eu vou te falar, você abriu uma urna, contava, dava X, você fechava. Se abria ela de novo, dava Y.
14: Eu acho que é uma lembrança que ficou de uns tempos e que a gente poderia dizer até que a eleição não era tão confiável como é hoje, né? E a vontade do eleitor não era tão respeitada.
0: A verdade é que a eleição em papel era um caos. Na minha memória, ainda vive a lembrança de eu pirralho circulando entre os contadores em meio à contagem de votos. Daí que, em 1996, a Justiça Eleitoral introduziu a urna eletrônica, inicialmente testada na disputa para prefeituras no país. Como lembra o então presidente do Tribunal Superior Eleitoral, Carlos Veloso, que comandou o órgão entre 1994 e 1996, o novo sistema também veio como uma resposta a um problema visto alguns anos antes.
15: Nas eleições de 94, houve uma notável fraude no Rio de Janeiro, né? Grande fraude nas eleições, falsificação de cédula, aproveitamento de votos em brancos e outras mazelas. Então, a Justiça Eleitoral chegou à conclusão que era preciso, era necessário informatizar o voto, afastar a mão humana do processo eleitoral da totalização dos votos.
0: Pois é, 1994, o mesmo ano que eu criança circulava livremente entre os contadores de votos. Naquele mesmo ano, então, o juiz Luiz Fux, hoje ministro do Supremo Tribunal Federal, viu tantas irregularidades na 25ª Zona Eleitoral do Rio de Janeiro que só restou a ele destituir 60 conferentes de votos e prender 3 pessoas. Só que os problemas não se resumiram à Cidade Maravilhosa. Em todo o país foram registradas fraudes semelhantes com o envolvimento de organizações criminosas. A resposta foi a urna eletrônica, que chegou sob desconfiança de nomes como Leonel Brizola, que esteve no centro de uma outra fraude, também no Rio de Janeiro, mas lá em 1982. Prejudicado na época em que disputou e venceu o governo do Rio de Janeiro, Brizola estava cabreiro em 1994.
16: Esta urna, chamada urna eletrônica, ela não oferece a segurança que o cidadão tem o direito de ter para dar o seu voto.
0: Mas vencendo as desconfianças da época e aprimorando seus sistemas, a urna foi ganhando espaço. Já na eleição de 1998, ela chegou a 60% do eleitorado, que na época ainda precisava ser treinado para usar o novo modelo.
17: Milhões de brasileiros votarão através da urna eletrônica. Vamos saber como? Primeiro você vota em deputado federal. Digite o número do candidato, 4 algarismos. Aparece na tela número, nome, foto e o partido. Você confirma o voto apertando a tecla verde.
0: Sem ligação com a internet, testada todos os anos de forma cansativa, a urna eletrônica se provou segura. Através dela, políticos de todos os campos ideológicos foram escolhidos pela população. E graças a ela, nós chegaremos em 2026 tendo os resultados eleitorais divulgados em questão de horas, e não de semanas ou até meses, como era antes.
6: Agora 16h, mais 18 minutos pelo horário de Brasília. Está aí o TBT Eleitoral com o Eduardo Amaral falando para a gente direto do Rio Grande do Sul. E agora a gente, nós que já estamos aqui em São Paulo, vamos falar com outro ponto da capital paulista. O Décio Caramigo está na sede do TRE, o Tribunal Regional Eleitoral. Tudo bem, Décio? Boa tarde.
18: Boa tarde, Bruno. Boa tarde para quem nos acompanha. Na verdade, Bruno, eu estou na zona sul da cidade de São Paulo, porque aqui vai acontecer a apuração com toda a equipe do Tarcísio. Eu vim aqui acompanhar a apuração por conta do Tarcísio. Mas antes de tudo isso, né, só para a gente dar um panorama do que está acontecendo aqui em São Paulo, São Paulo teve uma chuva muito forte nos últimos minutos, na última hora, sobretudo. A Defesa Civil acionou aquele broadcast, que é onde todo mundo recebe orientação no celular para procurar um lugar tranquilo, e foi realmente uma chuva muito forte aqui na capital paulista. Mas antes da chegada dessa chuva toda, a votação transcorria de maneira mais tranquila aqui na capital, durante o período da manhã, né? Foi mais tranquilo em relação ao tempo, porque as filas foram muito maiores pela manhã, e depois, conforme o dia foi correndo, São Paulo já encontrava zonas eleitorais mais vazias. Eu mesmo votei por volta das 14h, não tive transtorno, entrei e saí da escola, tudo dentro de 10 minutos. Para a gente trazer um pouquinho do que foi aqui em São Paulo, o Fernando Haddad, que é um dos candidatos ao governo do Estado de São Paulo, a maior oposição ao Tarcísio de Freitas, ele voltou na região de Indianápolis, depois de acompanhar o voto de Lula, lá em São Bernardo do Campo. Esse candidato aí da oposição, ele deve acompanhar parte da apuração em um hotel na região da Avenida Paulista, onde o presidente Lula também estará para acompanhar parte dessa apuração e depois conversar com a imprensa e fazer o seu discurso após o resultado do pleito. Também, só destacando, o Tarcísio também votou aqui em São Paulo, né? Ele transferiu seu título, que era do interior, veio para a capital paulista. Ele votou pela manhã na região do Morumbi. Nesse momento, segundo nos informou, ele está no Palácio do Bandeirantes, na região sul, zona sul também, daqui a pouco ele vem aqui para esse espaço de eventos, onde ele vai acompanhar a parte da apuração e também conversar com a imprensa. O que eu quero destacar só é que no agregado de pesquisas, né, a gente vai falando quem ganha, quem não ganha, tem pesquisa A, B, C, D. Hoje em dia a gente tem várias notícias, né, Bruno? E institutos de pesquisa, a gente fica um pouco mais perdidos em relação a termômetro. Então, existe uma ferramenta que é um agregador de pesquisas, e essa ferramenta ela traz ali um balanço de todas, e segundo ela, de acordo com todas as pesquisas divulgadas até ontem, o Tarcísio apresenta 49,4% das intenções de voto, enquanto o Haddad registra 30,5%. Os números mostram o cenário das pesquisas antes da abertura das urnas. Lembrando, tem gente que vota e muda o voto na hora de apertar os números na urna, né? E outra disputa que eu queria também chamar a atenção aqui são pelas vagas ao Senado de São Paulo, e que também é bem apertada, na verdade, né? A Simone Tebet, a Marina Silva, o Guilherme Derriti, o André do Prado, eles apareciam tecnicamente empatados até ontem, com cerca entre 25% e 26,5%, mais ou menos. Então, esse sim é um cenário que a gente vai ter que esperar bastante para ter pelo menos uma certeza. Lembrando que o TRE de São Paulo informou que 32 urnas precisaram ser substituídas até o boletim divulgado por volta das 9h30 da manhã de hoje, só na capital paulista. Bruno.
6: Obrigado, Décio, com informações aqui da capital paulista. Ele volta ainda durante a nossa transmissão com as informações da apuração dos votos aqui em São Paulo, na escolha do governador, nessa disputa entre o governador atual, Tarcísio de Freitas, e o seu opositor, Fernando Haddad, também informações da corrida pelo Senado. Obrigado pelas informações, Décio. Ana.
2: Obrigada, Décio. Eu queria primeiro aqui falar da nossa equipe, né? Na produção, Sandra Fontella, Virginia Alves, Mariana Berti, Patrícia Kaufmann, na operação de áudio, Thiago Pedruzzi, Julinho Azevedo e Alexandre Cavalcante, aqui nessa transmissão para vocês, neste domingo de eleição. E eu tenho aqui informações sobre crimes eleitorais. Segundo a Agência Brasil, a Polícia Federal já apreendeu mais de 30 milhões de reais em dinheiro em ocorrências relacionadas a crimes eleitorais ao longo de 2026. Outros bens apreendidos somam 45 milhões de reais. Os números foram apresentados neste domingo pelo diretor-geral da Polícia Federal, Andrei Rodrigues. Nesse ano, a PF já instaurou 1.292 inquéritos por crimes eleitorais, mantém mais de 2.200 investigações ativas e realizou 62 operações. E só nesse domingo, 28 pessoas foram detidas em 7 estados e no Distrito Federal. Em Roraima, onde o nosso colega Felipe Medeiros estava agora há pouco, mais de 300 mil reais em dinheiro vivo foram apreendidos. Segundo a Polícia Federal, as ocorrências registradas durante a manhã não chegaram a atrapalhar a votação. A Polícia Federal também informou que abriu 97 inquéritos relacionados à violência política de gênero em 2026, fonte da Agência Brasil com informações da Polícia Federal.
4: Ana, galera usando bastante dinheiro vivo, né? Obviamente, para esse crime, porque Pix é rastreável, né, gente? Então, dá para saber aí, não seria muito fácil explicar para a Justiça Eleitoral, enfim, para as instituições financeiras do Brasil, essas compras de voto no Pix. E, infelizmente, é um crime muito comum. Acho que, infelizmente, todo ano, toda eleição, a gente acha que vai haver uma diminuição, mas não, né, gente? Pessoal, deixa eu mandar um abraço aqui para as nossas rádios parceiras, tem muitas rádios que estão participando conosco desde amanhã, vou deixar algum abraço aqui, um abraço para algumas delas, e se você estiver acompanhando essa transmissão especial conosco, também deixe seu recadinho que a gente vai ler no ar aqui durante a nossa cobertura, que vai até o final da apuração. Então, um abraço para a Rádio Itamaraty de Campos Lindos, no Tocantins. Um abraço para a Rádio Caverá, FM 87.9 de Rosário do Sul, que está transmitindo a nossa cobertura aqui do Grupo Rádio Web. A Rádio Cairos, ou Cairós FM, de Santana de Munhuaçu, em Minas Gerais, está parabenizando a gente aqui pela iniciativa. Rádio Tribo FM de Paranatinga, no Mato Grosso, mandou um recadinho aqui, muito bom, parabéns, muito obrigado a vocês pela parceria. Rádios Líder FM, Rádio Líder FM de São Luís dos Montes Belos e Itumbiara, em Goiás, em rede com o Grupo Rádio Web. Um alô também para a Rádio Simões Filho, de 87,9 FM, que há 22 anos de parceria com a Rádio Web, lá direto de Simões Filho, na Bahia. E encerrando com a Rádio Paulista FM. Parabéns pelos trabalhos realizados pela equipe da agência Rádio Web. Um grande abraço da Paulista FM 87, de Torre de Pedra, interior de São Paulo. Aqui a eleição ocorre na maior tranquilidade possível. Os eleitores optaram por votar pela parte da manhã. Recadinho do pessoal da Rádio Paulista, de Torre de Pedra, interior de São Paulo. Com os recadinhos das rádios, agora a gente vai para um rápido intervalo. Já já voltamos com essa cobertura especial das eleições 2026 do Grupo Rádio Web. Primeiro voto é na democracia.
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20: A diferença entre os votos branco e nulo é que, ao votar nulo, apertando o número inexistente e confirmando, o eleitor manifesta a intenção de anular o voto como se não estivesse de acordo com nenhum dos candidatos. 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
8: Menos de meia hora para o fechamento das sessões em todo o país, seja pelo horário de Brasília, pelo horário especial da região norte, nos estados do Amazonas e também do Acre, de Roraima. E a gente acompanha essa reta final para daqui a pouco já virar a chave para o modo apuração. Aproveitando esse momento, a gente conversa com o Rafael Silva, na sede do Tribunal Superior Eleitoral em Brasília, para atualizar o panorama por aí, Rafa.
25: Oi, Bruno. O presidente do Tribunal Regional Eleitoral de Minas Gerais, Carlos Henrique Perpétuo, afirmou que o TRE, vai apurar o uso de celular pelo candidato à presidência pelo novo Romeu Zema dentro da cabine de votação. O magistrado classificou esse incidente como uma sucessão de erros. Ele disse que a legislação proíbe celulares ou outros equipamentos eletrônicos na cabine, mesmo que desligados, para assegurar o sigilo do voto. Quem não segue essa regra comete crime eleitoral com pena de até 2 anos de detenção. Ainda sobre esse assunto, o diretor do TREMG, o Rodolfo Pacheco, afirmou agora à tarde que o Ministério Público Eleitoral ingressou com uma ação contra Romeu Zema. Não há detalhes do teor desse processo, mas agora a corte vai analisar o caso, que ainda não tem previsão de julgamento. Em defesa, Zema alegou o esquecimento, disse que carrega o celular o dia todo e que ninguém o lembrou da regra. O presidente do TSE, ministro Cássio Nunes Marques, foi questionado sobre esse caso por jornalistas aqui no TSE, Bruno.
7: Independência do Brasil e o confronto Israel-Palestina. Também há histórias sobre...
25: Marques foi questionado sobre esse caso por jornalistas aqui no TSE.
7: Independência do Brasil e o confronto Israel-Palestina. Também há histórias sobre...
25: Marques foi questionado sobre esse caso por jornalistas aqui no TSE.
7: Independência do Brasil e o confronto Israel-Palestina. Também há histórias sobre...
25: Marques foi questionado...
8: Como a gente tava... Todo mundo, né, que tem esse privilégio, né?
2: Para lembrá-lo, né? Pô, a importância de deixar, né, o celular e levar uma colinha no papel e não um frasquinho de cola, né?
4: É, também. Importante deixar claro também que é uma colinha no papel, escrito ali, o número e o nome dos nomes, se quiser, né? Mas principalmente o número dos seus candidatos para fazer a votação e não levar o celular, né, gente?
2: Mas agora, gente, um candidato à presidência da República, tudo bem que a gente às vezes se confunde com as coisas, tá ali, né? De repente a emoção, né, Bruno, dele votar, dele ver a fotinho dele ali, candidato à presidência, ele, né? Acabou, né? Ai, fiquei com o celular, mas... É. E agora, o desenrolar disso, aguardemos, né? Vamos ver o que vai acontecer. Mas é isso, como o Rafa falou, o certo, né? É ele ser julgado porque ele cometeu um crime eleitoral.
4: Exato. Complicadíssimo, complicadíssimo. Bom, de Brasília, vamos para Porto Alegre com a repórter Beatriz Cohen. Não está na linha, Beatriz. A produção me informa que daqui a pouquinho a gente chama a Bia aqui novamente. Então, voltando para esse caso do Zema, e eu acho que assim, gente, a gente pode fazer um rescaldo de todas as entradas dos repórteres. A gente teve muitos crimes eleitorais sendo cometidos por todo o Brasil, né? Eu acho que é uma democracia que funciona bem demais. Eu acho que a legislação brasileira em relação a isso está muito bem na questão de fiscalização, mas todos os repórteres que entraram de todas as regiões do Brasil trouxeram ao menos um caso de crime eleitoral. E agora sim a gente vai para Porto Alegre. Espero que a Bia não tenha tantos casos. Na verdade, ela já trouxe um da cola, né, numa urna eletrônica. Mas vamos voltar para Porto Alegre com as atualizações de todo o sul do Brasil, na verdade. Rio Grande do Sul, Santa Catarina. Boa tarde, Bia. Bem-vinda novamente.
9: Boa tarde, Dani. Boa tarde, ouvintes. Trazer aqui um pouco um relato de Santa Catarina, no sul. Ali teve muitas sessões que ainda não chegaram nem aos 70% dos eleitores previstos. Isso faltando aqui meia hora, menos de meia hora para o fim das eleições. Então, ou vai ter bastante abstenção, ou a gente vai ter uma fila bem longa depois das 5 horas. Isso porque os eleitores que estiverem na fila até as 17 horas, né, um pouco antes das 17, vão ter o direito de votar. Diferentes regiões do país registraram filas e lentidão para votar nesse domingo, no primeiro turno das eleições de 2026. Se os mesários identificarem quem que vai passar desse horário, eles vão dar uma senha, vão distribuir senhas para garantir o acesso à sessão eleitoral. Segundo o Tribunal Superior Eleitoral, a votação continua até que o último eleitor com senha registre seu voto. Ou seja, o eleitor que chegar à fila de sua sessão eleitoral até as 5 horas da tarde pode votar, mesmo que esteja atendido depois do horário. Só então a sessão é encerrada e tem início os procedimentos de fechamento da urna, com a gravação e a transmissão dos dados da votação para a posterior totalização. Só quem já estiver com as senhas em mãos vão poder, né, votar. Então, atenção, se tu chegar depois das 5 horas ou às 5 horas em ponto, não consegue votar. Tem que ser antes para receber essa senha e garantir, então, o voto. Para vocês terem ideia dessa lentidão, vou trazer aqui, sair um pouquinho do sul, mas em Mossoró, no Rio Grande do Norte, teve eleitores que relataram uma espera de 2 horas e meia em sessões eleitorais instaladas na Universidade Federal Rural do Semiárido, na UFERSA. E Mossoró é o segundo maior colégio eleitoral do Rio Grande do Norte, com mais de 187 mil eleitores aptos a votar. Voltando para Santa Catarina, a gente teve ali em Criciúma, no sul do estado, que o presidente da Câmara de Vereadores foi alvo de denúncia de boca de urna. A Polícia Militar atendeu a ocorrência e o responsável pela guarnição do local confirmou que uma pessoa assinou o termo circunstanciado e foi liberada. O oficial da polícia confirmou que a pessoa abordada estava conversando com eleitores que chegavam ao local e foi orientada pela guarnição por 2 vezes a não repetir o ato. Conforme a norma, o autor assina o compromisso de comparecimento na Justiça Eleitoral e lá, então, que é feito o procedimento devido. E segundo o boletim do TRE Santa Catarina, divulgado às 3 da tarde, pelo menos 128 locais de votação ficaram sem energia elétrica em algum momento. A situação não impactou o andamento do pleito, já que as urnas eletrônicas têm bateria com autonomia suficiente para todo o período de votação. Estou vendo aqui também que 11 pessoas foram presas suspeitas de crimes eleitorais aqui no Rio Grande do Sul. Até 1 da tarde, mais de 1.000 itens de campanha foram apreendidos pela Brigada Militar e 31 ocorrências foram registradas. Essa prisão foi... O número consta no boletim parcial da Brigada Militar, que foi divulgado no comecinho da tarde, e ainda são atualizados um novo relatório que está previsto para o final das 7 horas da noite. Por enquanto, é isso que a gente tem aqui do Rio Grande do Sul. 11 pessoas presas, muito material apreendido. E em Santa Catarina também, muitos suspeitos ali, né? Pelo que eu vi, ainda não houve prisão por nada disso, mas teve umas bocas de urnas registradas, então.
4: Ou seja, mais um estado, mais casos de crimes eleitorais. Brigadão, viu, Bia? Bom, pessoal, a gente tem uma informação aqui do nosso repórter Rafael Silva, que está lá no TSE, em Brasília, sobre a substituição de urnas eletrônicas. A informação do Rafa é de que 1.543 urnas eletrônicas foram substituídas até as 13h30 da tarde. Até o meio-dia, esse número era de 935 urnas. E a parcial do e-título, agora até as 4 da tarde, isso, 8,1 milhões de emissões, com mais de 20 milhões de consultas a local de votação e 4,1 milhões de justificativas, Bruno Moreira.
6: Dani, valeu, Daniel, trazendo também um abraço para as rádios que estão com a gente. Rádio Esperança FM de Aral Moreira, em Mato Grosso do Sul. Rádio Pedro Regis FM de Pedro Regis, na Paraíba. A Rádio 8 FM de Descalvado, em São Paulo, também sintonizada na transmissão da agência Rádio Web. Rádio Uruoca FM de Uruoca, Ceará, que também deixou um recado, contando que estão conectados com a gente desde as 8 da manhã e deixaram os parabéns pelo trabalho da equipe da agência Rádio Web. A Rádio Arena FM de Fernandópolis, em São Paulo, também está em cadeia com a agência Rádio Web e parabeniza pelo trabalho. Faltando agora 18 minutos para as 5 da tarde, a gente tem um breve intervalo e volta na sequência com mais uma conversa importante nessa transmissão do Grupo Rádio Web nas eleições 2026.
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2: Isso, de volta agora, faltando 15 minutos para as 5 horas da tarde, já finalzinho aí da votação. Vamos então de entrevista, né? A gente teve aí milhões de brasileiros indo às urnas neste domingo para escolher seus representantes pelos próximos anos. O voto é a expressão mais direta da participação popular na democracia.
4: Agora, 4 horas e 45 minutos, a gente teve uma pequena interrupção no sinal da Ana Paula Costa, mas a gente segue aqui com a cobertura do Grupo Rádio Web nas eleições 2026. E a Ana estava introduzindo a nossa próxima entrevista aqui nessa cobertura especial. Eu converso agora com o Cláudio Couto, doutor em ciência política pela USP, professor da Fundação Getúlio Vargas, e realizou o estágio de pós-doutorado na Universidade de Colômbia, nos Estados Unidos. Entre 2020 e 2024, produziu o canal do YouTube e podcast Fora da Política, Não Há Salvação, veículo de divulgação científica com mais de 31 mil inscritos e 241 episódios, além de ser colunista da revista Carta Capital, com a qual coproduz o podcast Política na Veia. Muito boa tarde, Cláudio, tudo bem?
0: Boa tarde, Daniel. Tudo bem, e você?
4: Tudo ótimo, tudo ótimo. Cláudio, bom, dia agitado por aqui, né? A gente até atualiza a situação para os nossos ouvintes. A gente teve uma queda de energia em São Paulo. Os repórteres, sim, da tarde estavam atualizando que a situação lá estava realmente meio tensa, com muitas chuvas, muitas ventanias, mas a gente segue aqui tocando a transmissão comigo e daqui a pouquinho entra o pessoal também de Porto Alegre, Brasília e tudo mais. Bom, Cláudio, voltando para a nossa conversa aqui, a eleição também é um momento para olhar além das urnas, né? A gente teve meses de campanha, disputa política e debates muito acirrados. Eu queria que tu trouxesse um pouco desse teu panorama sobre esse processo eleitoral e como você analisa os últimos 12 minutos que os eleitores têm para votar. Qual é a expectativa para essa reta final aí da votação, Cláudio?
0: Olha, acho que depois dos temporais, né, que atingiram boa parte do país, sobretudo a região mais ao sul do país, São Paulo para baixo, né, do ponto de vista aí do eixo norte-sul, o que nós devemos ter é um final de votação, acho que relativamente tranquilo, né? Eu vi que vocês estavam comentando aí de crimes eleitorais que ocorreram ao longo do país, mas me parece que até onde eu pude ver são ainda eventos de menor gravidade, né? Pessoa que deixou o santinho dentro da urna não podia, o outro que estava fazendo ali a boca de urna, né? Parece que o único caso um pouco mais preocupante foi de uma apreensão, né, de dinheiro vivo, que ocorreu logo ainda pela manhã, né? E sabe-se lá para que exatamente, né? Se desconfiava da possibilidade de compra de votos, um outro caso ali também de entrega de alimentos. Mas acho que são, diante da dimensão das eleições no Brasil, né, da quantidade de pessoas votando, a gente está falando de mais de 150 milhões de pessoas votando, são milhares de urnas espalhadas por todo o país em diferentes sessões eleitorais, acho que ainda são casos assim moderados. Então, acho que a gente pode dizer que foi, do ponto de vista do processo que ocorreu hoje, um dia tranquilo. Não vou dizer no geral, porque no geral a gente teve todos esses tumultos aí, produzidos sobretudo por decisões judiciais muito disparatadas, né? Quer dizer, uma é tomada num dia, no outro dia um outro juiz vem e revê a decisão do dia anterior, juízes de cortes diferentes decidindo ao contrário, juízes da mesma corte, um atropelando o outro. Acho que esse foi o ponto muito negativo desses períodos, desses dias recentes, né, com relação ao processo eleitoral, ainda mais um país em que o processo eleitoral é organizado pelo Poder Judiciário, né, por um ramo do Poder Judiciário, que é a Justiça Eleitoral. E aí é claro que numa situação como essa, é muito ruim que haja esses desencontros. Mas no dia da votação, o processo de votação propriamente dito, me parece que ele foi até que tranquilo.
4: Uhum. Bom, Cláudio, você falou aí sobre as instituições, a gente tem indefinições, candidatos que estão recebendo votos, a gente nem sabe, né, se eles vão ser computados de fato, se vão poder ser eleitos caso atinjam essa quantidade de votos necessárias. Dá para dizer que as instituições brasileiras saem de alguma forma fortalecidas, enfraquecidas? Como é que você faz essa análise agora já de um contexto geral, de toda essa indefinição que a gente teve até agora o dia da votação?
0: Olha, acho que do ponto de vista da justiça eleitoral, essa percepção pública a respeito dela, acho que sai chamuscada. E acho que sai por conta desses desencontros, né? Não se trata de que a fraude eleitoral, de que não se pode confiar no resultado das urnas, acho que nada disso faz sentido, né? Na realidade, o processo eleitoral, nesse ponto de vista, ele ocorre bem. O problema está maior realmente nessas questões em que há contenciosos, em que há conflitos judiciais, e aí a justiça tem realmente batido cabeça. E a briga de facções que passa a ocorrer nos tribunais superiores é uma dimensão disso. E acho que isso é muito negativo. Então, desse ponto de vista, acho que a justiça eleitoral sai mais enfraquecida desse episódio por culpa dos próprios membros do Poder Judiciário, nesse sentido, pela própria maneira desencontrada como se comportaram. Eles que, em eleições recentes, tiveram, a meu ver, o contrário, um comportamento muito louvável, né, no sentido de evitar, por exemplo, aquele bloqueio a eleitores que iam votar e que foram impedidos de chegar nos locais de votação em 2022 por ações ali ilegais da Polícia Rodoviária Federal, acabou até culminando, né, no, na condenação do então superintendente da Polícia Rodoviária Federal, né, e naquele dia mesmo ele chegou a receber a ameaça de ser preso se não interrompesse aquele processo. Ali a gente teve uma mão firme e acho que uma condução exemplar, mas neste ano acho que não foi isso que a gente viu. A gente viu mesmo, foram esses desencontros e por conta desses conflitos internos. Então, acho que, desse ponto de vista, há sim um enfraquecimento das instituições.
2: Oi, Daniel. Oi, Cláudio. Oi, tudo bem?
4: O pessoal voltou de São
2: Paulo. Voltamos, a gente teve aqui, a gente está com... Bom, a gente falou umas horas atrás que a gente teve aviso da alerta civil, alerta da defesa civil, sobre tempestade, e realmente a tempestade chegou aqui em São Paulo e a gente teve uma queda de energia, mas voltamos. Seja bem-vindo, Cláudio. Desculpa pela falha técnica aqui, mas vamos lá.
0: Imagina, com esse temporal era difícil, eu também estou em São Paulo e estou vendo aí como é que foi.
2: Pois é. Dani, fala para a gente o que você puxou aí para a gente seguir aqui.
4: A gente estava falando sobre um balanço do dia, sobre o fortalecimento ou não, né, da nossa... nosso processo democrático. Acho que posso até puxar uma outra pergunta aqui para o Cláudio já. A gente falou sobre as instituições e agora eu quero saber sobre a democracia em si, né? A gente pode falar, a gente tem ameaça de interferência dos Estados Unidos, né, de outras potências, vamos dizer assim, algumas suspeitas, embaixadas fechadas, um processo com alguns crimes, né, como a gente falou, também com todos os giros dos nossos repórteres. E a gente teve também muitos casos de fake news, né, Cláudio, durante essa campanha eleitoral. Como é que a gente pode analisar a nossa democracia? A democracia brasileira, ela está ameaçada? Ela em si sai fortalecida? Como é que a gente pode fazer essa análise?
0: Olha, não acho que sai fortalecida, né? Acho que todos esses episódios que você está apontando mostram fragilidades, mostram problemas, né? Essa ameaça de interferência americana é um fato. Né, esse dinheiro que inclusive foi destinado, né, para organizações que atuariam supostamente no combate ao chamado lawfare, né, isso me parece uma interferência indevida, ainda que feita por via transversa, ou seja, não se diz abertamente o que está se fazendo, mas na realidade é uma tentativa de interferência no funcionamento do Poder Judiciário, e isso é muito grave, vindo de um outro país. Acho que esse é um ponto. Aquela tentativa que houve também de enviar membros do Departamento de Estado americano, que ocorreu há alguns meses, que é uns 3 meses aproximadamente, se não me equivoco agora, e que apenas não ocorreu porque houve ali a negativa do visto dessas pessoas, já que elas sabidamente viriam para cá para produzir desinformação a respeito do processo eleitoral. Então acho que essa é uma outra tentativa de interferência. A gente viu que essa interferência ocorreu em várias outras eleições aqui na região, na América Latina. No caso da Argentina, chegou a ver aquela declaração do presidente Trump de que, se não houvesse a vitória nas eleições legislativas do Javier Milei, não haveria qualquer tipo de auxílio financeiro à Argentina, ou seja, criando ali uma espécie de chantagem financeira, chantagem econômica. A gente não viu isso no caso brasileiro agora, houve um pouco mais de comedimento nessas declarações, mas os próprios dados levantados ali pela BIM, pela reportagem do The Guardian, que mostrou essa destinação de recursos, tudo isso mostra que há sim um processo ativo de tentativa de interferência, sem falar no que ocorreu aí fora do contexto mais diretamente eleitoral, no contexto do julgamento, né, a aplicação da lei Magnitsky, o tarifaço, enfim, tudo aquilo que nós acompanhamos ao longo desses meses. Então, claro que isso é, eventualmente, algo muito danoso. esses outros problemas que eu já mencionei aqui, os problemas relacionados à confusão dentro do Poder Judiciário, acho que é um outro aspecto bastante negativo desse processo. Essas redes, essas ondas de desinformação que têm circulado, pelo menos de maneira muito intensa, desde 2018, né, na eleição de 2018, nós já tivemos isso, também são um fator negativo, e isso não diminuiu nessa eleição, isso continuou a ocorrer nessa eleição. Então, acho que é realmente um momento preocupante. Acho que requer da cidadania que se mantenha alerta, que se mantenha diligente, aí, tentando zelar pelo mínimo que seja de rigidez do processo eleitoral, de não interferência, mas não é um momento tranquilo esse que nós vivemos.
4: Sim. Cláudio, a gente pode também colocar sobre esse momento de intranquilidade que você citou agora. A falta de um debate entre os dois principais candidatos tem alguma relação, tem alguma interferência nisso?
14: Olha,

0: uma certa capacidade cênica, né? Quem é que se sai melhor ali na encenação, diante das câmeras, e isso, evidentemente, é um fator que não revela necessariamente quem vai ser o melhor representante ou governante, mas revela quem se sai melhor ali. Mas, independentemente disso, é altamente desejável que haja esse confronto. Para quê? Para que o eleitor não fique preso única e exclusivamente da propaganda eleitoral que os vários partidos fazem, que os vários candidatos têm, e que é desenhada, claro, né, de acordo com as suas conveniências, de acordo com aquilo que cada um quer mostrar de bom de si, de negativo de seus adversários. É assim mesmo, não daria para imaginar algo diferente disso. Mas o debate é um momento de sair um pouco, né, dessa situação ali muito fabricada em termos do que se comunica. E que com as redes sociais, né, e com os algoritmos que reforçam sempre o envio, né, e a participação das pessoas apenas naquilo que já é um pouco o seu viés, tanto pior. Por quê? Porque aí não apenas a pessoa fica sujeita apenas a essa forma dirigida e manufaturada de comunicação, mas apenas, inclusive, do lado no qual ela já se coloca, o que reforça essa polarização que a gente vive muito enrijecida, em que você tem pouco espaço comum para o confronto de ideias, né, para se criar ali, inclusive, um espaço de possível criação de consensos, que nem sempre se trata apenas de antagonismo. Há propostas que podem ser propostas comuns, há um terreno de diálogo possível. Mas quando você tem apenas um lado e outro falando para os seus, né, pregando para convertidos, fica muito difícil que isso ocorra também. Então, acho que, claro, isso é um fator negativo.
1: Ana.
2: Queria te fazer uma pergunta sobre a campanha eleitoral, né? Você falou aí da questão dessa polarização, mas a gente teve uma campanha um pouco prejudicada, né? A gente quase não viu as propostas dos candidatos, porque a gente teve muita coisa interferindo na campanha. A gente teve as investigações do Banco Master. Aí que caiu lá e respingou no STF, a gente teve ali 3 semanas com revelações das investigações sobre o caso Master que respingaram ali no STF e que acabou isso tomando, né, todo o noticiário e as pessoas ficaram muito envolvidas nisso. Você vê um impacto na campanha desse ano com relação ao caso Master e a todo esse escândalo, enfim, e ao envolvimento do STF nisso?
0: Sem dúvida nenhuma, né? Porque isso chama, tá? Isso rouba a atenção das pessoas. Não que isso não seja importante, evidentemente é importante, é um fato a ser considerado, né? Sobretudo quando envolve pessoas que estão disputando cargos eletivos, né? E que estão também envolvidas nesse escândalo ou em qualquer outro tipo de escândalo que porventura aconteça. Mas é claro que você deixa de discutir, por exemplo, projetos, o que que se pretende fazer com a saúde do país, com a educação, com a segurança pública. Como é que um determinado governante se comportará nas relações com outros países, que são muito importantes para nós? A política externa é uma dimensão que às vezes a gente negligencia no debate eleitoral, mas que tem efeitos significativos, né? Os negócios que o país faz com outros países, né? O resultado que isso tem sobre a sua economia, sobre a questão da própria paz internacional, né? Nada disso apareceu, né? Ou pelo menos não apareceu de uma forma perceptível, né? Relevante para o eleitorado. Que destinou a sua atenção para essas outras questões, que, insisto, tem lá sua importância, mas, honestamente, né, não é isso que vai decidir como esses temas de políticas públicas vão ser tratados pelos próximos 4 anos. Isso dependeria da gente saber, enfim, o que os candidatos pensam a respeito do que deve ser feito, o que eles próprios, né, ou seus partidos, ou aqueles que, né, dos grupos aos quais pertencem, fizeram em gestões passadas, que sempre nos permite, claro, ter uma certa noção do que pode vir pela frente, né, numa nova experiência que eles venham a ter à frente do governo. Isso tudo ficou em segundo plano. Acho que é lamentável, havendo um segundo turno, né, a gente precisa ainda ver se haverá, inclusive. A gente talvez tenha a oportunidade de aprofundar um pouco desses temas, mas diante desse cenário que eu já mencionei, de polarização radicalizada, né, de viés de confirmação, eu não sou lá tão otimista com respeito a isso. Não sei se a gente vai realmente ter esses temas ganhando proeminência. Eu temo que não, que eles até podem talvez ter um pouquinho mais, mas não tanto quanto se desejaria.
3: Muito bem, 17h, 1 minuto. Votação encerrada, Claudio. A nossa conversa também. Muito obrigado pela colaboração, por contribuir, colaborar, trazer perspectivas, né, sobre esse cenário eleitoral aqui no país. E a partir de agora a gente vai começar a ver números e entender também como esse cenário que você nos descreveu vai ser representado pelos resultados das urnas. Muito obrigado.

0: pela atenção.
1: Obrigado a vocês, uma boa tarde aí a todos e vamos aguardar aí os resultados e é momento de tensão agora porque no que vão saindo os resultados a gente fica ali na apreensão para ver o que sai.
0: Muito obrigado ao Cláudio Couto, doutor em Ciência Política pela USP e professor da Fundação Getúlio Vargas. A gente tem um breve intervalo e volta na sequência.
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7: A gente talvez tenha a oportunidade de aprofundar um pouco desses temas, mas

0: Boa tarde aos ouvintes das emissoras parceiras. São 5 horas, 5 minutos. Estamos retomando a nossa transmissão e daqui a pouco já começamos a ter os números da votação, né? A expectativa que todo mundo está todo mundo na expectativa para os resultados. Nós já estamos com as páginas abertas aqui até agora, pelo menos. Para mim não apareceu nada. O Yuri Hudson também está acompanhando ali a votação. Yuri, você vai ficar com a votação aí do presidente. Eu e o Janone vamos acompanhar aqui a votação dos governadores e também a votação do Senado, né? O Senado que ganhou muita importância nessa eleição. E os partidos se mobilizaram para eleger o máximo possível de senadores. E hoje a expectativa é para os governadores que possam ser eleitos em primeiro turno. Tem algumas pesquisas indicando que tem 13 estados que devem definir no primeiro turno e outros candidatos devem ir para... Em outros estados, os candidatos devem ir para um segundo turno. Yuri Hudson. Não estou ouvindo o Yuri aqui. Yuri, eu acho que você está com o microfone fechado, Yuri Hudson. Janone Mosqueiro?
1: Ouvindo bem o Yuri, não sei se o Giovanni está ouvindo. Não sei, Giovanni, está nos ouvindo? Dá um joinha aí.
0: Não, sim, estou te ouvindo, Daniel.
1: Tá.
0: Tô te ouvindo.
1: Não, beleza. A gente está ouvindo.
2: Estou ouvindo, gente. Ali, aqui, Janone Mosqueiro.
0: Ah, tá sim. Ouvindo? Sim, Janone.
1: Beleza, então. Tudo certo.
0: O Yuri está nos ouvindo também, Yuri?
3: Vamos passar o bastão, então, gente, aqui de São Paulo, para o pessoal em Brasília. E o Paulo Giovanni, que está no Rio Grande do Sul, em Porto Alegre. Né? Estamos passando o bastão aí para a equipe que vai seguir com a apuração dos resultados, né, Dani?
0: Aliás, parabéns aí pela condução de vocês, viu? Daniel, Bruno e Ana. Escutei vocês ali durante uma hora praticamente no trânsito aqui, enquanto estava circulando para eu votar, minha esposa votar também. E estava acompanhando vocês ali. Parabéns pela condução. Temos mais no segundo turno, né? Agora vamos
1: Obrigado.
0: Acompanhar aqui a votação.
1: Valeu. Um abraço, pessoal. Boa transmissão para todo mundo, viu?
3: Eu queria só dar um recado final. A gente falou sobre o eleitorado feminino, né? Nós somos maioria, enfim. E aqui nessa transmissão, que a gente está desde cedo e vai ficar até o final da apuração, somos 9 apresentadores, né? E eu sou a única mulher, então, assim, apesar... Eu estou representando aqui a política brasileira, praticamente, né? Que tem aí a maioria de homens, a maioria do eleitorado é feminina, mas a composição na política é de homens, então eu queria só deixar aqui essa observação. Isso é uma questão estrutural mesmo, né? Porque as mulheres não se interessam tanto por política, né? Então, estou aqui deixando esse recado. É isso, passado o bastão então, Paulo Giovanni, Yuri Hudson, Janone Mosquer, está com vocês. Abraço.
0: Abraço.
2: Ana, só para te dar um recado, Ana.
3: Diga.
2: Eu votei em 4...
3: Aí sim, Janone, muito bom.
0: Eu votei em 3.
3: Boa.
0: Yuri Hudson, alguma informação aí sobre o TSE, os primeiros resultados?
4: Agora 5 horas e 8 minutos, boa tarde Giovanni novamente, boa tarde Janone, a turma que fez a apresentação aí mais cedo, parabéns, bom descanso, ou nem tanto descanso assim, né? Porque a partir de agora é o momento que todo mundo fica cravado nos dados que vão sair do Tribunal Superior Eleitoral, e nesse momento estou atualizando aqui o portal do TSE, o portal de resultados das eleições de 2026 do Tribunal Superior Eleitoral, à espera dos primeiros dados que devem sair em breve. Ainda não temos sessões atualizadas, não temos ainda nenhum dado chegando aqui pelo Tribunal Superior Eleitoral, mas sigo atualizando, assim que saírem os primeiros, a gente já informa aqui.
0: Eu estou vendo ali o Rodolfo Lago, que está nos acompanhando, né? Deve estar aí, né, na ansiedade de fazer alguma análise de todas essas... Agora, nesse momento, pesquisas, né? Mas daqui a uns 2 ou 3 minutos, a pesquisa já é a que vale, né, Rodolfo, que é o voto na urna. Ó, estamos com problema no som do Rodolfo. Rodolfo, não está com o microfone fechado, por acaso? Eu acho que tu está com o microfone fechado. Agora sim.
5: Estava. Desculpem aí, estão me ouvindo bem agora, né? Bom, eu estou aqui da sala, eu estou aqui do Tribunal Superior Eleitoral, estou acompanhando daqui, da sala que foi reservada para os jornalistas aqui no terceiro andar, aguardando, enfim, o início dos resultados de fato, né? Enfim. Mas, enfim, as informações que passaram aqui o TSE até agora, né? Votaram aí mais de 150 hoje.
6: Somos mais de 40 jornalistas escalados. Somos mais de 4
5: sessões de votação aí pelo país, né? E, enfim, aparentemente, né, tudo correu de forma tranquila aí pelo país, algumas reclamações de filas em alguns lugares. Eu não tive isso, foi tudo tranquilo na minha votação. Enfim, estamos aqui no Tribunal Superior Eleitoral aguardando os primeiros resultados.
0: Rodolfo, acho que é a terceira ou quarta eleição que a gente não tem mais boca de urna, né? Porque a apuração é tão rápida que não tem sentido o investimento das empresas e dos institutos de pesquisa em boca de urna, né?
5: Exatamente. Os institutos não estão fazendo mais, né? Fazem agora somente as pesquisas na véspera, no sábado, né? E aí saíram pesquisas aí de diversos institutos, né? Apontando o que, na verdade, as pesquisas já vinham apontando antes, né, Tiago? Um quadro de muito apertado, uma disputa muito acirrada entre o presidente Luiz Inácio Lula da Silva do PT, que busca a reeleição, e o seu principal adversário, o Flávio Bolsonaro do PL, né? Onde a gente já teve votação, né, interessante aí talvez anotar, é fora do Brasil, né? Em vários países aí as votações aconteceram, já terminaram e deram uma vantagem em termos de países aí para o Lula, né? O Lula vencendo na maior parte dos países, mas o Flávio Bolsonaro vencendo, por exemplo, no Japão, né, onde tem um contingente muito grande de brasileiros vivendo por lá, né? Então, os dados aí, né? O Lula teve mais de 90% dos votos na Palestina, mas é um colégio eleitoral pequeno, né? Mas o Flávio vencendo no Japão.
2: Rodolfo, como é que tu me explica essa realidade no Japão? Uma coisa até que se repete, 2022 foi a mesma coisa, 20 mil votos para o Bolsonaro, então, e 2 mil votos para o Lula, e agora praticamente os mesmos resultados.
5: Pois é, né? Enfim, o que eu ouvi aí de avaliação, Janone, é que há um contingente de brasileiros jovem no Japão, que foi para lá ali numa disposição ali de empreender, de vencer na vida e tal, e que é uma juventude de perfil mais conservador, né? Agora é curioso isso, né? Na Palestina, mais de 90% de votos a favor do Lula, e em Israel a maioria de votos para o Flávio, né? Então até aí a gente vê essa diferença das coisas ali no Oriente Médio, né, Janone?
4: Agora, Rodolfo, aproveitando você para a gente falar de outra candidatura, outro espectro, que é o Senado Federal, algo que o ex-presidente Jair Bolsonaro já há muito tempo vinha bradando e defendendo de que a direita deveria fazer maioria no Senado Federal, até para seguir essa bandeira que a direita prega de impeachment de ministros do Supremo Tribunal Federal. Nós temos aí 2/3 a preencher no Senado. Na sua visão, a direita, de fato, deve abocanhar boa parte dessas vagas disponíveis?
5: Olha, Christian, Senado, as pesquisas sempre são difíceis, né? Porque as pessoas não têm assim uma posição tão decisiva com relação a como vão votar para o Senado, e há um número muito grande de indecisos, e às vezes as pesquisas aí para o Senado erram muito, né? A gente vai lembrar na eleição passada o que aconteceu em Minas Gerais, onde a Dilma Rousseff aparecia favorita para se eleger senadora lá para Minas Gerais, e ela acabou não se elegendo, ficando de fora. Agora, eu cheguei a fazer um levantamento, não são exatamente nesse momento já com as pesquisas mais recentes, porque foi durante a semana passada, mas era um levantamento que mostrava, talvez, uma situação acirrada também nessa disputa pelo Senado. Ela mostrava ali a possibilidade de que os nomes declaradamente de oposição ao atual governo Lula poderiam ser eleitos até 36 senadores. E os números de pessoas que são declaradamente aliadas hoje do governo Lula, e aí você não tem somente gente de esquerda, né? Você tem, por exemplo, o Eduardo Braga, né, que é do MDB do Amazonas, deve ser eleito senador lá no Amazonas, enfim. Mas esses declaradamente aliados do Lula pelo país poderiam ser até 31 senadores eleitos. Então, não é uma diferença tão grande assim entre oposição e governo, de acordo com essas pesquisas que eu olhei, que eram pesquisas ali de até quarta-feira, Cristiano.
4: E isso daí deve frustrar pelo menos a expectativa do PL, que estima ter pelo menos uma bancada de 27 senadores. Pelo menos é o que eles têm bradado por aí, né?
5: Enfim. Aí você tem aí algumas situações, por exemplo, de fato houve um avanço aí que as pesquisas estavam mostrando em São Paulo, né, dos nomes ali conservadores, né, o Guilherme de Ritchie ultrapassando ali a Simone Tebet, André do Parado empatando com a Marina Silva, enfim. Mas aí você tem também outras situações aí que são curiosas, né? O Rio Grande do Sul, por exemplo, um estado com um perfil mais conservador, onde ali o Luciano Zucco ultrapassou a Juliana Brizola, enfim, e vai ganhando chance de se eleger governador. A Manuela Dávila ali, do PSOL, é um nome que parece competitivo para o Senado. Né? Em Minas Gerais, você tem a Marília Campos ali disputando com chance de vencer. No Rio de Janeiro, a Benedita da Silva, né, do PT. Então você vê que mesmo em estados aí onde há hoje uma tendência parecendo mais favorável para o Flávio, há alguma chance de eleição de nomes ligados ao Lula, né? E aí, quando você vai ali para o Nordeste, aí você tem uma possibilidade maior. Na Bahia devem ser eleitos os dois nomes do PT, Rui Costa e Jacques Wagner, né? Em Pernambuco, ali você tem Marília Reis, do PDT, Humberto Costa, do PT. Enfim, não dá para dizer, talvez, pelos números que se tem até agora, que vai ser uma vitória tão avassaladora assim dos nomes hoje de oposição.
4: Agora, 17 horas e 19 minutos, votação encerrada em todo o país, mas a gente tem informação de que em alguns estados temos ainda pessoas na fila, né, que estão esperando para votar. Por exemplo, o nosso repórter Aldrin Pontes, de Manaus, traz a informação que no Amazonas os locais de eleição fecharam, mas ainda estão cheios de eleitores. Rodolfo, foi fácil votar hoje cedo? Pegou fila? Como é que foi?
5: Não, foi fácil. Eu consegui votar com facilidade, mas eu já sou um idoso, né? Então eu furo a fila.
4: A preferencial já ajuda bastante. Eu, por exemplo, passei 25 minutos na fila para conseguir votar. O local de votação onde eu estava, filas enormes. Até me espantei, porque demorou 25 minutos, mas na urna mesmo, no processo de votação, coisa de 30 segundos ali, muito rápido, tranquilo.
5: Muito rápido para votar. Meu filho,
4: Janone, que não você enfrentou fila aí?
5: Meu filho pegou fila.
7: Eu tive a vantagem
4: do preferencial. Os cabelos brancos já estão ajudando, gente.
5: Eu perdi o áudio de vocês.
7: O que me chamou a atenção foi o número de pessoas. Alô?
4: Tá, falando.
5: Oi, oi, estão me ouvindo? Eu tinha perdido o áudio.
7: Vestido preto.
4: Pessoas vestindo preto na votação?
2: Nos ouve agora, Rodolfo?
5: Oi, estou ouvindo agora.
2: Estão me ouvindo? Exatamente.
4: Retoma aí o raciocínio, Giannone, para todo mundo compreender aqui. A gente teve uma pequena falha aqui na nossa transmissão, mas já tudo ok. Diga, Giannone.
2: Você também. Foi chamado a sua atenção em relação ao número de pessoas vestindo preto nas sessões aqui em Brasília, que foi algo que acabou aqui nos grupos jornalistas aqui chamando a atenção, e como se fosse algo assim, as pessoas se posicionando pela votação. Por anulado, algo nesse sentido.
4: Acho que a gente perdeu ali o contato com o Rodolfo, que está no Tribunal Superior Eleitoral.
5: Agora estou ouvindo vocês.
0: Está me ouvindo agora, Rodolfo?
4: Chegou a ouvir o Giannone?
0: Agora sim. O Giannone está em...
5: Giannone, me desculpa.
0: O Giannone está em condições um pouco complicadas, nós vamos ter que resolver isso. Eu me lembro, Yuri, que na eleição passada a gente teve uns 15, 20 minutos antes de começar a apuração, né? Porque o que eu estou imaginando? Que o... Ó, aqui já começou a aparecer, ó. Já apareceu a primeira votação aqui. 48,85% para Flávio Bolsonaro, 42,5% para Lula. Primeira atualização do TSE. Escritor Augusto Cury, 13,07%. Oi? Quantas?
4: 1% das sessões totalizadas. Isso. 6 mil urnas, sessões, 6 mil sessões totalizadas, exatamente isso, 48,85% para Flávio Bolsonaro, 42,50% para Luiz Inácio Lula da Silva, Augusto Cury com 3%, Renan Santos com 2,47%. É um dado de largada, fotografia de momento, ainda temos muitos números para chegar.
0: 1,23% só para ressaltar, 48,8% para Flávio Bolsonaro, 42,5%, 42,5% para Lula. São apenas 1%, 1,23%. Vamos acompanhar agora as novas atualizações. Eu imagino que agora o TSE deve fazer uma atualização bem rápida. Acho que a cada 5 minutos deve atualizar. Vamos ver se saiu alguma coisa já para governador, né, Yuri? Pode dar uma olhadinha aí para nós aí, vamos ver se saiu alguma coisa para governador já.
4: Vamos acompanhando aqui.
0: Ó, aqui no Rio Grande do Sul, saiu uma atualização, Zuco 66,21%, Juliana Brizola 24%, Gabriel Souza 8%. Mas é 0,52% de urnas apuradas. Nesse início tem aquelas arrancadas que muitas vezes, aqui se usa uma expressão, né, que é a zona do agrião. É a zona onde pode acontecer de entrar uma votação de onde aquele candidato tem maioria, ou tem, digamos assim, tem uma maior votação naquela região. Mas são números bem iniciais, a gente tem que ir dando as informações aqui. Eu vou pegar um outro estado aqui, vamos ver se São Paulo já saiu, vamos pegar aqui Paraná. Ó, Paraná tem um percentual bem razoável, quase 6%. 49% para Sérgio Moro, Requião Filho está em segundo lugar com 25% e Sandro Alex com 24%. Eu estou arredondando, tá, gente, para ficar mais fácil a compreensão. Então, no Paraná, Sérgio Moro 49,8%, quase praticamente 50%. Aqui ele está tendo uma possibilidade de ganhar no primeiro turno. Requião 25% e Sandro Alex 24%. Vamos pegar outro.
4: Dados aqui de São Paulo também.
0: Pode falar.
4: São Paulo, ainda não chegamos nem a 1%, dados assim, são poucos votos ainda contabilizados, vou até atualizar aqui de novo, 0,03% dos votos só contabilizados até o momento, mas nós temos aí uma disparada de Tarcísio de Freitas com quase 70% dos votos nesse momento, nessa fase inicial da apuração de votos, hein? E em São Paulo temos aí também uma vantagem para Flávio Bolsonaro, São Paulo que temos aí muitos eleitores, o estado com o maior número de eleitores no país. Flávio Bolsonaro em São Paulo soma 57% dos votos contra 35% dos votos do presidente Lula. Para o governo do estado, confirmando aí a vantagem de Tarcísio de Freitas com quase 70% dos votos, nesse momento 0,04% das urnas totalizadas.
0: Em Minas Gerais, 0,93%, ou seja, menos de 1%. Cleitinho Azevedo tem 41%, Patrus Ananias 29% e Flávio Rosca tem 9%. Alexandre Calil está em quarto lugar aqui com 8,3%. Isso lá em Minas Gerais, Cleitinho Azevedo liderando, portanto, com 41,7%. Nesse momento, obviamente, ainda não... com menos de 1%, não está levando a eleição em primeiro turno.
2: Por quê? Não, eu primeiro...
4: Traz aqui algumas informações também de
0: outros. Vou pegar outro estado aqui. Diga lá.
4: Conseguiu ouvir, sim?
0: Diga, Yuri.
4: Conseguiu chegar com... Chegou bem o som do Giannone? Giannone Mosquet traz os estados também.
0: Giannone?
4: Pode falar, Giannone.
0: Não, o Giannone tá sem condições. Vou para outro estado aqui, bem inicial, Ceará, é o Mano de Freitas, 49%, Ciro Gomes, 49%. Aqui está praticamente um empate, 49,77% a 49,44%. Acho que aqui essa eleição do Ceará vai ser uma das mais disputadas, mas apenas 0,10% das zonas apuradas, é muito pouca coisa ainda. Vamos para outro estado, vamos para o estado da Bahia, continuando aqui no Nordeste. Tem 0,06%, muito pouco ainda, 54% para Jerônimo Rodrigues, ACM Neto 44,28%. E para quem está ouvindo a partir de agora, já saiu a primeira parcial para presidente, com 1,68% dos votos, Bolsonaro tem 49,19%, Lula 42,18%. Yuri.
4: Vamos acompanhar aqui, nesse momento, trazendo mais detalhes da apuração em São Paulo para governador de São Paulo. Ó, nesse momento, o governador de São Paulo, Tarcísio de Freitas, segue com a vantagem de 69% dos votos. E aproveitar também esse momento, às 5 horas e 28 minutos, para mandar um abraço para as emissoras de rádio que estão acompanhando a nossa transmissão desde cedo, a Rádio Cataguases, em Minas Gerais, Rádio Esperança, de Araí Moreira, em Mato Grosso do Sul. No Pernambuco, temos a Rádio Princesa Isabel, de Princesa Isabel. A Rádio Senador também acompanha a nossa transmissão, de Senador Salgado Filho, no Rio Grande do Sul. Rádio Quebra Gelo, também conectada com a agência Rádio Web nas eleições de 2026. E seguimos aqui com a apuração dos votos, nesse momento, trazendo mais informações agora. Direto de Porto Alegre, temos aqui a informação da Beatriz Coan, que está trazendo... Ela traz informação logo mais. Vamos aqui atualizar mais números aqui da disputa para a presidência da República, quando temos 1,70% dos votos das sessões já contabilizadas, apuradas nesse momento, através do portal do Tribunal Superior Eleitoral. E somamos, nesse momento da apuração aqui, Flávio Bolsonaro com 49,36% dos votos. O Lula da Silva com 46% dos votos. Giovanni.
0: Eu vou falar aqui do estado que tá na frente aqui na apuração. Sempre tem essa disputa, né, para saber qual é que é o estado que está com maior apuração. O estado de Tocantins está com quase 10%, professora Dorinha, 46,8%, Vicentinho Júnior, 42%, e Laures Moreira, com 8,34%. Os estados, claro que são estados com um número menor de eleitores, né? Vamos ver um outro estado aqui que esteja com a apuração bem avançada. Distrito Federal, aí Celina Leão com 49,8% e Leandro Graz com 34,84%. O percentual da apuração aí já é de 17%. Então já está bem avançada a apuração no Distrito Federal. Um outro estado aqui que a gente possa... Vamos pegar um outro estado aqui...

0: Caiu geral.
1: Tá mudo. Agora, 5 horas e 31 minutos, conseguimos aqui retomar a apuração. Temos aqui, acompanhando nesse momento, a votação para presidente da República. Atenção, temos aqui o Tribunal Superior Eleitoral atualizando. Nesse momento, temos 2,39% dos votos das sessões totalizadas, pouco mais de 11 mil sessões. E nesse momento, Flávio Bolsonaro, do PL, soma 49,45% dos votos, seguido de Luiz Inácio Lula da Silva, que soma 41,97% dos votos. Temos aqui ainda Augusto Cury, o escritor Augusto Cury, com 3,07% dos votos, e Renan Santos, com 2,43% dos votos. Lembrando que esse momento é um momento em que os votos chegam do Tribunal Superior Eleitoral de forma lenta ainda, ou seja, são números que dão uma visão de momento, uma fotografia de momento dessa disputa que promete ser uma disputa voto a voto e, como esperado, uma disputa voto a voto entre Flávio Bolsonaro do PL e Luiz Inácio Lula da Silva, do PT. Giannone, retomamos a sua fala aí, fala aí novamente.
2: Questão aqui.
1: Parece que ainda não retomou, acho que ainda está ruim. Eu acho que podemos entrar com você direto do seu notebook. Tem o microfone dele que entra direto dele? Não? Vamos aqui, então, retomar em instantes aqui a participação do Giannone e acompanhando nesse momento a apuração. Temos Flávio Bolsonaro com 49,55% dos votos, Lula com 41,88% dos votos e são 2,58% das sessões totalizadas neste momento. Repetindo, para você que está acompanhando a nossa transmissão em todo o país, em todo o Brasil, vou dizer para você o seguinte, esses dados que a gente traz nesse momento são dados iniciais, são números iniciais. Por exemplo, em todo o país nós temos quase 500 mil sessões, 499 mil sessões eleitorais. Nesse momento, pouco mais de 12 mil sessões foram totalizadas, ou seja, temos ainda muitos números para chegar de todo o país, então são dados iniciais, mas que já mostram o que a gente esperava e o que as pesquisas já traziam para todos, né? Que teremos uma disputa acirrada de voto a voto com Flávio Bolsonaro e Luiz Inácio Lula da Silva. Outra análise que a gente pode fazer nesse momento de que a diferença de votos ali na casa de 8%,
3: Yuri,
1: também é explicada nesse momento, provavelmente porque temos uma votação chegando, uma análise, a apuração.
3: Alô, Yuri.
1: Chegando de estados mais bolsonaristas. Diga, Giovanni.
3: Não, um dado interessante que eu estou observando aqui é que a abstenção, obviamente, a apuração é em cima do eleitorado que está sendo apurado, está em 24,72%, praticamente 25%. O que isso quer dizer? Que um em cada quatro brasileiros não foi votar. E essa era uma análise que muitos cientistas políticos faziam, que se essa abstenção subisse, né, na eleição passada foi em torno de 21%, se essa abstenção subisse, haveria essa possibilidade, né, de uma definição da eleição presidencial, inclusive, em primeiro turno. É óbvio que é muito cedo para a gente falar qualquer coisa, mas, enfim, nesse momento o Bolsonaro tem 49,6% e Lula 41,7%. Então, a gente também não sabe de onde estão vindo esses votos, né? Muito provavelmente dos estados que estão apurando com mais rapidez. Eu falei aqui agora há pouco Tocantins, que já tinha 19% dos votos apurados. Mas eu queria destacar esse detalhe, que 25% de abstenção é um número alto e isso pode ser definidor, pode ser decisivo nas eleições em primeiro turno. Nós temos aqui, por exemplo, nesse momento, repetindo para quem não está nos acompanhando, neste momento 2,78% das urnas apuradas no TSE. Flávio Bolsonaro tem 49,6% e Lula,
1: Eu acho que tem um problema mais cedo, cara.
3: 41,75%.
1: Será se dá para colocar aqui no seu computador e
3: Eu acho
1: sair
3: que o
1: direto do
3: Yuri.
1: seu computador o áudio?
3: O Yuri tá vazando o som do Yuri lá. Vamos aqui, Rio de Janeiro, 55,4% para Douglas Ruas. Eduardo Paes está em segundo lugar, com 36,1%. Ou seja, Douglas Ruas está na frente do Rio de Janeiro, mas apenas 0,12% da apuração. Vamos para Bahia. Tem 0,6%, 52% para Jerônimo Rodrigues, ACM Neto, 46%. No Paraná, Sérgio Moro tem 49,6%, Requião, 24,6%. Em Pernambuco, Raquel Lira, 55%, João Campos, 40%, mas apenas 0,5% das urnas apuradas. No Ceará, 0,3% das urnas apuradas, 51% para Elmano de Freitas e Ciro Gomes, 48%. A eleição vai ser disputadíssima. Em Santa Catarina, Jorginho Melo deve ter uma eleição tranquila, mas a apuração lá está em 3% apenas. Ele tem 60% dos votos contra 25% de Gelson Merizio, que está em segundo lugar do PSB. Aqui também é uma certa surpresa. Lucas Ribeiro, na Paraíba, vem liderando com 67% dos votos contra 23% de Efraim Filho. Aqui tem 12% dos votos apurados. 9% dos votos apurados no Amazonas. Omar Aziz tem 36% e a professora Maria do Carmo tem 30%. Aqui a eleição está bem disputada, mas apenas 9% ainda dos votos apurados. Mato Grosso do Sul, 5% dos votos apurados. Eduardo Ridel tem 65% e Fábio Trade, 25%. Vamos a outro estado aqui. Rondônia. Rondônia tem 14% dos votos apurados. Marcos Rogério, número 22, né, tem 49%. E Ilon Chaves tem 29%. Vou repetir aqui: Rondônia, Marcos Rogério, 49%, Ilon Chaves, 29%. Estado do Pará, doutor Daniel tem 50%, 50,6%, né? Você já pode estar ganhando em primeiro turno, mas lá tem 10% das urnas apuradas. E Hanna Gazan tem 45% dos votos. No Maranhão, Eduardo Braide lidera com 51,2%, Orleans Brandão está com 38%. E vamos agora para o estado de Goiás. Daniel Vilela está fazendo 57%, 1% apenas das urnas apuradas, e Wilder Moraes tem 23%. Se tiver alguma atualização para a presidência da República, o Yuri pode me interromper aqui. Vamos para o Piauí. Rafael Fonteles tem 68%, ele é do PT. Joel Rodrigues, que é do Progressista, tem 30%. Rio Grande do Norte, Cadu de Lula, obviamente é do PT, tem 36%, e Alisson tem 35%. Aqui a eleição está bem disputada, apenas 3% das urnas apuradas. No Distrito Federal, pelo que eu vejo aqui, é o estado que está mais avançado, está com 32%, praticamente um terço da eleição já está apurada no Distrito Federal. 49,5% para Celina Leão, Leandro Grass tem 35%. Aqui está no detalhe ali para a eleição ir para o primeiro ir para o segundo turno ou não. Nesse momento, Celina Leão não tem percentual para ganhar no primeiro turno. Vamos agora. Tocantins, 21% dos votos apurados, é o segundo estado com maior número de votos apurados. Professora Dorinha tem 47% e Vicentinho Júnior, 42%. E no Acre, nós temos 11% dos votos apurados. Maliza Assis tem 53%, é Maiúza, né? Assis, 53,36%, e Alan Rick tem 30%. Vamos agora para o Amapá, doutor Furlan tem 54% e Clécio, 45%. E Roraima, temos 3,82% dos votos apurados, Arthur Henrique, 22%, e Soldado Sampaio, 40%. Acho que passei todos os estados aqui. Vamos ver se tem alguma atualização aqui na eleição presidencial. Nós temos nesse momento 4,32%. Flávio Bolsonaro ultrapassa os 50%. Está com 50,16% e Lula 41,33%. Nesse momento, o candidato do PL, considerando os votos agora com 4% das urnas, estaria, né, vencendo no primeiro turno. Mas ainda faltam 96% da apuração. Pulou um pouquinho aqui para 4,58%. O percentual é de 50,24% para Flávio Bolsonaro, 41,28% para Lula. Em São Paulo, Tarcísio está na frente, mas aqui em São Paulo a apuração é bem incipiente, com 0,24%. Yuri, está na escuta? Acho que não, né? Rio de Janeiro. Rio de Janeiro continua meio estabilizado aqui, o número de votos. Vamos ver os estados aqui. Eu não falei Santa Catarina. Falei Santa Catarina, né? Santa Catarina tem uma certa tradição de terminar antes a apuração, mas nessa eleição está um pouco atrasada. Está com 4,24%. Jorginho Melo, do PL, está na frente com 59%. Aqui é praticamente uma eleição garantida em primeiro turno. E Gelson Merizio está em segundo lugar com 25%. Apuração, vamos pegar outros estados aqui que estejam um pouco avançado, 11% no Amazonas, deu uma crescida aqui, Omar Aziz, 36%, professora Maria do Carmo, 30%. Aqui no Amazonas é muito provável que tenhamos um segundo turno. Em Alagoas, JHC, não tinha falado Alagoas antes, mas apenas com 0,63%, não chega a 1% dos votos apurados, está com 53%, e Renan Filho, 46% dos votos. Mato Grosso do Sul, 7,28% dos votos apurados. Eduardo Riedel, 65%. E Fábio Trad, com 25%. Sergipe ainda está com a apuração muito baixa, 0,35%. Vamos agora a um estado aqui que está com 11%, 11,3%. No Pará, 51% para Dr. Daniel. E Hannah Gasson está com 44,53%. Vamos ver aqui outros estados que estejam um pouquinho mais avançados. Vamos pegar aqui Santa Catarina, Ceará, já falei. Paraíba, vamos ver se para presidente teve alguma atualização. Neste momento, temos 4,97%, quase 5%. Bolsonaro continua liderando com 50,31%. E Lula com 41,24%. Essa é a situação da eleição presidencial. E eu tinha comentado antes a respeito das abstenções, né? Neste momento, o placar aqui, o percentual de abstenção, teve uma queda para 22,64%. Esse percentual ele vai atualizando à medida que vai crescendo a apuração. Então, neste momento, temos 22%. Se aproxima um pouco do que foi na eleição passada, que foi em torno de 20%, mas há pouco estava aqui a 25%, eu chamei a atenção a respeito disso, mas nesse momento cai aqui para 22,5% a abstenção. Votos totalizados para a presidência da República, vou repetir aqui, 5% dos votos apurados, Flávio Bolsonaro tem 50,3% e Lula tem 41,24%, ressaltando que são 5% dos votos apurados, ainda faltam 95% para serem apurados. Mas agora deve começar a ter, digamos assim, uma sequência rápida de aparição dos votos aqui. Vou dar uma passada pelos outros candidatos. Em terceiro lugar está o escritor Augusto Cury, com 3%. Ronaldo Caiado passou agora para o quarto lugar, com 2,4%. Renan Santos, 2,3%. E Zema, 0,35%. O que se observa aqui na votação desses candidatos que eram chamados de terceira via é que houve, né, uma redução, houve um voto útil aqui dos eleitores desses candidatos migrando para Flávio Bolsonaro. Por isso que ele está obtendo essa vantagem, né? Houve uma desidratação, digamos assim, dos candidatos da terceira via. Augusto Cury, Ronaldo Caiado, Renan Santos, Zema, que estão aqui na faixa de 3%, 2,5%. O Zema não chega a ter 0,5%, está com 0,34%. Alguém que foi duas vezes governador de Minas Gerais, né? Só se tivesse só uma votação avançada, tivesse uma votação alta em Minas Gerais, não estaria com 0,34% dos votos. Mas é claro que estamos falando aqui apenas de 5,5%. Deu uma pequena avançada agora aqui. Continua Flávio Bolsonaro com 50,43% dos votos e Lula com 41,15%. Lembrando que para ganhar a eleição em primeiro turno tem que fazer 50 mais 1. Então, neste momento, Flávio Bolsonaro está nessa condição de poder ganhar a eleição em primeiro turno. Lembrando que estamos com 5,5% da votação apurada. Enquanto o Yuri não entra lá, eu vou fazer uma atualização aqui dos estados. Tá? Vamos ver quais são as atualizações que temos. Aqui avançou, ó, na eleição presidencial, avançou mais um pouquinho, 6%, está 50,5% para Bolsonaro, 41,08% para Lula. Em São Paulo, vantagem de 71,45% para Tarcísio, mas lá ainda está bem atrasada, a apuração não chegou a 1%. Rio de Janeiro, 0,39%, Douglas está na frente, Douglas Ruas com 55% dos votos, Eduardo Paes com 36%. Deu uma atualizada aqui, 54% para Douglas Ruas e 37% para Eduardo Paes. Mas muito inicial, 0,5%, 0,5%, né? Minas Gerais já tem um pouquinho mais adiante, está com 4,5%. Cleitinho Azevedo faz 42% e Patrus Ananias faz 30%. Aqui havia uma indicação de encerrar a eleição no primeiro turno, nesse momento não está se consolidando, mas tem muito voto pela frente. Na Bahia, Jerônimo Rodrigues tem 52% e ACM Neto 47%. Aqui no Rio Grande do Sul, eu estou falando aqui porque eu estou em Porto Alegre, né? Zuco, nesse momento, tem 61% dos votos, com 8% da apuração. Juliana Brizola, 12%. Então, o Zuco aqui está levando uma ampla vantagem no Rio Grande do Sul, mas apenas 8% da apuração. A gente vem destacando isso. No Paraná, com 23% dos votos apurados, Sandro Alex toma o segundo lugar. Neste momento, Sérgio Moro tem 49,97%, está muito próximo de ganhar a eleição no primeiro turno, caso encerrasse agora, né? Mas ainda faltam 75% dos votos. E Sandro Alex avança para segundo lugar, 24,49%. Aqui há uma indicação, há uma possibilidade de segundo turno, mas se seguir nessa toada aqui, Sérgio Moro pode levar a eleição em primeiro turno. Pernambuco, uma eleição praticamente que é um segundo turno no primeiro, né, porque são só dois candidatos representativos. A Raquel Lira, atual governadora, está levando uma vantagem interessante aqui, mas apenas com 2% dos votos apurados. Ela tem 51% e o João Campos tem 45%. Vamos para o Ceará. Elmano de Freitas tem 52%, Ciro Gomes 46%, mas apenas 1,2% dos votos apurados. Em Santa Catarina, aumentou aqui a apuração, 6,4%, Jorginho Melo tem 60% e Gelson Merizio 24%. Na Paraíba, temos 24%, já aqui, né, um quarto dos votos apurados, 24%, 65% para Lucas Ribeiro, e Efraim Filho tem 22%. E vamos agora para o Espírito Santo, acho que Espírito Santo eu não tinha falado ainda, né, 7,7% dos votos apurados, Lorenzo Pasolini tem 49% e Ricardo Ferraço tem 36%. Vamos agora para o Amazonas, 15%, já avançou o Amazonas aqui, Osmar Aziz 36% e a professora Maria do Carmo 30%. Em Alagoas, 1% apenas os votos apurados, 52% para JHC, Renan Filho 46%. Mato Grosso do Sul avançou bastante, 15,9%, praticamente 16% dos votos já em Mato Grosso do Sul, Eduardo Ridel liderando com 66% e Fábio Tradi tem apenas 24%. No Sergipe, a eleição está apenas em 0,5%, Fábio está liderando com 55%. Vamos agora a Rondônia. Rondônia já é um dos estados mais avançados, né? 23%, Marcos Rogério, do PL, 50% dos votos, 50,13%, tá? Ali para ganhar no primeiro turno. E o Dom Chaves tem 27,85%. No Pará, 15% dos votos apurados já, Dr. Daniel lidera com 51% e Hanna Gassan, alguém depois até me passa como é que é a pronúncia desse nome aqui, mas eu acho que é Hanna Gassan, né? 44%. No Maranhão, Eduardo Braide tem 55% e Orleans Brandão tem 34%. Em Goiás, permanece aqui com os mesmos 3,72%, então eu já falei sobre isso aqui. Vamos pegar um estado, 16% no Mato Grosso. O Otaviano Piveta está com 59%. Distrito Federal, falando contigo aí já, Yuri Hudson, aí já tem 54% dos votos apurados, metade dos votos apurados. Celina Leão, 49,42% e Leandro Graça, 34,93%, 35%. Yuri? Eu acho que o Yuri não está conseguindo entrar lá. Vamos fazer um pequeno intervalo aqui, porque senão vou gastar aqui meu verbo e já tô precisando de água aqui, né? Oi, Yuri, tá no ar? Alô, Yuri?
0: Aqui direto de Brasília. Tribunal Superior Eleitoral neste momento. Temos aqui para eleição presidencial dados atualizados do Tribunal Superior. 16% dos votos válidos. Temos Flávio Bolsonaro com 50% dos votos. Lula somando 40% dos votos válidos. Nesse momento são 8,16% das sessões eleitorais já totalizadas em todo o país. São mais de 40 mil sessões das mais de 499 mil sessões espalhadas por todo o país. E a gente vai acompanhando número a número, voto a voto. Flávio Bolsonaro, do PL, tem 4 milhões e 800 mil votos, enquanto Lula tem 3 milhões 888 mil votos nesse momento. São dados do Tribunal Superior Eleitoral que chegam neste momento. Temos somados neste momento mais de 151 mil votos em branco e 233 mil votos nulos neste momento. São mais de 158 milhões de eleitores aptos a votar, segundo o Tribunal Superior Eleitoral. E, nesse momento, a figura, a foto de momento, é a votação de Flávio Bolsonaro, com 50,76% dos votos válidos. Número que traz essa projeção de que teremos voto a voto nessa disputa, né, Giannone?
3: Não, o som do Giannone não está entrando. Realmente estamos com uma dificuldade lá em Brasília. Repetindo aqui os resultados para a presidência da República, 8,16% dos votos apurados. Deixa eu ver se não houve uma atualização. Vamos dar o famoso F5, né? Para ver se não atualizou, 8,16%. E temos 50,76%. O que eu estou observando aqui? Que à medida que sobe a apuração, a diferença para Flávio Bolsonaro vem aumentando. Quer dizer, ele vem ampliando a sua votação. Assim, ele estava com 50,5 há pouco tempo, está com 50,7 agora. E, obviamente, a de Lula vai caindo. Lula estava com 41, agora está com 40,92. Mas aquilo que a gente tem comentado aqui, a gente não sabe de onde vêm esses votos. Pelo que eu estou percebendo aqui pela apuração dos estados, né, os estados do Norte, principalmente do Centro-Oeste, por exemplo, Brasília já tem 50% dos votos apurados. Então a gente tem que ter muito cuidado em relação a esses números, vamos esperar chegar ali nos 50%, 60%, porque daí vai ter vindo voto de todos os estados e a gente vai ter uma noção melhor. Mas nesse momento, obviamente, é incontestável aqui a dianteira de Flávio Bolsonaro com 50,7% e Lula com 41%. Há pouco tempo, ele estava com 41%, na verdade agora está com 40,92%, então caiu um pouco em relação à votação anterior. O escritor Augusto Cury tem 3%, Ronaldo Caiado 2,41%, Renan Santos 2,33% e Zema mísero 0,32%. Agora deu uma atualizada, foi para 9%, 50,79% de Flávio Bolsonaro, 40,95% de Lula. Então está se mantendo esse percentual de Flávio Bolsonaro com o avanço das apurações. Já temos 10% dos votos apurados. São 10 milhões de votos. Vamos ver aqui como é que está a abstenção. A abstenção 21,49%. Está baixando a abstenção à medida que está avançando aqui a apuração. Está se aproximando dos números de 2022. Eu vou enquanto... Yuri, tu tá em condições? Não, pelo que vejo, Yuri não está em condições. Vamos pegar aqui agora, vamos buscar de novamente alguns resultados. Eu vou pegar alguns estados que de repente tenham tido, né, que tenham avançado um pouco na apuração, até para a gente ver de onde vêm esses votos, principalmente para o governo federal. Por exemplo, em São Paulo, o percentual de apuração é muito baixo ainda, né? E, apesar de Tarcísio estar bem na frente aqui, está com 1,64%. No Rio de Janeiro, 1,21%. Vamos pegar aqui, ó. Minas Gerais está com 7,13%. Cleitinho Azevedo está liderando com 44% e Patrus Ananias tem 29%. Eu só vou pegar alguns estados que estejam acima dos 10%. Rio Grande do Sul, Zuco tem 61% e Juliana 29%. Nesse momento, com 13% da apuração. Um estado que está bem avançado, 30% dos votos no Paraná. Sérgio Moro tem 50,06%, acabou de passar aqui os 50%, e Sandro Alex está com 24,64%, isso com 30%, quase um terço da apuração lá no Paraná. Pernambuco está baixo, 4,77%, Santa Catarina,

0: portanto, Eduardo Riedel está liderando com 67% e Fábio Tradi está com 23,45%. Eu estou pegando os estados que mais avançaram em termos de apuração, para que a gente tenha uma ideia de onde que estão vindo também os votos para presidente. Em Rondônia, por exemplo, está com 30% da apuração. No Pará está com 20% e quem lidera lá é o Dr. Pessoal, Daniel com 52%.
1: Alguém me escuta aqui?
0: Gianone, estou te escutando agora.
2: Você está ouvindo a gente?
1: Não está a qualidade aqui.
0: Agora melhorou. O Gianone está bem. O Gianone está bem. Deixa eu ver aqui.
2: O nosso som está chegando aí para você?
0: O teu som tá meio enlatado, o Yuri. O Janone chegou bem. Talvez tu e o Janone possam falar no mesmo microfone.
3: Eu tenho que sair da sala para testar, gente.
0: Janone? Alô, Janone? Voltando aqui à apuração para presidente, agora deu uma avançada, está em 10,92%. Flávio Bolsonaro agora ultrapassou a faixa dos 50% ali, está com 51,09%. Lula, 40,67%. Está avançando a vantagem de Flávio Bolsonaro, numa perspectiva de vencer a eleição em primeiro turno, ressaltando que estamos com 11% apenas dos votos aqui na totalização nacional. Desce o cara amigo, tá ali para entrar, é isso, Décio?
2: Mas fala nesse daqui pra gente testar.
1: Um, dois, três.
0: Voltando aqui para a apuração nacional, neste momento temos 11% dos votos apurados, eu estou arredondando, é 10,92, né, gente? Mas 11% aqui, 51% para Flávio Bolsonaro, chegou agora nessa faixa de 51% e Lula estava com 41%, está com 40,67% agora. E percebemos aqui uma desidratação total dos candidatos da segunda via, ninguém chega a 3%. Augusto Cury com 2,98%, Ronaldo Caiado com 2,4%, Renan Santos com 2,3%. O eleitor, aparentemente, nesses primeiros 10%, nesses primeiros 11% de apuração, já fez uma migração, né, já estabeleceu uma disputa de segundo turno no primeiro, migrando a maioria dos votos para Flávio Bolsonaro, que nesse momento está com 51,09%. Eu até passei aqui agora há pouco o resultado por estado, da onde que estão vindo esses votos, né? Mas a situação nesse momento é isso, 11% e Flávio Bolsonaro com 51%. Desce o cara amigo. Décio, não estou te ouvindo, Décio, não estou te ouvindo. Não sei se o teu microfone está fechado.
4: Agora sim,
0: me
4: ouve.
0: Sim.
4: É isso aí. Eu estou em São Paulo, estou na zona sul da capital paulista, num espaço chamado Vila de JK. É aqui que o Tarcísio de Freitas está acompanhando toda essa apuração. Ele já chegou por aqui, ele chegou sem falar com a imprensa, já subiu para uma sala que fica no andar superior. E aqui na área principal onde eu estou, não sei se vocês conseguem acompanhar daí, dá para ver que tem muita gente por aqui, está o pessoal que apoia a campanha do Tarcísio, tem alguns secretários de governo dele por aqui, a imprensa toda está por aqui, inclusive agora acabaram de anunciar aqui no microfone que o prefeito Ricardo Nunes, também apoiador de Tarcísio, deve chegar dentro de 10 minutos aqui para acompanhar essa apuração, e a expectativa é que o Tarcísio permaneça nessa sala que eu falei durante a apuração e desça depois do resultado para fazer um pronunciamento. Até o momento foram apuradas aqui em São Paulo, 731 sessões das mais de 103 mil, e o Tarcísio está com cerca de 71, 72% dos votos válidos, e o Haddad, Fernando Haddad, candidato do PT, seu principal oponente, com cerca de 28%. No Senado, o Guilherme Derriti e o André do Prado, que são também da chapa do Tarcísio, lideram essa corrida com 35 e 34 pontos percentuais, respectivamente. E a Simone Tebet e a Marina Silva, que são da chapa opositora, têm 14 e 13% também, respectivamente. Agora, um ponto que eu quero chamar a atenção aqui, que é extra eleição, porque esse domingo de votação teve algumas ocorrências no estado de São Paulo. Até às 3 da tarde, a Polícia Militar havia registrado 86 ocorrências eleitorais em São Paulo, com 34 pessoas detidas.

0: detidas ou apreendidas. E aí a grande maioria dos casos, né, sendo 80 deles, estava relacionada à boca de urna, viu? Em Franca, uma mulher de 69 anos foi detida distribuindo material de campanha perto de uma escola e ela contou à polícia que receberia R$100 por esse serviço. Foi levada à delegacia, ouvida e liberada. Em Santana de Parnaíba, também na região aqui da Grande São Paulo, um vereador foi preso por suspeita de boca de urna e 3 homens também foram levados à delegacia em Jandira, que fica ali na região. Outra ocorrência chamou a atenção em Santa Gertrudes. Um mesário, olha só, ele foi afastado e levado à delegacia depois de sugerir a um eleitor em quem votar. O próprio chefe da sessão percebeu a irregularidade e aí ele chamou as autoridades. No entanto, essa ocorrência não prejudicou a votação no local. Também não foi divulgado quem é o candidato que ele indicou, né? E a polícia agora vai fazer as diligências. A gente pode informar quem nos acompanha aqui pelo Grupo Rádio Web e as rádios parceiras, né, mais para frente. Tivemos também uma situação aqui de urnas. Segundo o Tribunal Regional Eleitoral de São Paulo, 251 equipamentos apresentaram algum problema até as 3 da tarde e precisaram ser trocados, e isso representa apenas 0,22% das urnas utilizadas no estado. E na capital foram 63 substituições. O TRE reforça que a troca do equipamento não provoca a perda dos votos que já haviam sido registrados e que não houve necessidade da votação em papel. 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O primeiro voto é na democracia. Eu volto com vocês.
1: A República, 12,45%, continua a liderança de Flávio Bolsonaro com 50%.

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Muito obrigado pela sua audiência, você em todo o Brasil que acompanha essa transmissão que traz para você, nesse momento, voto a voto da disputa, uma das disputas que promete ser a mais, assim, empolgante, de voto a voto, inclusive atualizando esses 5 minutos, temos 12,45% das sessões aprovadas, segundo o Tribunal Superior Eleitoral, e nesse momento, Flávio Bolsonaro segue à frente com 51,08% dos votos. Lula tem 40,7% dos votos. É, voto a voto, a cada minuto trazendo uma atualização, agradecendo o caríssimo Décio, que participou com a gente há pouco, e se tendo novidades, mais informações aí de São Paulo, a gente aguarda outros detalhes e outras informações que você possa trazer aí para a gente direto da capital paulista, ok? E por falar em São Paulo, antes de ir para São Paulo, deixa eu trazer aqui para você, que está nos acompanhando, aqui na capital federal, Brasília, talvez seja, né, o ente federativo que tem a apuração em maior número, 71% das urnas em Brasília já foram utilizadas. A Celina Leão, candidata à reeleição, soma 575 mil votos, com 49% dos votos nesse momento. Leandro Graz, do PT, com 34,7% dos votos, acompanhado de Paula Belmonte, que chega aos 8% dos votos. Trazendo um conceito sobre a votação para o Senado Federal aqui em Brasília, assim como em todo o país, temos duas cadeiras na disputa. Temos Michel Bolsonaro com 28,7% dos votos e Bia Kicis com 27,34% dos votos nesse momento. Que é candidato à reeleição para o Senado, tem 21,7% dos votos aqui na capital federal, na disputa do Senado Federal em Brasília.

0: O Eduardo está tentando aqui ver se a gente consegue fazer aqui uma passagem pela votação do Senado. Eduardo.
1: Bom, Giovanni, a gente ainda está atualizando aqui os números do Senado, lembrando que a briga pelo Senado Federal, ela é talvez uma das mais importantes dessa eleição, já

0: Eduardo Amaral falando sobre a eleição do Senado.
1: E a gente vai começar pelo Acre, né, onde nesse momento nós temos 29,4% das urnas apuradas. Desses 29,4%, o Márcio Bittar é o líder na apuração até o momento. Ele tem 24,6% dos votos já válidos, já computados. Márcio Bittar, que é do PL. Em segundo lugar, a segunda vaga vai ficando com a Mara Rocha, do Republicanos, que tem 17,6% dos votos válidos até agora. Lembrando, quase 30% no Acre, um estado menor, um dos menores estados do país, mas aí duas vagas já para a direita. E agora a gente vai para Alagoas. Alagoas, onde há um personagem importante, Arthur Lira, que é candidato ao Senado, que foi presidente da Câmara, foi talvez o nome mais importante. Ele vai liderando agora com pouco mais de 3%, 3,2% apenas das urnas apuradas em Alagoas. O Arthur Lira, do Progressistas, lidera a corrida com 31,7%. A segunda vaga vai ficando com Marina JHC, que tem 25,7% dos votos até aqui. A terceira posição, que ainda tenta buscar se recuperar, é de Renan Calheiros, do MDB, 24,6%. É importante, Giovanni, a gente lembrar, Giovanni, ouvintes, que Renan Calheiros e Arthur Lira disputam a liderança política do Alagoas. Essa disputa ali diz muito também sobre como vai ser o comportamento do Senado, já que eles tendem a buscar a liderança desse Congresso. Passando agora para o Amapá. O Amapá nós temos, até o momento, 11,2% das urnas apuradas. Raíssa Furlan, do Podemos, lidera a disputa com 27,1% dos votos. Randolfo Rodrigues, que tenta a reeleição, vem em segundo lugar com 21,6%. Então, uma disputa ainda em aberto, já que o terceiro lugar, Lucas Barreto, do PSD, tem 21,24% das intenções de voto. Então, muito disputado no Amapá. Dá para se dizer que todos ainda têm alguma chance, porque todos esses três. E em terceiro lugar vem a Cássio Favacho, que tem 15,86%, mas a disputa entre Lucas Barreto, do PSD, Randolfo Rodrigues, do PT, e Raíssa Furlan, do Podemos, ainda muito em aberto no Senado, ali no Amapá. Passando para o Amazonas, lembrando, o Amazonas teve alguns problemas de fila agora no final, mas já tem um grande avanço na eleição, um grande avanço na apuração, 29,36% das urnas já apuradas, com Eduardo Braga, do MDB, liderando a disputa com 29% dos votos. Na segunda posição vem o capitão Alberto Neto, do PL, com 26,7%, e ainda com chances na disputa, Plínio Valério marca 24,6% das intenções de voto. Ele é do PSDB. Indo agora para a Bahia, um local onde também nós temos aí uma disputa muito grande, e vai se confirmando o PT com as duas vagas. Talvez um dos poucos estados onde o partido do presidente Luiz Inácio Lula da Silva consegue manter a liderança. Rui Costa Pimenta tem 28,6% dos votos apurados até agora, seguido de Jacques Wagner, também do PT, com 25,8%. Na terceira posição, Ângelo Coronel, do Republicanos, tem 20,9%. Contanto, a apuração na Bahia é ainda bem lenta, a gente tem apenas 4,6% das urnas apuradas até aqui. Outro estado interessante, que depois a gente pode passar até para governador, é o Ceará. Será que também é um território da esquerda que vive uma disputa acirradíssima para o governo e também para o governo do estado, mas dentro do Senado vai disparando na frente com alguma vantagem Cid Gomes, do PSB, que rompeu, inclusive, com o irmão Ciro Gomes nessa eleição. Cid vai liderando com 30,2%, pouco mais de 6% das urnas apuradas. Em segundo lugar, Luiziane, da Rede, 28,6%. Vem em terceiro lugar o capitão Wagner, do União Brasil, com 21,0%. A Beatriz agora tem informações para a gente, passar o microfone para ela.
0: Beatriz, com, por favor, as informações aqui, para a gente seguir aqui na cobertura das eleições 2026.
2: Muito obrigada, Janone. Muito obrigada, Eduardo. Boa tarde, boa noite agora já, né, ouvintes. Enquanto a gente tem aqui apenas 17%, nem 18% das urnas apuradas no Brasil, uma curiosidade, em Santa Catarina, uma cidade pequena, Lajeado Grande, que fica na região oeste do estado, próximo a Chapecó, ali do Corredor Ecológico de Chapecó, Ele já teve 100% das urnas apuradas. Não só foram todas apuradas, como foi em apenas 13 minutos, conforme o Tribunal Regional Eleitoral do Estado. Então, essa cidade se destacou pela apuração muito rápida, realmente menos de 15 minutos, já tem o resultado lá de Lajeado Grande, um município de 1,7 mil habitantes, de acordo com o censo de 2022. Curiosidade importante para nós aqui, né?
0: Exatamente, município com pouquíssimos eleitores, mas já concluindo a sua votação aqui, Flávio Bolsonaro está com 51,17%, agora aumentou aqui a apuração, 14,24% das urnas apuradas, e esse percentual vem se mantendo. Lula está com 40,67%, inclusive está caindo um pouco a votação do Lula. Exato. À medida que avança essa apuração, já chegando em quase, ó, agora avançou para 17,22%. Flávio Bolsonaro 51,22% e Lula 40,66%.
3: Acompanhando voto a voto, né, Giovanni? Nós temos isso daí exatamente que você trouxe, 17,22% dos votos válidos pelo Tribunal Superior Eleitoral nesse momento. Flávio Bolsonaro com 51,22% dos votos, Lula com 40,66% dos votos válidos, ou seja... segue o candidato Flávio Bolsonaro na liderança desde o primeiro dado, desde o primeiro número do Tribunal Superior Eleitoral que saiu. Flávio Bolsonaro segue ainda na liderança, e se a gente for comparar aqui, são mais de 2 milhões e 100 mil votos de diferença nesse momento de Flávio Bolsonaro, ou seja, 17,22% das sessões totalizadas, 85 mil sessões totalizadas, de mais de 499 mil sessões. Ou seja, temos ainda muitos números pela frente.
0: Mas já é uma amostragem bem significativa, né, Yuri, de uma tendência. Né? Eu acho que mesmo que, de repente, Lula tenha votos, digamos assim, nesses próximos 80%, ele tem que tirar uma boa diferença para evitar que a eleição seja liquidada em primeiro turno. Isso é uma impressão de agora, né? Nós estamos apenas com, não chegamos a 20% dos votos. Mas isso já aconteceu em outras eleições, onde a gente já acompanhou, quando chega ali nos 15%, 20%, e essa tendência permanece, né? É uma bela amostragem. 20% é uma amostragem fantástica do que pode acontecer na eleição, mas vamos esperar o que vem pela frente aí. Por exemplo, agora eu vou dar uma passada nos estados aqui, eu acho que o Eduardo tem outras informações aqui, enquanto ele vai nos informando aqui, eu vou procurar aqui, governador, como é que está a apuração, os percentuais de apuração nos estados, para ter uma ideia de onde esses votos estão vindo para a presidência.
1: Bom, e a gente vai agora para Brasília, Giovanni. Já são mais de 80%, 80,9%, ainda falando do Senado, 80,9% das urnas apuradas, e Michele Bolsonaro lidera com 28,8% dos votos, seguida de Bia Kicis, com 27,36%. Ambas do PL, ambas extremamente ligadas justamente a Jair Bolsonaro, deixando e tirando a vaga, no caso de Leila do Vôlei, que tentava a reeleição, e de Érica Cocai, da Leila do Vôlei do PDT, a jogadora de vôlei que todos nós conhecemos, e a Érica Cocai, que era deputada federal e... tentava agora a vaga de senador. Então, havia uma expectativa ainda, alguma esperança por parte da esquerda, do governo, de que a Leila conseguisse superar a Bia Kicis. Mas tudo indica, então, que nós teremos Michele Bolsonaro e Bia Kicis. Curioso, quatro mulheres, qualquer vaga ali, tudo indica que seria de duas mulheres no Distrito Federal. Passando, outro estado que já está bem avançado na sua apuração, Espírito Santo. 44,3% das urnas apuradas, Evair de Mello lidera a disputa por uma das cadeiras do Senado, ele que é do Republicanos, tem 25,5% dos votos até o momento. Ele é seguido por Renato Casagrande, que foi governador do Espírito Santo, inclusive, e que agora vai tentando o Senado com 24,1%. Ele que é do PSB, na época talvez o único governador, o único estado que foi comandado por um partido no Sudeste, o único estado do Sudeste que não era comandado por um partido de oposição ao atual presidente. Passando agora em Goiás, o estado de Goiás também um importante estado, onde Gustavo Gayer lidera a busca pela essa vaga com 26,4%. 4% das intenções de voto. Ele é seguido por Gracinha Caiado, do União Brasil, com 20,4%. Tem um pouco mais de 22% das urnas apuradas no estado de Goiás, mas a tendência, pelo que vai se desenhando até o momento, são esses dois nomes mesmo. Indo agora até o Maranhão, a gente volta para o Nordeste, onde nós temos já 16,9% das urnas apuradas, e no estado que foi governado por muitos anos pelo PCdoB, onde Flávio Dino, hoje ministro do STF, foi muito forte, vai dando à direita. O candidato Laércio Bonfim, do Novo, vai liderando com 22,3% das intenções dos votos, na verdade, seguido por Fufuca, do Progressistas, que tem um pouco mais de 21,2%. E um clã também que vai caindo em desuso, talvez assim podemos dizer, porque Rosiana Sarney vai, do MDB, ocupa apenas a terceira posição com pouco mais de 15% dos votos. Isso já é interessante para a gente ir vendo como é que vai se desenhando até o momento o Senado Federal, que vai ser talvez o grande desafio, seja de qual for o eleito. Passando agora para o Mato Grosso, outro estado bastante reativo ao atual governo, nós temos Mauro Mendes, do União Brasil, com 32,8% dos votos, seguido de Zé Medeiros, do PL, com 27%. Já são mais de 39% das urnas apuradas. Tudo indica também que a gente deve seguir esse caminho com esses dois candidatos liderando mesmo e ocupando as duas cadeiras do Mato Grosso. Para a gente fechar aqui, Mato Grosso do Sul, fechamos aí o Centro-Oeste, região Centro-Oeste, Reinaldo Azambuja, 34,5% dos votos até o momento, ele que é do PL, seguido por um outro político do PL, o Capitão Contar, com 33,5%, quase 67% das urnas apuradas lá, então bastante encaminhado também. Aí matamos o Centro-Oeste, Giovanni.
0: Yuri, tem uma atualização aqui para presidente, né, Yuri? Se você quiser dar aí, está com 19,54%, já chegando a 20%, né?
3: Exatamente. 21%, na verdade, temos atualização aqui, 21% das sessões totalizadas nesse momento. Flávio Bolsonaro segue com 51,07% dos votos. E presidente Lula está com 40,8% dos votos. Nesse momento, 21,96% das sessões totalizadas. Temos aqui, Giannone. Ainda não está apto.
0: Yuri, uma coisa que eu estou percebendo aqui, que tem um gráfico, né, que é da votação, que começou a ser divulgada por volta de 5h20, né? Então, assim, o gráfico é a chamada boca do jacaré, né? Então, o Flávio Bolsonaro começa lá com 48, vai para 49, depois passa para 50, 51, agora está com 51,17. E Lula, né, começa lá com 48 e nesse momento está com 40%. Aliás, o Lula começou com 42% e agora está com 40%. Então, há uma tendência clara, apesar de já estarmos com apenas, né, 17,22%, aliás, 19% já, né, temos de apuração, há uma tendência, um gráfico, né, em que vai abrindo a boca do jacaré, Lula descendo e Flávio Bolsonaro subindo. Na apuração aqui, 51,22% em números, tá? Para ter uma ideia, Flávio Bolsonaro tem 10 milhões de votos, 10 milhões e 180 mil, e Lula tem 8 milhões e 80. Então, uma diferença já significativa. E aqui, para baixo, a gente percebe que houve, então, essa migração de votos dos candidatos da terceira via para Flávio Bolsonaro, que está indicando, neste momento, uma boa possibilidade de Flávio Bolsonaro vencer a eleição em primeiro turno. Para ter uma ideia, Cury tem 2,95%, Caiado 2,37%, Renan Santos 2,27% e Zema 0,29%. Por cento, né? Então houve, né, o que se chama aqui de uma desidratação, né, dos candidatos da terceira via, e Flávio Bolsonaro, como até já se previa isso, se houvesse essa migração de votos da terceira via para um dos candidatos que estavam liderando, seria mais para Flávio Bolsonaro, e é isso que está acontecendo. Neste momento, estamos chegando aí próximo a 20%, e a situação é essa, Flávio Bolsonaro levando, com a possibilidade de levar a eleição em primeiro turno.
3: Yuri. Exatamente agora, 6 horas e 22 minutos. Deixa eu trazer aqui para a nossa conversa Giannone Mosquet, que agora sim, Giannone, fala aí, vamos acompanhar, pode trazer algum dado de votação, acompanhando também a votação aqui em Brasília.
4: Pois é, Yuri, eu queria testar a minha linha. Tá ok?
3: Tá funcionando bem. Funcionando normalmente agora.
0: Pode falar, Janone.
4: Beleza. Pois é, então, voltando para essa cobertura, e surpreendente até, né? Porque vendo os resultados até agora, muito mais expressivos para Flávio Bolsonaro do que se imaginava no início. Já com 21%, quase 22% das urnas apuradas, 51% dos votos válidos para Flávio Bolsonaro, 41% para Lula. E essa tendência não se modifica. É algo que realmente pode estar demonstrando uma tendência irreversível para essa eleição.
3: Exato, atualizando agora, 24,45% dos votos válidos, apurados, perdão, temos aí Flávio Bolsonaro com 50,94% dos votos, são 14.344.000 votos para Flávio Bolsonaro, e Lula tem 40,97% dos votos, com 11.636.000 votos nesse momento. Ou seja, temos aí ainda a permanência de Flávio Bolsonaro com 24,45% dos votos válidos na dianteira. Lembrando para quem está nos acompanhando em todo o Brasil, desde o momento em que nós abrimos aqui, o Tribunal Superior Eleitoral abriu a apuração com 1% dos votos, dos votos apurados em todo o país, Flávio Bolsonaro largou na frente. E nesse momento, com 24,45% das sessões totalizadas, ele segue na frente. E o que a gente tem que observar a partir desse momento é de onde estão vindo os votos, onde estão sendo computados os votos de Flávio Bolsonaro e também de Lula, para a gente ter uma tendência. Se esses votos estão aqui já de estados predominantemente da direita, e se já estão entrando também os votos que vêm do Nordeste, onde há uma prevalência maior de Luiz Inácio Lula da Silva. Vou aproveitar aqui o momento para trazer para quem está nos ouvindo, acompanhando aqui.

0: Tivemos uma atualização aí a quase 25%. 24,45% dos votos. Houve uma pequena queda aqui na votação, no percentual de Flávio Bolsonaro, está com 50,94%, mas ainda à frente. E 40,97% dos votos para Lula. Quarto dos votos, de cada quatro votos, um já foi apurado aqui nessa nossa apuração aqui no que a gente está.
1: Agora, retomando aqui, Giovanni, a análise do Senado Federal aqui em Brasília para o nosso ouvinte, trazendo aqui, como eu dizia, um nome de projeção nacional, que é Michele Bolsonaro, que é a ex-primeira-dama. Michele Bolsonaro é candidata ao Senado Federal. Em todo o país, todos os estados terão duas vagas no Senado Federal. E aqui em Brasília, os números apontam que teremos duas mulheres ocupando a vaga no Senado Federal e duas mulheres de direita, do campo bolsonarista. Michele Bolsonaro com 28,9% dos votos, seguida de Bia Kicis com 27,38% dos votos. Detalhe que tanto Michele quanto Bia Kicis fizeram uma campanha, vamos dizer assim, dobradinha. O slogan era Michele é Bia, Bia é Michele. Ou seja, temos aí duas mulheres do campo bolsonarista que vão se sagrar como senadoras da República pelo Distrito Federal. Quem disputava também essa vaga é a Leila do Vôlei, que é a atual senadora. Ela tenta a reeleição, mas pelo jeito não vai conseguir. A diferença entre ela e Bia Kicis é de mais de 6%. De votos, ou seja, dificilmente Leila do Vôlei vai conseguir pegar a vaga de Bia Kicis, que soma 27% dos votos, e Michele Bolsonaro, que soma quase 29% dos votos aqui em Brasília. Agora são 6 horas e 29
0: Yuri,
1: minutos.
0: Deixa... Sim. Atualização aqui da República,
1: 27,88% dos votos, exatamente, direto do Tribunal Superior Eleitoral, temos 27,88% dos votos válidos, um sensível aumento no percentual do presidente Lula, mas que ainda não é suficiente para estar em primeiro lugar. Flávio Bolsonaro tem 50,8% dos votos válidos nesse momento dos votos e Lula tem 41%. Dos votos. Lula até então estava ali oscilando entre 40,9% e 40,8%, subiu agora para 41,05% dos votos. Vou trazer em números para você ouvinte que está nos ouvindo aí em todo o país. Flávio Bolsonaro, nesse momento, tem 16.317.000 votos, enquanto Lula tem 13.172.000 votos, uma diferença de mais de 3.200.000 votos nesse momento, Giannone.
2: Pois é, um dado interessante que podemos ouvir agora na apuração é a situação para a eleição do futuro governador ou governadora do Distrito Federal. Porque nós estamos já com 90,30% das sessões totalizadas e temos 49,79% dos votos para Celina Leão, contra 34,56% dos votos para Leandro Graz, o candidato do PT. Paulo Abelmonte, do PSDB, com 8,47%. Kiko Caputo, 4,44% dos votos. E o ex-ministro de Lula, Capelli, do PSB, com apenas 2,24% dos votos. O que chama atenção é que essa tendência, Yuri, significa que teremos poderemos ter realmente segundo turno em Brasília?
1: Poderemos ter segundo turno em Brasília, mas que dificilmente a esquerda consiga levar algo que já tem um bom tempo que a esquerda não consegue retomar o governo aqui no Distrito Federal. E somando aí os outros candidatos que estão pontuando, todos eles mais ligados à direita, apesar das críticas que fizeram a Celina Leão. Vamos aproveitar aqui para trazer a informação, agora chamar direto de Minas Gerais o nosso repórter Marco Aurélio Franco, que traz detalhes da votação e tudo que está acontecendo em Minas Gerais. Marco Aurélio Franco, é com você.
3: Boa noite, pessoal do estúdio. Boa noite, Paulo. Boa noite, Yuri. Eu vou trazer aqui um balanço da situação aqui em Minas Gerais, estado que tem aí é o segundo colégio eleitoral do país, com 16 milhões, 300, quase 16 milhões e 400 mil eleitores. Vamos lá, então. Na frente, disparado, a gente tem o senador Cleitinho Azevedo, do Republicanos, com quase 52% dos votos apurados. A gente tem cerca de 27,48% das sessões totalizadas. Então, o senador Cleitinho tem 1.662.000 votos. Aí, logo depois, vem o deputado federal Patrus Ananias, do PT, com 27% dos votos válidos até agora. É bom lembrar que o governador Matheus Simões, né, que era vice do Romeu Zema, está aí bem abaixo, com 4,62% dos votos. Ou seja, o senador Cleitinho, nesse exato momento, estaria eleito, né, em primeiro turno, com 27,48% das urnas apuradas. Vamos lá para o Senado em Minas Gerais. Domingo Sávio, deputado federal do PL, está bem à frente, com 24,55% dos votos apurados. Logo atrás, a senadora Marília, a deputada federal Marília Campos, tem 19,88%. O senador Carlos Viana, aquele mesmo presidente da CPI do INSS, está aí com 17,11%. E só um detalhe, o ex-senador Aécio Neves, o ex-governador e ex-deputado, aliás, o deputado Aécio Neves tem só 3,1% dos votos até agora. Vamos lá para o Espírito Santo, então, para a gente dizer aqui que à frente está o Lorenzo Pasolini, do Republicanos, com 50,46% dos votos apurados. O senador Ricardo Ferraço tem 34,09% dos votos apurados. Para o Senado no Espírito Santo, à frente, Evair de Mello, do Republicanos, com 25,14% dos votos, e o Renato Casagrande, com 24,14% dos votos. Eu posso voltar a qualquer momento aqui de Minas Gerais e do Espírito Santo para dar mais detalhes da votação aqui no segundo colégio eleitoral do país. É com vocês aí no estúdio.
1: Muito obrigado, Marco Aurélio Franco. Agora são 18 horas e 35 minutos. Você que estava ouvindo aí, né? Disputa em Minas Gerais, disputa também no Espírito Santo, e no Espírito Santo, em especial, nós temos aí alguém que saiu puxando o voto, assim, de forma inesperada, Lorenzo Pasolini, ele que é do Republicanos, Ricardo Ferraço, que estava ali dando continuidade ao governo, não tem mostrado potencial para se reeleger. Já enquanto isso, Renato Casagrande, no Senado, ex-governador do estado, está disparando ali também, garantindo uma vaga para o Senado Federal. Essa é a disputa de momento que a gente tem lá, Yuri, no Espírito Santo. Pois não, Giovanni?
0: Atualização para a presidência da República, quase 32%, por favor.
1: Atualização para a presidência da República. Atenção, atenção, nós temos neste momento Flávio Bolsonaro com 50,74% dos votos, praticamente 32% dos votos já apurados. Lula tem 41,14% dos votos. Ou seja, a gente acompanha uma tendência, uma leve alta do presidente Lula, assim, uma leve alta mesmo, né? Se comparado com o que tem se mostrado os números atualização a atualização. Mas pelo menos o presidente Lula se consolidando ali acima dos 41% dos votos.
0: Yuri,
1: vamos aproveitar para fazer aqui um giro.
0: Yuri, eu tô com o Diego Brião aqui, tem informações de Pernambuco, depois a gente faz o giro.
1: Exato, então vamos para Pernambuco.
4: Boa noite, Giovanni, Yuri, todos os colegas, audiência. Bom, a situação em relação ao governo estadual de Pernambuco tem Raquel Lira, do PSD, com 53% dos votos recebidos até agora. Lembrando que estamos aí com mais de 25% das sessões totalizadas neste estado da região Nordeste. A Raquel Lira, ela é seguida por João Campos, do PSB, apoiado por Lula. O João Campos tem 44%. Raquel Lira, 53%. João Campos, 44%. Até agora, aí com um quarto das sessões totalizadas em Pernambuco, terceiro colocado nessa disputa, Ivan Moraes do PSOL, bem atrás, com somente 2%. Na disputa do Senado por Pernambuco, Humberto Costa, do PT, lidera com 26%, seguido por Marília Reis, do PDT, com 24%. Estes seriam os dois candidatos por hora eleitos. O terceiro colocado é Mendonça Filho, do PL, com 19%, 5 pontos atrás, aí, portanto, da segunda colocada, Marília Reis. Mais atrás vem na disputa também, já com alguma distância, Eduardo da Fonte, do PP, com 12%. Esse é o cenário em Pernambuco por hora, Giovanni.
0: Obrigado, Diego. Chama a reportagem, Yuri Hudson.
1: Exato, vamos lá para Minas, vamos para Minas Gerais, não, vamos para o Rio de Janeiro. Vamos com a nossa repórter Karina Chagas, que traz nesse momento detalhes da apuração, da votação no Rio de Janeiro. Karina, quais são suas informações?
5: Muito boa noite aos ouvintes, boa noite Yuri, boa noite Paulo. Pois é, a apuração das eleições avança também no estado do Rio, até agora com 11% das urnas apuradas. Douglas Ruas aparece na liderança com 50,13% dos votos válidos. Em segundo lugar, Eduardo Paes com 41,19%. A expectativa é de que os resultados sejam atualizados nos próximos minutos. Já para os cargos em que houver segundo turno, os dois candidatos mais votados vão avançando nessa disputa. A apuração das eleições também movimenta o Senado e as cadeiras da Assembleia Legislativa do Rio. Para o Senado, Carlos Portinho, do PL, aparece neste momento com 26,92% dos votos válidos, seguido por Carlos Jordi, também do PL, com 24,57%. Na sequência, Benedita da Silva, com 20,64%. Vale lembrar que no Rio também dois senadores estão na frente disputando as vagas. Nesse caso, já temos, na questão dos senadores, 7% das urnas apuradas, com Jair Bittencourt, também do PL, que aparece entre os candidatos mais votados, com 20.525 no momento, seguido por Adriana Neves, do PDT, com 17.004 votos. A apuração continua aqui no Rio, os números podem mudar conforme novas urnas vão sendo atualizadas. A eleição ocorreu de forma tranquila em vários pontos da capital e também da região metropolitana, sem registro de ocorrências graves, apenas relato de filas e demora para acessar as sessões eleitorais. 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
1: Muito obrigado, Karina, pelas suas informações. Deixa eu já aproveitar e atualizar aqui. Presidência da República, 36,60% das sessões totalizadas. Temos aí Flávio Bolsonaro com 50,63% dos votos, seguido de Lula com 41,23% dos votos. O que a gente acompanha aqui, Giovanni, Giannone, é à medida em que há uma atualização, um ligeiro aumento no percentual de votos do presidente Lula, que antes estava com 41,14% e saltou agora para 41,23% dos votos. Eu falei saltou, mas nem poderia usar assim esse termo, porque o salto não foi muito grande,
0: Na verdade, a expectativa agora e a atenção está nesses 0,63% que o Flávio Bolsonaro tem além dos 50, né? Ele tem 50,63%, então nós temos que cuidar esse número, à medida que ele vai se mantendo ou vai baixando, porque se ele tiver 49,99% vai ter segundo turno. É, o que está indicando aqui agora, nós já estamos com praticamente 36,6% dos votos apurados, ele está com 50,63%. Então, na verdade, é esse 0,63% que o está colocando como vencedor em primeiro turno. Vamos acompanhar com atenção esse percentual, se ele cai ou não cai, né? Se mantendo, ele seria eleito em primeiro turno.
1: E temos aqui informações da votação na Bahia, com o Giannone trazendo aí detalhes da apuração na Bahia.
2: Pois é, uma área que pelo menos traz algum otimismo para a esquerda, para o PT. porque lá o candidato do PT, o governo do Estado, Jerônimo Rodrigues, vai tendo 52,57% dos votos, já com 24% dos votos apurados. Enquanto a ACM Neto, da União, 46,76%. E outro dado importante também para o PT é a situação para os senadores. Os dois senadores do PT estão sendo reeleitos. Rui Costa, com 28,71% dos votos, e Jacques Wagner, com 26,22% dos votos, os dois pontuando e se elegendo para o Senado da República.
0: Um dado interessante, Yuri, de uma figura bem conhecida nacionalmente, né, Deltan Dallagnol, que teve a sua candidatura cancelada por um ministro do TSE, depois o ministro do STF foi lá e deu ok para ele concorrer. Ele está com 25,46%, está em segundo lugar, está sendo eleito neste momento, mas isso vai ser discutido depois no TSE. Né?
1: Candidatura sob júdice ainda,
0: é
1: isso, né?
0: E eu já ouvi aqui nos grupos de direita que eu acompanho, enfim, dos relacionamentos que a gente tem com fontes, que se Deltan Dallagnol, caso não seja o TSE barre a eleição dele, que me parece que vai ser tranquilo aqui, ele já está com 25% contra 16% de Alexandre Cury, que é o que está em terceiro lugar, ele seria, em havendo uma vitória confirmada de Flávio Bolsonaro, seria ministro do STF. Então, as coisas vão, como é que é, vão começando a se desenhar, já pensando nas perspectivas futuras.
1: E aproveitando que você trouxe esse dado aí sobre o Paraná, deixa eu aproveitar para atualizar aqui a votação para o governo do estado do Paraná. No Paraná nós temos 83% das urnas apuradas. Sérgio Moro está com 50,35% dos votos, seguido de Sandro Alex com 25% dos votos e Requião Filho com 23% dos votos nesse momento. Ou seja, Ratinho Júnior, ex-governador do estado, não está conseguindo emplacar nesse momento o seu candidato, né?
2: Que é uma evidente demonstração do racha da oposição à oposição. No caso aí, os dois candidatos que poderiam fazer frente a Sérgio Moro estão dividindo os votos e saindo fora no primeiro turno. Agora, também uma situação que muito favorável ao PL é em Santa Catarina. Né? Jorginho Melo, o atual governador, com quase 45% das urnas apuradas, tem 66% dos votos. Contra Gelson Meirício, do PSB, que está com 17% dos votos apurados. João Rodrigues, do PSD, tem 14,59%. E Marcelo Brigadeiro, do Missão, 1,07%. E também no Senado, os candidatos ao Senado, duas situações muito favoráveis ao PL. Carol Detone, do PL, tem 32,69% dos votos válidos até agora. E Carlos Bolsonaro, o filho 03 de Jair Bolsonaro, está com 23,96% dos votos válidos até o momento, com quase 45% das urnas apuradas em Santa Catarina.
1: Agora vamos direto para o Nordeste do nosso país, vamos com a Aline Costa, que está na Bahia. A Aline vai trazer informações atualizadas nesse momento da disputa pelo governo na Bahia. Aproveitar também para atualizar os dados no Sergipe. Ô Aline, traz para a gente aí quais são os dados que você tem de momento.
6: Oi, Yuri, oi, Giovanni, Janone, todos os nossos ouvintes aí, todas as rádios parceiras. Bom, eu estou falando diretamente aqui da Bahia, mas também com olhar lá em Sergipe, né? Mas na Bahia, a apuração ainda está em andamento com apenas 27% dos votos apurados. Está bem devagar, né? Na última eleição foi bem mais rápida, mas esse ano a coisa está mais lenta aqui. Os primeiros números mostram uma disputa bastante movimentada, tanto no governo do estado quanto pelas duas vagas no Senado. Na disputa pelo governo da Bahia, a parcial disponível nesse momento, ela coloca Jerônimo Rodrigues, do PT, com 52%, na frente de ACM Neto, do União Brasil, atualmente com 46,82%. É interessante chamar a atenção que, desde o início das apurações, esses percentuais estão aparecendo ali para os dois candidatos. No Senado, a Bahia elege dois nomes, obviamente, e aqui a disputa também está acirrada, mas com parceiros aí das agremiações políticas. Na parcial mais recente disponível, o Rui Costa aparece na frente com 28%, seguido por Jacques Wagner, com 26%. Atrás deles estão João Roma e Ângelo Coronel, separados por uma diferença pequena entre eles, portanto, no entanto, uma diferença maior entre os dois líderes aí, né? Então, é uma disputa que merece acompanhamento aí, voto a voto, entre os dois que estão liderando. Na disputa presidencial, a Bahia também tem uma característica histórica. Para vocês, essa é uma informação interessante, principalmente para o quadro que a gente está escutando aí de vocês, né, falando sobre as eleições presidenciais. Então, aqui a disputa presidencial tem uma forte votação no campo petista. Na parcial atual, o Lula aparece com cerca de 64% dos votos no estado, o Flávio Bolsonaro está bem mais abaixo, com 29%, 30%. Os demais candidatos vão bem lá atrás, né? Quase não aparecem. E esse é o cenário que se apresenta atualmente, agora, nesse momento, aqui na Bahia. Olhando para Sergipe, que é onde eu também estou de olho aqui, a disputa pelo governo do estado também chama atenção, mas lá, diferente da Bahia, na parcial mais recente disponível, Fábio Mitidieri, do PSD, aparece na frente com cerca de 59% dos votos, e Valmir de Francisquinho, do Republicanos, vem em seguida com aproximadamente 37%. A disputa no Senado também está apertada. Na parcial disponível, Rogério Carvalho, do PT, aparece com um pouco mais de 20%, seguido por delegado Alessandro, do MDB, com cerca de 18%. Depois vem o delegado André Davi, do Republicanos, com aproximadamente 17%. A corrida presidencial também em Sergipe, na verdade em todo o Nordeste, né? Nas pesquisas, sempre aparecendo o presidente Lula como preferencial para a disputa no eleitorado. Na corrida presidencial em Sergipe, então, Lula aparece na frente com quase 57% dos votos válidos, enquanto o Flávio Bolsonaro registra cerca de 36% nessa parcial. No governo, os dois primeiros candidatos aparecem mais distantes nessa parcial, né? No Senado, a gente tem uma briga mais embolada aí pelas duas vagas. Então, essa é uma eleição em Sergipe em poucos pontos percentuais que podem alterar aí completamente a composição das duas cadeiras. Era isso que eu tinha para falar aqui da Bahia e de Sergipe. Eu deixo aí, volto aí no estúdio para vocês. Agência Rádio Web nas eleições 2026, a cobertura está maravilhosa e a gente está junto aqui de Salvador.
1: Ô Aline, não assina ainda não, porque eu quero saber de você como é que foi o dia de votação aí, um panorama do dia de votação, como é que foi a sua experiência? Eu sei que você vota no Farol da Barra, né? Como é que foi a movimentação aí na Bahia ao longo do dia, nesse clima de votação, hein?
6: Quero até chamar a atenção, tem um vídeo que está viralizado na internet, que foi o local que mais tem, o maior colégio eleitoral de Salvador, abriu arrastando, né? Assim, parecia
1: a Copa do Mundo, parecia carnaval, todo mundo saindo na frente, puxando.
6: Exatamente, parecia que os cantores aqui da Bahia estavam puxando o trio ali e eles estavam correndo atrás. Então, esse foi um vídeo bacana para expressar também que o baiano é outro nível, né? Ele tende a entrar nas urnas aí com muito coração, com muita emoção.
0: Yuri?
6: Oi?
0: Não, Yuri, temos atualização para a presidência da República. Obrigado, Aline. Um abraço aí.
6: Tranquilo, então. Fica por aqui. Qualquer coisa me chamem. Bom trabalho.
0: Atualização, Yuri?
1: Temos atualização aqui, 47% dos votos nesse momento, Flávio Bolsonaro com 50,2% dos votos, ou seja, ele estava com aquele 50,063, caiu agora para 50,20% dos votos, e Lula está com 41,63% dos votos nesse momento, a gente chegando a 47% das sessões totalizadas. Em números reais, nós temos 27.484.000 votos para Flávio Bolsonaro nesse momento e 22.791.000 votos para Lula neste momento. Ou seja, Flávio Bolsonaro segue ainda na liderança com 47,26% das urnas apuradas. Ele segue com 50,20% dos votos deste momento. Agora,
0: chama atenção para isso, né? Já chegou a 51, na última entrada que a gente fez aqui estava 50,62, e na verdade aquele 0,62 agora é 0,2, 0,20, né? Vamos agora, o Diego Brião tem informações aqui sobre Pará, e aí depois a gente segue aqui, mas vamos acompanhar essas atualizações, e eu acho que agora nós temos que dar uma prioridade para essas atualizações aqui para a presidência da República e para governadores, que tem muitos que já estão próximos de encerrar, inclusive ganhar em primeiro turno. Como é que está no Pará?
4: Pois é, situação parecida, Giovanni. O doutor Daniel do Podemos tem nesse momento 52,4% dos votos, vai se encaminhando para uma vitória em primeiro turno, por lá já 55% das urnas apuradas. A segunda colocada é Hanna Gassan, do MDB, com 44%. Depois do terceiro candidato para baixo, os percentuais realmente já estão fora da disputa. É o Araceli do PSOL com 2%. Mas nesse momento está dando o doutor Daniel do Podemos como candidato eleito no primeiro turno. Ainda tem mais de 45% das urnas a serem apuradas, mas é uma disputa que vai se desenhando dessa forma lá neste estado do norte do país. Em relação ao Senado para o Pará, é uma disputa muito apertada, Giovanni. A última atualização das 18h49 do TSE apontava uma diferença entre o primeiro e o quarto colocado de 4 pontos percentuais. Ou seja, todo mundo está na disputa ainda. O Helder, do MDB, lidera com 25%, seguido pelo delegado Éder Mauro, do PL, com 23%. Aí, com 21% na terceira colocação, já fora das duas cadeiras a serem ocupadas pelo Pará, está Zequinha Marinho, do Podemos, com 21%. Mesmo percentual do Chicão, do União Brasil, também com 21%. Portanto, Helder e delegado Mauro, nesse momento, estão sendo eleitos para o Senado pelo Estado do Pará.
0: Janone, alguma observação? Yuri?
2: E também, nesse momento, trazer as informações do Ceará, onde o candidato do PT, Eumano de Freitas, está à frente com 51,21% do Ciro Gomes, ex-governador, ex-ministro, com 48,12%. Temos 31% dos votos apurados no estado do Ceará, com esse quadro aí para o governador.
1: E deixa eu aproveitar esse seu ponto aí, Giannone, para trazer para o aspecto nacional o que a gente estava conversando alguns instantes atrás, Giovanni, sobre de onde estão vindo os votos. Pelo que a gente vê aqui no resumo geral do Tribunal Superior Eleitoral, nesse momento nós ainda temos muitos votos da região Nordeste para entrar. Por exemplo, em Alagoas, nós temos uma apuração de 22% das urnas até o momento. Na Bahia, 33% das urnas foram fechadas até o momento apuradas.
2: Ceará, 31%.
1: No Maranhão, 42% dos votos já foram já computados. Na Paraíba, talvez seja o mais avançado, com 82% dos votos. Pernambuco, 37% dos votos nesse momento. Piauí, 57% dos votos apurados. Ou seja, temos ainda muitos votos da região Nordeste para serem computados e, nesse momento, a nível nacional, 47% das urnas a nível nacional já foram, sessões foram totalizadas. Flávio Bolsonaro com 50,2% dos votos, Lula com 41,63%. % dos votos.
0: Eduardo Amaral, no comitê de Zuco, já acho que em festa, né, Eduardo Amaral? Porque a votação aqui bastante avançada, tendência já de daqui a pouco ser formalizada, né, a vitória de Luciano Zuco. Eduardo. Eduardo Amaral, comitê de Luciano Zuco. Eu acho que ele não está me ouvindo. Houve alguma atualização?
1: Isso daí, para quem está nos ouvindo em todo o Brasil, a gente está falando aí sobre o Rio Grande do Sul, onde Luciano Zuco tem uma boa margem à frente, né, Giovanni?
0: Exatamente. Luciano Zuco está com uma margem bem significativa. Eu acredito que daqui a pouco já deve tocar o sininho ali da eleição dele, né? Pegando aqui, vamos ver aqui por estado, governador Luciano Zucco, 58,19%. Aqui a apuração está em 73%. Né? Juliana Brizola tem 12%. Né? E o candidato do governador aqui, Gabriel Souza, candidato que era. Ele foi vice, é vice, né, do governador Eduardo Leite, é o candidato. A sucessão está com 8,29%. Luciano Zucco já praticamente com a vitória assegurada, que já posso dizer que é o novo governador aqui do Rio Grande do Sul.
2: Ô, Giovanni?
0: Oi.
2: Como é que se explica essa situação do Zucco com a Juliana Brizola? Porque ela começou alguns meses atrás bem na frente. O que aconteceu com a campanha de Juliana Brizola?
0: Ah, particularmente.

0: oposição. Então, ele aqui houve uma definição do eleitor. O eleitor quis decidir essa eleição em primeiro turno. A única eleição que tinha decidido aqui em primeiro turno tinha sido de Tarso Genro, há um tempo atrás. E aqui também tinha uma situação que não ocorria, né, que era de reeleição de governador. Aconteceu na última, quando Eduardo Leite foi reeleito. E agora essa vitória é acachapante aqui do Luciano Zucco. Né? Mas acho que para ter uma ideia aqui, para o Senado, os dois candidatos que estão sendo eleitos também, Sanderson e Marcel Van Hatten, os dois são do PL, e olha a votação deles, um tem 30,16 e o outro tem 30, mesmo número de votos. E a Manuela Dávila, que saiu liderando também, juntamente com Pimenta, que também estava na... ficaram aqui na faixa dos 17%. Então o PL, a direita, de uma forma geral, aqui fez, como se diz na linguagem, né, fez barba, cabelo e bigode, tá fazendo ganhando aqui, levando o governador. Obviamente, Flávio Bolsonaro vai fazer mais votos aqui, e os dois senadores, Sanderson e Marcel Van Hatten. Eduardo Amaral, nos ouve agora?
1: Sim, escuta, Giovanni, tá, estamos aqui direto do comitê do Luciano Zucco, vocês vão ver até o debate. O clima de festa,
0: O Eduardo Amaral, eu sugiro que ele fique parado em algum local que tenha uma conexão melhor, porque a conexão dele está muito ruim lá. Então vamos voltar aqui para os resultados e depois a gente tenta de novo o Eduardo Amaral, mas tem que tentar uma localização fixa e com a qualidade de som melhor. Houve algum avanço na apuração para presidente? Não, né, Yuri?
2: Não, sem avanço, mas eu vou aproveitar para trazer dados do Tribunal Superior Eleitoral referente aos votos no exterior, viu? Os boletins de urna divulgados até então pelo Tribunal Superior Eleitoral mostram que o presidente Lula tem vitórias em mais países. No entanto, Flávio Bolsonaro, do PL, está à frente na soma total dos votos, isso graças ao Japão, que é um dos maiores colégios eleitorais fora do país. Por exemplo, temos aí, ó, China, Austrália, Arábia Saudita e Finlândia, que estão entre os países em que Lula venceu. Já Flávio Bolsonaro venceu no Japão, Israel, Tailândia e Emirados Árabes. Apesar de ter vencido em menos países, tem mais votos. A explicação está ali no Japão, um dos maiores colégios eleitorais, trazendo aqui os dados para a apuração nacional: 47,2% dos votos das sessões totalizadas, Flávio Bolsonaro com 50,2% dos votos, Lula com 41,6% dos votos neste momento. Giovanni?
3: Uma outra informação também aqui relativo ao estado de Pernambuco, que naquele cômputo que vimos fazendo, que são os estados com ainda menores votos atualizados. Pernambuco também está com um percentual reduzido, tem 41,85% dos votos apurados até aqui, com o Raquel Lira, do PSD, liderando com 53,14% dos votos, contra 44,39% do candidato do PSB, João Campos, atual prefeito de Recife.
0: Atualizando aqui o Paraná, já chegando com 91,32% dos votos apurados, 50,33% para Sérgio Moro, Sandro Alex 25,16%. Eu acho que aqui tem 9%. Mas a tendência aqui é que o Sérgio Moro, por uma margem muito pequena, consiga vencer a eleição em primeiro turno, que é uma grande derrota lá pro Ratinho, né? O candidato dele, Sandro Alex, cresceu durante a campanha, mas chegando ali em 25,16%, não consegui. Ele depende agora de uma queda de 0,33% de Sérgio Moro para que ele possa pleitear um segundo turno e tentar fazer essa virada, que eu acho difícil. Aqui para presidente, continuamos com 47,26%. Estamos praticamente na metade da apuração, né, Yuri? Yuri, teu microfone está fechado.
2: Vamos aproveitar para chamar aqui, enquanto não tem dados atualizados, para chamar

0: o Eduardo Amaral, que traz aí mais detalhes sobre a disputa ao governo do Rio Grande do Sul. Eduardo, quais são as informações aí, quais são os dados apurados nesse momento?
1: Bom, a primeira tentativa foi justamente no momento em que ia, aqui no comitê do Luciano Zucco, ia para o microfone um dos apoiadores dele anunciar a votação. Luciano Zucco está praticamente eleito, está virtualmente eleito, são mais de 70% aí dos votos apurados, e ele perto aí de 60%. Eu não tenho aqui os números atualizados. O comitê ainda não está tão cheio, posso dizer, mas a gente está aí para o lado de fora, porque é justamente o momento de comemoração. Já que, além da eleição de Luciano Zucco, essa chapa também elege dois senadores, Van Hatten e Sanderson. Van Hatten de novo e Sanderson do PL. Então, nós temos aí esse resultado até o momento. Luciano Zucco é o novo governador, o segundo na história a ser eleito em primeiro turno. O Rio Grande do Sul só havia eleito um governador em primeiro turno em 2010, quando Tarso Genro foi eleito, com uma proporção um pouco menor. O Luciano Zucco aí está aproximando de 70%, deixa para trás os votos, deixa para trás os adversários, Juliana Brizola, do PDT, que se aliou ao PT nessa competição, nessa disputa, e também o candidato do governo, o Gabriel Souza, do MDB, atual vice-governador, que vai fazendo aí menos de 10% dos votos. Outro bate para o atual governo é o fato de que os dois senadores também terminam abaixo do terceiro e quarta colocação. Então, nós temos essa situação. Agora começa a reunir, vocês devem ouvir ao fundo aqui, é o novo governador do estado, e o Rio Grande do Sul elege para o Senado Marcelo Barraca, atualmente deputado federal, e Sanderson, do PL, que era deputado estadual, salvo melhor juízo, Yuri. Então, essa é a situação. O governo Rio Grande do Sul tem mais um governador eleito, sai Eduardo Leite, sai a coligação PSD-MDB, lembrando que Eduardo Leite foi eleito nas duas vezes, e agora indicou o Gabriel Souza, mas acabou não vencendo, e a vitória é de Luciano Zucco, Yuri.
2: Atualizando aqui, 82,75% dos votos apurados no Rio Grande do Sul. Zucco tem 58%, Juliana 31% e Gabriel Souza 8,4%. Essa é a situação aqui no Rio Grande do Sul praticamente definida. Vamos considerar, a gente tem essa cautela, né, mas está eleito. Não tem mais como a Juliana tirar essa diferença. Ela teria que fazer praticamente 100% dos votos a partir de agora. Né, e mesmo assim chegaria lá muito próximo. Yuri.
0: Exatamente, agora são 19 horas e 5 minutos, estamos aqui checando o Tribunal Superior Eleitoral, 47,26% dos votos apurados, Flávio Bolsonaro segue com 50,2%, Lula com 41,63% dos votos, Giannone Mosquet.
3: Nesse momento em que chegamos a 128 emissoras em rede nessa grande transmissão da cobertura das eleições de 2026. 128 emissoras, entre as quais Rádio Difusora de Brasópolis, de Minas Gerais, Rádios Liberdade de Ambro Abre Campo, também em Minas Gerais, Rádio Piratininga de Piraju, em São Paulo, e Rádio Tribo de Piratininga, de Paranatinga, no Mato Grosso, para as quais mandamos o nosso abraço e o agradecimento por estarem aqui participando dessa nossa transmissão para todo o Brasil.
2: Eu acho que essa amplitude que a gente está tendo aqui em termos de número de emissoras e também distribuição em todo o Brasil, acho que merece uma passagem por todos os estados, né? Só com os dois primeiros colocados, né? Para a gente fazer alguma coisa mais rápida, né? Eu não sei se você está com alguma coisa à mão aí.
3: Já começo aqui de Goiás, aqui do nosso estado vizinho, com os resultados no momento: 71% dos votos apurados para governador Daniel Vilela, vai se elegendo já no primeiro turno. Ele que é do MDB, já tem 58,34% dos votos, contra Wilder Moraes, do PL, que tem 22,77%. Portanto, Daniel Vilela, tudo indica, deverá ser o novo governador de Goiás.
2: Seguindo aí no Centro-Oeste, Brasília, neste momento, com 98%. Eu acho que Celina Leão vai ter que ir para o segundo turno, né? 49,85% dos votos. E Leandro Graz, que é uma surpresa, né? Que é um candidato do PT, 34,54%. 98% dos votos apurados. Apenas 2% dos votos para apurar. Ela está a 0,15% de ganhar no primeiro turno. 0,16%, sendo mais exato. Mato Grosso do Sul, Eduardo Riedel já está eleito, 67%. 7% dos votos, Fábio Tradi ficou em segundo lugar. E no Mato Grosso, o Otaviano Piveta tem 61% dos votos e o Wellington Fagundes tem 23%. Dei uma atualizada aqui, estão com 85% dos votos apurados aqui também, virtualmente eleito, Otaviano Piveta no Mato Grosso. No Mato Grosso. Então, Celina Leão, próxima de ir para o segundo turno, está com 49,84%. O Janone já falou ali, está eleito Daniel Vilela lá em Goiás. Mato Grosso Sul também já está eleito Eduardo Riedel. E no Mato Grosso Sul, isso, né? E no Mato Grosso também, muito provavelmente, Otaviano Piveta estará vai ganhar a eleição. Eu posso ir para o norte aqui, se alguém não tiver algo na ponta da agulha.
4: Agora são 19 horas e 9 minutos, cobertura Rádio Paulista FM, agência Rádio Web, trazendo informações para você também das gerais aqui dos dados da cidade de Torre de Pedra. Sessão totalizada 100%, ficou assim, 65,96%, com 1.242 votos computados aqui nas urnas em Torre de Pedra, Flávio Bolsonaro do PL 22. Seguindo com o candidato do PT, Lula, 13,28,25%, ou seja, 532 votos, né? 532 votos o Lula e Flávio Bolsonaro, 1.242 em Torre de Pedra. O escritor Augusto Cury, 44 votos, com 2,34% no município de Torre de Pedra. O Ronaldo Caiada tirou 24 votos. Já o Renan Santos, do Missão, saiu aqui com 32 votos. Zema, 2 votos. Samara, 2 votos. Clariana Barão, 1 voto. E também os demais aqui, 2 votos, 1 voto, né? Portanto, a maioria aqui votou na opção, seguindo aqui, Flávio Bolsonaro do PL, com 1.242 votos. 1.242 votos computados aqui nas urnas em Torre de Pedra. Lula, 532 votos. Vamos aqui, os dados para governador. Já totalizou já 100% das urnas, fechadas às 17 horas. O Tarcísio vem em primeiro lugar, do Republicano. Tirou a votação expressiva em Torre de Pedra com 1.349 votos. Seguido do Fernando Haddad com 409 votos. Vera Lúcia em terceiro do PSTU com 2 votos. Os demais candidatos com 1 voto e não pontuou Carlos Machado. Trazendo também dados para senador em Torre de Pedra. 1.309 votos computado para Guilherme Derrite, do PP. Em segundo, André do Prado, com 1.295 votos. Portanto, esses dois candidatos aí, o Guilherme Derrite, com maior votação, 1.309 votos. André do Prado, 1.295 votos, portanto, computados nas urnas para, portanto, Senado. Tivemos aqui também para deputado, agora vamos aqui para deputado federal. Trazendo aqui o resultado, Lucas Pavanato com 118 votos em Torre de Pedra, a Érica 35 votos, Baleia Rossi 0 voto, Guilherme Piá 2 votos, o Marcos Pereira, né, Marcos Pereira foi votado aqui 220 votos, deputado federal, hein? Renato Bolsonaro, 12. Também tivemos aqui Maurício Neves, 19. João Cury, 145 votos. Deputado federal, né? Também a Cirlange Manga, 4 votos. Tabata do Amaral, 8 votos no município de Torre de Pedra. Delegado Palumbo, 5 votos. Sargento Nantes, 9 votos. Ana Carolina Oliveira, 7 votos. Maria Rosas, 1 voto. O delegado Bruno Lima tirou 8 votos aqui nas urnas. Deixa eu passar aqui. Pastor Marcos Feliciano, 13 votos. para deputado federal. Renata Abreu, um voto. Também tivemos aqui, entre outros candidatos, né? Mais conhecido, Antônio Carlos Rodrigues, do Podemos, 257 votos. Coronel Telhada, 375 votos em Torre de Pedra. Os demais candidatos, a gente vai passando aqui as informações, né, no decorrer. Vamos passar uma leve aqui também. Já voltamos para a Agência Rádio Web, né, a transmissão ao vivo, direto aí dos estados, ainda a apuração das urnas para a presidência da República. Temos aqui a Eduarda Campopiano, 62 votos em Torre de Pedra. Bairros de Munhoz, 0 voto. O Itamar Borges, 1 voto. Deixa eu ver aqui também, Eduardo Supressi, 29 votos. Ele alcançou aqui nas urnas em Torre de Pedra. Também tem outros candidatos aqui, deputado estadual, né? Passando rapidinho. Capitão Telhada, 398 votos computados nas urnas aqui do município de Torre de Pedra. Vitão do Cachorrão, 205 votos computados na tarde de hoje nas eleições para deputado estadual. Fabiana Bolsonaro, 8 votos. Rogério Nogueira, 86 votos. Conte Lopes, 8 votos também computados aqui. Edson Giriboni, 83 votos. Também temos, entre outros candidatos, né, que aqui há muitos votos numa disputa, né, eleitoral. Muitos candidatos tiram votos no município, muitos que não são da região, né? Tem muitos conhecidos aí que são da região, portanto, eles tiram a maioria dos votos e a minoria também, né? Tem outros aqui que a gente quase não ouviu falar porque não são da região, mas tem muitos deles aqui de nossa região. Doutora Damares Moura, 15 votos. Portanto, a gente está mostrando uma parcial aí. Daqui a pouco a gente volta com mais resultados das urnas aqui direto de Torre de Pedra. Voltamos em rede nacional.
5: Votos. Em terceiro lugar fica Espírito
2: Eduardo, Mar... Eduardo, só um pouquinho que teve uma atualização importante aqui para presidente.
5: Atualização importante. 64% das urnas apuradas nesse momento. Flávio Bolsonaro com 49,5% dos votos. Lula com 42,25% dos votos. Ou seja, tivemos um salto aí do presidente Lula saindo da casa dos 41, chegando aos 42%, e Flávio Bolsonaro nessa primeira, a primeira vez que ele sai da casa dos 50%, ou seja, Flávio Bolsonaro com 40,58% dos votos, Lula com 42,25% dos votos. Nessa fotografia de momento, Flávio Bolsonaro à frente, mas indo para um segundo turno. Paulo Giovanni.
2: Chamávamos a atenção para isso, né? Com a entrada dos votos do Nordeste, essa diferença começou a diminuir. E nesse momento nós estamos indo para o segundo turno. Da última apuração para cá, né, ele caiu 0,6 pontos percentuais, saiu lá de 50,2 para 49,5, 0,7. Então, aqui, nesse momento, a situação é essa. Agora, é claro também, tem muito voto para entrar ainda. Nós estamos com 65%, isso significa que temos 35% dos votos a serem apurados. Mas, neste momento, a tendência volta a ser a de ter um segundo turno na eleição presidencial. Volto com o Eduardo para concluir, Eduardo.
5: Ok, obrigado, Paulo. A gente tem essas informações tão relacionadas ainda a Santa Catarina, que, como eu disse, Carol Detone e Carlos Bolsonaro lideram para o Senado, e na disputa para a Câmara e para a Assembleia, também o bolsonarismo lidera com uma vantagem bastante grande, com Júlia Zanatta, a mais votada com 431 mil votos, seguida pela Ana Paula Lima, do PT, com 157 mil votos. Então, o PL se encaminha para ter uma bancada bastante expressiva na Câmara dos Deputados, nesse momento, com 78% das urnas apuradas, com 7 vagas ocupando a Câmara dos Deputados. E para deputado estadual também, o PL lidera, com a possibilidade de 16 vagas nesse momento na Assembleia Legislativa de Santa Catarina. Essas são as informações que, nesse momento, Santa Catarina tem 78% das urnas apuradas.
2: Ok, Janone, Yuri, mais alguma informação? Acho que a gente poderia passar alguns estados que já estão com governadores eleitos, né? Aqui acabou de dar informação, Luciano Zucco, que há pouco a gente já falava sobre isso, já está eleito. Fogos, aqui em Porto Alegre, próximo ali ao comitê do tenente-coronel Luciano Zucco, do PL, sendo eleito em primeiro turno com uma votação, surpreendente. Pelo menos assim, considerando a evolução que as pesquisas vieram trazendo aqui para a nossa informação. Mas vamos dar uma passada daqui a pouco para os governadores já eleitos aqui no Brasil. Yuri, tem alguma informação daí? O que eu percebi, Yuri, é que o TSE está segurando um pouco mais e largando assim já com 10%, 12%, 15% de apuração, né? Microfone fechado, Yuri. Está com o microfone fechado. Yuri, microfone fechado. Pessoal, vamos lembrar de abrir o microfone.
0: Passamos aí mais de 30 minutos sem atualização, né? Dos 47% para o salto dos 64%, nós passamos aí mais de 30 minutos sem atualização de dados do Tribunal Superior Eleitoral, em que nós temos nesse momento atualizado as 19 horas e 6 minutos, mas divulgado bem depois, né? Pelo menos com 10 minutos de diferença aí, nós tivemos aí 64% dos votos apurados, Flávio Bolsonaro com 49,5% dos votos, Lula com 42,2% dos votos.
3: Eu vou fazer... Tocantins, chegamos a 96,4% das urnas totalizadas e temos um segundo turno lá. Professora Dorinha, da União, tem 45,7% dos votos, e Vicentinho Júnior, do PSDB, tem 43,7%. Portanto, Tocantins, com o segundo turno, conforme tudo indica aqui, com 96%, mais quase 97% dos votos já apurados em Tocantins.
0: Deixa eu aproveitar aqui para acionar a nossa reportagem aqui em Brasília. Vamos falar com ela, Valquíria Rios, que traz dados atualizados aqui do Distrito Federal e também do Centro-Oeste de maneira geral. E aí, Valquíria, quais são os dados que você tem nesse momento para trazer para a gente?
6: Fala, Yuri Hudson. Tudo bem? Boa noite para você, para o nosso querido Janone, Paulo, rádios parceiras e todos os nossos ouvintes. Vocês estão conseguindo me ouvir direitinho?
0: Ouvindo perfeitamente.
6: Ótimo, então. Vamos lá. Falando da região Centro-Oeste, né, que eu estou tomando conta aqui dessa região todinha, o que a gente está podendo perceber, Yuri Hudson, é que no Centro-Oeste já está praticamente, né, definida a eleição para governador. E a gente vai vendo uma coisa que é muito interessante, é que o Flávio Bolsonaro, ele tem repetido o feito do pai aqui no Centro-Oeste, né? Ele está liderando, está na frente da corrida. Bom, no Mato Grosso, a gente tem aí o Otaviano Piveta, do Republicanos, reeleito. Mato Grosso do Sul, a gente tem o Riddle, do PP, que também está praticamente reeleito, né? E ali no estado de Goiás, o Daniel Vilela, do MDB, também está na frente, caminhando aí para fechar essa reeleição. No DF, surpreendentemente, a Celina Leão deve ir para o segundo turno, mas por uma margem bem pequena.
2: Neste momento, a Celina Leão tem 49,88% e a apuração lá é de 99%, ou seja, falta 1% apenas os votos. Eu acho que aqui, por um detalhe aqui de 0,1%, ela não vai vencer no primeiro turno. Então,
6: o Paulo, e um detalhe que eu gostaria de passar, eu estava acompanhando aí vocês falando da diferença, né, entre presidente da República nessa eleição, só que a gente tem que lembrar de uma coisa, na última eleição, o Lula, ele acabou virando, assim, por volta das 8 da noite, quando começou a abrir ali totalmente as urnas na região Nordeste do nosso país. Então, a gente ainda pode ter surpresa nessa eleição presidencial, apesar de o Flávio estar aí na frente nessa apuração.
2: Aqui, considerando o número de votos já apurados, 65%, eu acho improvável, até quase impossível, uma virada do Lula. O Flávio certamente vai chegar na frente nessa apuração. A questão toda é a diferença que ele vai tirar aqui do Lula. E já falavam os analistas, né, que se Flávio chegasse na frente, a possibilidade de vitória dele em segundo turno seria muito alta. Mas tem outros que dizem, né, que segundo turno é outra eleição. Então vamos aguardar os dados. Nesse momento, 65% dos votos apurados, 49,58% para Flávio Bolsonaro e 42,25% para Lula. E fechando aqui, então, a região centro-oeste, né, Valquíria? Eleitos, então, Otaviano Piveta, no Mato Grosso, Eduardo...
6: Matematicamente eleito.
2: É, não, já está como eleito aqui no TSE. Eduardo Riedel, então, eleito no Mato Grosso do Sul com 67,37. Celina Leão, vamos ter que esperar mais um pouquinho até fechar esse percentual de 1% dos votos para saber se ela ganha ou se ela vai para segundo turno. Em Goiás é certo que teremos segundo turno, 58% para Daniel Vilela e Wilber Moraes tem 22,38. Eu vou abrir o Norte aqui, mas se alguém quiser fazer um comentário sobre o Centro-Oeste...
0: Antes de ir para o Norte, trazendo aqui também, aproveitando, falando sobre o Distrito Federal, temos aqui eleitos para o Senado, a ex-primeira-dama Michelle Bolsonaro e Bia Kicis, ou seja, uma dobradinha do PL, partido de Jair Bolsonaro. Aqui em Brasília, inclusive, Giovanni, o slogan de campanha era... Michele é Bia, Bia é Michele, as duas ocupam as duas vagas pelo Senado Federal aqui em Brasília.
2: No Norte, nós temos uma situação muito parecida com Brasília, que ela é no Acre. No Acre, a Maiusa Assis, ela tem, com 94% dos votos apurados, ela tem 49,67% dos votos, mas eu acho que ela vai para o segundo turno com Alan Rick, que é do Republicanos, Maiusa Assis é do Progressistas. No Amazonas, teremos segundo turno, o Omar Aziz tem 37% e a professora Maria do Carmo tem 27%. Então, aqui teremos segundo turno. No Amapá, com 75% dos votos apurados, Dr. Furlan deve ser eleito em primeiro turno com 61%. Não está oficializado nesse momento, mas é muito provável que ele seja eleito em primeiro turno. Dr. Daniel tem 52% dos votos no Pará, com 73% das urnas apuradas, está encaminhando aqui para vencer no primeiro turno, mas ainda tem muito voto para contar. Rondônia já está eleito, Marcos Rogério fez 57% dos votos, Roraima também está eleito, Arthur Henrique com 69% dos votos, e aí em Tocantins temos com 96% dos votos, a indicação é de segundo turno entre professora Dorinha e Vicentinho Júnior.
3: E, Giovanni, uma definição já no primeiro turno em Sergipe, onde o candidato Fábio, do PSD, está sendo eleito com 58,88% dos votos contra Valmir de Francisquinho, do Republicanos, que tem 37,63% dos votos apurados até agora, 83,83%. Dos votos para o governo de Sergipe.
2: No Sudeste, né, Yuri, uma surpresa também no Rio de Janeiro, né? Douglas Ruas, com 57% dos votos apurados, está em primeiro lugar, com 50,69%. Quer dizer, Eduardo Paes veio liderando as pesquisas desde o início, com uma situação bastante confortável, e neste momento está com 41%. Ou seja, de duas, uma, ou ele vai perder no primeiro turno, ou vai perder no segundo, né?
0: Exatamente. E trazendo agora aqui esse olhar para o nosso panorama nacional, aquilo que a gente conversava anteriormente, Giovanni, temos aí mais de 20 minutos desde a última atualização, ou seja, já se passaram 20 minutos desde a última atualização do Tribunal Superior Eleitoral, quando saímos ali da casa dos 47 para os 64% das urnas apuradas. Ainda seguimos com 64% das urnas apuradas nesse momento. E trazendo aqui aquele panorama geral que a gente tinha comentado, se a gente for avaliar a região Nordeste, são votos da região Nordeste que devem entrar em breve, porque, veja bem, nós temos ali Alagoas com 41% das urnas fechadas, temos a Bahia com 53% das urnas fechadas.
3: Rio Grande do Norte, 70%.
0: Ceará com 52% das urnas fechadas, 63% das urnas fechadas no Maranhão. E temos aqui Pernambuco com 60% das urnas fechadas, ou seja, ainda temos muitos votos da região Nordeste, Rio Grande do Norte com 70% das urnas já fechadas e computadas, Sergipe com 83% dos votos já computados. E lembrando, temos ainda Minas Gerais, que está vindo por aí. Em Minas Gerais nós temos 68% dos votos já computados, chegando na casa de 70%, ainda temos 30% de votos ainda a serem computados lá em Minas Gerais, e Minas Gerais é um peso importante na nossa eleição nacional, né?
3: E um outro segundo turno também se avizinhando no Rio Grande do Norte, com Cadu de Lula do PT, com 36% dos votos, e Alisson, do União, com 36% dos votos também, tendo até agora 70% dos votos apurados para o governo do Rio Grande do Norte.
2: No Sudeste, então, só para passar aqui por estado, né? Espírito Santo, já falamos aqui, está com 49,78% com o Lorenzo Pasolini. Já estamos aqui com 96% dos votos apurados. Então, aqui há uma tendência de segundo turno. Minas Gerais tinha sido citado agora pelo Yuri, né? O Cleitinho Azevedo está encaminhando a eleição em primeiro turno, mas tem 64% dos votos lá para serem apurados. Aliás, está com 64% dos votos apurados. Em São Paulo, situação tranquila de Tarcísio, tem 76% dos votos apurados e ele está com 63%. Ah, pode ser considerado virtualmente eleito. Só não vamos dizer que está eleito porque o TSE ainda não carimbou aqui no sistema. No Rio de Janeiro, essa surpresa que eu falei agora há pouco, né? 50,69% para Douglas Ruas lá, estamos com 57% dos votos apurados. É uma das grandes surpresas, né? Eu até agora já não estou mais achando surpresa com essa avalanche de votos que o PL, que a extrema-direita está conseguindo, né? Já não me surpreendo muito com essa votação do Douglas Ruas. Eu estive há umas duas ou três semanas no Rio de Janeiro e pude sentir isso. Eu nem conhecia o Douglas Ruas, mas pude perceber nas ruas do Rio de Janeiro que a candidatura dele tinha consistência e tinha uma possibilidade de crescimento. Não imaginava tanto porque as pesquisas indicavam que Eduardo Paes estaria levando uma eleição tranquila em primeiro turno e me parece que agora ele vai perder em primeiro turno, né?
3: Agora, um quadro interessante temos no Piauí, viu, Giovanni e Yuri? Porque agora, computados 75% dos votos no Piauí para o Senado, temos Marcelo Castro sendo eleito, ele que é do MDB, com 35%, Júlio César, o Julinho do Lula, do PSD, com 27% dos votos, e Ciro Nogueira, o grande líder do PP nacional, está sendo derrotado para o Senado da República. Ele, Ciro Nogueira, tão importante figura política desse país, né?
2: Informação importante do Paraná, houve uma atualização, 99% dos votos e Sérgio Moro com 50,19%. Aqui não dá para carimbar ainda, mas eu acho que é improvável que Sérgio Moro não vença lá em primeiro turno, né? Está com 50,19%. Eu acho que o TSE aqui está só esperando ali a última apuraçãozinha ali de 1% para carimbar Sérgio Moro, novo governador do Paraná. Sandro Alex está em segundo lugar com 25%. Lembrando que
0: aproveitando aqui a fala do Giannone sobre o Senado, em Alagoas temos a mesma configuração, ficando de fora um cacique político até o momento, 41% das urnas apuradas. No Senado Federal, Renan Calheiros não conseguindo se reeleger. Temos aí Arthur Lira com 30% dos votos, seguida de Marina JHC, esposa do candidato ao governo do estado, JHC, que é prefeito, e ela com 26%, Arthur Lira 30%, ela 26%, e Renan Calheiros com 24% dos votos, ou seja, mais um cacique ficando de fora do Senado Federal.
3: E para completar o quadro no Piauí, já temos praticamente garantido. Rafael Fonteles, do PT, está sendo eleito com 70% dos votos no Piauí, tendo agora 83,43% dos votos apurados. Joel Rodrigues vem em segundo, ele que é do PP, com 28%.
2: E essa avalanche do PL acaba de definir o Senado lá em São Paulo, né? Já vou pegar
0: as duas vagas?
2: É, Derrite e... Já vou abrir aqui para a gente olhar aqui em São Paulo. Ah, atenção.
0: Me espantaria se Simone Tebet e Marina Silva conseguissem levar essas duas vagas.
2: Guilherme, né? Derrite com 30,72 e André Prado com 29%. Aí vamos ver, a Simone Tebet ficou com 19% e a Marina com 18%. Tem se repetido isso, os dois candidatos de direita ficam com votações muito parecidas e aqui também fizeram uma campanha muito juntas, né? Tanto o Van Hatten quanto o Sanderson, né? Vota num, vota no outro e tal. Então, essa parceria, acho que foi feita, foi uma estratégia que foi utilizada em todos os estados. E aqui, o percentual DF também é muito, muito forte.
3: A Michele Bolsonaro e a Bia Kicis.
2: Então, assim, só para fechar aqui, Guilherme de Ritchie eleito, André do Pado também eleito lá, como os senadores de São Paulo, Simone Tebet e Marina Silva ficaram de fora. Resultados para a presidência, horas, nada, né? Não deu.
0: Isso mesmo. Ia marcar isso agora, 19 horas e 32 minutos. O último dado que saiu para a presidência da República foi às 19 horas e 6 minutos. Ou seja, temos aí alguns minutos.
2: Quase meia hora.
0: Exatamente. Que não temos ainda a atualização do Tribunal Superior Eleitoral. Podemos ter uma nova atualização já na casa dos 70%, né?
2: É muito provável. E aí, assim, considerando isso que a gente analisou agora há pouco aqui dos votos do Nordeste, há uma tendência de uma diminuição, digamos assim, da diferença entre os dois candidatos. Mas vamos aguardar, porque o que vale é o voto na urna, né? Eu posso fazer um giro aqui pelo Nordeste, tá? Deu uma pequena atualização aqui. Alagoas, Renan Filho está com 51%, com 55% das urnas apuradas, ele está com 51%, com uma perspectiva de vencer a eleição em primeiro turno. Na Bahia, 53% dos votos apurados, e Jerônimo Rodrigues tem 53% contra 46% de ACM Neto. No Ceará, Eumano tem 52% e Ciro Gomes tem 47%, e lá o percentual de apuração é de 66%. No Maranhão, com 73% dos votos apurados, Eduardo Braide vai vencendo a eleição com 55%, 33% para Orleans Brandão. Eu acho que aqui também a eleição termina em primeiro turno. Na Paraíba, o Janone já havia falado, né? 64%, Lucas Ribeiro está eleito, Raquel Lira vai liderando com 53%, em Pernambuco já temos 75% dos votos apurados, caiu um pouco a diferença dela aqui agora, ela foi para 52,92%, e João Campos tem 45%. A diferença ainda é de 7 pontos percentuais, eu acho muito difícil que o João Campos alcance essa diferença aqui, e Raquel Lira deve ser eleita em primeiro turno. E no Piauí, Fonteles já está eleito, já não foi carimbado aqui agora pelo TSE. Rio Grande do Norte, Cadu de Lula e Alisson vão para o segundo turno. Ambos têm 36, eles estão praticamente empatados, gente. Olha só, um tem 595 mil votos, o outro tem 593 mil votos.
4: Agora são 19 horas e 35 minutos, voltamos aos estúdios aqui da Paulista FM Torre de Pedra. O senador Guilherme de Ritchie, do PP, e André do Prado, do PL, são eleitos para o Senado, eleitos por São Paulo. A ex-presidente do PT, a ex-ministra de Lula, Gleice, ela perdeu a eleição no Paraná. Rafael Fontenelles, do PT, reeleito no Piauí, com quase 70% dos votos. Trazendo também resultados aqui da eleição, né? Aqui para Torre de Pedra, deputado estadual. Temos aqui esse novo resultado que saiu para a gente aqui na atualização. Agora não tem como mais atualizar, as urnas fechadas já, né? Torre de Pedra, Coronel Telhada, 398 votos. Também temos aqui o coronel Telhadinha, né, o capitão Telhada, que é do PP, ele, portanto, saiu com a votação com 398 votos. O Pardini, da região também, do PSD, ele tirou em Torre de Pedra, chegando com a votação com 279 votos. Portanto, as apurações em todo o Brasil, você acompanha também, né, aqui direto de Torre de Pedra dos estúdios, Vitão do Cachorrão, do Podemos, com 205 votos nas urnas em Torre de Pedra. É uma parcial que a gente traz aqui, daqui a pouco a gente vai passar também os eleitos, né, os deputados federais e estaduais. Aqui passamos o resultado dos estaduais. Vamos aqui para os federais aqui, os deputados, né, eleitos, que já estão aí na lista, né, dos eleitos, e também aqueles que tiraram bastante votos da região. O Lucas Pavanato, 118 votos nas urnas de Torre de Pedra. Também tivemos Marcos Pereira, 220 votos. Portanto, Renato Bolsonaro, 12 votos. Isso é para deputado federal, né? Trazendo aqui os resultados das eleições, a gente continua falando ao vivo, direto da agência Rádio Web. Vamos ao vivo agora.
0: São os dados, o que, é que você tem de novidade aí?
7: Olá, pessoal. Aqui em Pernambuco, com mais de 70% das urnas apuradas, a candidata à reeleição, Raquel Lira, do Partido Social Democrático, desponta com 52,93% dos votos válidos. Em segundo lugar, com 44,93% dos votos, João Campos, do Partido Socialista Brasileiro, segue na disputa para tentar chegar no segundo turno.
0: E vendo aqui a configuração para o Senado Federal aí em Pernambuco, nós temos aí Humberto Costa se reelegendo com 26% dos votos e Marília Reis com 25% dos votos, chegando ao Senado Federal, né? Ambos da esquerda, PT e PDT. Já os candidatos ali bolsonaristas, Mendonça Filho, Dudu da Fonte, o Eduardo da Fonte, eles não estão conseguindo sagrar ali aquela dobradinha que a gente viu em outros estados, que a gente viu aqui no Distrito Federal, viu em São Paulo, viu no Paraná, com os candidatos bolsonaristas levando a dobradinha na direita pelo Senado Federal. Deixa eu aproveitar, Joyce, como é que foi o dia de votação aí, como é que foi o dia de votação em Pernambuco, o que você traz de informação sobre esse panorama geral de votação ao longo desse domingo?
2: E tivemos uma curiosidade, né, antes da Joyce falar, que teve, eu acho que foi o único estado, tivemos uma morte na sessão eleitoral, né, Joyce? Uma Isso. infelicidade de um eleitor que morreu na sessão eleitoral, né?
7: Isso, aqui no estado as eleições transcorreram de forma tranquila durante a maior parte do dia, destaque apenas para o falecimento de um eleitor aos 68 anos, que morreu depois de passar mal dentro de uma cabine de votação em Cupira, no Agreste de Pernambuco. O caso ocorreu na Escola Estadual Professor Maria de Lourdes Temporal e o Serviço de Atendimento Móvel de Urgência, o SAMU, foi acionado, mas o eleitor morreu no local. A Polícia Civil registrou inicialmente a ocorrência como morte natural, enquanto a investigação segue em andamento.
2: Ok, obrigado, Joyce, bom trabalho, até mais.
7: Até mais.
2: Bom, já batemos meia hora aqui sem atualização, né, Yuri Hudson? Foi a última atualização 19:06, agora temos 19:39, já 34 minutos sem atualização. Eu acho que vem aí com mais uns 10%, aí de repente vai para uns 75%, 80%, aí já teremos um quadro bem próximo, né, pelo menos para aferirmos se vamos ter segundo turno ou não. Me parece, e agora aqui é só uma análise em cima dos números, né, que com a entrada de mais votos do Nordeste, essa tendência é de redução da diferença, mas não me parece, eu acho que é praticamente impossível o Lula alcançar o Flávio Bolsonaro. Me parece que Flávio Bolsonaro será o vencedor no primeiro turno da eleição. Se vai vencer ou não no primeiro turno, vamos saber nas próximas atualizações. Mas eu acho
0: uma diferença de 5 milhões e 500 mil votos, né?
2: Eu acho
0: mais de 5 milhões e 500
2: mil votos. Eu acho improvável, porque olha só, vamos pensar o seguinte: São Paulo tá com uma apuração ainda parcial. E São Paulo tem muito voto, mesmo que eles empatem, digamos assim, o Bolsonaro normalmente vence em São Paulo. Então ele vai trazer os votos de São Paulo, vai trazer os votos do Rio de Janeiro, vai trazer os votos dos estados que não são do Nordeste e que nos quais ele é vencedor. Então, com certeza, ele será chegará na frente. Mas me parece que não vai vencer em primeiro turno. Teremos muitas emoções aí no segundo turno com Flávio Bolsonaro e Lula. É a minha análise nesse momento. Posso estar enganado, mas acho que não.
3: E quase inacreditável também a situação aqui no Distrito Federal, né, com Celina Leão e do PP, ela que é a atual governadora, e Leandro Graz do PT. Celina não está vencendo no primeiro turno por 0,9%.
0: Menos
3: de 1% dos votos apurados até agora, 99,51% dos votos. Será que há possibilidade ainda de mudar isso, chegar nos 50%?
0: Eu acho que você vai ter que ir de novo para a urna, viu? Votar no seu candidato ao governo do Distrito Federal.
2: Breno Zonta, São Paulo. Boa noite, Breno.
8: Boa noite, pessoal. Tudo bem? Boa noite a toda a audiência aqui acompanhando a nossa transmissão ao vivo. Chego com informação: o Tribunal Superior Eleitoral matematicamente confirma a reeleição do governador de São Paulo, Tarcísio de Freitas, do Republicanos. Neste momento, 19 horas 42 minutos, 90% das urnas apuradas. O TSE já confirma que Tarcísio foi reeleito em primeiro turno. Neste momento, tem 62,85% dos votos, perdão, contra 36% de Fernando Haddad, do PT, segundo o candidato mais bem colocado. Para se ter uma ideia, uma diferença aí de cerca de 5 milhões e meio de votos neste momento, faltando 10% para finalizar a apuração. E algo que chamou atenção nessa eleição para governo de São Paulo é que os demais candidatos não chegam a 0,5%. Terceira colocada, Vivian Mendes, do UP, um partido de esquerda, tem 0,35%, e daí só para baixo, 0,32%, Vera Lúcia, do PSTU, 0,25%, Carlos Machado, do PCB. Três partidos de esquerda que, somando, chegam perto de 1%. Não fariam diferença a Fernando Haddad, que no máximo chegaria a 37%. Tarcísio, com 62%, larga vantagem, vence em primeiro turno e já está reeleito governador do estado de São Paulo.
0: E Breno, me diga, a respeito aí do dia de votação. A gente viu que tivemos muita chuva em São Paulo, queda de energia, durante a tarde. Como é que foi essa parte da tarde aí de votação com essa chuva toda, hein?
8: Pois é, Yuri, eu estou aqui na capital, né? Falo aqui da zona oeste da capital, mas passei ao longo do dia pela zona sul também. E nessas duas regiões, bastante chuva na capital, principalmente na parte da tarde. Amanhã foi bem limpa aqui na capital, pelo menos nessas duas zonas da cidade que eu passei. À tarde, bastante chuva. Teve um período ali por volta das 2, 3 da tarde na capital, uma chuva muito forte, com ventania, que afetou muita gente. Eu peguei o metrô, por exemplo, escutei pessoas falando que tiveram dificuldade para ir votar. É um relato que certamente se repetiu. E a gente também tem dados, né? O Tribunal Regional Eleitoral do Estado de São Paulo informou, já na reta final ali do período de votação, por volta das 4 da tarde, que 33 zonas eleitorais do estado chegaram a ficar sem energia elétrica por causa dessa forte chuva. Mas apesar dos problemas, o próprio TRE de São Paulo informou que a votação não foi interrompida, porque a urna eletrônica conta com uma bateria interna, que, segundo o tribunal, pode durar até 10 horas. Então, nenhum voto teria deixado de ser computado por conta desse problema de acesso à energia. Mas bastante chuva certamente impacta, né, no transporte de algumas regiões, para quem vai pegar carro. Eu passei ali pelo Butantã, na Zona Oeste, por exemplo, tinha uma parte alagada. Isso gera trânsito, atrasa muitas pessoas. A gente sabe que muita gente vai votar ali, em cima da hora, né? Então, certamente tem um impacto ali na votação. Mas no resultado, algo esperado, né? Que as pesquisas já estavam indicando, essa possibilidade bem alta do governador ser reeleito em primeiro turno. E a gente vê isso tanto na proporção de momento dos votos espelhados, né, para Lula e Flávio Bolsonaro, e para os votos para o Senado, como vocês informaram há pouco, né? Eu estou acompanhando a transmissão de vocês. Por volta das 7h30 da noite, os dois senadores, que faziam parte aí da campanha do Flávio Bolsonaro, o Guilherme de Hitch, do PP, e o André do Prado, do PL, também foram eleitos, os dois senadores, por São Paulo, derrotando duas candidatas fortes, né, e muito próximas ao Lula em São Paulo, a Marina Silva da Rede, a Simone Tebet do PSB, duas candidatas de projeção nacional, que já foram candidatas à presidência da República e que, mesmo assim, tiveram um resultado certamente dentro da campanha considerado como decepcionante, né? Ficaram bem abaixo aí dos dois candidatos da direita.
0: E derrotando com folga, né? Podemos dizer
8: Pois é.
0: derrotando com folga com a diferença de 10%, né? Tivemos lá Guilherme Derrite com 30%, André do Prado com 29%, Simone Tebet está ali na casa dos 19%, ou seja, uma diferença de 10% ali.
8: E essa diferença, né, Yuri, que não estava nas previsões das pesquisas, de intenção de voto que a gente vem acompanhando desde que começou a se medir a intenção de voto para Senado, o que estava sendo desenhado ali era de diferença dentro da margem de erro, empate técnico. E não foi o que a gente viu aqui no resultado.
0: E aproveitando, Breno, para ainda discutir São Paulo aqui, Bolsonaro, o campo bolsonarista muito vitorioso, em São Paulo, governador, senador, deputado federal. Nós temos aqui Lucas Pavanato com 2 milhões e 700 mil votos. Eu acho que ele vai ser o deputado federal mais votado. Eu vi há pouco que o Nicolas, em Minas Gerais, estava na casa dos 2 milhões e 100, só que lá em Minas Gerais ainda tem mais urnas para serem abertas do que em São Paulo. Érica Hilton com 1 milhão e 400 mil votos em São Paulo. E para deputado estadual também é a Eduarda Campopiano, também do PL, sendo a mais votada com mais de 1 milhão e 700 mil votos, ou seja, o campo bolsonarista dando baile em São Paulo, né?
8: É verdade, e acho que tem um traço interessante também para vocês poderem debater e analisar aí ao longo da transmissão. Certamente isso aparece em outros estados também, esses dois representantes aí já vitoriosos, né, Eduarda Campopiano e o Lucas Pavanato, que tem essa forte articulação nas redes digitais, né? São figuras que aparecem muito em entrevistas, que têm uma atuação muito forte nas redes, com muitos seguidores, e esse perfil novo, né, de candidatos que conseguem, pelas redes, atrair um engajamento muito forte, e isso se reflete numa diferença de votos muito expressiva em relação, por exemplo, a políticos de uma outra geração. Para se ter uma ideia, o segundo colocado na eleição para deputado estadual no estado de São Paulo é o Eduardo Suplicy, que tem aí uma trajetória muito longa, né, na política, mas que é de uma outra geração. E, enfim, com todo o seu histórico, consegue votos aí da esquerda, mas, Lucas, a diferença, né, é muito expressiva, né, Yuri?
0: Acachapante, mais de 1 milhão e 200 mil votos de diferença entre a Eduarda e o Eduardo Suplicy. Ou seja, é muita diferença, é muito, mas muito, muito voto para o campo de direita, para o campo bolsonarista, né? E isso também a gente vê na disputa à presidência da República. Flávio Bolsonaro com 52% dos votos, Lula está ali com 38% dos votos em São Paulo, né?
8: Então, essa diferença, ela até conversa com resultados recentes em São Paulo, né? Eu trouxe aqui os dados de 2022 no estado. Na ocasião, o pai do Flávio, Jair Bolsonaro, também pelo PL, já no resultado final, teve, no segundo turno, 55% dos votos válidos contra 44% do Lula. Resultado diferente do resultado final da eleição. Portanto, em São Paulo, diferentemente do plano nacional, o Jair Bolsonaro conseguiu vencer. Na capital paulista, de onde falo, o quadro foi diferente em 2022. Eu estou curioso para saber do resultado com o final da apuração das urnas na capital, porque na capital, em 2022, o Lula venceu, teve 53% contra 46% de Jair Bolsonaro. Isso se reflete até no último ato de campanha nacional dos dois principais candidatos, que foi aqui no estado de São Paulo, e que teve essa diferença. Os dois foram mobilizar seus principais campos políticos, porque a gente viu o Lula na Avenida Paulista mobilizando muita gente, e na capital Lula costuma se sair melhor contra os candidatos de Bolsonaro, e o Flávio Bolsonaro ali na região de Americana, com seus apoiadores mais focados em regiões do interior do estado. Então tem essa diferença, né? Que historicamente no estado de São Paulo, o interior costuma votar mais na direita, que na época era o Geraldo Alckmin. A princípio, alguma parte disso pode ter migrado para a candidatura do Lula com essa união, antes improvável, né, entre Alckmin e Lula, mas a direita segue levando o resultado final do estado de São Paulo, tanto no governo quanto na eleição nacional, mais a favor dos candidatos da direita.
0: Tá certo, Breno Zonta, muito obrigado pela participação. Não sei se algum dos outros colegas quer fazer alguma ponderação aí quanto a esse campo em São Paulo, Giovanni Giannone.
2: A gente pode fazer um novo giro pelos estados, né? Contemplando aqui
4: Agora são 19 horas e 50 minutos, passando uma prévia aqui já, né, sobre os candidatos. A gente está ao vivo com a agência Rádio Web desde as 8 horas da manhã e trazendo alguns resultados aí. Rafael Fontenelles, do PT, é reeleito aí, governador do Piauí, com quase 70% dos votos. Também agora saiu já o resultado lá no estado do Ceará. Nós temos aí, portanto, o resultado no estado, vencendo lá no estado, né? O Ciro Gomes perde a eleição já nesse primeiro turno no estado do Ceará. Portanto, ficando aí a votação, né? Como a gente viu aqui em relação a muitos lugares que até predominava, traziam os resultados até de diferentes, né? E pesquisa de opiniões, enfim, portanto, saiu essa nova parcial. Para presidente da República, daqui a pouquinho a gente traz aí, nós temos agora uma parcial 49,58% Flávio Bolsonaro, Lula 42,25%, 64,81% das urnas apuradas. Em São Paulo, o governador de São Paulo, Tarcísio de Freitas, é reeleito, né? Eleito aí com 62,85% dos votos. para governo de São Paulo. Governador do Rio de Janeiro, Douglas Ruas, 50,34%. Eduardo Paes, 41,57%. Nós temos também aqui no estado de Minas Gerais ainda, né, para confirmar, Cleitinho Azevedo, 54,92%. Também o adversário aí, o Patros Ananias, 26,25%, né, 26,25%. Já trazendo alguns resultados, governador do Rio Grande do Sul, né, o Zuca, eleito com 58,1%. Temos também aí outros que foram eleitos já no primeiro turno, né? Trazendo alguns para governador, né? Governador, a Raquel Lira, com 52,92% PSD. João Campos, do 40, lá do PSB, com 44,95%. Temos aí as sessões apuradas, 75,12% lá no Pernambuco. Voltamos direto, portanto, da agência Rádio Web.
0: Carlos Viana, que é atual senador da República, ele tenta a reeleição. Carlos Viana, que comandou a presidência de uma CPI muito importante no Senado Federal, mas, pelo jeito, não empolgou o público mineiro, o eleitor mineiro, e vai ficar de fora do Senado Federal. Deixa eu aproveitar aqui para trazer a eleição para deputado federal lá em Minas Gerais, porque nós tivemos na eleição passada o Nicolas Ferreira sendo um grande puxador de votos, né? O Nicolas Ferreira foi o deputado federal mais votado na eleição anterior. Nessa eleição, ele segue com uma votação assim impressionante. São 2 milhões e 600 mil votos nesse momento para Nicolas Ferreira. Ele vai ser mais uma vez um puxador de votos, vai preencher ali bem a bancada do PL por Minas Gerais, trazer muitos deputados, fazer uma boa bancada na Câmara dos Deputados com 2 milhões e 600 mil votos. Na esfera estadual, também para deputado estadual, temos o Bruno Engler, também do PL, sendo o deputado até o momento mais votado em Minas Gerais, deputado estadual mais votado em Minas Gerais, com 580 mil votos. Ó, para você ter uma noção, vocês terem uma noção do que a gente está falando quando a gente fala em muito, mas muito voto mesmo, o Nicolas Ferreira fazendo 2 milhões e 600 mil votos, ele é o deputado em Minas Gerais mais votado no momento. A segunda deputada mais votada, o segundo deputado mais votado é a candidata Ana Elisa do PT com 442 mil votos. Ou seja, a diferença é de 2 milhões e 200 mil votos. É uma diferença acachapante. É muito voto, viu, que o Nicolas Ferreira tem puxado ali, chegando aos seus 2 milhões e 600 mil votos. Agora, lembrando que...
2: O Yuri, e essa avalanche da direita, olha aí para nós a votação de Aécio Neves. Parece que fez 3%, né?
0: Aécio Neves, né? Deixa eu pesquisar aqui agora por Aécio Neves. E trazendo também ali, apesar dele ter conseguido, o Nicolas ter conseguido ali um ótimo voto, uma ótima votação, eu acredito que ele não vai ser, desta vez, o deputado mais bem votado do Brasil, viu? Porque como a gente estava vendo lá em São Paulo nós já temos um deputado que já chegou à marca dos 2 milhões e 700 mil votos, que é o Lucas Pavanato, 2 milhões e 700 mil votos, que deve levar aí de Nicolas Ferreira a alcunha de deputado mais votado do Brasil.
2: E o Aécio?
0: Estou puxando aqui ainda o dado do Aécio.
2: Não, eu já pego aqui então. Vamos ver como é que foi o Aécio Neves lá em Minas Gerais. Vamos ver aqui para o Senado.
3: Enquanto você procura aí, Giovanni, só dando mais uma passada aqui pelo Paraná.
2: Aécio Neves, olha só a votação, ó. Domingos Sávio, 24%, Marília Campos, 19%, os dois eleitos, né? Carlos Viana, 17%, depois Áurea Carolina, Marcelo Aro, Marco Antônio Superman, né? E depois Aécio Neves com 3,85%. O Superman ficou na frente do Aécio Neves, fez 3,85%. Não, É uma demonstração cabal de que acabou a carreira dele, né?
0: Era melhor ter seguido ali na disputa para a Câmara dos Deputados, que certamente conseguiria ser puxado por algum voto de colega de partido. Ali.
2: Ele já tinha.
3: Não só ele, né? Mas muitos outros também estão terminando suas carreiras, né? Paraná, então, só concluindo aqui, Sérgio Moro se elegendo governador do Paraná com 50,18% dos votos, contra Sandro Alex, com 25,29% do PSD, ele que era o candidato do atual governador Ratinho, com 99,17% dos votos já apurados.
2: É, mas aqui ainda não está carimbada a eleição dele, Janone. Está com 50,18%, mas o TSE não deu como vitorioso ainda, viu?
0: Por falar em TSE, temos aí 50 minutos já, desde a última atualização de urnas apuradas a nível nacional. Seguimos ainda com 64% das urnas apuradas. Esse dado que foi divulgado pelo TSE, às 10

0: Tem dois governadores já eleitos, Zuco, pelo Rio Grande do Sul, e Jorginho Melo sendo reeleito por Santa Catarina, e Sérgio Moro muito próximo de ganhar no primeiro turno. No Sudeste, eleito neste momento, temos o governador de São Paulo, com 62% dos votos, quase 63%, e indefinidos ainda Espírito Santo, que está com 49%, o Lorenzo Pasolini. Cleitinho Azevedo deve ser eleito em Minas Gerais. E no Rio de Janeiro, uma disputa acirradíssima aqui. Quer dizer, acirradíssima não. O Douglas Ruas está à frente com 50,34%. Estou dizendo acirrada aqui, a possibilidade de ele ganhar no primeiro turno ou não, que seria uma grande surpresa, né? Então, essa é a situação da região Sudeste. No Nordeste, vamos acompanhar aqui, vamos ver se aumentou o percentual de apuração. Em Alagoas, 50%.
1: Isso.
0: Pode falar, Yuri.
1: Alagoas com 57% das urnas apuradas, Bahia com 67% das urnas apuradas,
0: Jerônimo,
1: Ceará com 78% das urnas apuradas. Na Bahia já temos...
0: Só para falar, liderança de Renan Filho em Alagoas, liderança de Jerônimo Rodrigues na Bahia. Ceará...
1: Exato.
0: Liderança de Elmano de Freitas, com 68% dos votos apurados. Siga com o Maranhão.
1: Temos aqui no Maranhão 75% das urnas apuradas. Na Paraíba, 97% das urnas apuradas. Viu? Pernambuco, 75% das urnas apuradas. Piauí, com 84% das urnas apuradas. Rio Grande do Norte, 84% das urnas apuradas. Aí, em Sergipe, 93% das urnas apuradas. Aí, de repente, você está nos ouvindo e está falando por que vocês estão trazendo esses números aí, especialmente do Nordeste, de urnas apuradas. Porque quando a gente compara com outras regiões do país, a região Nordeste é a região em que faltam votos serem apurados, é a região em que faltam mais votos serem apurados. E é justamente aí que a campanha petista, a campanha do presidente Lula, candidato à reeleição, aposta para tirar essa diferença de Flávio Bolsonaro, que até o momento está liderando com 49,5% dos votos, Lula com 42,2% dos votos.
0: Eleitos, então, no Nordeste, temos Lucas Ribeiro na Paraíba, Rafael Fonteles no Piauí e Fábio em Sergipe. Esses são os três eleitos neste momento na região Nordeste. Qual é a região que a gente não fez ainda?
1: Podemos passar pela região norte também, né?
0: Vamos para a região norte. Pode ir, Yuri.
1: Vamos para a região norte, fazer uma geral pela região norte. Temos ali no Acre, Maílza Assis, com 49,68% dos votos, e Alan Rick, do Republicanos, com 32,3% dos votos, aí com 98% das urnas apuradas. Provavelmente teremos ali segundo turno nessa disputa. E fechando o Senado Federal ali pelo Acre, o Márcio Bittar consegue ali 25% dos votos. Márcio Bittar, que é do PL, e Mara Rocha, do Republicanos, com 17,9% dos votos. As duas cadeiras praticamente definidas. Temos aí na terceira posição o Gladson Cameli, com 16,5% dos votos, mas é muito difícil ele conseguir tirar essa diferença dos votos. Então, teremos aí Márcio Bittar e Mara Rocha ali no Acre, compondo a bancada no Senado Federal.
0: Eu acho que no Norte talvez seja o estado que mais tenhamos segundo turno, né? Porque nesse momento eleito só o Marcos Rogério, que é o candidato por Rondônia, o candidato do PL, sendo eleito governador pelo PL com 57% dos votos. Em Tocantins, isso, deve ter segundo turno entre professora Dorinha e Vicentinho Júnior. Tem eleito também em Roraima, Arthur Henrique, também do PL, com 69% dos votos. Está encaminhado no Pará a eleição de Dr. Daniel, com 83% dos votos apurados até agora. Ele tem 52%, ele é do Podemos, né? No Amazonas, com certeza, vai ter segundo turno, porque os Marazias e professora Maria do Carmo estão bem próximos aqui, 38 a 26. E no Amapá, só não foi consolidada ainda não foi carimbado, como eu estou dizendo aqui, mas o doutor Furlan está com 60%.

0: 31% dos votos com 82% dos votos apurados. Então, o doutor Furlan, daqui a pouco, deve aparecer aqui a faixinha verde dizendo que ele está eleito. Essa é a situação aqui do norte. Centro-Oeste, Janone, tu quer seguir aí ou eu sigo aqui? Centro-Oeste aqui, aí em Brasília, 99,51% dos votos. Eu acho que Celina Leão não alcança mais para ganhar no primeiro turno. Ela teria que fazer muito voto aí nesses 0,49 que faltam para apurar. Goiás Vilela, Daniel Vilela está eleito. Mato Grosso do Sul, Eduardo Riedel está eleito. E Mato Grosso, Otaviano Piveta está eleito também. Eu acho que no Centro-Oeste só teremos segundo turno no Distrito Federal, ainda a ser confirmado, faltando 0,49% dos votos a serem apurados.
1: Muito bem, agora 19 horas. Já foi, né, meu? Agora são 20 horas e 4 minutos. A hora tá passando depressa. Só atualização aqui, que nós estamos aguardando, nova atualização sobre a votação, né? Nós temos aqui eleições lá no Paraná. Sérgio Moro, do PL, é eleito governador do Paraná, primeiro turno. Na eleição geral aqui para deputados, né? Deputado federal, nós temos. O deputado Antônio Carlos Rodrigues com 61.360 votos. Ele que é do Podemos. Também temos aqui o Eduardo Suplicy com 579.163 votos. Luísa Erundina, 151.426 votos. Delegado Olim, 144.110 votos. O coronel Telhadinha, capitão Telhada, do PP, bem votado em Torre de Pedra, com 118.555 votos. Danilo Balas, do PL, vem com 84.793 votos. Luiz Fernando, do PT, 81.306 votos. O Eduardo, Eduardo não, Edson, né? Onde que veio o Eduardo aí, pai? Olha, o Eduardo tá lá no, em São Paulo, mas ele tá curtindo a gente aí, né? O Eduardo, abraço. O Edson Giribone, 61.615 votos. O governador eleito de São Paulo, Tarcísio do Republicanos, com 13.065.000 votos e 873 votos. Fernando Haddad com 7.532 votos, com 289 votos. 7.532.289 votos. Portanto, já governador de São Paulo, eleito Tarcísio do Republicanos. Temos agora o Flávio Bolsonaro com 37.566.000 votos, 895 votos. 49,58% dos votos. O Lula vem em seguida do PT com 32.007.853 votos. Portanto, com 42,25%. Quem não surpreendeu foi Ronaldo Caiado, né? Com 1.774.000 votos, 893 votos, com 2,34%. Ficando aqui em quarto lugar, porque o escritor Augusto Cury, do Avante 70, ele vem com 2.247.000, 2.247.000 votos em terceiro lugar, né? Eleições presidenciais com 85% das urnas apuradas, Flávio Bolsonaro tem 48,47%. E Lula, 43,49%. 43,49% dos votos. Vamos então à rede nacional. A gente volta já.
2: Exatamente.
0: Vamos fazer uma conta simples, assim, ó. Considerando o voto dos outros candidatos que não os votos dados a Flávio Bolsonaro e a Lula. Tem 7% de votos para serem conquistados. Digamos assim, o mercado para o segundo turno é de 7%, considerando a mesma abstenção. Então, vejam bem, desses 7%, o Flávio precisa 1,5%.
2: E ele encontra bem essa condição ali em alguns candidatos do campo de extrema-direita
0: Sim,
2: ali.
0: todos os outros candidatos são do campo de direita. Renan Santos, Ronaldo Caiado, Zema, Augusto Cury, todos eles vão, agora, segunda-feira, já vão declarar voto em Flávio Bolsonaro. Então, a diferença para ser presidente para Flávio Bolsonaro é de 1,5% nesse momento. É num
3: Agora,
0: total.
3: e as pesquisas, hein? Eu chamo a atenção essa previsão que não havia nas pesquisas, dando uma vitória desse tamanho para Bolsonaro, né?
0: É, eu até ouvi uma análise do professor ali, que é da Quest, não estou me lembrando o nome dele, que já havia uma migração representativa e que havia uma possibilidade de Flávio Bolsonaro chegar à frente. Talvez não imaginasse tanto assim, né? Mas já houve uma desidratação total dos candidatos aqui de direita. E a questão é, digamos assim, desses 7% de mercado de votos, digamos assim, para o segundo turno, o Lula teria que ter 5,5%, ou seja, ele teria que ter praticamente 80% dos votos desses candidatos que ficaram ali atrás. Qual é aonde que ele vai tirar voto? Ou ele tem que aumentar a votação no Nordeste, né? Aumentar a votação tem que aumentar a votação em todo o país, aumentar também a participação dos eleitores, que sejam eleitores dele, porque pode aumentar a participação dos eleitores, mas também ser eleitor do Bolsonaro.
3: Exato.
0: Né? Então, assim.
3: Agora tem um dado aqui, Giovanni, que chama a atenção. A abstenção
2: de 28 milhões de votos.
3: 28 milhões de votos.
0: Mas essa abstenção já aconteceu em 2022. Também foi por esse percentual aí. Então, assim, a abstenção vai ser. Quem vai, muito provável, até podemos pesquisar aí, de repente, alguém aqui da produção pode nos ajudar. Qual é que foi a abstenção no segundo turno da eleição entre Lula e Jair Bolsonaro? Então, a abstenção é quem não quer votar. Então, ele não vai não votar nem no primeiro. É o que está desiludido. Ele não vai votar no primeiro, nem vai votar no segundo. Então, a questão toda é o mercado de votos. O mercado de votos é 7% e Flávio Bolsonaro está a 1,5%.
3: Em brancos e nulos, quase 5 milhões de votos.
2: Em 2022, 32 milhões de votos de abstenção, hein?
3: Em 2022.
0: Isso no segundo turno.
2: Segundo turno.
0: Cresce um pouquinho no segundo turno. A 2022 aqui no primeiro turno foi 20,58. Nós informando aqui o Rafael, tá 20,98. Então, no primeiro turno, praticamente a mesma coisa. No segundo turno é aquela pessoa assim, não vou votar em nenhum desses dois aí. E aí o cara não vai, então aumenta 2 pontos percentuais. Né? Mas então agora vamos pensar o seguinte, tá, digamos que esses votos aí sejam dos que estão, que ficaram aqui abaixo. Então, são 5% dos votos que o Flávio Bolsonaro continua precisando de 1,5%.
2: Exatamente, e se a gente for analisar aí, entre os candidatos da direita que nós temos aí, Renan Santos, Ronaldo Caiado e Augusto Cury, a maior probabilidade de Lula contar com apoio ali dos eleitores seria de Augusto Cury, que foi aquele que se disparou como o eleitor olhou e falou, eu não quero nem Lula, não quero nem Bolsonaro, então eu vou ali nessa linha de votar no Augusto Cury, porque Lula contar com o voto de Renan Santos, contar com o voto de eleitor de Ronaldo Caiado é algo que a campanha petista já não faz, né?
0: Vamos pensar o seguinte, ó, Lula, digamos que ele chegue aqui a 44%, porque ainda tem votos do Nordeste para entrar, digamos que ele chegue a 44%, então 56% das pessoas votaram contra o Lula. Né? E ele tem que tirar voto dessas pessoas. Ele vai tirar voto do Flávio? O Flávio tem 48,47%. O eleitor bolsonarista, ele é muito fiel. Então é muito difícil tirar voto do Flávio. Ele vai ter que tirar dos outros candidatos. E ele precisa tirar muito para ganhar a eleição. Então eu acho que é um segundo turno já meio que, né, com favas contadas. Aí, o Bolsonaro foi vencedor no primeiro turno e a probabilidade dele ser vencedor no segundo turno é muito grande. Eu estou falando de probabilidade, gente. Né? Os números estão dizendo isso aqui. Né? Isso é uma coisa muito clara.
2: Agora são 8 horas e 12 minutos. Você acompanha em todo o Brasil a transmissão do Grupo Rádio Web em parceria com a sua emissora. Nesse momento, fazendo aquela contabilização, apurando voto a voto em todo o país. A gente já fez ali, já percorreu de norte a sul, já percorremos todos os estados, trazendo os dados, a apuração, os números que o Tribunal Superior Eleitoral, os tribunais regionais eleitorais trazem das disputas aos governos estaduais, disputa para o Senado Federal, os candidatos também, expoentes ali, a deputados federais, que são os mais votados em todo o país. E agora analisando aqui essa última atualização do Tribunal Superior Eleitoral, que traz ali a votação para a presidência da República. Você acompanha com a gente, 88,85% das urnas apuradas em todo o país, Flávio Bolsonaro com 48,17% dos votos. Essa daqui já é uma atualização, viu, gente? Isso daqui já é atualização, porque a última foi às 19 horas e 56 minutos.
3: 48,21.
2: 8 horas e 12 minutos, uma nova atualização. 48,17% dos votos para Flávio Bolsonaro. 43,83% dos votos para Luiz Inácio Lula da Silva. Isso com 88,85% das urnas apuradas.
3: Nova atualização agora, 48,14% para Flávio Bolsonaro.
0: É, 89% das urnas apuradas, 48,14% para Flávio Bolsonaro, 43,86% para Lula. Eu acho que vai, ó, deu uma nova atualização aqui. 48,13% foi a atualização aqui. E 43%, o Lula vai chegar em 44%.
3: 49,45%.
0: É, vai ser uma coisa meio 48 a 44 aqui. Eu acho que é o que vai acontecer aqui, porque já está...
3: É por aí mesmo.
0: É, vai ser 48 para Flávio Bolsonaro e 44 para Lula. Esse deve ser o percentual que deve fechar aqui até o final da apuração, porque nós já faltam só 10% dos votos. Né? Então, o cenário não vai mudar muito em relação a isso. Eu tô que nem líder de banda de rock aqui, né? Agora, aos poucos, eu vou informando o pessoal que compõe a equipe, né? Nas redes sociais, a Cíntia Fernandes, Laura Sodré e Pablo Franco. Operação de áudio, já falei. Equipe de TI, Marcelo Passos, William Pérez e Christian Cebrian, além do Eliezer Rosa.
1: Muito bem, nós estamos aqui, meu amigo, desde as 8 horas da manhã, transmitindo essa apuração e a eleição, né? Começou logo após as 5 da tarde e a gente está percorrendo esse caminho desde as 8 horas da manhã com a nossa transmissão ao vivo sobre as eleições. Nós tivemos aqui uma eleição tranquila em Torre de Pedra, logo os eleitores pela manhã estiveram nas sessões, na única sessão, né? Tem as sessões e o único colégio de votação do município, no qual recebeu dentro da normalidade. E as pessoas votaram lá, logo pelas primeiras horas da manhã. Então houve aí somente uma grande movimentação durante a parte da manhã e já o pessoal estava se prevenindo, né? Porque o temporal veio já depois do meio-dia aí, né? Então o pessoal já começaram a correr porque o temporal se aproximava. Teve algumas casas destelhadas aqui na cidade, né? Alguns telhados voaram, nós recebemos informações aí sobre essa situação dessas residências que acabaram sendo prejudicadas por esse temporal que voltou a ocorrer na região. E logo ali na sessão, a gente estava na fila para a votação e já a Defesa Civil já havia informado, né? Um alerta foi emitido, né? E muitas pessoas que estavam ali na sessão já estavam com o celular vendo esse alerta da Defesa Civil. Logo após que a gente saiu ali de realizar o voto, né, de votar, a gente saiu da sessão e presenciou do lado de fora já uma forte tempestade que chegou muito rápido, né? Um vento forte e algumas casas destelhadas na região da zona rural, recebemos informações, e aí, portanto, uma eleição tranquila dentro das conformidades, né? Tivemos aí as forças de segurança que estiveram no local, guarda civil também, a guarda GCM, entre outros que compareceram ali para fazer a proteção da segurança, mas tudo dentro da normalidade, da tranquilidade, o nosso querido povo torripedrense. Nós tivemos aí a votação aqui no município, o governador já eleito, né? Ele que ficou em primeiro lugar nos votos na cidade, com 1.349 votos. 1.349 votos, Tarcísio. Em seguida, veio Fernando Haddad com 409 votos para governador. Já para senador no estado de São Paulo, né? Já eleito aí o Guilherme de Hitt, ele que tirou 38,85% dos votos, com 1.309 votos em Torre de Pedra. André do Prado, com 1.295 votos, 38,44% dos votos. As duas vagas para o Senado. Nós temos também a definição já para deputado federal. Nós tivemos aí uma votação histórica nesse momento. Vai liderando Lucas Pavanato, né, com ele que tirou uma votação expressiva também, 118 votos em Torre de Pedra, mas ele está aí liderando, hein? Liderando no estado, portanto, com uma votação, uma expressão inédita aí para o cargo de deputado federal. Nós temos também aí Marcos Pereira com a votação em Torre de Pedra, 220 votos. O Renato Bolsonaro, 12 votos. E uma curiosidade, gente, que o Caneta Azul, ele tirou 6 mil e poucos votos e tirou um voto em Torre de Pedra. É, Caneta Azul. Alguém votou no Caneta Azul. João Cury, 145 votos. João Cury, que é da nossa região, Botucatu também, aqui da região, né? Sirlange Manga, a mulher do prefeito Sorocaba, ela tirou 4 votos aqui no município. Tabata Amaral, 8 votos. Também tivemos o delegado Palumbo, 5 votos. Sargento Nantes, 9 votos. Ana Carolina Oliveira, 7 votos. O Chechel falou que foi ele que votou. É, Chechel, você votou no Caneta Azul? Ô, Chechel, hein? Então, ele tirou um voto em Torre de Pedra. Um voto, Caneta Azul. Tá marcado aqui. Delegado Bruno Lima, 8 votos. É brincadeira, né, gente? O Carlos Sampaio, que é um deputado federal muito conhecido da região de Campinas, região lá de... lá na região de Tambaú, aquela região toda, né? É, o Carlos Sampaio, minha mãe foi... é, foi babá dele, pra você ter uma ideia, né, como que é, né, rapaz? O Carlos Sampaio, minha saudosa mamãe, contava aí que cuidou das fraldas do Carlos Sampaio, né, brincadeira. Ele tirou 0 voto aqui, mas é uma coisa engraçada que a gente tá lembrando também, né, pra gente não ficar só no estresse e se divertir. Pelo jeito aí, pelo andar da carruagem, segundo turno, né, agora já estamos com menos aí de 10%, vamos atualizar daqui a pouquinho para presidente, mas Antônio Carlos Rodrigues é uma votação com 257 votos no município. E o Coronel Telhada surpreendendo aí com 375 votos no município de Torre de Pedra, Coronel Telhada, que tem aí à frente o ex-prefeito Emerson Mota, né? Ele trabalhou bastante para alcançar esta votação e conseguiu aí obter a votação. Vamos fazer mais uma atualização aqui rapidinho. Nós vamos... João Henrique Caldas, do JHC, né? O João Henrique Caldas, o JHC, é eleito governador de Alagoas. É, projeta da Datafolha agora informação, né? Ele já é eleito aqui as informações. Vamos ao giro de notícia na nossa rede nacional. Estamos ao vivo desde as 8 horas da manhã. Direto da Rede Agência Rádio Web.
0: Mas está com 49,97, mas ainda tem 18% dos votos para serem apurados no Rio de Janeiro. Então ali, aqui eu acho que vai se consolidar aqui uma grande surpresa também. E talvez até a surpresa vai ser maior se ele ganhar no primeiro turno, né? Então assim, eu acho que nesse momento existem quatro expectativas, digamos assim. Essa eleição do Rio de Janeiro... o Moro, no Paraná, e aí a entrevista do Lula e a entrevista do Flávio Bolsonaro daqui a pouco, né? Porque daqui a pouco eles vão ter que se manifestar. É, daqui a pouco que eu digo assim, são 8 horas da noite, eu acho que ali pelas 9, 9:30, essa apuração já deve estar encerrada e eles devem se manifestar, né? Essa é a grande expectativa que nós temos em relação ao que vamos falar. Flávio Bolsonaro, o grande vencedor dessa eleição, junto com o PL, é, e Luiz Inácio Lula da Silva, podemos dizer, né, que o PT foi derrotado amplamente em vários estados e corre um grande risco de perder a presidência da República.
2: E é aquilo, as duas campanhas vão ter que fazer, a partir desse momento, já nesse segundo turno, uma campanha de mobilização mesmo, uma campanha de mobilização para forçar o eleitor a ir votar, porque é aquilo, a tendência é de, no segundo turno, a gente ter uma maior abstenção, né? Ter uma abstenção ainda maior, ali numa casa de 2 milhões a mais do que no primeiro turno. Então, as duas campanhas devem fazer uma mobilização muito grande para que quem foi votar retorne à urna nesse segundo turno. E lembrando para você que está nos ouvindo, o segundo turno será no dia 25 de outubro. Atenção, você brasileiro, brasileira, dia 25 de outubro você retorna a urna eletrônica, a sua sessão eleitoral para fazer uma nova escolha a presidente da República, porque os números indicam aqui que teremos sim segundo turno para a presidência da República. 48% para Flávio Bolsonaro, Lula com 44%. E eu chamo a atenção que agora eu não estou arredondando, eu estou dando um número concreto ali, né? São 48,01% dos votos para Flávio Bolsonaro e Lula com 44,02% dos votos. 48, 44.
3: E vamos agora começar o levantamento de onde também teremos segundo turno nos estados do Brasil, né? Teremos, por exemplo, segundo turno no Acre, é o que tudo indica, porque temos agora 99,30% dos votos apurados. Maílza Assis, do PP, está com 49,76% dos votos, contra Alan Rick, do Republicanos, que tem 32,28% dos votos na disputa para o governo do Acre.
2: É isso, agora são 8 horas e 24 minutos, é você em todo o Brasil, conectado aqui na agência Rádio Web, junto com a sua emissora parceira, levando a você os detalhes da eleição em todo o Brasil. Eleição, a cobertura que começou a partir das 8 horas da manhã, e você segue acompanhando aqui com a gente. Inclusive, vamos lá para a região norte do país, falar com o Edir Gaia, que traz informações e um panorama sobre esse dia de votação e os resultados lá na região norte. Edir, o que você traz e aponta aí para a gente desse balanço das eleições, hein? Acho que a gente não está te ouvindo, o microfone está fechado, Edir Gaia que vai trazer aqui as informações sobre a região norte, e na sequência também vamos ter a participação de Silvio Costa, que também é do Congresso em Foco, já para a gente começar a fazer análise e perspectiva de segundo turno. Edir, diz para a gente, região norte, como é que ficou por aí, hein? Boa noite. Olha,
4: Tocantins, boa noite, querido. Tocantins vai ter segundo turno para o governo do estado, tá? A senadora professora Dorinha, do União Brasil, e o deputado federal Vicentinho Júnior, do PSDB, vão disputar o segundo turno para o governo do Tocantins. Os dois foram os mais votados no primeiro turno, que foi realizado neste domingo, agora no dia 4. A professora Dorinha teve 45,75% dos votos válidos, contra 43,72% de Vicentinho Júnior. O segundo turno vai ser no dia 25 de outubro, e na eleição para o Senado, o Eduardo Gomes, do PL, foi eleito pelo Tocantins com 27,37% dos votos, segundo a apuração parcial. É isso, querido, tá? Notícias aí do Tocantins.
2: Tá certo, Edir, muito obrigado pela sua participação. Qualquer coisa a gente chama aí, te aciona novamente para uma nova geral aqui da disputa aí no Tocantins e em toda a região norte. E a gente segue acompanhando aqui essa disputa presidencial. Temos aqui 91,01% dos votos das sessões apuradas, 91% das sessões apuradas, 47,98% dos votos para Flávio Bolsonaro, 44,05% dos votos para Luiz Inácio Lula da Silva. Eu vou trazer para você que está nos ouvindo os números reais de votos. Ó, Flávio Bolsonaro tem, nesse momento, 51.850.070 votos. Lula tem ali os seus 47.597.752 votos. Ou seja, temos aí Flávio Bolsonaro com 47,98% dos votos e Lula com 44,05% dos votos. São 91% das urnas de todo o Brasil já contabilizadas, apuradas pelo Tribunal Superior Eleitoral. Uma indicação de que você, brasileiro em todo o país, vai ter que voltar às urnas no dia 25 de outubro. E, Giannone, lembra que a gente estava falando ali sobre a bancada do PL no Senado? Números aqui já apontam que o partido soma 25 cadeiras na casa. A expectativa deles era chegar ao número de 27 cadeiras, já tem 25 cadeiras. A gente está falando de apenas um partido, o PL. Aquela vitória, aquela sensação de vitória para o Jair Bolsonaro, que desde antes de ser preso já trabalhava bastante internamente dentro do partido a noção de que o partido, mais do que deputados, precisava fazer uma grande bancada para o Senado Federal. Os motivos, será que a gente precisa dizer o porquê, Giannone?
3: Pois é, né? Realmente, uma vitória desse tamanho, eu acho que são mais de uma explicação, né, Yuri? Eu acho que se conta como só antipetismo, a questão econômica, quais as reais motivações que fazem com que mais da metade do eleitorado brasileiro tenha decidido adotar esse caminho. E eu acho interessante aproveitar um grande jornalista que nós temos, nosso parceirão aqui em Brasília, jornalista Silvio Costa, fundador do Congresso em Foco, principal site de acompanhamento da política aqui na capital federal, que está conosco. Silvio, primeiro já peço para você abrir o microfone. Se está me ouvindo, para participar aqui da nossa conversa. Como explicar, Silvio, essa avalanche dos da direita no Brasil, do bolsonarismo, do PL, principalmente? Boa noite, Silvio.
0: Eu acho que o Silvio está com o microfone desligado.
3: Fechado.
0: É.
3: Alô, Silvio?
0: É, alguém mandou um WhatsApp para ele ali, que está com o microfone fechado.
2: A última Silvio Costa, que é fundador do Congresso em Foco, logo mais traz ali a sua análise sobre as eleições, porque o que a gente pode já começar a fazer, né, Giovanni, Giannone, é uma análise do que a gente tem de resultado das urnas nesse momento, né? Com 91,45% das urnas apuradas, temos ali Flávio Bolsonaro com 47,9% dos votos, seguido de Lula com 44,09% dos votos, ou seja, temos ali uma vantagem para Flávio Bolsonaro. Silvio Costa, que retornou aqui na nossa chamada. Silvio, seja muito bem-vindo aqui à nossa conversa, é sempre uma honra conversar, falar com você.
3: Primeiro abre o microfone, Silvio.
2: Abre aí o microfone para a gente começar esse nosso bate-papo, porque a gente quer a sua visão, a sua análise desse resultado preliminar que a gente tem aqui para a presidência da República. Flávio Bolsonaro surpreendendo aí na frente, hein? O microfone ainda está fechado, Silvio. Seu microfone ainda está fechado aqui.
5: Opa, aí, agora vai.
2: Agora te ouvimos.
3: Agora sim.
5: Não, deu algum problema.
3: Boa noite primeiro. E boa noite. Como explicar esse resultado das eleições de hoje, Silvio?
5: Pois é, a gente precisa primeiro digerir os resultados, né? Muita informação, né? Porque a gente tem ao mesmo tempo a eleição presidencial e tem a eleição para os governos estaduais, para o Congresso, né? Para as assembleias legislativas, que também são muito importantes, né? E, de fato, o que a gente está vendo é uma superioridade numérica do Flávio Bolsonaro sobre o Lula, mas sobretudo uma superioridade político-eleitoral, digamos assim, né? Não é que ele apenas esteja chegando à frente do Lula, né? Você já tem governadores de vários estados decisivos pela sua importância econômica, política, pelo tamanho da população, em que você já tem os governadores eleitos no primeiro turno, né? E do campo bolsonarista. Então, realmente, uma situação muito desafiadora a que Lula vai enfrentar no segundo turno, porque também isso me parece que já está certo, né? Teremos segundo turno entre os dois candidatos. Agora, um já vai para o segundo turno com vários governadores, com vários deputados eleitos, em alguns casos, com votação recorde, né? O Nicolas Ferreira, eu não estava acompanhando a transmissão antes, eu não sei se eu estou chovendo no molhado, né? Mas o Nicolas Ferreira tem uma votação recorde, não apenas para Minas Gerais.
3: 2 milhões e 600 mil votos.
5: Pois é, ele vai ter alguma coisa próxima de 3 milhões de votos, o que é um recorde, para ser mais preciso, é um recorde para todo o país, né? E você tem o Lucas Pavanato, né, que é um vereador também do PL, liderando a votação para a Câmara dos Deputados em São Paulo, vários senadores eleitos com muita vantagem. Então, assim, tem um conjunto muito grande de informações novas que a gente precisa dominar, digerir, né? A gente vê uma dificuldade muito grande, por exemplo, o Nicolas, em Minas Gerais, ele teve alguma coisa próxima de 30% dos votos válidos, né? Quer dizer, não, até o momento que eu vi, não tinha fechado ainda a apuração, mas caminhava para alguma coisa próxima de 28%, alguma coisa assim, dos votos válidos, né? E, com isso, ele tira muito a bancada do PT de Minas, que era uma bancada numerosa. Ela vai perder gente, né? Eu não vi ainda os dados consolidados de Câmara dos Deputados, de Senado, mas me parece que você tem um aumento muito grande dos partidos desse campo conservador mais radical, mais extremado, né? Identificado com o PL, com republicanos e com o Novo.
2: E só para trazer, aqui em números, o Nicolas Ferreira, nesse momento, com 2 milhões e 832 mil votos. Isso, o deputado mais votado lá em Minas Gerais. E o Lucas Pavanato, em São Paulo, chegando lá aos seus 2 milhões 882 mil votos. Ou seja, são dois puxadores de votos pelo PL em estados que têm uma super bancada dentro da Câmara dos Deputados.
5: Excelente, muito bom você ter trazido esses dados, né? Porque ilustra aqui a nossa conversa e mostra então que, na verdade, os dois estão competindo entre eles para ver quem vai ser o recordista. Um deles, ambos já são, né, recordistas. Nunca ninguém tinha tido uma votação para deputado federal dessa magnitude, né? E, ao mesmo tempo, me parece que em alguns lugares você tem o PSOL com crescimento, né, candidatos muito competitivos, elegeu aqui em Brasília o Fábio Félix, também com a votação muito grande, elegeu pela primeira vez alguém em Pernambuco. Então, tem um conjunto muito grande de coisas, né, para a gente analisar. O que me parece assim, importante ressaltar é o seguinte: essa não foi uma campanha comum, né? Não foi uma campanha que a gente pode comparar às anteriores, seja em termos de disputa presidencial, seja em relação às eleições gerais, porque foi uma eleição em que a gente teve, pela primeira vez, de uma forma ostensiva, o presidente de um país aliado, né? Teoricamente, pelo menos, aliado, não é? Fazendo campanha ostensiva por um dos candidatos. Isso é um fato novo. A gente não conhece isso na história recente do Brasil, né? Quer dizer, a gente tem uma longa história. Pois não? Alguém ia falar alguma coisa, eu acho, não?
0: Não, pode seguir, não, pode seguir.
5: Pois é, ao longo da nossa história, a gente tem muitos episódios de interferência dos Estados Unidos na política brasileira, né? Um caso mais clássico e óbvio é o golpe de 1964, mas essa coisa de fazer campanha, participação na campanha, com todas as características que a gente viu, não é? Seja pela campanha ostensiva, seja lá atrás pelo tarifaço de julho de 2025, né, quando o presidente Donald Trump impôs como pré-condição para recuar daquele aumento de tarifas da ordem de 50%, a pré-condição era a anulação do processo contra o ex-presidente Jair Bolsonaro. Depois vieram as sanções financeiras, depois, mais recentemente, essa matéria do jornal inglês The Guardian falando do financiamento de campanhas contra o Supremo Tribunal Federal pelo governo dos Estados Unidos, não é? O anúncio, agora, né, às vésperas da eleição, de fechamento de consulados, criando um clima, a revelação de que a empresa, na verdade, a rede, né, a rede Rockbridge, né, que é muito ligada ao vice-presidente dos Estados Unidos, J.D. Vance, ela operou a campanha eleitoral no Brasil, né, se instalou em São Paulo, ajudou a fazer a campanha. Então, assim, são muitas situações em que a gente viu o governo Trump fazer aqui no Brasil algo que ele tinha feito em outros países, participar ativamente da campanha eleitoral em favor de um candidato que é mais próximo dele ideologicamente e mais conveniente do ponto de vista dos seus interesses. Então, assim, eu acho que qualquer análise sobre as eleições de 2026 tem que considerar esse dado, porque é algo substancialmente diferente do que a gente viu nas eleições realizadas desde a Constituição de 1988. Né? Esse me parece...
3: O que me chama a atenção é essa composição, assim, digamos, maciça, juntando, por exemplo, se tu for, coloca os votos do Flávio Bolsonaro, os votos para o Senado, né? Várias duplas de senadores do PL,
1: né, foram eleitos. Já voltamos ao vivo, direto dos estúdios da rádio aqui, portanto, em Torre de Pedra, falando do segundo turno, né? O giro de notícias, entrevistas, análises, reportagens, desde as 8 horas da manhã, com essas informações no nosso rádio, né? Estamos transmitindo aqui cerca de 4 horas e 44 minutos ininterruptas aí a transmissão, ao vivo também pelo Facebook.
3: Bom, agora... O meu projeto político, o projeto que eu quero para o Brasil é esse. Né? É isso que me chama a atenção. Qual a explicação que se pode dar quando se vê uma realidade saindo das urnas desse tamanho?
5: Me parece assim que um dado a analisar é esse, né? Que é uma campanha em que você teve uma união de forças é muito grande, quer dizer, eu acho que em relação às eleições anteriores que tiveram a participação desse elemento novo da política brasileira, que é o bolsonarismo, quer dizer, comparando com a eleição de 2022 e com a eleição de 2018, 2018 o Bolsonaro ganhou e a gente viu apoiado por uma base social que era ampla, né, envolvendo cristãos mais conservadores, né, não apenas evangélicos, principalmente evangélicos, mas não exclusivamente evangélicos, né, muito apoio do mercado financeiro, muito apoio do setor rural, do agronegócio, né, muito apoio de uma classe média chocada naquele momento com a Operação Lava Jato, que depois a gente foi ver que não era bem aquilo que era vendido inicialmente, e ele preserva essa base em 22, quer dizer, a base social que apoia o Bolsonaro na tentativa de reeleição dele é basicamente a mesma, né? Com presença muito significativa também de policiais, de militares, né? De profissionais ligados à área de segurança, etc. E agora ele tem esse dado novo. Isso é uma coisa, a meu ver, diferente, que eu acho que pode ter contribuído. Quer dizer, é um fator a considerar. Agora, tem uma coisa que é curiosa para mim, Giannone, em relação ao que você pergunta, que é o seguinte: há um relativo descompasso entre a vitória esmagadora que o PL, o partido, né, principal, né, o partido que concentra a família, o partido principal do bolsonarismo, vitória que ele teve em vários lugares, e também os partidos auxiliares, como Republicanos e mesmo Novo, a performance do Lula. Claro que nós estamos falando de um presidente da República em exercício, mas, assim, bem ou mal, o Lula sustentou algo ali da ordem de 45% dos votos, né? Mais ou menos a mesma coisa que o Flávio Bolsonaro. A gente está caminhando, aí pelo visto, para uma diferença de votos que vai ficar 2 milhões, 3 milhões, alguma coisa... parecida com isso, talvez um pouco mais, talvez um pouco menos, mas ele foi competitivo. Ele, Lula, teve uma competitividade em relação ao Flávio Bolsonaro, que a sua base social. Então, aí me parece que tem um problema teve alguma coisa, o Lula, o PT, os partidos da base de apoio deixaram de fazer para criar esse fosso tão grande entre a liderança do Lula e o peso que os apoiadores de Lula tiveram na disputa pelo Senado, na disputa pelos governos estaduais, etc. Né? E eu acho que isso está muito associado, na minha opinião, à rejeição ao PT. Quer dizer, há uma rejeição ao PT que é muito maior do que a rejeição ao Lula. A gente vai ver o espaço que o PT vai ter no parlamento, nos governos estaduais, ele vai ser muito menor do que o espaço que o Lula teve na eleição. Ele está indo para o segundo turno, está indo em relativa desvantagem, que tudo leva a crer que terminará a apuração atrás do Flávio Bolsonaro, mas está indo para disputar. Né? E já o PT e os demais partidos da base de apoio, os partidos de esquerda e centro-esquerda, sobretudo, não acompanharam isso. Por que que não acompanharam? Em parte para rejeição, mas em parte não faltou aí algum trabalho de articulação, trabalho de construção de liderança. Quando a gente fala desses recordistas de votação, né? Nicolas Ferreira, o Pavanato e outros, são lideranças jovens, são lideranças extremistas, né? Que têm uma forma de atuação política no meu entendimento, muito questionável, não é? Mas são novas e conversam com um público novo. No caso da esquerda, da centro-esquerda e da base de apoio lulista, a gente vê pouco isso. Se você tem exceções, e essas exceções, aparentemente, na eleição, em muitos casos, elas vêm de outros partidos, que não o PT. Aqui, no caso do Brasília, o Fábio Félix, né, por exemplo. Então, você tem uma exceção como a Ana Elisa, lá de Belo Horizonte, que é uma mulher de 21 anos de idade, né, negra, se candidatando pela primeira vez, segunda mais votada em Minas Gerais pelo PT. Mas é uma exceção. Então, assim, tem alguma coisa aí que faltou na construção de um trabalho de base, na construção de um trabalho de renovação de lideranças, né?
2: E agora, Silvio, será se, além do antipetismo, o anti-STF também se somou para a gente ter esse resultado? Porque o que a gente vê aqui também na bancada do Senado Federal é o PL ali chegando a 25 ou 29 senadores a partir da próxima legislatura, republicanos acompanhando também com uma dobradinha em muitos estados, dobradinha entre bolsonaristas. A direita pode ter uma prevalência real dentro do Senado Federal e todos eles com a mesma bandeira de cobranças ao Judiciário, ao Supremo Tribunal Federal, e que se juntou com esse caso Banco Master implodindo dentro da Suprema Corte, né?
5: Sim, pois é. Não, o caso do Banco Master é sensacional, né, Yuri? Porque você vê uma das pessoas com um envolvimento mais flagrante no caso do Banco Master é o Antônio Rueda, presidente nacional do União Brasil, que estava se elegendo, quando eu vi há pouco tempo ali, alguns minutos talvez atrás, estava se elegendo super bem deputado federal no Rio de Janeiro. Né? Então, assim, o Master ele foi apropriado pela extrema-direita, né? Aqueles partidos que o PL, Republicanos e Novo, sobretudo, ele foi apropriado de uma forma a atribuir tudo o que aconteceu ao Supremo e a Lula. Aquilo ali foi coisa do Alexandre, que era o ministro do Lula. Essa narrativa alvejar principalmente o Supremo, e não todo o Supremo, porque a gente viu, André Mendonça se encontrou com o Porcaro, o escritório ligado ao ministro Cássio Nunes Marques tem um contrato de mais de 400 milhões com empresas do Grupo Master. Essas coisas apareceram muito pouco. A ênfase foi no Alexandre. É aí que eu digo que teve uma união de forças em 2026 que a gente não viu antes. Então, ele trouxe a base social de antes, e agora se juntaram. Eu acho que o papel muito relevante das big techs, né? Eu vou citar um exemplo que aconteceu comigo. Cheguei no Facebook e fiz uma pesquisa. Eleição presidencial 2026. O que o Facebook me apresentou? Ele me apresentou um grupo extremamente bolsonarista e as fotos no cabeçalho desse grupo eram da Michelle, que não é candidata a presidente. A pesquisa era a eleição presidencial. O Tarcísio, que não era candidato a presidente, o Bolsonaro, que era preso, e tinha o Lula. Entende? Então, assim, teve toda uma questão no comportamento das mídias sociais, e eu entendo, no comportamento dos grandes grupos de comunicação, incluindo aí a Globo, entende? Que eu acho que houve uma união de forças que, de alguma maneira, expressou a vontade também legítima de muitas pessoas, dizer, chega de PT, chega de Lula, não dá mais. Razões para isso objetivas podemos encontrar. Uma população endividada, né? Os problemas que a gente viu no varejo, os equívocos que o governo cometeu na articulação política. Né? Quer dizer, o Lula se elegeu em 2022 com uma diferença pequenininha em relação ao Jair Bolsonaro. E se elegeu porque teve apoio de muita gente de centro, muita gente da direita não bolsonarista. Era um governo que ele teria que abrir para a sociedade, ampliar a base de apoio. No entanto, a gente sabe que foi um governo fechado, um governo muito, muito restrito nas suas decisões, na sua intimidade, a uma parte do PT. Então, assim, tem erro. Ninguém perde uma eleição porque o adversário é pior do que você, porque o adversário é ruim. Pode acontecer, mas nunca é só isso. Então, assim, você tem uma união de forças diferente, mais ampla do que nas eleições anteriores, e você teve os erros que você cometeu. E, apesar disso, sobreviveu ao primeiro turno. O risco, o grande risco do Lula e das forças democráticas, de uma forma geral, porque, assim, eu deixo muito claro aqui, né, a visão que eu tenho dessa eleição, né, uma eleição em que está em questão muito fortemente o tema da soberania e também está em questão o tema da democracia, né? Quer dizer, você tem o candidato a presidente...
0: Consegue colocar aqui?
5: O candidato a presidente, ele...
0: Bota o microfone aqui.
5: Ele ofereceu ao Marco Rubio, né, secretário de Estado dos Estados Unidos, a possibilidade de fazer transição junto com o Brasil. Mas isso é inédito.
6: É que se abrir lá vai ficar no mesmo.
5: Acho que tem alguém falando. Para eu parar de falar aqui? Estou falando demais. Eu dizia, o tema da soberania é um tema central, uma vez que há esse compromisso, né, de você fazer até a transição com o governo estrangeiro, que também é uma coisa inédita, né, e a questão da democracia, dado o que a gente teve com o Bolsonaro. Agora, o Yuri coloca uma questão fundamental, né? É aquela tese lá de muitos cientistas políticos, né? Quer dizer, nós vivemos uma temporada, não apenas no Brasil, mas no mundo todo, em que você vê a democracia ser corroída por dentro.
0: Não, tem um vídeo aqui, só que ele tem.
5: Então, você tem a possibilidade de usar o Senado como uma base de lançamento na hipótese, sobretudo, de vitória do Flávio, mas mesmo sem a vitória do Flávio, dada essa nova composição que a gente vai ter, se o Lula conseguir a reeleição, você tem ali no Senado, obviamente, uma extrema-direita muito mais empoderada para votar impeachment de ministro do Supremo. Então, assim, por exemplo, eu acho que a presidência do Supremo, né, que pela tradição do Supremo seria do Alexandre de Moraes, a gente já não pode ter certeza disso.
0: Silvio?
5: Que encaminha um impeachment, um pedido de impeachment dele.
0: Estão começando a pipocar agora as entrevistas dos governadores eleitos. Aqui estamos nesse momento, o Zuco falando aqui em Porto Alegre, inclusive respondeu há pouco uma pergunta do nosso repórter Eduardo Amaral. Vamos ouvir a fala de Zuco aqui no governador eleito.
7: Gargalos apareceram, problemas, seja na infraestrutura, na educação, a questão das filas da saúde, mas um conceito de gestão é a nossa marca. Nós trabalhamos sim um plano de governo, mas mais do que isso, um plano de Estado. Então eu quero fazer uma visita a todas as federações, Farsul, FETAG, Fiergs, FEComércio, Federação, as cooperativas, as entidades. Quero conversar com os veículos de comunicação, com o judiciário, para que a gente tenha um plano de Estado e que todos estejamos juntos nesse momento, escutando, dialogando, procurando soluções juntas com vocês. Então, a primeira ação é realmente a gente unir esforços e priorizarmos aquilo que é emergencial já no início do ano. Eu acho que era isso, né?
0: Aí está a manifestação de Tenente Coronel Zuco, né, eleito governador aqui em primeiro turno, né, Silvio? E eu queria te fazer, aproveitando o gancho, queria te fazer uma pergunta já. O Yuri estava falando ali que o PL queria fazer 27 senadores, fez 25, mas com a evidência mais ou menos encaminhada aí de que Bolsonaro, o Flávio Bolsonaro vai se eleger, né, o Centrão vai acabar indo para o lado da direita ali, né, e eu acho que a questão dos impeachments que eles querem fazer lá dos ministros do STF vai acabar se consolidando, né? Me parece que esse é um cenário muito provável de acontecer, uma vez que eles vão ter maioria no Senado, né? Porque o Centrão é aquilo, né? Aí governo somos a favor, né?
5: Eu acho que assim, o Flávio Bolsonaro, ele sinalizou na hipótese de vitória, né, que a gente não pode ter certeza que ele vai se eleger também, né? Porque agora precisa ver como é que o Lula e os partidos que apoiam vão se comportar, né? Porque a perspectiva de um governo de Flávio Bolsonaro também assusta muita gente. Há muita rejeição ao PT e a Lula, mas também há muita rejeição ao bolsonarismo e ao que ele representa. Né? Mas, assim, a sinalização do Flávio Bolsonaro é de que o problema dele é com Alexandre Moraes, que foi o ministro que prendeu o pai, né? Evidentemente, ele se elegendo presidente, acho que vai sair da cadeia Jair Bolsonaro, as pessoas condenadas pela tentativa de golpe de janeiro de 2023, etc. Mas ele, Flávio Bolsonaro, ele diz que assim, ó, ele falou isso de forma pública, num comício na Avenida Paulista. Nosso problema com Alexandre Moraes. O Supremo tem grandes ministros.
1: Estamos ao vivo aqui com a nossa transmissão. Flávio Bolsonaro lidera em 16 das 27 Moraes, capitais.
5: Está na fila aí para se tornar presidente.
1: Lula vence em 11, né? Nessas eleições. Flávio Bolsonaro lidera em 16 das 27 capitais e Lula vence em 11.
5: O bolsonarista tem um diálogo, né? Apesar da briga Gilmar, André Mendonça, por exemplo, a gente tem visto aí a imprensa relatando que o Gilmar tem boas relações com muitas pessoas do campo bolsonarista, entendeu? Então, acho que...
3: Silvio?
5: Pois não.
3: Sérgio Moro está eleito matematicamente novo governador do Paraná.
5: Pois é.
8: Eleição matematicamente definida em segundo turno. Tribunal Superior Eleitoral divulga agora a eleição em segundo turno com 97,01% das urnas apuradas. Atenção, teremos sim segundo turno. Flávio Bolsonaro com 47,45% dos votos. Luiz Inácio Lula da Silva com 44,66% dos votos.
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8: Bolsonaro à frente. Fechando agora aqui, Tribunal Superior Eleitoral da eleição matematicamente definida.
1: Definido o segundo turno, Flávio Bolsonaro lidera em 16 das 27 capitais e Lula vence em 11.
3: Até o segundo turno.
1: Segundo turno, segundo turno.
3: O que, que é esse país?
1: Segundo turno, né?
5: Não, começar pelo óbvio, né? O óbvio é o seguinte, você tinha no primeiro

0: né? Porque a gente viu que ali havia há um conflito muito grande entre eles, né? Então, acho que o Missão não vai declarar apoio ao Flávio Bolsonaro, mas também acho pouco provável que declare apoio ao Lula. O Lula só tem uma chance de ganhar essa eleição, conquistar essa reeleição. Ele abrir a campanha e sair em busca de uma aliança com a sociedade real, ou seja, com os mais diversos setores, segmentos empresariais, segmentos rurais, segmentos intelectuais, científicos, segmentos sindicais, né? Quer dizer, o movimento sindical teve. A gente lembra, né, em eleições no passado, que também coincidiam com a eleição de vários parlamentares sindicalistas, o movimento sindical tinha um peso muito grande na eleição, não teve nessa, né? Então, assim, há uma queixa, eu acho, das pessoas que apoiaram Lula no passado, que apoiam Lula, é de que ele fez um governo, Lula 3, foi um governo mais fechado do que os governos anteriores, né? E a campanha ainda mais fechada, durante a campanha, várias vezes se tornaram públicas as críticas, a maneira como as coisas eram encaminhadas, né? Então, assim, a única possibilidade do Lula se reeleger é ele pensar no novo formato de fazer a campanha, entende? Então tem que abrir, não pode ser PT apenas, não pode ter as decisões exclusivamente ali naquele pequeno grupo ali do Lula com Boulos, Edinho Silva, né, Sidônio, não deu certo, né? E tentar estabelecer alianças com o Centrão, porque eu acho que o Centrão é um negócio mais complicado que isso, sabe? Porque veja bem, a extrema-direita aumentou o seu espaço. A esquerda e a centro-esquerda tá perdendo espaço, mas o Centrão também está perdendo espaço. Quer dizer, o Centrão está perdendo espaço no Senado. Quer dizer, esse avanço da extrema-direita. Pô, o presidente do Senado, Davi Alcolumbre, perdeu a eleição no Amapá, né? Então, esse, ó, o Alcolumbre já anunciou que vai botar para votar o fim da escala 6x1, né? Acho que tem entrevista aí chamando agora, né?
1: Costa, jornalista, criador do Congresso em Foco, participando dessa nossa transmissão aqui da cobertura das eleições 2026 para emissoras de rádio em todo o Brasil. Silvio, muito obrigado pela sua participação e até o dia 25 de outubro.
0: Eu que agradeço. Um abraço e parabéns aí pelo grande trabalho aí que vocês estão fazendo. Valeu.
1: Tá, muito obrigado, um grande abraço, Silvio.
0: Abração, tchau.
2: Agora 9h02. Boa noite para você que está acompanhando até esse momento a transmissão do Grupo Rádio Web em parceria com a sua emissora parceira. E nesse momento a gente já tem definido eleição em segundo turno. É isso mesmo, você eleitor, eleitora brasileira, brasileiro, você volta para a urna eletrônica no próximo dia 25 de outubro para definir o futuro do país, definir quem será o próximo presidente da República. Nesse momento, nós temos ali 98,57% das urnas apuradas, com Flávio Bolsonaro com 47,28% dos votos, Lula com 44,87% dos votos. Ou seja, o atual candidato à reeleição, atual presidente da República, Luiz Inácio Lula da Silva, ficando na segunda posição ali na disputa para o segundo turno. Mas é aquilo,
3: Yuri,
2: segundo turno é novo pleito, né?
3: vamos fazer o giro aí pelos estados para ver o que mudou agora, né, durante essa entrevista aqui do Silvio, né? Vamos começar aqui pelo Centro-Oeste, tá? Então, Celina Leão realmente vai para o segundo turno, fez 49,93%, disputa com Leandro Grass. Em Goiás, Daniel Vilela foi eleito com 59,15%, Mato Grosso do Sul, Eduardo Ridel foi eleito com 67%, e no Mato Grosso, Otaviano Piveta é o novo governador com 60,77%. No Norte, temos uma situação.